0: Ação faz parte do Programa Nacional do Livro e do Material Didático, iniciativa executada pelo Fundo Nacional de Desenvolvimento da Educação, o FNDE, em conjunto com o Ministério da Educação. Para auxiliar as equipes na decisão, Fernanda Pacobaíba, presidente do FNDE, explica que o MEC disponibiliza o Guia Digital, ferramenta que reúne informações sobre as obras aprovadas. Segundo Fernanda Pacobaíba, os livros selecionados passam por uma análise criteriosa.
1: O que o FNDE disponibiliza a partir de uma seleção, junto com o Ministério da Educação, quais foram as obras selecionadas. Então, vamos imaginar, para português, tem 4 possibilidades. E aí é o professor, junto com a rede, que vai dizer, ah, eu quero a obra do autor X, porque ela tem mais a ver com a minha peculiaridade aqui.
0: A escolha dos materiais, segundo a orientação do MEC, deve ser realizada de forma coletiva, incluindo professores, coordenadores e gestores escolares. E essa decisão tem até oficina para preparar toda a equipe na escola pública onde a Juliana Cristina Silva trabalha em Brasília. Ela é coordenadora pedagógica e afirma que é fundamental que os livros atendam à realidade dos estudantes.
2: Professora, quem está na sala de aula mais próximo ao aluno?
0: Roberto Alves, diretor da mesma escola onde a Juliana trabalha, conta que mesmo em um cenário cada vez mais cheio de telas e aparelhos eletrônicos, o livro didático segue como um aliado essencial no processo de ensino e aprendizagem.
3: O livro físico, ele é muito importante ainda, apesar de tanta tecnologia, né? Então as crianças gostam de receber, coloca o nome, coloca o telefone, coloca a série, porque não pode perder o livro, tem que ter cuidado. O livro é um parceiro do dia a dia.
0: Após a análise das obras e a definição dos livros escolhidos, o diretor da escola ainda deve enviar o registro no sistema PNLD Gestão, com acesso pela conta gov.br. Reportagem Gabriela Noronha.
4: E professores podem ter acesso a descontos em compras e serviços. Para isso, devem participar da iniciativa #ToComProf.
5: Com mais de 40 empresas físicas e online aderiram à iniciativa de bancos e farmácias a aplicativos de alimentação e cursos de pós-graduação.
4: As empresas podem ser identificadas por meio do selo #ToComProf ou ser verificadas na página do programa no portal do MEC.
5: Para ter acesso aos benefícios, basta apresentar a Carteira Nacional Docente do Brasil.
4: O documento pode ser solicitado por professores da educação básica e superior de escolas públicas e privadas de todo o país, que estejam no exercício da profissão.
5: Confira como obter o documento com Graziela Mendonça.
6: Professores da educação básica e superior já podem solicitar a Carteira Nacional Docente do Brasil. O documento pode ser emitido por profissionais em exercício em instituições públicas ou privadas de todo o país. A solicitação é feita pela internet, no sistema oficial da Carteira Nacional Docente, com acesso pela conta gov.br. O sistema verifica os critérios de elegibilidade e os dados do vínculo com a instituição de ensino. Para solicitar o documento, é necessário ter o CPF regular e cadastro ativo no E-Social pelo empregador. Depois da conferência dos dados, o professor deve completar o cadastro, enviar uma foto e confirmar as informações para a emissão da versão digital. O documento tem validade de 10 anos e possui QR Code para verificação. Ele também permite acesso a benefícios previstos para professores, como descontos em hotéis, estabelecimentos credenciados e eventos culturais, além de condições específicas em produtos e serviços. Para saber mais e solicitar a Carteira Nacional Docente, acesse maisprofessores.mec.gov.br. Graziela Mendonça, para a Voz do Brasil.
4: E por falar em pesquisa, você que é professor da educação básica, uma oportunidade de formação profissional e acadêmica.
5: O Ministério da Educação e a Coordenação de Aperfeiçoamento de Pessoal de Nível Superior, a CAPES, divulgaram mais de 8 mil vagas em cursos de pós-graduação para docentes da rede pública de ensino.
4: As oportunidades contemplam mestrado e doutorado acadêmico em áreas como matemática, letras, biologia, história e demais áreas do currículo escolar.
5: Também serão oferecidas mais de 1000 vagas para mestrados profissionais nas áreas de educação inclusiva e educação tecnológica.
4: Os interessados podem se inscrever pelo portal Formação Mais Professores no endereço gov.br/mec.
5: Uma mistura improvável que promete construir casas mais frescas e sustentáveis.
4: Cientistas da Universidade Federal de Lavras, em Minas Gerais, desenvolveram um bloco de concreto usando fibra de coco e restos de mineração.
5: O novo material reduz a transferência de calor e pode criar ambientes mais confortáveis.
4: Os detalhes dessa novidade você confere agora no quadro Ciência em Prática.
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8: Uma forma sustentável para um velho conhecido da construção civil. Um bloco de concreto mais resistente, feito com fibra de coco e resíduos de mineração da rocha quartzito.
9: Sou Isabelle Cristina de Carvalho Terra, sou engenheira civil e doutora em engenharia de biomateriais da Universidade Federal de Lavras. A pesquisa, ela teve como objetivo avaliar a possibilidade de produzir blocos de concreto para alvenaria incorporando dois tipos de resíduos. Resíduo de quartzito, que é proveniente da mineração, e fibras de coco, proveniente de resíduos agroindustriais.
8: Dois ingredientes inusitados e uma receita que promete conforto para os lares brasileiros. Os blocos de concreto prometem amenizar o calorão dos materiais tradicionais.
9: Os blocos convencionais de concreto, eles podem apresentar elevada transferência de calor. Então, a pesquisa mostrou que a utilização das fibras de coco reduz a condutividade térmica dos blocos. Então, na prática, isso pode contribuir para menor transferência de calor, ambientes internos mais confortáveis, menor necessidade de climatização artificial, possibilidade de redução do consumo de energia. A contribuição ambiental da pesquisa, ela é bastante significativa, porque ela transforma dois materiais que seriam considerados resíduos em matérias-primas para a construção civil. A incorporação desse material em blocos de concreto oferece uma alternativa de destinação tecnicamente viável. Isso representa uma lógica de economia circular.
8: Acompanhe a pesquisa na página da Universidade Federal de Lavras. E esse foi o Ciência na Prática, com produção de Warby Calil e edição de Edinaldo Júnior. E nosso encontro com o Saber Científico volta na próxima semana. Até lá!
5: O Pix tem novas regras para que os usuários tenham mais clareza para contestar uma operação identificada como fraude ou golpe.
4: As mudanças deverão ser efetuadas pelos bancos, dando mais liberdade para que o usuário encaminhe documentos e informações.
10: Disponível desde 1º de outubro de 2025 nos aplicativos das instituições que oferecem um Pix, a funcionalidade de contestação por meio do Mecanismo Especial de Devolução, MED, passa a contar com uma jornada mais orientativa. O sistema vai facilitar a identificação do tipo de golpe e a vítima terá um campo disponível para descrever como ocorreu a situação, inclusive com a possibilidade de anexar documentos e comprovantes que serão analisados pela instituição financeira. O MED também vai trazer orientações em casos que não envolvam fraudes, como a não entrega de produtos comprados por meio do Pix, direcionando o usuário para os canais de atendimento do consumidor. Outras mudanças se referem a funcionalidades dos aplicativos. As instituições deverão informar quando houver mudanças no destinatário de contatos salvos para operações de Pix. A função Pix automático deverá trazer em destaque a identificação do recebedor. As novas regras entram em vigor em 1º de março de 2027. O prazo é para que as instituições façam as alterações em seus aplicativos. Nazi Brum, para a Voz do Brasil.
5: Rico em proteína e nutrientes, como por exemplo ômega 3, uma gordura boa que faz bem para o cérebro e para o coração.
4: Pode ser feito assado, cozido, grelhado, ensopado.
5: Estamos falando de peixes e frutos do mar.
4: E já começou a semana do pescado, que estimula o consumo dessa carne tão saudável.
11: Incentivar o consumo de pescado no Brasil. Esse é o objetivo da Semana do Pescado, que este ano é realizada entre 1º e 15 de setembro. Criada em 2003 pelo Ministério da Pesca e Aquicultura, a iniciativa também tem o objetivo de valorizar o empreendedorismo pesqueiro. A campanha propõe que as pessoas criem o hábito de incluir o consumo do pescado ao menos uma vez por semana.

0: aqui. O peixe foi o meio de sobrevivência do seu Francisco dos Santos Bezerra, que desde os 9 anos de idade já acompanhava o pai, que era pescador. Hoje, aos 65 anos, está aposentado da profissão.
1: Saía assim 2:30 da manhã e quando era 1 hora da tarde já estava

0: Os preferidos de Ana Júlia Ramos da Silva, de 9 anos.
1: Gosto muito do peixe porque o peixe é macio e também do queijo e da batata.
0: A diretora escolar Maria Ângela Rolim de Oliveira garante que os alunos aprovam essa refeição.
2: Na escola a gente usa muitas estratégias para a criança aceitar bem o peixe. Então aqui na escola eles amam o peixe assado. Eles amam esse peixe, né, que a nossa merendeira faz com batata, com queijo mussarela. Então, assim, tem uma boa aceitação.
0: O pescado chega até as escolas públicas de diferentes regiões do país por meio do PNAE, o Programa Nacional de Alimentação Escolar. Uma pesquisa nacional realizada pelo FNDE, em parceria com o Ministério da Educação e o Ministério da Pesca e Aquicultura, aponta o potencial de ampliação do pescado na merenda escolar. O levantamento revela que a inclusão do pescado nas escolas ainda possui espaço para crescimento. O ministro da Pesca e Aquicultura, Édipo Araújo, ressalta que a cadeia produtiva nacional está muito organizada e preparada para atender a demanda.
3: São pescadores, pescadoras, armadores, aquicultores, feiras e empresas que envolvem essa cadeia. O pescado brasileiro, ele precisa estar no centro da mesa da população brasileira.
0: E quem ficou com vontade de comer peixe pode conferir receitas, espécies de peixes, além de dicas sobre como escolher o pescado, saber se ele está fresco e bem armazenado no site comapescado.com.br. Reportagem Luciana Colares de Holanda.
4: Uma plataforma abre possibilidades para que pessoas com deficiência pratiquem atividades esportivas.
5: Mas quem pode participar? No Paradesporto, atletas com diferentes tipos de deficiência podem competir.
4: Para promover disputas justas e significativas, existe um sistema de classificação que determina quem é elegível para competir e agrupa os atletas em classes esportivas, considerando o impacto da deficiência nas atividades fundamentais de cada modalidade.
6: A atleta paralímpica de tênis de mesa, Carla Maia, conta como o esporte transformou sua vida.
7: Trouxe propósito, me trouxe desafio, me trouxe saúde, oportunidade até como repórter depois. Por isso eu indico para todo mundo.
6: E para quem deseja começar a praticar uma modalidade paralímpica, como Carla Maia, o Comitê Paralímpico Brasileiro oferece uma plataforma que reúne orientações sobre como dar os primeiros passos e permite localizar clubes e associações que desenvolvem atividades esportivas adaptadas. A página Quero Ser Atleta Paralímpico está disponível no site cpb.org.br. Ela apresenta informações para quem pretende iniciar no esporte, seja por lazer e inclusão, ou seja com o objetivo de seguir uma trajetória no alto rendimento. A ferramenta também facilita a busca por instituições que atuam no esporte paralímpico. Segundo o Comitê Paralímpico, existem atualmente mais de 1000 associações dedicadas ao desporto para pessoas com deficiência em todas as regiões do Brasil. O secretário nacional de Paradesporto do Ministério de Esporte, Fábio Araújo, explica qual é o primeiro passo para encontrar a modalidade adequada.
8: Então, procure uma entidade que ofereça um esporte inclusivo, acessível e seguro, porque quando você insere o esporte na sua vida, você não está falando só de competição, você está falando de empoderamento, que ela vai buscar uma educação melhor, uma vida social, ela vai buscar seus direitos, ela vai buscar emprego melhor. Então o esporte é a porta de entrada para muitas outras coisas dentro da vida da pessoa com deficiência.
6: E o tipo de deficiência e como ela impacta a execução das atividades não impede a prática de qualquer modalidade. No paradesporto, os atletas passam por uma classificação. O objetivo é minimizar o impacto da deficiência sobre o resultado da competição. O processo é realizado por classificadores certificados que levam em consideração quanto a deficiência afeta a execução das tarefas e atividades fundamentais de determinado

0: esporte. Assim, os atletas podem competir de forma justa em cada modalidade. Reportagem Cleide Lopes.
1: Dia 7 de setembro, próxima segunda-feira, celebramos a independência do Brasil. Mas para chegar a essa conquista, a história começou bem antes de 1822.
2: Foi resultado de um processo que não ocorreu apenas às margens do Ipiranga, mas que envolveu guerras na Europa e Brasil.
1: E não só com personagens dos livros, mas brasileiros anônimos em diversas regiões do país.
2: Vamos conhecer um pouco mais sobre essa história na reportagem de Graziele Bezerra.
3: No início do século XIX, a Europa estava em guerra. O imperador francês Napoleão Bonaparte decretou o impedimento do comércio dos países europeus com a Inglaterra. Diante da recusa de Portugal em aderir e a ameaça de uma invasão francesa, o príncipe regente Dom João decidiu transferir a corte portuguesa para o Rio de Janeiro. Foi então que o Brasil deixou de ser colônia e passou a integrar o Reino Unido de Portugal. Anos depois, com a queda de Napoleão na Europa, as cortes portuguesas passaram a exigir o retorno da família real. Dom João retornou a Portugal, mas deixou aqui seu filho, Dom Pedro I, que protagonizou o chamado Dia do Fico. Em 9 de janeiro de 1822, conforme relembra o escritor e jornalista Laurentino Gomes.
4: Dom Pedro, pressionado pelas cortes constituintes que queriam que ele voltasse a Portugal, ele decide, não, se é para o bem da nação e felicidade geral de todos, eu fico. Ou seja, é um rompimento entre o herdeiro da coroa portuguesa e a monarquia que estava em Lisboa. E a partir daí, diria assim, que o processo se torna irreversível, né?
3: No dia 7 de setembro, nas proximidades do rio Ipiranga, Dom Pedro recebeu cartas com notícias e decisões das cortes portuguesas. E foi ali que ocorreu o episódio que entrou para a história como o Grito da Independência. Como detalha o historiador e diretor do Museu do Ipiranga, Paulo Garcês Marins.
5: Aqui foi declarada a independência, porém, essa independência foi pactuada no Rio de Janeiro, naquilo que viria a se tornar a Corte Imperial. Com as elites do país fazendo um movimento bastante conservador nesse processo de independência.
3: Outros personagens tiveram participação direta no processo de independência, como o ministro José Bonifácio e a princesa Leopoldina, esposa de Dom Pedro. Sem eles, provavelmente Dom Pedro não teria conseguido aguentar a pressão entre a corte de Lisboa e os interesses brasileiros, segundo o jornalista e escritor Laurentino Gomes. Mas ele lembra também de outros brasileiros que protagonizaram a independência.
4: Os brasileiros de 1821 e 1822 sonharam grande. Brasileiros ricos, imperiais, mas também brasileiros pobres, brasileiros escravizados, brasileiros simples, anônimos. Sonharam que o Brasil poderia se manter como um país unido, que não se dividisse, um país que se tornasse independente de Portugal e tivesse grandes ambições. Esse Brasil aconteceu, nós temos o Brasil hoje graças aos sonhos daquela época.
3: Para consolidar a independência, ocorreram confrontos em diferentes regiões do país. Houve combates e mortes no Ceará, no Piauí, no Pará e, sobretudo, na Bahia, onde foram desencadeadas as batalhas de Pirajá e de Itaparica. Com colaboração de Malu Prado, reportagem Graziele Bezerra.
1: Quem estava na lista de espera do ProUni e foi chamado tem até o dia 14 de setembro para comprovar as informações apresentadas na inscrição.
2: A documentação deve ser entregue à instituição de ensino indicada pelo candidato.
1: Cada faculdade ou universidade define o formato de recebimento dos documentos exigidos, que pode ser presencial ou online.
2: Quem não apresentar os dados no prazo, perde a vaga.
1: O programa Universidade para Todos usa a nota do Enem para conceder bolsas em instituições particulares de ensino.
2: Essas foram as notícias do governo federal.
1: Uma realização da Secretaria de Comunicação Social da Presidência da República.
2: Com produção da empresa Brasil de Comunicação.
1: Fique agora com as notícias do Poder Judiciário e do Congresso Nacional. Boa noite.
2: Boa noite para você. Até amanhã.
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8: Jornada Ítalo-Hispano-Brasileira de Direito Público foi encerrada no Supremo Tribunal Federal com debate sobre integridade do processo democrático eleitoral.
9: Para STJ, comprador de celular defeituoso, não está dispensado automaticamente de aguardar prazo legal para conserto.
8: Bancário chamado de devagarinho, obtém aumento de indenização na justiça.
9: Boa noite, eu sou o Arthur Filho.
8: E eu sou Walter Lima.
9: A 17ª Jornada Ítalo-Hispano-Brasileira de Direito Público foi encerrada nesta quinta-feira no Supremo Tribunal Federal com debate sobre integridade do processo democrático eleitoral e o papel da justiça constitucional.
8: O encontro, iniciado ontem, reuniu magistrados, professores e pesquisadores do Brasil, da Itália e da Espanha. Marta Ferreira.
10: A jornada teve como tema resistência democrática e justiça constitucional. Na terceira e última sessão do evento, os debates abordaram a atuação da justiça constitucional para garantir a regularidade das eleições. O diretor do Centro de Estudos Constitucionais do STF, Fernando Facuri Scaff, apresentou o panorama dos acontecimentos posteriores às eleições presidenciais de 2022 e exibiu vídeo institucional sobre os ataques às sedes dos três poderes em 8 de janeiro de 2023. Ele citou as investigações, os processos e os julgamentos decorrentes dos ataques. Segundo Scaff, o cenário político brasileiro continua marcado por disputas intensas e críticas ao Supremo e ao sistema de justiça.
9: STJ entende que comprador de celular defeituoso não está dispensado automaticamente de aguardar prazo legal para o conserto.
8: O prazo definido em lei é de até 30 dias para o fornecedor resolver o problema. Fátima Uchoa.
11: A Defensoria Pública do Rio de Janeiro ajuizou ação civil pública contra as operadoras Claro, Oi, Tim e Vivo, alegando que o celular é produto essencial e por isso seria abusiva a prática dos fornecedores de não disponibilizar o direito imediato à troca, à devolução do valor pago ou ao abatimento do preço. Mas o Tribunal de Justiça Estadual discordou. No voto condutor do julgamento pelo STJ, o ministro Ricardo Villas Boas Cueva observou que, em regra, só após os 30 dias é que a lei garante ao consumidor uma dessas três opções. E embora o celular seja importante na vida cotidiana, cabe ao juiz analisar cada caso se o aparelho é essencial para a pessoa, a ponto de serem dispensados os 30 dias.
9: Um bancário que era alvo frequente de apelidos e brincadeiras ofensivas por causa de uma doença relacionada ao trabalho vai receber uma indenização maior por danos morais.
8: A decisão é da terceira turma do Tribunal Superior do Trabalho, Samanta Flor.
12: O bancário foi diagnosticado com LER-DORT, doença que afetava os movimentos e dificultava que ele realizasse algumas tarefas. O trabalhador passou a ser alvo frequente de comentários e brincadeiras ofensivas entre os colegas. Para a terceira turma do TST, além da repetição das ofensas, houve omissão da empresa em impedir a situação. Por isso, a corte elevou a indenização por danos morais de 10 mil para 20 mil reais.
9: Tribunal Superior Eleitoral celebra Pacto Nacional pela Paz e Tolerância nas eleições 2026.
8: Acordo busca promover diálogo, segurança, pluralismo e fortalecimento da democracia no pleito de outubro. Fábio Ruas.
13: O pacto foi firmado nesta quinta-feira com instituições da sociedade civil e organizações religiosas. O objetivo é fortalecer a democracia, promover a convivência pacífica e contribuir para a realização de eleições livres, seguras e legítimas. Na abertura do evento, o presidente do TSE, ministro Cássio Nunes Marques, disse que o tribunal dá um passo que transcende o calendário eleitoral por um propósito comum de fortalecer a democracia brasileira e reafirmar um de seus pilares constitucionais, o pluralismo político. Ele disse também que é necessário construirmos um ambiente em que ninguém tenha medo de votar, de manifestar opinião, de participar da vida pública ou de defender as próprias convicções.
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9: A você, uma boa noite.
8: E até amanhã.
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1: Eu sou Paula Groba.
15: E eu sou Humberto Pinheiro.
1: E estes são os destaques de hoje do Jornal do Senado, que começa agora.
15: Aprovada MP da taxa das blusinhas, que zera imposto sobre compras internacionais de até $50.
1: Congresso aprova medida para acelerar fila de benefícios do INSS.
15: Senado aprova a criação de Universidade Federal da Fronteira Norte.
1: Boa noite.
15: Boa noite.
1: O Senado confirmou o fim da taxa das blusinhas, que é o imposto nas compras internacionais de até $50.
15: A medida ainda determina a realização de avaliações periódicas sobre os impactos da desoneração fiscal. E mais, o texto ainda prevê isenção de impostos para medicamentos de doenças raras que não tenham similar no Brasil. Repórter Márcio Maturana.
16: Agora é definitivo. Compras internacionais de até $50, cerca de R$250, não pagam mais o imposto de importação, que era de 20%. A senadora Leila Barros, do PDT do Distrito Federal, foi a relatora na comissão mista da medida provisória.
17: Enquanto o viajante que se desloca ao exterior já goza de isenções de tributos federais sob a bagagem no valor de $1.000, a família de baixa renda que não viaja não dispõe desse mesmo canal desonerado. A única forma de disposição desse extrato social para adquirir produtos importados de pequeno valor é pela remessa internacional.
16: Nas compras de até $3.000, as alíquotas da importação serão reduzidas de 60% para 30%. Uma das mudanças é a isenção de impostos para medicamentos de doenças raras que não tenham similar no Brasil. Outras são a adoção de medidas para venda de produtos ilegais e a realização de avaliações periódicas sobre os impactos da desoneração. O primeiro em 3 meses e os seguintes em intervalos de no máximo 6 meses, como explicou Leila Barros.
17: A gente atendeu em parte a maior preocupação do setor, que é a avaliação, dando essa autonomia ao Ministério da Fazenda, a avaliação de 6 em 6 meses e também passar pelo Executivo a avaliação do Congresso Nacional anualmente.
16: O imposto sobre importações de até $50 ganhou o apelido de taxa das blusinhas, mas existia para qualquer tipo de produto, como eletrônicos ou cosméticos, em compras internacionais que ficaram populares em sites e aplicativos de celular. Já a cobrança do ICMS continua igual para compras de qualquer valor, porque a alíquota desse imposto é definida pelos estados.
1: E o Senado enviou para sanção presidencial a prorrogação até 2030 de incentivos fiscais a programas de atenção à saúde oncológica e de pessoas com deficiência.
15: Com a medida, empresas poderão continuar direcionando parte de seus impostos para financiar projetos de entidades sem fins lucrativos que atuam na prevenção, no diagnóstico e no tratamento. Repórter Pedro Pincer.
18: O projeto altera o funcionamento do Programa Nacional de Apoio à Atenção Oncológica e do Programa Nacional de Apoio à Atenção da Saúde da Pessoa com Deficiência. O texto prorroga até o ano calendário de 2031 a possibilidade de dedução do imposto de renda para doações destinadas aos dois programas. Com a medida, empresas poderão continuar direcionando parte dos seus impostos para financiar projetos de entidades sem fins lucrativos que atuam na prevenção, diagnóstico e tratamento de doenças oncológicas, bem como em serviços de reabilitação e tecnologias assistivas. A relatora, senadora Mara Gabrilli, do PSD de São Paulo, ressaltou que a aprovação não vai significar aumento de despesas.
19: Não há no texto ampliação de percentuais de dedução, criação de novos benefícios ou majoração de despesa orçamentária direta. Os limites e condições para usufruto do benefício permanecem inalterados, de modo que a renovação do incentivo não implica aumento de renúncia fiscal em termos percentuais, mas apenas a manutenção do regime vigente por mais um ciclo.
18: O texto também atualiza a legislação para incluir o termo correto transferência transtorno do espectro autista e adequa as referências às normas de certificação de entidades beneficentes.
20: A fila de benefícios do INSS é um dos principais desafios da Previdência. Para reduzir a espera de quem precisa de uma resposta sobre aposentadorias, auxílios e outros benefícios, o Congresso aprovou uma medida provisória que amplia a força-tarefa do INSS e da Perícia Médica Federal.
21: A medida reforça as equipes do órgão e da Perícia Médica Federal com o objetivo de acelerar a análise dos pedidos que estão há mais de 30 dias na fila. Repórter Rodrigo Rezende.
22: O Congresso aprovou a medida provisória que ampliou a força-tarefa do INSS e da Perícia Médica Federal com o objetivo de diminuir a fila de cidadãos que aguardam benefícios previdenciários. A ideia da MP é dar celeridade à análise dos pedidos, principalmente para aqueles que estão aguardando há mais de 30 dias na fila. A relatora, senadora Zenaide Maia, do PSD do Rio Grande do Norte, destaca que desde a edição da MP, os resultados já são significativos.
23: Os resultados alcançados em 2026 evidenciou a efetividade do programa. Entre janeiro e junho, o número de processos pendentes de análise ou de perícia médica inicial caiu de 2,7 milhões para 1,7 milhão. A redução foi ainda mais expressiva nos processos com tempo de espera superior a 45 dias, que passaram de 1,7 milhão para apenas 557 mil.
22: Como não houve modificação por deputados e senadores no conteúdo da MP enviada pelo Poder Executivo, o texto será agora promulgado pelo Congresso.
20: Atos de crueldade contra animais poderão estar entre as hipóteses que autorizam a aplicação de medidas socioeducativas de internação para crianças e adolescentes.
21: Projeto com essa determinação teve a votação concluída na Comissão de Constituição e Justiça e deve seguir diretamente para análise da Câmara dos Deputados. Repórter Bruno Lourenço.
24: O projeto de lei inclui ações contra animais praticadas com crueldade extrema ou com potencial concreto de causar lesão grave ou morte como nova hipótese de internação para menores de idade. A proposta também aumenta penas para maus-tratos contra animais em geral. A relatora, senadora Leila Barros, do PDT do Distrito Federal, defendeu maior cuidado com os animais.
25: A vedação à crueldade, ela constitui fundamento central do direito animal brasileiro e confere proteção aos animais individualmente considerados. Essa proteção constitucional também se relaciona à dignidade da pessoa humana na medida em que a submissão de animais à crueldade degrada os próprios valores éticos que devem orientar as ações humanas e a atuação estatal.
24: O texto ainda aumenta a punição em casos que envolvam tortura, abuso sexual ou transmissão das agressões pela internet.
20: E avançou no Senado a criação de um serviço de telefone nacional gratuito para encaminhar denúncias de maus tratos a animais. A proposta assegura o direito ao anonimato dos denunciantes.
21: O projeto define como maus tratos atos de crueldade, abandono, agressão, mutilação, falta de alimentação e cuidados, além de trabalho excessivo ou inadequado. O abandono também é considerado maus tratos. A matéria seguiu para análise do plenário em regime de urgência.
20: O Senado aprovou o projeto do Executivo que cria a Universidade Federal da Fronteira Norte.
21: A nova instituição herdará a estrutura, os estudantes, servidores e professores atualmente vinculados ao campus Oiapoque da Universidade Federal do Amapá. Repórter Alexandre Campos.
26: A população do extremo norte do Amapá, que vive no município do Oiapoque e imediações, contará com uma nova instituição de ensino superior. Isso porque o Senado aprovou nesta quinta-feira o projeto do Executivo que cria a Universidade Federal da Fronteira Norte a partir do desmembramento da Universidade Federal do Amapá. Em julho, um projeto semelhante havia sido analisado pelos senadores. No entanto, a proposta foi vetada pelo governo por ter sido apresentada por parlamentar e não pelo Poder Executivo, como manda a Constituição. Representante do Amapá, o presidente do Senado, Davi Alcolumbre, destacou a importância estratégica da Universidade Federal da Fronteira Norte.
27: É fundamental termos a condição de formarmos capacidade
0: capacidade intelectual na academia, na universidade, no conhecimento, nessa nova perspectiva das riquezas da exploração do petróleo e das riquezas que o petróleo pode proporcionar para o Brasil e vai proporcionar para a Amazônia, de conhecimento, de inteligência, e a universidade só ela é capaz de gerar todas essas perspectivas.
26: Além da oferta de vagas em cursos de graduação e pós-graduação, a nova instituição também atuará em pesquisa e extensão e buscará promover o desenvolvimento regional. O projeto segue para a sanção presidencial.
15: Com edição de Paulo Groba e trabalhos técnicos de Eliseu Caires, o Jornal do Senado fica por aqui. Acompanhe agora as notícias da Câmara dos Deputados. Boa noite.
20: Boa noite e até amanhã.
2: Jornal Câmara dos Deputados. Plenário da Câmara zera imposto sobre importações de até 50 dólares.
3: Câmara confirma Brasil em acordos de proteção à mulher no trabalho.
2: Deputados aprovam Plano Nacional de Cultura para a próxima década.
3: Boa noite. A Câmara aprovou o Plano Nacional de Cultura para os próximos 10 anos. O repórter Antônio Vital tem os detalhes da proposta.
4: A Câmara dos Deputados aprovou o projeto do governo que institui o Plano Nacional de Cultura para os próximos 10 anos. A proposta estabelece princípios, diretrizes, eixos estratégicos e mecanismos de gestão para orientar as políticas culturais do país. Entre os princípios das políticas públicas voltadas para o setor estão o respeito à diversidade cultural, a valorização dos trabalhadores e a garantia de direitos, como o acesso universal à cultura, a liberdade de expressão e a preservação do patrimônio imaterial. Entre os eixos estratégicos estão o financiamento descentralizado, a redução das desigualdades regionais no acesso aos recursos, a presença das artes e da cultura nos currículos escolares e a proteção de culturas tradicionais, indígenas e de matriz africana. Outro eixo é a proteção de direitos autorais no ambiente digital, principalmente em função do uso de ferramentas de inteligência artificial. Cada eixo apresenta objetivos que servirão de base para a elaboração de metas específicas, ainda a ser definidas. O texto também prevê mecanismos de monitoramento do alcance dessas metas, tanto pelo governo federal quanto por estados e municípios. A proposta foi enviada pelo governo ao Congresso no ano passado, a partir de debates da 4ª Conferência Nacional de Cultura e consultas abertas ao público pela plataforma Brasil Participativo, com mais de 85 mil acessos. O relator da proposta, deputado Pedro Czai, do PT de Santa Catarina, acrescentou outros pontos ao projeto, como a prorrogação até 2028 do prazo para que estados e municípios façam a adesão ao Sistema Nacional de Cultura ou criem seus próprios fundos de cultura como condição para receberem recursos da Política Nacional Aldir Blanc de Fomento à Cultura. Esse prazo hoje termina no ano que vem. Pedro Czai diz que os objetivos, diretrizes e eixos estratégicos do Plano Nacional de Cultura contam com fontes de recursos e incentivos fiscais já existentes, mas ele anunciou que o governo vai elaborar um projeto para aumentar as fontes de financiamento para o setor.
5: As ações estratégicas e os indicadores serão democraticamente construídos com estados e municípios do Brasil. Isso para deixar claro, diferente do Plano Nacional de Educação, nós fizemos metas, definimos financiamento, definimos PIB, etc. Neste ponto, em relação ao financiamento, nós vamos apresentar um outro projeto para discutir novas formas de financiamento da cultura brasileira.
4: O projeto cria um colegiado para gerir o Plano Nacional de Cultura, com representantes do Ministério da Cultura, do Conselho Nacional de Política Cultural e dos órgãos gestores dos estados e municípios. A aprovação do Plano Nacional de Cultura para os próximos 10 anos foi acompanhada no plenário pela ministra da Cultura, Margarete Menezes, e foi comemorada pela bancada do governo. A deputada Jandira Fegali, do PCdoB do Rio de Janeiro, destacou a importância da cultura para o país.
6: Cultura é economia, é trabalho, é disputa, é compreender o Brasil profundo, é entender o que ele é capaz, de que forma a gente faz a integração civilizatória de toda a sociedade na sua diversidade. Não há nenhuma luta de resistência e luta por independência que a cultura não tenha sido um fator fundamental. E no momento que tenta nos recolonizar, aprovar esse plano é um instrumento de resistência.
4: O projeto que institui o Plano Nacional de Cultura para os próximos 10 anos foi enviado para análise do Senado. Da Rádio Câmara de Brasília, Antônio Vital.
2: Saúde.
7: Rosiana Sarney, do MDB do Maranhão, quer obrigar o SUS a encaminhar pacientes com câncer para hospitais privados quando os prazos legais para diagnóstico ou início do tratamento não forem cumpridos. A medida também prevê encaminhamento preventivo quando o atendimento público estiver prestes a estourar o prazo.
8: Rosiana Sarney afirma que a proposta dá efetividade aos prazos já previstos para o atendimento oncológico. Pelo texto, o paciente deverá ser comunicado do encaminhamento, terá transporte garantido quando necessário e continuará acompanhado pela rede pública durante todo o tratamento.
9: Previdência.
7: Beto Preto, do PSD do Paraná, propõe que a remuneração de adolescentes e jovens contratados como aprendizes deixe de entrar no cálculo da renda familiar do Bolsa Família. A medida valeria durante a vigência do contrato de aprendizagem e preservaria os demais critérios do programa.
8: Beto Preto explica que a proposta evita que famílias percam o benefício quando um jovem consegue o primeiro emprego como aprendiz. O deputado afirma ainda que a mudança incentiva a qualificação profissional e reduz a evasão escolar.
9: Trabalho.
7: A Câmara aprovou a adesão do Brasil a dois tratados internacionais sobre trabalho que protegem as mulheres. O repórter Marcelo Lascher traz os detalhes.
10: A Câmara dos Deputados aprovou a adesão do Brasil a dois tratados internacionais sobre direitos dos trabalhadores e, em especial, as mulheres. Um dos textos aprova a adesão do Brasil à Convenção da Organização Internacional do Trabalho, a OIT, com medidas contra violência e assédio no trabalho. A Convenção 190 da OIT é o primeiro tratado internacional a reconhecer o direito de todas as pessoas a um mundo de trabalho livre de violência e assédio. Os países que ratificarem o texto ficam obrigados a adotar medidas para proibir violência e assédio contra trabalhadores e garantir reparação às vítimas e sanções aos autores. A Convenção considera violência e assédio baseados no gênero como práticas inaceitáveis e inclui o assédio sexual como violência praticada contra as pessoas em razão de seu sexo e gênero. Outro trecho estabelece que as medidas previstas na Convenção se aplicam à violência e assédio que ocorrem no trabalho, inclusive durante os deslocamentos do empregado. A adesão do Brasil ao tratado recebeu parecer favorável da relatora, deputada Benedita da Silva, do PT do Rio de Janeiro, mas foi criticada pelo deputado Kim Kataguiri, do Missão de São Paulo. Segundo ele, os termos que designam o assédio no ambiente de trabalho são vagos e podem encarecer os encargos trabalhistas.
11: Gente, não é à toa que só 30% dos países que integram a OIT concordaram com esse tratado. Nós, mais uma vez, Brasil, América Latina, África, estamos sendo feitos de tonto pela Europa, que vão lá, usam seus 3 votos, cada país lá na OIT, e empurram legislação trabalhista para nós. A gente fica com a legislação mais cara, a gente fica com a legislação mais burocrática.
10: O plenário também aprovou a adesão do Brasil a outra convenção da OIT, esta voltada para promover a igualdade de oportunidade de tratamento para trabalhadores, homens e mulheres, com responsabilidades familiares. Segundo a Convenção, as responsabilidades familiares não podem ser usadas como uma razão para demissão. Os trabalhadores devem ter direito à livre escolha de um emprego, levando em conta suas necessidades com responsabilidades familiares. A deputada Benedita da Silva também ofereceu parecer favorável à adesão do Brasil a esse tratado.
12: A ratificação da Convenção reforça demais as respostas às interrupções de trajetória laboral impostas pelas responsabilidades de cuidado, que reduzem a densidade contributiva das trabalhadoras e comprometem sua cobertura previdenciária na velhice.
10: As propostas que ratificam a adesão do Brasil às duas convenções da Organização Internacional do Trabalho sobre assédio e cuidado seguiram para análise do Senado. Da Rádio Câmara de Brasília, com informações de Antônio Vital, Marcelo Larcher.
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9: Segurança Pública.
1: Silvia Cristina, do PP de Rondônia, defende a aprovação da proposta de emenda à Constituição que reduz a maioridade penal de 18 para 16 anos. A deputada argumenta que a medida pode ajudar a reduzir a violência e responsabilizar jovens envolvidos em crimes graves.
14: Silvia Cristina cita a experiência pessoal com a violência ao lembrar o assassinato do pai e diz que criminosos adultos usam adolescentes para cometer delitos. Para ela, é preciso endurecer as punições para quem participa da destruição de famílias por meio da criminalidade.
16: Se diminuir a maioridade, até porque rapaz e meninas, aos 16 anos, eles já votam, já casam, já sabem muito bem, já têm noção do que estão fazendo, a gente diminui essa violência que assola o Brasil. Então é um fato que causa muita discussão, mas para quem sabe, já sofreu na pele o efeito da violência, não pode deixar de ser favorável a algo que a gente sabe que tem que ser mais rigorosa, nós temos que ser mais rigorosos nas penalidades de quem sabe que está destruindo família.
1: Sargento Faur, do PL do Paraná, apoia a redução da maioridade penal para casos de crimes graves. O parlamentar lembra sua experiência na Polícia Militar para defender punições mais severas a infrações hediondas e de envolvimento com o crime organizado.
17: Muitas vezes fala-se que queremos prender crianças. É mentira. Nós queremos prender menores bandidos. Menores cometem crimes graves transportando drogas químicas, estuprando e matando crianças, matando pessoas para roubar. Precisam ser punidos severamente de acordo com a gravidade dos seus crimes. Comissão especial instalada, já começamos os trabalhos e tive contato com o relator e ele deu a entender que vai fazer uma consulta pública, um plebiscito para que o povo decida finalmente se quer ou não a redução da maioridade penal no Brasil.
14: Na opinião de Sargento Faur, a revisão da legislação penal responde a uma demanda expressiva da sociedade por mais segurança. O deputado garante que a maioria dos integrantes da comissão especial é favorável à proposta.
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9: Justiça.
1: Acácio Favacho, do MDB do Amapá, é autor de proposta que consegue gratuidade da justiça a pessoas que recorram ao judiciário para obter atendimento de saúde do poder público ou de planos privados. Pela matéria, o benefício poderá ser concedido antes da análise da situação financeira do paciente.
14: A gratuidade abrange ações sobre medicamentos, tratamentos, cirurgias, internações e outros recursos relacionados à saúde. Acácio Favacho avalia que a medida facilita o acesso à justiça em situações nas quais os gastos médicos podem comprometer a renda do paciente.
9: Política.
1: Vinícius Gurgel, do PL do Amapá, apoia projeto que impede condomínios e proprietários de proibir o funcionamento de sedes partidárias em imóveis comerciais. De acordo com a proposta, a regra vale desde que sejam respeitadas normas de segurança, acessibilidade e vizinhança.
14: Vinícius Gurgel considera que a medida protege a liberdade de organização dos partidos políticos. O texto torna nulas cláusulas que imponham esse tipo de restrição e prevê que o prejudicado solicite a reparação por eventuais danos. A matéria está no Senado após a aprovação da Câmara.
9: Desenvolvimento Regional.
1: Altineu Cortes, do PL do Rio de Janeiro, defende um regime especial para acelerar obras de reconstrução em cidades atingidas por eventos climáticos extremos. Ele explica que a proposta simplifica licitações, reduz prazos administrativos e prioriza a recuperação da infraestrutura.
14: Na visão de Altineu Cortes, é preciso agilizar as ações de reconstrução e prevenção em estados e municípios em situação de calamidade pública. Para ele, o Estado precisa garantir socorro rápido e eficiente às populações afetadas por desastres naturais.
1: Paulo Litro, do União do Paraná, apresentou o projeto que reforça as regras de segurança para a abertura de comportas de barragens.
0: A proposta do parlamentar determina que a liberação da água seja feita de forma gradual, conforme o volume de chuvas e o nível dos reservatórios.
19: Paulo Litro também propõe a instalação de sistemas de alerta para moradores de áreas próximas às barragens. O texto, que atualmente tramita na Comissão de Integração Nacional, prevê ainda a divulgação dos planos de abertura das comportas para reduzir riscos de inundações.
21: Votação.
0: Deputados aprovam medida que isenta de imposto compras internacionais de no máximo 50 dólares. O repórter Antônio Vital tem mais informações sobre a chamada taxa das blusinhas.
4: A Câmara dos Deputados aprovou medida provisória que isenta do imposto de importação as compras internacionais de até 50 dólares, conhecida como taxa das blusinhas. A medida provisória, aprovada faltando 5 dias para perder a validade, já está em vigor desde maio, quando foi publicada. Até então, as compras de até 50 dólares pagavam taxa de 20%. O texto também zera a alíquota de importação para medicamentos destinados a doenças raras que não tenham similar nacional. Estabelece ainda a taxação de 30% para as compras entre 50 e 3 mil dólares, com a possibilidade de o governo impor limites para os produtos mais caros. Além disso, obriga as plataformas de comércio eletrônico a adotarem mecanismos contra fraudes, como preços fictícios abaixo dos preços reais e fracionamento das compras de modo a evitar a taxação. O descumprimento sujeita as empresas a multas, suspensão de atividades e até proibição de operar no país. O texto final cria ainda um sistema de avaliação periódica sobre os impactos da isenção, com dados sobre os impactos da medida sobre os empregos, a arrecadação e o comércio. Os relatórios devem considerar especialmente setores considerados mais atingidos pela concorrência de produtos importados, como de roupas, calçados, brinquedos e cosméticos. Deputados da oposição criticaram a proposta e disseram que o fim da taxação sobre os produtos importados prejudica a indústria e o varejo nacionais. Foi o que disse o deputado Gilson Marques, do Novo de Santa Catarina.
22: O empreendedor brasileiro, aquele que paga DARF, que paga Selic a 15%, que contrata e pagar um imposto caríssimo, tem que concorrer com o exterior. A China, por exemplo, que tem regra trabalhista análogo à escravidão, que se diz, entra no solo brasileiro sem nada de imposto.
4: Já deputados da base do governo disseram que eventual prejuízo a comerciantes e fabricantes brasileiros será compensado com a entrada em vigor da reforma tributária no ano que vem, o que vai acabar com o imposto cumulativo sobre os produtos. O deputado Reginaldo Lopes, do PT de Minas Gerais, disse que a medida beneficia quem não pode fazer compras pessoalmente no exterior.
23: É fundamental para aquelas pessoas de menor poder econômico, que não tem condição de fazer viagens internacionais, como os 16 milhões de brasileiros assim fazem e têm o direito à isenção até 2 mil dólares.
4: Já o presidente da Câmara, Hugo Mota, disse que a medida beneficia também aqueles empreendedores que dependem de compras no exterior para seu comércio. Ele disse que a Câmara está atenta ao impacto da isenção no setor de varejo.
24: Sabemos que existem preocupações da indústria e do varejo em relação a essa medida. E a Câmara dos Deputados não dará as costas a essas preocupações. A Câmara continuará dialogando com o setor produtivo, buscando conciliar a proteção do poder de compra das famílias, sem deixar de olhar para a competitividade da indústria e a força do varejo nacional.
4: A medida provisória que isenta do imposto de importação as compras internacionais de até 50 dólares seguiu para análise do Senado. Da Rádio Câmara de Brasília, Antônio Vital.
19: Logo em seguida, a aprovação da MP na Câmara, o Senado retomou sessão própria com a inclusão do tema na pauta de votações.
21: Economia.
0: Mauro Benevides Filho, do União do Ceará, é autor de proposta que obriga o Banco Central a enviar ao Congresso as informações solicitadas por deputados e senadores. Ele explica que a medida visa dar mais transparência à relação entre a instituição e o Poder Legislativo.
25: Restabelecer a obrigatoriedade do Banco Central prestar informações ao Congresso Nacional, tanto à Câmara quanto ao Senado, de qualquer informação que o Congresso deseje. Por exemplo, eu quero pedir informação não só do Brasil, quero pedir informação quanto é a taxa de juros lá da Suíça. O Banco Central tem isso e terá que informar para a gente poder fazer uma avaliação da atuação do Banco Central, que eu acho que o Banco Central hoje privilegia muito o sistema financeiro, com taxas de juros muito elevadas, em detrimento da iniciativa privada, das famílias, das pessoas, e nós temos, portanto, que acabar com isso.
19: Mauro Benevides Filho avalia que a fiscalização do Congresso pode ampliar a responsabilidade do Banco Central na definição da política monetária do país. Ele avalia que a taxa de juros atual representa um custo adicional de pelo menos 300 bilhões de reais por ano.
2: Kleber Verde, do MDB do Maranhão, apresentou o projeto que altera o sistema de consórcios para garantir novos direitos aos participantes desistentes e excluídos. O deputado propõe regras para a devolução de valores, limita multas e veda a cobrança de taxa de administração após a saída do grupo.
3: Kleber Verde acrescenta que o texto prevê o envio de saldos não resgatados ao Banco Central para, segundo ele, facilitar o resgate do dinheiro. Na opinião do parlamentar, a medida busca dar mais transparência e equilíbrio à relação entre clientes e administradoras.
2: Termina agora o Jornal Câmara dos Deputados, produzido pela Rádio Câmara, com trabalhos técnicos de Everson Urani e apresentação de José Carlos Andrade e Márcio Aquilissardi. Uma boa noite para você.
3: Ótima noite. A Voz do Brasil está de volta amanhã.
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8: Boa noite, que bom estarmos juntos novamente, unidos em oração. Sinta-se acolhido, acolhida pela nossa equipe franciscana de comunicação. A partir de agora, nós faremos a sua companhia aqui no Espaço Família. A você, a nossa saudação franciscana de paz e bem. Eu sou o Frei Leandro Ferreira e o programa Espaço Família é todo seu. Ele é dividido em salas, onde você acompanhará boas conversas, ouvirá músicas, estará rezando conosco e também vamos aprender bons exemplos para o dia a dia. É com essa satisfação que nós abrimos o programa rezando. Nesta quinta-feira vamos pedir por sabedoria. Chamamos então o Frei Gabriel Vargas. Reze conosco.
9: Senhor Deus de bondade, nesta quinta-feira, venho diante de Ti para agradecer pelo bem que todos os dias realizas em minha vida. Muito obrigado pelo ar que respiro, pelo alimento à minha mesa, pelas pessoas que amo. Muito obrigado pela luz que vem do Teu Espírito Santo. Eu Te peço, Senhor, que sempre ilumines meus passos e meus caminhos com o brilho da Tua sabedoria. Dá-me bom senso, lucidez e discernimento para não me entregar a falsas ilusões. Protege a minha família e a todos que eu amo de qualquer erro ou engano. Mostra-me sempre a beleza da Tua verdade e do Teu poder para que eu possa ser instrumento da sabedoria que vem de Ti. Tudo isso te peço por Jesus Cristo, Teu Filho e nosso irmão, na força e na unidade do Espírito Santo. Amém.
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8: Vamos mais perto da Sala da Boa Música para ouvir uma bela canção.

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1: Vamos nos alimentar com um pedacinho do pão da palavra? Quem se alimenta com este pão recebe o sustento para caminhar com firmeza pelas trilhas da fé. Vamos nos alimentar espiritualmente com o pão diário.
2: Olá, bem-vindo à nossa mensagem de esperança e encorajamento Pão Diário. Hoje vou ler o texto de Schuster Dixon com o título Deus nos ouve, baseado em Salmos 39, entre os versículos 4 e 13. Uma criança ligou para o número da emergência. O operador atendeu. Preciso de ajuda com o dever de matemática. O operador auxiliou. Até que ouviu uma mulher dizer: João, o que você está fazendo? João explicou que não conseguia fazer a tarefa de matemática. Então, fez exatamente o que sua mãe o ensinou a fazer ao precisar de ajuda, ou seja, ligar para a emergência. Para ele, sua necessidade era uma emergência. Para o ouvinte compassivo, ajudar o menino com a tarefa era a prioridade máxima naquele momento. Quando o salmista Davi precisou de ajuda, ele disse: Mostre-me, Senhor, como é breve meu tempo na terra. Mostra-me que meus dias estão contados e que minha vida é passageira. Disse ainda: És minha única esperança. Então, suplicou que Deus o ouvisse e respondesse ao seu pedido de socorro. Depois, estranhamente, pediu a Deus que desviasse o olhar dele. Embora as necessidades específicas de Davi não tenham sido mencionadas nessa passagem, ele declarou que Deus sempre estaria com ele, ouvindo-o e respondendo suas orações. Nossa confiança na fidelidade e constância de Deus nos permite processar nossos sentimentos instáveis enquanto afirmamos que não há pedido grande ou pequeno demais para aquele que é imutável. Ele nos ouve, cuida e responde.

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16: Não há coisa melhor do que ouvir um amigo nos dizendo como proceder ou como agir. Uma palavra amiga nos ajuda, nos tira de várias situações. Uma palavra amiga é como uma alavanca para a nossa vida. Vamos parar e ouvir esta palavra com o nosso saudoso Frei Nelson Rabelo.
17: Amigo trabalhador. Existe um conceito chamado bom senso que geralmente utilizamos quando temos que tomar decisões, julgar ou escolher. Quantas vezes ao dia utilizamos desta ferramenta para direcionar nossas ações? O filósofo Aristóteles chamava isto de elemento central da conduta ética. Nós podemos chamar de equilíbrio, sensatez ou ação correta. O bom senso não se compra no comércio ou se absorve através dos estudos superiores, mas é fruto do relacionamento constante, da convivência diária. Aliás, observe que as máximas e os provérbios de domínio público estão recheados de bom senso. Podemos citar aqui alguns: nem tanto ao céu, nem tanto à terra; devagar se vai ao longe; cautela e caldo de galinha não fazem mal a ninguém. Podemos então extrair desses ditos populares belas lições de bom senso. É bom lembrar sempre que essa é mais uma das virtudes que se aprende convivendo com os mais experientes, com os mais sábios e, por vezes, até com os mais humildes. Pratiquemos as lições de bom senso e veremos como os ambientes se tornam mais humanos. Pense nisto. Que Deus o acompanhe.
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16: Que tal a gente ouvir uma boa música? Vamos escutar?

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0: Porque essa fortaleza para na pé, não podemos.
1: Nós não somos apenas matéria. Dentro de nós habita um espírito. Este é o centro de nossa espiritualidade. Para fortificar nossa espiritualidade, vamos para a sala da espiritualidade franciscana e ouvir a mensagem desta noite. Paz e bem, Frei Gustavo.
2: Paz e bem, mais uma vez juntos aqui nesta aconchegante sala da espiritualidade franciscana, que sempre está de portas abertas para receber você, ouvinte do programa Espaço Família, seja pela Rádio Coroado de Curitibanos em Santa Catarina, seja pela Rádio Selinalta de Pato Branco no Paraná, seja em qualquer parte do Brasil e no mundo, você que nos acompanha pela internet. Nós estamos em nossa sala da espiritualidade franciscana, percorrendo e conhecendo alguns detalhes da história de santos e beatos da família franciscana. E hoje nós vamos começar a conversar sobre os chamados mártires da Inglaterra. Os mártires da Inglaterra. Sob o nome de mártires da Inglaterra, costuma-se designar um grupo imenso de católicos, ao qual pertencem também os nossos 5 frades franciscanos que enfrentaram a morte durante a perseguição desencadeada por Henrique VIII após o cisma da Igreja da Inglaterra. Henrique VIII obrigava seus súditos a segui-lo, sob pena de perseguição. Os que se recusavam eram acusados de alta traição e condenados à morte. A ordem franciscana, nesse período, viu subir ao patíbulo numerosos frades. Entre esses, veneramos os 5 mártires mortos entre os anos 40 e 70 do século XVII. Bem-aventurado Thomas Bullacker. Ele viveu entre 1602 e 1642. Sacerdote franciscano de coração ardente, no dia 12 de outubro de 1642, depois de haver recebido a absolvição de um confrade, ao canto de Te Deum, subiu ao patíbulo, onde foi enforcado e horrivelmente despedaçado. O bem-aventurado Henrique Heath viveu entre 1599 e 1643. Nasceu de uma família protestante e, após sua fulgurante conversão, tornou-se franciscano e sacerdote, levando uma vida austera, penitente, dedicando-se à pregação. No dia 7 de abril de 1642, negou-se a abjurar da fé e foi também barbaramente enforcado e esquartejado em Tyburn, Londres. Esses foram os 2 primeiros mártires da Inglaterra, de quem hoje nós conhecemos um pouco do martírio e do drama que viveram. Amanhã nós falamos sobre os outros 3 que formam este grupo de franciscanos assassinados por causa da defesa e da vivência de sua fé na Inglaterra do século XVII. Muito obrigado pela sua companhia, pela sua atenção. Já deixamos o nosso próximo encontro marcado quando continuamos a conversar sobre os mártires da Inglaterra, cujo dia celebramos a 4 de maio. Um grande abraço, até amanhã. Paz e bem.
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1: Que tal a gente ouvir uma boa música? A sugestão está aqui.

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10: Como é bom ouvir uma mensagem que nos toca a alma. A palavra dita na hora certa faz um efeito benéfico dentro da gente. Para abrir a sala da mensagem, vamos convidar o Frei Jurandir. Esteja à vontade, Frei Jurandir. O espaço agora é todo seu.
11: Adaptação. O ser humano é um ser adaptável. O grande problema é que muita gente, por não saber disso, gera muitos conflitos e declara guerra a si mesmo. Segundo os estudiosos, até o seu cérebro tem uma facilidade incrível em se adaptar às muitas realidades. A questão é a não aceitação. Quando você não aceita, isto é, quando você usa o pensamento estruturado para se convencer dizendo não vou me acostumar com isso, claro que todo seu organismo vai reagir conforme seu comando. Para adaptar-se é necessário acreditar. Quando você usa a crença, saiba que o caminho está aberto à nova possibilidade. Tem um dito popular que diz: a gente se acostuma com o que é ruim e o que é bom. É muito verdadeiro isso. O pé se molda ao sapato. É preciso usar a criatividade e a inteligência. Muitas vezes, o pé, para se adaptar ao sapato, se defende criando um calo. Olha a sabedoria do seu pé. Na vida, criamos muitos calos para se adaptar à dura realidade da vida. Assim você se adapta, acostuma-se. Quantas vezes você diz, não gosto de tomar remédio, mas acaba acostumando-se. Não gosto de fazer caminhada, acostuma-se. Não gosto de ler, acostuma-se. E assim, uma série de atividades que você não gosta, por fazer repetidas vezes, você se acostuma, adaptando-se a uma nova realidade. No início, basta um pouquinho de boa vontade e esforço próprio. Depois, a mente, o cérebro, o corpo se encarregam de mandar no automático tudo isso. Use mais sua inteligência e criatividade e deixe que o universo se encarregue do resto.
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10: Enquanto pensamos nessa mensagem, vamos ouvir uma boa música, já que estamos dentro da Sala da Música.

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9: 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A família é uma instituição sagrada. Viver em família é uma bênção. Mas para viver em família, a gente também precisa aprender muita coisa. Vamos abrir agora no programa um espaço para a família, com Frei Almir Ribeiro Guimarães. Olá, Frei Almir, paz e bem.
10: Olá, meus amigos. Gosto muito de tudo que escreve José Antônio Pagola, sacerdote do País Basco espanhol. Aqui vão algumas reflexões desse sacerdote e escritor a respeito da seguinte pergunta: para que serve rezar? Muitos concebem a oração como um meio a mais, um instrumento a mais, para conseguir alguns objetivos determinados. O importante para o homem de nossos tempos é sempre a ação, o esforço, o trabalho, a eficácia, os resultados. Quando temos tanta coisa para fazer, rezar parece uma perda de tempo. A oração pertence ao mundo do inútil. Ora, esta sensação de que a oração seja inútil pode até nos fazer compreender seu sentido. Sim, a oração é inútil, como é inútil o prazer da amizade, a ternura dos esposos, a paixão dos jovens, o sorriso dos filhos, o desabafo de uma pessoa de confiança, o descanso na intimidade do lar, o desfrute numa festa, a paz do entardecer, tudo isso é inútil. Coisas inúteis para o mundo do interesse e da posse. Os corações livres degustam a alegria de simplesmente estar com o Senhor. Isto é oração. Paz e todos os bens.
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12: Paz e bem, meus irmãos caríssimos. Hoje eu quero falar com vocês sobre a capacidade que Deus nos dá de criar beleza, mesmo quando a vida aparentemente só nos mostra coisas feias. Sabemos que o mundo está cheio de problemas, de sofrimento, de injustiça, de violência, mas sabemos também que Deus não nos abandona, que Ele está sempre conosco, nos inspirando, nos fortalecendo, nos iluminando. Deus é o Criador de todas as coisas e Ele nos fez a sua imagem e semelhança. Isso significa que nós também somos criadores, que nós também podemos transformar a realidade com a nossa fé, com o nosso amor, com a nossa arte. Para isso, precisamos abrir os nossos olhos espirituais, aqueles que nos permitem ver além das aparências, além das circunstâncias, além das nossas limitações. Precisamos pressentir a beleza que Deus colocou em cada ser, em cada situação, momento. Precisamos sonhar o impossível, porque para Deus nada é impossível. Precisamos ouvir a sua voz que nos chama de longe, que nos convida a participar da sua obra e que nos pede para sermos co-criadores com ele. Um poeta português chamado Antônio Boto escreveu um belo texto sobre isso que diz assim: caminhar de olhos fechados. O mais importante na vida é ser-se criador, criar beleza. Para isso é necessário pressenti-la, aonde os nossos olhos não a virem. Eu creio que sonhar o impossível é como que ouvir a voz de alguma coisa que pede existência e que nos chama de longe. Sim, o mais importante na vida é ser-se criador. E para o impossível, só devemos caminhar de olhos fechados, como a fé e como o amor. Que lindo poema, não é mesmo? Que lindo convite para caminharmos de olhos fechados com fé e com amor. Porque é assim que Deus caminha conosco, confiando em nós, nos amando incondicionalmente, nos dando a liberdade de escolhermos o bem ou o mal. E é assim que nós devemos caminhar com Ele, confiando, amando acima de tudo, escolhendo o bem, mesmo quando parece difícil ou impossível. Meus irmãos e irmãs, Deus nos dá o dom da criatividade, da imaginação, da expressão. Ele quer que usemos esse dom para glorificá-lo, para edificar o seu reino, espalhar a sua luz. Ele quer que sejamos criadores de beleza, de harmonia, de paz. Ele quer que sejamos seus filhos e filhas amados, que refletem a sua glória em tudo aquilo que fazem. Que Deus inspire os seus corações, que Ele renove as suas mentes e fortaleça as suas almas. Faça de vocês instrumentos da sua vontade, canais da graça, testemunhas do amor. Que Ele nos abençoe hoje e sempre e até a próxima. Paz e bem.
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9: De volta à Sala da Boa Música para mais uma bela canção. Acompanhe com a gente.

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7: Nós estamos vivendo mais e melhor, hein? Com qualidade de vida. Mas, ao mesmo tempo, surgem questões como o manejo de doenças crônicas, a manutenção da autonomia e a promoção do bem-estar emocional na terceira idade. Esses são apenas alguns dos temas que envolvem a geriatria e que têm um impacto direto no dia a dia de muitas famílias. E para falar sobre o assunto, a nossa convidada de hoje é a médica geriatra Isabela Stedile. Isabela, seja bem-vinda.
8: Muito obrigada pelo convite. Muito feliz em estar aqui hoje, falando de um assunto que eu amo, né? Que é a geriatria, meus pacientes idosos, que eu amo tanto, né? E espero que eu consiga responder todas as dúvidas, né?
7: Ótimo, vai ser um papo muito especial, com certeza, Isa. E para a gente começar, Isabela, quais são os principais fatores que contribuem para um envelhecimento saudável? Isso que todo mundo quer saber e se preparar para envelhecermos com saúde.
8: Exatamente. Então, o que acontece, né, do envelhecimento? Por que envelhecer com saúde? É o que você falou. Uhum. Envelhecer com qualidade de vida, né? A gente vai continuar envelhecendo, porém com saúde, para a gente manter nossa independência. Então, fazendo as coisas que a gente quer fazer em nossa autonomia. Então, como que a gente vai fazer isso? Como que a gente vai buscar? Então, não foge muito do que todo mundo já sabe, que é atividade física, uma alimentação bacana e fazer os check-ups, né, que a gente fala. Então, para a gente prevenir e tratar, caso necessário, as doenças crônicas, como você falou. Então, hipertensão, diabetes, ver precocemente, às vezes, uma doença do coração, né, da coronária, prevenir infarto, AVC. Então, isso que vai fazer a gente envelhecer um pouco melhor, né? Então, e atividade física, né? Por que atividade física que todo mundo fala? Que eu acho que antigamente não se falava tanto na questão da atividade física. Que atividade física, ela acho que ela é a melhor medicação que a gente tem
7: certeza.
8: Hoje. Então, ela previne dor crônica, né? Ela previne hipertensão. Ela previne a diabetes, infarto, AVC, insuficiência cardíaca, melhora a atividade, a independência.
7: Isso que é muito importante nessa questão da independência, de poder fazer as nossas coisas, né? Então, isso é muito legal.
8: Exatamente. Então, a atividade física, ela ali tá, é o pilar, é a base do envelhecimento saudável, né? Então, e é muito difícil de fazer, né? As pessoas têm muita resistência. Eu acho que a nova geração agora, ela está criando esse conceito maior de uma atividade física, a importância, o hábito para esse envelhecimento. Então, eu acredito que a minha geração ali para trás, ela vai acabar envelhecendo um pouco melhor, que eles estão mais focados, né, na atividade física. Espero que não abandonem, né?
7: É verdade, porque é primordial, né, Isa? E para a gente falar um pouquinho sobre essas doenças crônicas mais comuns em idosos, como que a gente pode gerenciá-las de uma forma assim, bem eficaz? É o cuidado com ir ao médico com frequência, fazer os check-ups, a medicação também é importante, Isa, tudo isso?
8: Tudo isso é importante. Então, como que a gente vai fazer um rastreio, né? Então, a pressão muito alta tem que ser medicada. Ai, mas a minha pressão não é sempre alta, a gente não sabe, porque a gente não fica medindo toda hora,
7: sim,
8: né, em casa. É muito difícil a gente ficar aferindo a pressão toda hora, ou vendo a questão da diabetes, né?
7: Que então, é bem preocupante essa questão.
8: Então,
7: é.
8: A gente acaba rastreando ali nos check-ups. Então, o check-up anual, eu falo assim, não precisa ir toda hora no médico, né? Então, se você é saudável, deu tudo certo no teu exame anual, não precisa ir cada 6 meses. Faz uma vez por ano o teu exame de sangue. Outra coisa que eu gosto muito de fazer rastreio nos pacientes idosos, que é a osteoporose. Então, densitometria óssea, prevenir fraturas, né, por fragilidade. E então, essa questão aí é muito importante. Eu gosto sempre de fazer um teste ergométrico, que é aquele teste de esteira também, nossos idosos, para incentivar eles à prática de atividade física, né? Então, e deixar mais seguro também.
7: Né? Para evitar quedas, que é um dos problemas muito comuns, né? Principalmente com os idosos, né? E a gente vai falar sobre isso, inclusive, sobre essa autonomia, sobre esse cuidado. Isa, quais são os sinais precoces que alguma coisa está acontecendo com a saúde mental dos nossos idosos? Onde se fala demência, depressão, perda de memória. Como também é possível preveni-los e tratá-los?
8: Tá. Então, assim, o que é a demência? Eu sempre tento explicar o que é a demência.
7: Qual que é a diferença, né?
8: Isso, então, assim, a perda de memória e uma demência. Uhum. Então, a demência, ela é uma perda de memória, então, associada, então, mais uma perda de função. Então, começa a esquecer de tomar o remédio, porque tomar remédio é uma função que a gente caracteriza. Começa a queimar muito a comida, errar muito o tempero.
7: Olha só.
8: Eu sempre brinco com meus pacientes, tá perdendo dinheiro? Porque começa a perder dinheiro porque o negócio tá feio, né?
7: Uhum.
8: Mas, então começa a perder dinheiro, esconde, né? Então, começa a errar, trocar o nome dos filhos. Então, às vezes...
7: Esses são sinais de demência.
8: Podem ser sinais de demência. Uhum. Então, tem uma alteração de memória. E não está prejudicando o dia a dia, né? Então, ainda a gente considera ali só uma perda de memória, a gente chama de transtorno cognitivo leve, a gente só observa para ver se ele não vai vir desenvolver a demência. Então, quando começa essa perda de memória, o cérebro já não consegue mais dar a volta por cima, né? Então, assim, o nosso cérebro é muito maravilhoso. Então, a gente vai perdendo um pouquinho a memória, mas ele vai dando contorno, ele vai dando jeito pra gente se manter na atividade, né?
7: Uhum.
8: Então, a partir do momento que ele já não consegue dar conta, é quando a gente chama de demência. Então, pode ser a demência de Alzheimer, a gente tem outros tipos de demência. Mas a que a gente mais fala é a demência de Alzheimer. Que, inclusive, ela começa a se manifestar muito antes ali da demência, né?
7: Quais são os sinais, então, pra gente entender? Da mesma forma?
8: Então, geralmente é assintomático.
7: Ah, é assintomático.
8: Quando começa a demência, né? Então, a doença de Alzheimer, ela é um acúmulo de, digamos assim, sujeira no cérebro. Então, são proteínas que se acumulam no cérebro, que não eram para se acumular. Então, tem uma falta dessa limpeza do cérebro.
7: Interessante.
8: E aí, quando a gente vai manifestar essa alteração de memória, já se passou 15 anos, né? 15, 20 anos ali de acúmulo. Então, não é uma coisa assim que acontece de forma imediata. Ah, eu comecei a ficar doente hoje. Não, é um processo muito longo.
7: Tem alguma faixa etária, assim, mais provável que as pessoas devem ficar observando depois dos 50, 60?
8: Depois dos 60 anos.
7: 60.
8: E aí eu sempre fico preocupada quando começa a desenvolver depressão, né?
7: Esse é um problema
8: sério
7: também.
8: A depressão. Então, a depressão, que é pode ser um dos primeiros sintomas antes da perda de memória. Então,
7: nossa,
8: a gente sempre tem que ficar atento. Quando o idoso começa a dizer, sempre foi feliz, alegre, ativo, né? E começou com um quadro de depressão, assim, do nada, sem um motivo aparente, tem que ficar prestando muita atenção, que pode ser o primeiro sintoma.
7: Nossa,
8: de demência. E aí depois ele vai vir abrir um quadro com a memória, né? Então ele vai começar a perder memória e depois evoluir com as perdas de função.
7: Isa, a gente percebe que esses sinais também devem ser observados pela família.
8: Com certeza.
7: Principalmente que estão no convívio do dia a dia. Então, esses sinais são primordiais para que você aí de casa cuide com muito amor, com muito carinho do seu idoso e que observe isso.
8: Perfeito. Até porque perder memória não faz parte do envelhecimento normal. Tá? Então, esse negócio, ficando gaga, né? Ou é da idade mesmo. Não, não é. Então, a gente tem algumas alterações da memória que a gente pode considerar normal, né? Então, o que, por exemplo? Começa a ter um atraso no pensamento. Então, sabe aquele branco? Uhum. Ai, meu Deus, como que é o nome daquele... Ah, sim, sim, né? Então, isso pode ser normal. Eu sempre brinco com o nosso cérebro, ele fica tipo um computador velho. Ele fica lento, mas ele faz todas as funções direitinho. Então, ele fica um pouco mais demorado. A gente tem uma demora maior para aprender. Então, né, geralmente, os mais jovens, eles ficam com raiva, né? Ai, não tem paciência. Ai, bó, você não aprende. Mas é isso, eles precisam de mais tempo para aprender. Então, a gente tem que
7: faz
8: repetir.
7: Faz parte do processo.
8: A gente tem que repetir, mas eles aprendem tudo, tá? Então, assim, o que não é normal é não conseguir. Então, assim, não aprender de jeito nenhum, não reter informação. Então, isso não é normal. Então, se você nota que tem algum problema, que seu pai, sua mãe, sua avó, né, não conseguem guardar informação, coisas importantes, notícias importantes, ou repetem demais, procurem ajuda, porque não é normal. Então, a gente precisa fazer uma avaliação para realmente ver se ele está, né, num transtorno cognitivo leve ou já numa demência leve, né? E depois, quando tá numa demência moderada, daí já fica um pouco mais difícil da gente medicar, daí a medicação já não vai fazer tanto efeito que nem o esperado, né?
7: Falando em tratamentos, tudo com auxílio medicamentoso, então, de medicação. A maioria deles.
8: Auxílio medicamentoso e comportamental, né?
7: Comportamental.
8: Porque acaba que quem adoece junto é o familiar, né? Então, os cuidadores, eles sofrem muito com o paciente com doença de Alzheimer, porque o paciente uma vez, assim, o que eu achava? Que é uma doença ingrata, né? O Alzheimer. Hoje eu não acho que é uma doença ingrata pro paciente. O paciente nem sabe o que está acontecendo muitas vezes, né? Ele tem momentos de lucidez, pode acontecer. Mas, assim, geralmente é uma doença muito ingrata para a família, para quem cuida, que sofre muito e acaba adoecendo junto.
7: Tá adoecendo junto.
8: Eles acabam criando depressão, que é muito importante falar, né? O cuidador. Né, ele fica com, a gente chama de estresse do cuidador, que nós geriatras também podemos cuidar desse
7: Olha,
8: cuidador.
7: Que interessante, muito bom saber.
8: Realmente é muito estressante cuidar, então geralmente acaba sobrecarregando alguém da família, ou o próprio cuidador mesmo, tem muitos cuidadores que moram junto com esses idosos, né, então os idosos acabam ficando mais violentos, né, às vezes não querem comer, mas isso é tudo uma questão também de comportamento.
7: Olha só.
8: Ajuste comportamental da família ou do cuidador. Não dá pra tratar que nem uma criança.
7: Uhum.
8: Esse idoso, apesar dele estar doente, ele tem uma história de vida. A gente tem que respeitar. Então claro. Não dá pra gente assustar esse idoso. Ah, se você não comer, eu vou fazer alguma coisa. Isso vai deixar ele muito estressado.
7: Como punição.
8: É, ele vai ficar muito estressado. Então ele vai ficar mais violento. Então a gente tem que tentar achar outros meios pra gente... tentar deixar esse idoso mais confortável. Aí, muitas vezes, a gente consegue tirar a medicação. Depois, a gente consegue ter esse suporte social maior. Então, a gente tem que fazer a educação da família, sim, para cuidar desse paciente que está doente, né?
7: E olha, Isa, a gente percebe a realidade que você traz aqui para a gente de muitas famílias que vivem isso no dia a dia, né? Que tem o seu idoso em casa com Alzheimer, com demência... E os cuidados, como você falou, envolvem toda a família, né? E a gente tem que ter esse respeito, esse amor, esse carinho, saber como lidar. E o geriatra sempre é o primeiro médico para os idosos. Aí depois, se necessário, tratamento neurológico, como que funciona?
8: Sim, eu não trabalho sozinha, né? Eu sempre brinco. O geriatra é como se fosse um clínico do idoso, né? A gente tenta evitar em muitos especialistas. E muitos especialistas acabam indo para muita medicação.
7: Muitas medicações.
8: E muita confusão também, né? Porque acaba que... Eu sempre falo assim, não é que o profissional vai estar errado. Mas cada um tem um pensamento diferente.
7: Com certeza.
8: Né? Então, e tá tudo bem, né? Não tem problema. Só que faz confusão na cabeça da família, do paciente. Não sabem para que linha seguir. A gente tem algumas linhas de tratamento, né? Então, eu sempre falo assim, então tem que confiar no profissional que vai assistir. É, nós geriatras acabamos fazendo um combo, né? A gente não olha a doença em si, a gente olha o paciente, a gente faz o cuidado do paciente. Vamos cuidar da diabetes? Vamos cuidar de hipertensão? Vamos cuidar do coração? Da cabeça? Não.
7: É num todo.
8: É um todo. Então, assim, eu sempre brinco, né? Às vezes eu vou tirar medicações de uma parte, né? E tentar conciliar tudo junto. né? Então, vai ser a primeira linha de tratamento? Muitas vezes não. Mas às vezes vai ser o melhor paciente. A gente vai tentando acertar. Que fazendo legal. Um ajuste para aquele paciente. Um tratamento personalizado, né? Então, muitas vezes a gente faz foge um pouco da rotina, né? Então, a gente tenta

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1: Louvado seja nosso Senhor Jesus Cristo. O boletim de notícias da Rádio Vaticano, Vatican News. Esse é o boletim de notícias da Rádio Vaticano, Vatican News, em língua portuguesa, nesta quinta-feira, 3 de setembro. Nos estúdios, Silvana e José. Na tarde desta quarta-feira, 2 de setembro, foi realizada uma conversa telefônica entre o Papa Leão XIV e o presidente da República da Colômbia, Abelardo de la Espriella. Durante a conversa, o Santo Padre reiterou sua solidariedade a todos aqueles que sofrem as duras consequências do recente terremoto que atingiu a Colômbia, especialmente as famílias dos mortos, aos feridos, as equipes de resgate e aos profissionais humanitários. Em seguida, foi abordada a situação do país e das regiões afetadas pelo terremoto. O gesto do Santo Padre reforça sua atenção às populações atingidas por catástrofes e situações de sofrimento, colocando a solidariedade e a proximidade humana no centro da sua atenção. Em 11 de agosto, o Papa havia enviado uma mensagem oficial direcionada a Dom Francisco Javier Correia, arcebispo de Cartagena e presidente da Conferência Episcopal Colombiana. No texto, assinado pelo secretário de Estado do Vaticano, Cardeal Parolin, o Papa afirmava estar profundamente entristecido e consternado com a tragédia. Na mensagem, ele assegurou orações pelo descanso eterno dos falecidos, expressou sua proximidade espiritual com as famílias e agradeceu o esforço das equipes de resgate e voluntários. No dia seguinte, em 12 de agosto, durante a tradicional audiência das quartas-feiras, Leão XIV havia reiterado sua proximidade com as vítimas. Ao saudar os fiéis de língua espanhola, compartilhou a dor do povo colombiano, renovou os pedidos de orações pela rápida recuperação dos feridos e voltou a elogiar os profissionais envolvidos no atendimento emergencial. Como um gesto concreto de apoio, o Papa anunciou na mesma quarta-feira, 12 de agosto, o envio de 100 mil euros para as regiões mais afetadas. A doação foi intermediada pelo Dicastério para o Serviço da Caridade, ou seja, a Esmolaria Apostólica. Os fundos foram repassados diretamente à Caritas Colômbia, Secretaria Nacional de Pastoral Social, responsável por coordenar a distribuição dos recursos entre as dioceses atingidas. A Santa Sé informou que esta foi apenas uma contribuição inicial para responder às necessidades humanitárias mais urgentes, abrindo espaço para novos pacotes de ajuda conforme a evolução da situação no país. Missão pastoral, liturgia, abusos, o mini mestrado para novos bispos no Vaticano. Desta quarta-feira até quinta-feira, dia 10, será realizado o curso anual de formação para pastores recentemente nomeados, provenientes dos 5 continentes, muitos provenientes também do Brasil. Ao todo, são 147 participantes. Serão abordados temas como liturgia, missão, abusos, novas seitas, administração, justiça e transparência, mas também sinodalidade, tribalismo, formação sacerdotal, crises e disciplina do clero, diálogo interreligioso e desafios culturais durante o curso anual de formação para novos bispos. Trata-se de uma espécie de mini-master para pastores recém-nomeados, realizado todos os meses de setembro, desde o ano 2000, ano da primeira edição por iniciativa de João Paulo II, com o objetivo de favorecer o diálogo e o conhecimento mútuo entre pastores recentemente nomeados, provenientes dos mais diversos contextos eclesiais, culturais e sociais. O curso também pretende oferecer orientações para o exercício do ministério nas igrejas particulares. No curso de 2026, como dissemos, participam 147 pastores dos 5 continentes, incluindo representantes de países como Índia, Congo, Papua,

0: Nova Guiné, Zimbábue, Quirguistão e Tailândia. 98 estão inscritos no curso organizado pelo Dicastério para os Bispos, com o tema Em Cristo, Guardiões da Magnífica Humanidade em Tempos de Transformação. 49 participam do curso promovido pelo Dicastério para Evangelização, sessão para a primeira evangelização intitulado Servidores da Comunhão na Igreja. Os dois cursos, estruturados em várias sessões conduzidas pelos responsáveis do Dicastério da Cúria Romana ou por outros bispos e arcebispos, além de missas, jantares e momentos de diálogo fraterno, começaram nesta quarta-feira, dia 2, e terminarão no dia 10, com o encontro dos bispos com o Papa Leão XIV. Mais especificamente, o curso do Dicastério para os Bispos terá como primeiro compromisso a palestra do cardeal Arthur Rocha, que é o prefeito do Dicastério para o Culto Divino e a Disciplina dos Sacramentos. Nesta quinta-feira, a intervenção do cardeal Cláudio Gugerotti, prefeito do Dicastério para as Igrejas Orientais. Já o curso de formação destinado aos bispos pertencentes às circunscrições eclesiásticas confiadas ao Dicastério para Evangelização será realizado no Pontifício Colégio Missionário São Pedro Apóstolo. Os trabalhos começam efetivamente nesta quinta-feira com uma sessão dedicada ao conhecimento do Dicastério para Evangelização e ao seu serviço às igrejas nos territórios de missão. Inteligência Artificial no Vaticano. Filósofos e cientistas questionam a fronteira entre o homem e a máquina. Na Casina Pio IV do Vaticano, o Centro Internacional de Estudos da Consciência promove o debate internacional sobre companheiros da IA, solidão, criatividade e consciência. Podemos nos apaixonar por uma inteligência artificial mesmo sabendo que ela não é uma pessoa? Um companheiro da inteligência artificial pode ser um antídoto para a solidão? Ou corre o risco de substituir gradualmente as relações humanas? E se uma máquina é capaz de criar, lembrar o que dizemos e aprendemos sobre nós, onde fica então a linha divisória entre a inteligência artificial e a mente humana? Essas questões estão se tornando cada vez menos teóricas. Segundo a Organização Mundial da Saúde, aproximadamente uma a cada 6 pessoas do mundo sofre de solidão, enquanto entre os adolescentes esse número chega a cerca de 21%. Ao mesmo tempo, a presença da inteligência artificial na economia cresce. De acordo com o INSTAT, o Instituto Italiano de Estatística, em 2025, 16,4% das empresas italianas, com pelo menos 10 funcionários, utilizaram tecnologias de inteligência artificial, o dobro dos 8,2% registrados em 2024. Neste contexto, nessa quarta-feira, na Casina Pio IV, na cidade do Vaticano, filósofos, cientistas cognitivos, pesquisadores e especialistas em inteligência artificial de diversos países debateram uma das fronteiras mais controversas abertas pela inteligência artificial: a entrada das máquinas em territórios que sempre consideramos profundamente humanos, desde as relações à criatividade, da identidade à consciência. O evento faz parte de Criatividade, Mentes e Máquinas, a terceira conferência internacional do Centro Internacional de Estudos da Consciência, fundado por Dmitry Volkov, Pietro Perconte e Alessio Plebe, para promover debates internacionais e interdisciplinares sobre as grandes questões que envolvem a mente e a consciência. Realizada de 1º a 3 de setembro em Roma, na cidade do Vaticano, a conferência reúne filósofos, cientistas, pesquisadores internacionais para explorar como a evolução da inteligência artificial está redefinindo a relação entre humanos e máquinas. Uma das áreas mais controversas é a dos companheiros da IA, sistemas projetados não apenas para responder a perguntas, mas para desenvolver interações contínuas com as pessoas. Eles se lembram de conversas e preferências, adaptam as respostas e podem construir uma relação cada vez mais personalizada ao longo do tempo. É nesse contexto que Dmitry Volkov, filósofo, empreendedor de tecnologia e cofundador desse encontro, levanta uma das questões mais radicais. Pode existir uma inteligência artificial digna de amor humano? A questão não é imaginar uma máquina que engane uma pessoa fingindo ser humana. A questão é se, mesmo sabendo que está lidando com uma máquina, um ser humano pode desenvolver um vínculo afetivo autêntico e significativo com ela? Este tema inevitavelmente se cruza com o da solidão. Se um sistema artificial consegue ouvir, lembrar e acompanhar uma pessoa ao longo do tempo, pode ajudar a combater o isolamento? Ou corre o risco de tornar mais fácil abrir mão da complexidade das relações reais? O que torna a relação com as máquinas ainda mais delicada é a bajulação, a tendência dos sistemas de inteligência artificial de agradar o seu interlocutor e produzir respostas próximas do que eles acham que querem ouvir. No caso dos companheiros de IA, uma máquina que está sempre disponível e complacente pode se tornar uma espécie de câmara de eco algorítmica, reforçando convicções e fraquezas, em vez de desafiá-las. Daí um paradoxo. Para realmente se assemelhar a uma relação autêntica, talvez a inteligência artificial também tenha que aprender a nos dizer não.
1: Na manhã desta segunda-feira, 31 de agosto, o Papa Leão XIV recebeu em audiência no Palácio Apostólico de Castel Gandolfo a Comissão de Orientação e Supervisão da Fundação Casa Alívio do Sofrimento, obra de São Pio de Pietrelcina, instituída pelo quirógrafo de 27 de maio de 2026. Participaram do encontro o presidente Maximino Caballero Ledo, o coordenador Fábio Gasperini, Dom Paulo Rudelli, substituto da Secretaria de Estado, Dom Giordano Pitinotti, presidente da Administração do Patrimônio da Santa Sé Apostólica, APSA, e Dom Giorgio Ferretti, arcebispo de Foggia Bovino. Também esteve presente o secretário da comissão, Fabrizio Colatti. Durante o encontro, o Papa pôde verificar o andamento dos trabalhos da comissão, com especial atenção à análise da situação econômica e financeira da fundação e à identificação das soluções mais adequadas para garantir a sustentabilidade da obra a longo prazo, tendo em vista a revitalização do hospital Casa Alívio do Sofrimento de San Giovanni Rotondo. A comissão apresentou as principais prioridades nas quais atualmente concentra suas atividades: a estabilização das relações com os funcionários, o fortalecimento da colaboração com as instituições públicas italianas, a obtenção dos recursos necessários e a redução progressiva dos principais passivos. Essas atividades fazem parte do mandato confiado à comissão pelo quirógrafo, que a instituiu com o objetivo de restabelecer as condições de sustentabilidade e implementar o plano de revitalização, preservando a continuidade das atividades hospitalares e o carisma do fundador. O Papa Leão tomou atentamente conhecimento do trabalho realizado até o momento pela comissão, confirmando sua vontade de acompanhar de perto o caminho empreendido. A comissão dará, portanto, continuidade às suas atividades, de acordo com o mandato que lhe foi conferido, aprofundando e implementando progressivamente as linhas de ação identificadas, com o objetivo de assegurar continuidade e futuro ao hospital e à obra desejada por São Pio de Pietrelcina, a serviço dos enfermos e de suas famílias.

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2: Agora que estamos bem informados sobre os rumos da nossa igreja, vamos relaxar ouvindo uma boa música. Uma música de conteúdo ali na Sala da Boa Música.

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1: Como já sabemos, a Palavra de Deus nos alimenta e nos dá força na nossa caminhada de fé. 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
2: Paz e bem, queridos irmãos e irmãs. Eu sou Frei Mário Luiz Tagliari e excepcionalmente estarei com você nesta edição do programa, substituindo Frei Augusto, que está aproveitando alguns dias de férias. Sejam todos muito bem-vindos e bem-vindas. Temos um motivo muito especial para nos encontrarmos com a Palavra de Deus. Estamos iniciando o mês de setembro, e setembro, na caminhada da Igreja no Brasil, é celebrado como o mês da Bíblia. É um mês especialmente dedicado a nos aproximarmos mais das Sagradas Escrituras, não apenas para ler a Bíblia, mas para permitir que a Palavra de Deus ilumine nossas escolhas, nossas relações e nossa maneira de viver. Neste tempo, o mês da Bíblia nos convida a mergulhar no livro de Daniel com o lema: "Seu reino jamais será destruído." Que este mês da Bíblia não seja apenas mais um mês no calendário, que seja uma oportunidade de abrir a Bíblia, ler, meditar, rezar e, sobretudo, viver aquilo que Deus nos fala. Preparemos o nosso coração e iniciemos invocando sobre nós o sinal da nossa fé. Em nome do Pai, do Filho e do Espírito Santo. Amém. A graça de nosso Senhor Jesus Cristo, o amor do Pai e a comunhão do Espírito Santo estejam convosco. Bendito seja Deus que nos reuniu no amor de Cristo. Irmãos e irmãs, antes de começarmos nossa caminhada pela Palavra de Deus, queremos pedir a presença daquele que nos ajuda a compreender, acolher e colocar em prática tudo aquilo que o Senhor nos revela. Peçamos então que o Espírito Santo nos ajude a ouvir essa palavra, sem pensar primeiro nos erros dos outros, mas permitindo que ela ilumine, antes de tudo, a nossa própria vida. Vinde, Espírito Santo, vinde sobre nós e sobre nossas famílias, vinde sobre nossas comunidades e sobre todos aqueles que neste mês se aproximarão mais profundamente da Bíblia. Dai-nos um coração aberto para escutar, humildade para reconhecer nossos erros e coragem para viver aquilo que o Senhor nos ensina. Vinde, Espírito Santo, e renovai em nós a alegria de escutar a Palavra de Deus.

0: Irmãos e irmãs, vamos agora ouvir a primeira leitura do livro do profeta Ezequiel, capítulo 33, versículos de 7 a 9. O profeta recebe de Deus uma missão muito concreta: ser sentinela para a casa de Israel. A imagem é muito bonita. A sentinela permanece atenta. Ela olha, escuta e, quando percebe o perigo, dá o alerta. Assim também deve agir o profeta: ouvir primeiro a palavra de Deus para depois anunciá-la. E aqui aparece uma responsabilidade que também diz respeito a cada um de nós. Não podemos ser indiferentes diante do caminho do nosso irmão. Vamos ouvir a palavra que nos convida a assumir essa responsabilidade com amor. Ouçamos Ezequiel, capítulo 33, versículos de 7 a 9. Leitura da profecia de Ezequiel. Assim diz o Senhor: quanto a ti, filho do homem, eu te estabeleci como vigia para a casa de Israel. Logo que ouvires alguma palavra de minha boca, tu os deves advertir em meu nome. Se eu disser ao ímpio que ele vai morrer, e tu não lhe falares, advirto-o a respeito de sua conduta. O ímpio vai morrer por própria culpa, mas eu te pedirei contas da sua morte. Mas se advertires o ímpio a respeito de sua conduta, para que se arrependa, e ele não se arrepender, o ímpio morrerá por própria culpa, porém tu salvarás tua vida. Palavra do Senhor. A imagem da sentinela é muito forte. Imagine uma cidade ameaçada por um inimigo. Há alguém colocado sobre os muros, atento, observando o que acontece. Se perceber o perigo, precisa tocar o alarme. Se ficar em silêncio, sua omissão poderá colocar outras pessoas em risco. É essa imagem que Ezequiel utiliza para explicar a missão do profeta. O profeta é aquele que escuta Deus e depois ajuda o povo a perceber os caminhos que conduzem à vida. Mas existe uma diferença fundamental. O profeta não anuncia a condenação para satisfazer uma vontade de punir. Ele adverte porque Deus deseja que o outro mude de caminho e viva. O próprio texto de Ezequiel, mais adiante, deixa claro que Deus não deseja a morte do pecador, mas a sua conversão. Isso muda completamente nossa maneira de entender a correção. Porque é muito fácil corrigir alguém quando estamos com raiva. É fácil apontar o erro de quem não gostamos. É fácil comentar o defeito de outra pessoa quando ela não está presente. Difícil é conversar com ela olhando nos olhos. Mais difícil ainda é fazer isso por amor. E existe uma pergunta que precisamos fazer antes de corrigir alguém: eu quero realmente o bem dessa pessoa? Se a resposta for não, talvez seja melhor ficar em silêncio e primeiro trabalhar o nosso próprio coração. São Francisco de Assis oferece uma bela pista para compreender esta missão. Na reflexão desta liturgia, Frei Ludovico Garmus, aparece uma tradição franciscana segundo a qual o servo de Deus deve repreender, sobretudo pelo testemunho da própria vida. A luz do exemplo e o modelo de viver também podem denunciar aquilo que precisa ser transformado. Isso é muito bonito. Às vezes queremos convencer as pessoas com discursos, mas talvez nossa vida fale muito mais alto. Um filho pode aprender, sobretudo, perdão vendo seus pais perdoarem. Uma comunidade pode aprender sobre a acolhida vendo seus membros acolherem. Uma pessoa pode redescobrir a fé ao encontrar alguém que vive a fé com alegria. Talvez a primeira forma de sermos sentinelas seja cuidar daquilo que estamos testemunhando com a nossa própria vida. Queridos irmãos e irmãs, depois de ouvirmos esta palavra, vamos colocar nossa vida nas mãos de Deus. O Senhor esteja convosco, Ele está no meio de nós. Deus de amor e misericórdia, neste início do mês da Bíblia, fazei de nós homens e mulheres apaixonados pela vossa palavra. Dai-nos ouvidos atentos para escutar, coração aberto para escolher, coragem para mudar e disposição para colocar em prática aquilo que aprendemos. Abençoai nossas famílias, nossas comunidades e todos aqueles com quem convivemos. Dai-nos sabedoria para corrigir quando for necessário, humildade para aceitar quando formos corrigidos e caridade para nunca desistirmos uns dos outros. Que a vossa palavra seja luz para nossos caminhos e força para nossa caminhada, e que a bênção de Deus Todo-Poderoso, Pai e Filho e o Espírito Santo desça sobre vós e permaneça para sempre. Amém. Eu sou Frei Mário Luiz Tagliari e foi uma alegria estar com você. Que Deus abençoe você, sua família e sua comunidade. Um grande fraterno abraço. Paz e bem.
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2: Depois dessa profunda explicação das páginas bíblicas do próximo domingo, vamos deixar que a mensagem penetre fundo na nossa alma como uma garoa abençoada. Enquanto isso, vamos ouvir a boa música.

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0: Já que estamos todos reunidos e temos em casa nossos ouvintes, vamos entrar na sala do Rosário para rezar o mistério do terço. Vamos rezar pelas vocações sacerdotais, religiosas e leigas. Coloquemo-nos em atitude de oração.
1: Ave Maria, cheia de graça, o Senhor é convosco. Bendita sois vós entre as mulheres, e bendito é o fruto do vosso ventre, Jesus.
2: Santa Maria, Mãe de Deus, rogai por nós, pecadores, agora e na hora de nossa morte. Amém.
1: Ave Maria, cheia de graça, o Senhor é convosco. Bendita sois vós entre as mulheres, e bendito é o fruto do vosso ventre, Jesus.
2: Santa Maria, Mãe de Deus, rogai por nós, pecadores, agora e na hora de nossa morte. Amém.
1: Ave Maria, cheia de graça, o Senhor é convosco. Bendita sois vós entre as mulheres, e bendito é o fruto do vosso ventre, Jesus.
2: Santa Maria, Mãe de Deus, rogai por nós, pecadores, agora e na hora de nossa morte. Amém.
1: Ave Maria, cheia de graça, o Senhor é convosco. Bendita sois vós entre as mulheres, bendito é o fruto do vosso ventre, Jesus.
2: Santa Maria, Mãe de Deus, rogai por nós, pecadores, agora e na hora de nossa morte. Amém.
1: Ave Maria, cheia de graça, o Senhor é convosco. Bendita sois vós entre as mulheres, e bendito é o fruto do vosso ventre, Jesus.
2: Santa Maria, Mãe de Deus, rogai por nós, pecadores, agora e na hora de nossa morte. Amém.
1: Ave Maria, cheia de graça, o Senhor é convosco. Bendita sois vós entre as mulheres, e bendito é o fruto do vosso ventre, Jesus.
2: Santa Maria, Mãe de Deus, rogai por nós, pecadores, agora e na hora de nossa morte. Amém.
1: Ave Maria, cheia de graça, o Senhor é convosco. Bendita sois vós entre as mulheres, e bendito é o fruto do vosso ventre, Jesus.
2: Santa Maria, Mãe de Deus, rogai por nós, pecadores, agora e na hora de nossa morte. Amém.
1: Ave Maria, cheia de graça, o Senhor é convosco. Bendita sois vós entre as mulheres, bendito é o fruto do vosso ventre, Jesus.
2: Santa Maria, Mãe de Deus, rogai por nós, pecadores, agora e na hora de nossa morte. Amém.
1: Ave Maria, cheia de graça, o Senhor é convosco. Bendita sois vós entre as mulheres. Bendito é o fruto do vosso ventre, Jesus.
2: Santa Maria, Mãe de Deus, rogai por nós, pecadores, agora e na hora de nossa morte. Amém.
1: Ave Maria, cheia de graça, o Senhor é convosco. Bendita sois vós entre as mulheres. Bendito é o fruto do vosso ventre, Jesus.
2: Santa Maria, Mãe de Deus, rogai por nós, pecadores, agora e na hora de nossa morte. Amém.
1: Glória ao Pai, ao Filho e ao Espírito Santo,
2: como era no princípio, agora e sempre. Amém.
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0: Já que rezamos o mistério do terço, vamos ouvir agora uma música que fala de Maria.

antes de encerrar, que tal nos consagrarmos a Nossa Senhora? Esse é um gesto bonito que vamos fazer neste final de dia.

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1: O convite de Nossa Senhora para rezarmos o terço diariamente continua repercutindo em nossos dias. Nesta oração contemplativa, podemos refletir sobre os mistérios de Cristo, o seu nascimento e infância, a sua vida pública, sua paixão e morte e, finalmente, a glória de sua ressurreição. A oração do terço, que tem Cristo como o centro, é rezado desde o seu surgimento, visando sustentar a vida de fé do povo de Deus. Nos seus mistérios gozosos, luminosos, dolorosos e gloriosos, o terço é um ensinamento das verdades reveladas, um aprofundamento do Evangelho. Nele, professamos a nossa fé, reconhecendo que a Virgem Maria é o caminho que o próprio Deus preparou para vir ao mundo e realizar a história da salvação. Papa Francisco diz que, rezando o Rosário, nós escrevemos a nossa história de amor para com Deus e a Virgem Maria e cantamos as maravilhas que o Senhor operou na jovem de Nazaré. Rezando o terço, adentramos a escola da Virgem Maria e percebemos que os braços da Mãe são como que a escada pela qual o Filho de Deus desce até nós, a escada da condescendência de Deus. É urgente para o nosso bem redescobrir a necessidade e o valor da oração do terço em nossos tempos difíceis, rezando-o especialmente em família. Pensemos nisso, consagremos-nos a Maria e junto dela rezemos o terço diariamente para reinar a paz em nossas famílias e corações, para vencermos as provações e viver o amor de Deus com os irmãos. Amém.

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1: Ao final do programa, peçamos as bênçãos de Deus nosso Pai. Não esqueçamos de agradecer também pelo dia que tivemos e por tudo que vivemos hoje. Abrimos a última sala, que é a Sala da Bênção, chamando Frei Policarpo para nos unir a Deus neste momento.
2: Bênção da saúde. Que o Senhor te abençoe e te guarde. Que o Senhor volva seu rosto para ti e te dê a saúde completa, a proteção e a paz. Que o Senhor livre a ti e a tua família de toda peste, de toda contaminação, de toda imperfeição, desequilíbrio físico, psicológico, emocional, afetivo, espiritual, em nome de Jesus. Que a paz de Deus se instale em teu coração, em tua casa, em tua família. Que o Senhor seja o teu escudo de proteção e o teu abrigo seguro. Que o mal não te atinja jamais, nunca te alcance nem a ti, nem a qualquer pessoa de tua família, nem a seus bens, em nome de Jesus. Que sejam tuas todas as bênçãos que Cristo derramou sobre a terra, em nome de Jesus. E em nome de Jesus, que nos ama, decreto cura ou substituição natural de toda célula imperfeita. Que seja aniquilada toda célula doente e substituída por células sadias, para a honra e glória do Senhor Jesus e para que nossa alegria seja completa. Em nome de Jesus, amém.
1: Este foi o nosso Espaço Família de hoje, um programa que procura enriquecer sua noite de boas informações. Eu sou o Frei Leandro Ferreira, desejo a você uma boa noite, paz e bem.
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5: Saudação franciscana a você que nos acompanha pelas ondas do rádio. Eu sou o Frei Augusto Luiz Gabriel e com alegria vamos iniciar mais uma edição do programa Madrugada Franciscana, um espaço de muita fé, espiritualidade, informação, oração. Por isso, acompanhe agora a oração do Cântico das Criaturas.

0: Altíssimo, onipotente, bom Senhor, teu são o louvor, a glória, a honra e toda a bênção. Louvado sejas, meu Senhor, com todas as tuas criaturas, especialmente o Senhor Irmão Sol, que clareia o dia e que com a sua luz nos ilumina. Ele é belo e radiante, com grande esplendor de ti, Altíssimo, é a imagem. Louvado sejas, meu Senhor, pela irmã Lua e pelas estrelas que no céu formaste, claras, preciosas e belas. Louvado sejas, meu Senhor, pelo irmão Vento, pelo ar, pelas nuvens, pelo sereno e por todo o tempo em que dá sustento às tuas criaturas. Louvado sejas, meu Senhor, pela irmã Água, útil e humilde, preciosa e casta. Louvado sejas, meu Senhor, pelo irmão Fogo, com o qual iluminas a noite. Ele é belo e alegre, vigoroso e forte. Louvado sejas, meu Senhor, pela nossa irmã, a Mãe Terra, que nos sustenta e governa, produz frutos diversos, flores e ervas. Louvado sejas, meu Senhor, pelos que perdoam pelo teu amor e suportam as enfermidades e tribulações. Louvado sejas, meu Senhor, pela nossa irmã, a morte corporal, da qual homem algum pode escapar. Louvai todos e bendizei o meu Senhor. Dai-lhe graças e servi-o com grande humildade.
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2: 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Irmãos e irmãs, a missa será presidida pelo Frei Augusto.

0: Em nome do Pai, e do Filho, e do Espírito Santo.
1: Amém.
0: Irmãos e irmãs, a graça e a paz de Deus, nosso Pai, e de Jesus Cristo, nosso Senhor, estejam convosco.
2: Bendito seja Deus que nos reuniu no amor de Cristo.
0: No início deste novo dia, desta manhã, o Senhor Jesus nos convida à mesa da palavra e da Eucaristia e nos chama a segui-lo fielmente. Reconheçamos ser pecadores e invoquemos com confiança a misericórdia do Pai. Confessemos os nossos pecados.
3: Confesso a Deus Todo-Poderoso e a vós, irmãos e irmãs, que pequei muitas vezes por pensamentos e palavras, atos e omissões, por minha culpa, minha tão grande culpa. E peço à Virgem Maria, aos anjos e santos, e a vós, irmãos e irmãs, que rogueis por mim a Deus nosso Senhor.
0: Deus Todo-Poderoso, tenha compaixão de nós, perdoe os nossos pecados e nos conduza à vida eterna.
1: Amém.
0: Oremos. Ó Deus, que cuidais do vosso povo com bondade e o governais com amor, concedei pela intercessão do Papa São Gregório Magno o espírito de sabedoria àqueles a quem confiastes o governo da vossa Igreja, a fim de que o progresso espiritual das ovelhas torne-se a alegria eterna dos pastores. Por nosso Senhor Jesus Cristo, vosso Filho, que é Deus e convosco vive e reina, na unidade do Espírito Santo, por todos os séculos dos séculos.
1: Amém.
4: Leitura da primeira carta de São Paulo aos Coríntios. Irmãos, não se iludam. Se alguém de vós pensa que é sábio nas coisas deste mundo, reconheça sua insensatez, para se tornar sábio de verdade, pois a sabedoria deste mundo é insensatez diante de Deus. Com efeito, está escrito: ele apanha os sábios em sua própria astúcia, e ainda: o Senhor conhece os pensamentos dos sábios, sabe que são vãos. Portanto, que ninguém ponha a sua glória em homem algum. Com efeito, tudo vos pertence: Paulo, Apolo, Cefas, o mundo, a vida, a morte, o presente, o futuro. Tudo é vosso, mas vós sois de Cristo, e Cristo é Deus. Palavra do Senhor.
2: Graças a Deus.
5: Ao Senhor pertence a terra e o que ela encerra. Ao Senhor pertence a terra e o que ela encerra. O mundo inteiro com seres que povoam, porque ele a tornou firme sobre mares, e sobre as águas a mantém inabalável.
2: Ao Senhor pertence a terra e o que ela encerra.
5: Quem subirá até o monte do Senhor? Quem ficará em sua santa habitação? Quem tem mãos puras e inocente coração? Quem não dirige sua mente para o crime?
2: Ao Senhor pertence a terra e o que ela encerra.
5: Sobre este desce a bênção do Senhor e a recompensa de seus Deus e seu Salvador. É assim a geração dos que o procuram e do Deus de Israel buscam a face.
2: Ao Senhor pertence a terra e o que ela encerra.

0: O Senhor esteja convosco.
1: Ele está no meio de nós.
0: Proclamação do Evangelho de Jesus Cristo segundo Lucas.
1: Glória a vós, Senhor.
0: Naquele tempo, Jesus estava na margem do lago de Genezaré e a multidão apertava-se ao seu redor para ouvir a palavra de Deus. Jesus viu duas barcas paradas na margem do lago. Os pescadores haviam desembarcado e levavam as redes. Subindo numa das barcas, que era de Simão, pediu que se afastasse um pouco da margem. Depois sentou-se e da barca ensinava as multidões. Quando acabou de falar, disse a Simão: avança para águas mais profundas e lançai vossas redes para a pesca. Simão respondeu: mestre, nós trabalhamos a noite inteira e nada pescamos, mas em atenção à tua palavra vou lançar as redes. Assim fizeram e apanharam tamanha quantidade de peixes que as redes se rompiam. Então fizeram sinal aos companheiros da outra barca para que viessem ajudá-los. Eles vieram e encheram as duas barcas a ponto de quase afundarem. Ao ver aquilo, Simão Pedro atirou-se aos pés de Jesus, dizendo: Senhor, afasta-te de mim, porque sou um pecador. É que o espanto se apoderara de Simão e de todos os seus companheiros por causa da pesca que acabavam de fazer. Tiago e João, filhos de Zebedeu, que eram sócios de Simão, também ficaram espantados. Jesus, porém, disse a Simão: não tenhas medo. De hoje em diante, tu serás pescador de homens. Então, levaram as barcas para a margem, deixaram tudo e seguiram a Jesus. Palavra da salvação.
1: Glória a vós, Senhor.

0: Irmãos e irmãs, para que o meu e o vosso sacrifício seja aceito por Deus Pai Todo-Poderoso.
1: Receba o Senhor por tuas mãos este sacrifício, para a glória do seu nome, para o nosso bem e de toda a sua santa igreja.
0: Senhor, nós os pedimos que na festa de São Gregório Magno nos seja proveitoso.

0: Senhor Pai Santo, Deus Eterno e Todo-Poderoso, na Assembleia dos Santos, vós sois glorificado, e coroando os seus méritos, exaltais os vossos próprios dons. Com sua vida, nos dais um exemplo, em sua comunhão, um laço de amor fraterno, e por sua intercessão, um auxílio. Assim, confirmados por tão grandes testemunhas, corremos vitoriosos para o combate que nos é proposto, a fim de alcançarmos com eles a imperecível coroa da glória, por Cristo Senhor nosso. Por isso, com os anjos e arcanjos e a imensa Assembleia dos Santos, entoamos o hino da vossa glória, dizendo a uma só voz:
1: Santo, Santo, Santo, Senhor Deus do Universo, o céu e a terra proclamam a vossa glória. Hosana nas alturas, bendito que vem em nome do Senhor. Hosana nas alturas.
0: Na verdade, ó Pai, vós sois santo, fonte de toda santidade. Santificai, pois, estes dons, derramando sobre eles o vosso Espírito, a fim de que se tornem para nós o corpo e o sangue de nosso Senhor Jesus Cristo.
1: Enviai o vosso Espírito Santo.
0: Estando para ser entregue, abraçando livremente a paixão, Jesus tomou o pão, pronunciou a bênção de ação de graças, partiu e o deu a seus discípulos, dizendo: Tomai todos e comei, isto é o meu corpo, que será entregue por vós.

Do mesmo modo, no fim da ceia, ele tomou o cálice em suas mãos e, dando graças novamente, o entregou a seus discípulos, dizendo: Tomai todos e bebei. Este é o cálice do meu sangue, o sangue da nova e eterna aliança, que será derramado por vós e por todos para a remissão dos pecados. Fazei isto em memória de mim.

0: Mistério da fé.
1: Anunciamos, Senhor, a vossa morte e proclamamos a vossa ressurreição. Vinde, Senhor Jesus.
0: Celebrando, pois, o memorial da morte e ressurreição do vosso Filho, nós vos oferecemos, ó Pai, o pão da vida e o cálice da salvação. E vos agradecemos porque nos tornastes dignos de estar aqui na vossa presença e vos servir.
1: Aceitai, ó Senhor, a nossa oferta.
0: Suplicantes vos pedimos que, participando do corpo e sangue de Cristo, sejamos reunidos pelo Espírito Santo num só corpo.
1: O Espírito nos una num só corpo.
0: Lembrai-vos, ó Pai, da vossa Igreja, que se faz presente pelo mundo inteiro, que ela cresça na caridade em comunhão com o Papa Leão, com nosso Bispo Edgar, os bispos do mundo inteiro, os presbíteros, os diáconos e todos os ministros do vosso povo.
1: Lembrai-vos, ó Pai, da vossa Igreja.
0: Lembrai-vos também, na vossa misericórdia, dos nossos irmãos e irmãs que adormeceram na esperança da ressurreição e de todos os que partiram desta vida. Acolhei-o junto a vós, na luz da vossa face.
1: Concedei-lhes, ó Senhor, a luz eterna.
0: Enfim, nós os pedimos, tende piedade de todos nós e dai-nos participar da vida eterna. Com a Virgem Maria, Mãe de Deus, São José, seu esposo, os apóstolos, com São Gregório Magno,

0: celebrando hoje o seu dia, e todos os santos que neste mundo viveram na vossa amizade, a fim de vos louvarmos e glorificarmos por Jesus Cristo, o vosso Filho. Por Cristo, com Cristo e em Cristo, a vós, Deus Pai Todo-Poderoso, na unidade do Espírito Santo, toda a honra e toda a glória, por todos os séculos dos séculos.
1: Amém.
0: Rezemos, irmãos e irmãs, oração que o Senhor nos ensinou, que é o modelo de toda oração. Pai nosso,
2: que estais no céu, santificado seja o vosso nome. Venha a nós o vosso reino, seja feita a vossa vontade, assim na terra como no céu. O pão nosso de cada dia nos dai hoje, perdoai as nossas ofensas, assim como nós perdoamos a quem nos tem ofendido, e não nos deixeis cair em tentação, mas livrai-nos do mal.
0: Livrai-nos de todos os males, ó Pai, e dai-nos hoje a vossa paz. Ajudados pela vossa misericórdia, sejamos sempre livres do pecado e protegidos de todos os perigos, enquanto aguardamos a feliz esperança e a vinda do nosso Salvador, Jesus Cristo.
3: Vosso é o reino, o poder e a glória para sempre.
0: Senhor Jesus Cristo, dissestes aos vossos apóstolos: eu vos deixo a paz, eu vos dou a minha paz. Não olheis os nossos pecados, mas a fé que anima a vossa igreja. Dai-lhe, segundo o vosso desejo, a paz e a unidade. Vós que sois Deus com o Pai e o Espírito Santo.
1: Amém.
0: Irmãos e irmãs, a paz do Senhor esteja sempre convosco.
2: O amor de Cristo nos uniu. Cordeiro de Deus, que tirais o pecado do mundo, tende piedade de nós. Cordeiro de Deus, que tirais o pecado do mundo, tende piedade de nós. Cordeiro de Deus, que tirais o pecado do mundo, dai-nos a paz.
0: Felizes os convidados para a ceia do Senhor. Eis o Cordeiro de Deus, aquele que tira o pecado do mundo.
2: Senhor, eu não

0: Oremos. Senhor, instruí pelo Cristo Mestre aqueles que alimentais com o Cristo, pão da vida, para que aprendam a vossa verdade e a realizem pela caridade. Por Cristo nosso Senhor.
1: Amém.
0: O Senhor esteja convosco.
1: Ele está no meio de nós.
0: Por intercessão de São Gregório Magno, desça sobre vós a bênção de Deus, que é todo-poderoso, Ele que é Pai e Filho e Espírito Santo.
1: Amém.
0: Tenham todos um bom dia, ide em paz e que o Senhor vos acompanhe.

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1: A liturgia das horas é uma das formas de a Igreja viver a paz de Jesus Cristo no ritmo diário, semanal e anual do tempo. Pela oração das horas, o cristão é lançado no mistério da morte e ressurreição do Senhor, na expressão mais nobre e definitiva de sua atividade humana, a comunhão com Deus. Vamos agora rezar o ofício das leituras e das completas com os frades do noviciado São José de Rodeio, Santa Catarina.

0: Recordamos, Senhor Deus, vossa bondade
1: em meio ao vosso templo.
2: Do livro do Êxodo, a consagração do primogênito. Naqueles dias, o Senhor falou a Moisés, dizendo: Consagra-me todo o primogênito, todo o primeiro parto entre os filhos de Israel, tanto de homens como de animais, porque todas as coisas são minhas. Moisés disse ao povo: Quando o Senhor te houver introduzido na terra dos cananeus e a tiver dado a ti, conforme te jurou e a teus pais, consagrarás ao Senhor todos os primogênitos desde o ventre materno e também as primeiras crias do teu grão. Consagrarás ao Senhor tudo o que tiveres do sexo masculino. Resgatarás o primogênito do jumento como uma ovelha. Se, porém, não o resgatares, deverás matá-lo. Resgatarás como dinheiro todo o primogênito de teus filhos. E quando o teu filho amanhã te perguntar: Que significa isto? Tu lhe responderás: O Senhor tirou-nos do Egito, da casa de escravidão, com mão forte. Como o faraó se obstinasse em não nos deixar partir, o Senhor matou todos os primogênitos na terra do Egito, desde os primogênitos dos homens até os primogênitos dos animais. Por isso, eu sacrifico ao Senhor todo o primogênito macho dos animais e resgato todo o primogênito de meus filhos. Isto será para ti como um sinal em tua mão e como uma marca entre os teus olhos para lembrar, pois foi com mão forte que o Senhor nos tirou.

0: dos sermões de São Sofrônio, bispo, recebamos a luz clara e eterna. Todos nós que celebramos e veneramos com tanta piedade o mistério do encontro do Senhor, corramos para Ele cheios de entusiasmo. Ninguém deixe de participar deste encontro, ninguém recuse levar sua luz. Acrescentamos também algo ao brilho das velas, para significar o esplendor divino daquele que se aproxima e ilumina todas as coisas. Ele dissipa as trevas do mal com a sua luz eterna e também manifesta o esplendor da alma com o qual devemos correr ao encontro com Cristo. Do mesmo modo que a Mãe de Deus e Virgem Imaculada trouxe nos braços a verdadeira luz e a comunicou aos que jaziam nas trevas, assim também nós, iluminados pelo seu fulgor e trazendo na sua mão uma luz que brilha diante de todos, corramos preciosos ao encontro daquele que é a verdadeira luz. Realmente, a luz veio ao mundo e dispersou as sombras que o cobriam. O sol que nasce do alto nos visitou e iluminou os que jaziam nas trevas. É este o significado do mistério que hoje celebramos. Por isso, caminhamos com lâmpadas nas mãos. Por isso, acorremos trazendo as luzes, não apenas simbolizando que a luz já brilhou para nós, mas também para anunciar o esplendor maior que dela nos virá no futuro. Por este motivo, vamos todos juntos, corramos ao encontro de Deus. Chegou a verdadeira luz, que vindo ao mundo ilumina todo o ser humano. Portanto, irmãos, deixemos que ela nos ilumine, que ela brilhe sobre todos nós. Que ninguém fique excluído deste esplendor. Ninguém insista em continuar mergulhado na noite. Mas avancemos todos resplandecentes, iluminados por este fulgor. Vamos todos ao seu encontro e com o velho Simeão recebamos a luz clara e eterna. Associemos-nos à sua alegria e cantemos com ele um hino de ação de graças ao Criador e Pai da Luz, que enviou a luz verdadeira e, afastando todas as trevas, nos fez participantes do seu esplendor. A salvação de Deus, preparada diante de todos os povos, manifestou a glória que nos pertence, a nós que somos o novo Israel. Também fez com que víssemos, graças a ele, essa salvação e fôssemos absolvidos da antiga e tenebrosa culpa. Assim aconteceu com Simeão, que depois de ver a Cristo, foi libertado dos laços da vida presente. Também nós, abraçando pela fé a Cristo Jesus, que nasceu em Belém, de pagãos que éramos, nos tornamos povo de Deus. Jesus é, com efeito, a salvação de Deus Pai, e vemos com os nossos próprios olhos o que Deus feito homem, o Deus feito homem, porque vimos a presença de Deus e a recebemos. Por assim dizer, nos braços do nosso Espírito, somos chamados de novo Israel. Todos os anos celebramos novamente esta festa, para nunca esquecermos daquele que um dia há de voltar.
1: A glória do Senhor entrou no santuário.

0: Oremos. Deus eterno e todo-poderoso, ouvi as nossas súplicas. Assim como o vosso Filho único, revestido da nossa humanidade, foi hoje apresentado no templo, fazei que nos apresentemos diante de vós com os corações purificados. O nosso Senhor Jesus Cristo, vosso Filho, na unidade do Espírito Santo.
1: Amém.
0: Senhor, que viesse salvar os corações arrependidos, tende piedade de nós.
2: Senhor, tende piedade de nós.
0: Cristo, que viesse chamar os pecadores, tende piedade de nós.
2: Cristo, tende piedade de nós.
0: Senhor, que intercedeis por nós junto do Pai, tende piedade de nós.
2: Senhor, tende piedade de nós.
0: Deus Todo-Poderoso, tenha compaixão de nós, perdoe os nossos pecados e nos conduza à vida eterna.
2: Amém.

Sede sóbrios e vigilantes. O vosso adversário, o diabo, rodeia como um leão a rugir, procurando a quem devorar. Resistirem firmes na fé.

0: oremos. Iluminai, Senhor, esta noite e fazei-nos dormir tranquilamente, para que em vosso nome nos levantemos alegres ao clarear do novo dia. Por Cristo nosso Senhor.
1: Amém.
0: O Senhor Todo-Poderoso nos conceda uma noite tranquila e no fim da vida uma morte santa.
1: Amém.

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1: Neste tempo da criação, somos convidados a passar da contemplação para o compromisso. São Francisco louvava a Deus por toda a criação e reconhecia que tudo estava ligado pelo amor do Criador. Hoje também somos chamados a proteger esta grande família da qual fazemos parte. Que nossas escolhas sejam mais responsáveis, nosso consumo mais consciente e nosso coração mais atento aos que sofrem com a destruição ambiental. Cuidar da casa comum é cuidar da vida e das futuras gerações. Franciscanos compartilhando a paz e o bem.
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3: Assim rezava São Francisco. Salve a Rainha Sabedoria, o Senhor te guarde por tua santa irmã, a pura simplicidade. Senhora Santa Pobreza, o Senhor te guarde por sua santa irmã, a humildade. Senhora Santa Caridade, o Senhor te guarde por tua irmã, a obediência. Franciscanos compartilhando a paz e o bem.
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0: Santo Antônio de Santa Ana Galvão, popularmente conhecido como Frei Galvão, é o primeiro santo brasileiro e foi o fiel seguidor dos passos de São Francisco. A cada dia, mais pessoas conhecem a bonita história deste homem de fé e pedem as mais diversas graças por meio de sua intercessão junto a Deus. Vamos agora ao Santuário de Santo Antônio Galvão, em Guaratinguetá, São Paulo, para rezarmos juntos a novena em honra a Santo Antônio Galvão e, em seguida, a oração do Santo Terço.
1: Santuário Arquidiocesano de Santo Antônio de Santana Galvão, a nossa saudação também aos ouvintes da Rádio Frei Galvão e a todos que nos acompanham pelas redes sociais deste santuário dedicado ao primeiro santo brasileiro. Sejam bem-vindos, paz e bem.
2: Paz e bem.
1: Irmãos e irmãs, vamos celebrar juntos a novena em louvor a Santo Antônio de Santana Galvão. Hoje, meditaremos sobre o seu dom da bilocação. São Frei Galvão, em algumas situações, era visto em dois lugares ao mesmo tempo. Visitava um enfermo num lugar e, na mesma hora, era visto em outro local, junto a um pobre, atendendo às suas necessidades. Deus só concede esse dom àqueles que são disponíveis e muito requisitados pelo povo de Deus sofrido. Iniciemos cantando.

Você, eu vos adoro, amo e agradeço, e pelas mãos de Santo Antônio de Santana Galvão, devoto de Maria, minha Mãe Santíssima, ofereço-me, entrego-me e consagro-me inteiramente a vós nesta vida e na eternidade. Pai Celeste, a vós me ofereço, entrego-me e consagro-me como filho. Espírito Santo, a vós me ofereço, entrego-me e consagro-me como templo vivo para ser santificado. Maria, Mãe de Deus e minha Mãe, Mãe da Igreja, vós que estáis em íntima união com a Santíssima Trindade, ensinai-me a viver em comunhão com as três pessoas divinas, a fim de que minha vida inteira seja um hino de glória ao Pai, ao

0: Do Evangelho de Jesus Cristo segundo Marcos.
1: Glória a vós, Senhor.
0: Naquele tempo, os apóstolos se reuniram junto de Jesus e contaram tudo o que tinham feito e ensinado. Ele disse-lhes: vinde a sós para um lugar deserto e descansai um pouco. Havia de fato tanta gente chegando e saindo que não tinham nem tempo para comer. Foram então de barco para um lugar deserto a sós. Muitos os viram partir e perceberam a intenção. Saíram então de todas as cidades e a pé correram à frente e chegaram lá antes deles. Palavra da salvação.
1: Glória a vós, Senhor.
2: Jesus e seus discípulos eram muito procurados pelo povo de Deus, sofrido e com sede de esperança. Não tinha tempo nem para descansar. Ser cristão exige de nós disposição para a caridade, onde e quando for necessário.
0: Elevemos ao Pai de misericórdia os nossos pedidos, e a cada prece vamos responder. Por intercessão de São Frei Galvão, atendei-nos, Senhor.
1: Por intercessão de São Frei Galvão, atendei-nos, Senhor.
2: Para que todo cristão, a exemplo de São Frei Galvão, disponha-se a levar a Boa Nova aos lugares e situações em que ela precisa ser anunciada, rezemos ao Senhor.
1: Por intercessão de São Frei Galvão, atendei-nos, Senhor.
2: Para que todo cristão empregue tempo e forças na construção do reino de Deus, rezemos ao Senhor.
1: Por intercessão de São Frei Galvão, atendei-nos, Senhor.
2: Para que os doentes, desempregados e sofredores encontrem consolo e alívio através da presença e auxílio dos irmãos e irmãs na fé, rezemos ao Senhor.
1: Por intercessão de São Frei Galvão, atendei-nos, Senhor.
0: Acolhei, ó Pai de bondade, as nossas súplicas, que confiante vos dirigimos, por Cristo nosso Senhor.
1: Amém.
2: Conselho inspirado na vida de Frei Galvão. Se cada pessoa se colocar sempre disponível na caridade para com a pessoa que convive de perto, não haverá mais pessoas necessitadas de bens materiais e espirituais. Amar o outro começa com a pessoa mais próxima.
0: Vamos então ficar de pé e

0: Fazer a nossa oração pedindo ao Espírito Santo o dom da saúde pela intercessão de Frei Galvão. Divino Espírito Santo, Criador e Renovador de todas as coisas, vida da minha vida, com Santo Antônio de Santana Galvão, devoto de Maria Santíssima, eu vos adoro, agradeço e amo. Vós que dais vida a todo o universo, conservai em nós a saúde, livrai-nos de todas as doenças e de todo o mal. Que, ajudado pela vossa graça, nós queremos sempre fazer bom uso da saúde, empregando nossas forças para a glória de Deus, para o nosso próprio bem e para o bem do próximo. Peçamos ainda que ilumineis com vossos dons de sabedoria e ciência os médicos e todos os que se ocupam dos doentes, para que conheçam a verdadeira causa dos males que destroem ou ameaçam a vida, e possam também descobrir e aplicar os remédios mais eficazes para curar e proteger a vida das pessoas. Santo Antônio de Santana Galvão, devoto da Virgem Santíssima, sede mediador nesta nossa humilde oração e intercedei por nós. Amém. Agora vamos pedir a bênção das pílulas. O nosso auxílio está no nome do Senhor,
1: que fez o céu e a terra.
0: Oremos. Ó Pai de misericórdia, Deus de toda a consolação, que nos consolais por vosso Filho Jesus no Espírito Santo, e acompanhais com vossa bênção particular os que sofrem tribulações e enfermidades do corpo e da alma. Nós vos suplicamos que, pela intercessão de Santo Antônio de Santana Galvão, devoto de Maria Imaculada, abençoeis estas pílulas, objetos sacramentais de fé e devoção do vosso povo santo. Fazei, Senhor, que todos e que na fé e pela fé delas fizerem uso, possam receber as graças da cura, conforme a vossa santíssima vontade. Em nome do Pai, do Filho e do Espírito Santo.
1: Amém.
0: Deus de amor, fonte de todas as graças, por intercessão de Santo Antônio de Santana Galvão, fazei-nos tomar com fé e devoção essas pílulas, rezando juntos. Santíssima Trindade, Pai, Filho e Espírito Santo, eu vos adoro, louvo e vos dou graças pelos benefícios que me fizestes e por tudo que fez e sofreu Santo Antônio de Santana Galvão. Peço-vos ainda que aumenteis em minha fé a esperança e a caridade, e vos digneis conceder-me a graça que ardentemente almejo. Então, neste instante, faça você o seu pedido, a sua prece, a sua graça. Prometo-vos conhecer sempre mais o evangelho que Santo Antônio de Santana Galvão viveu, cultivar a vida eucarística e a devoção à Imaculada Virgem Maria. Santo Antônio de Santana Galvão, rogai por nós. Estendendo as nossas mãos em direção à imagem, rezemos. Na minha aflição,
2: minha aflição,
0: dai-me consolação,
2: dai-me consolação,
0: meu santo Frei Galvão,
2: meu santo Frei Galvão,
0: com mais força na minha aflição,
2: na minha aflição,
0: dai-me consolação,
2: dai-me consolação,
0: meu santo Frei Galvão,
2: meu santo Frei Galvão.
0: Pai nosso que estás no céu, santificado seja o vosso nome. Venha a nós o vosso reino, seja feita a vossa vontade, assim na terra como no céu. O pão nosso de cada dia nos dai hoje, perdoai as nossas ofensas, assim como nós perdoamos a quem nos tem ofendido, e não nos deixeis cair em tentação, mas livrai-nos do mal. Ave Maria, cheia de graça, o Senhor é convosco. Bendita sois vós entre as mulheres, e bendito é o fruto do vosso ventre, Jesus. Santa Maria, Mãe de Deus, rogai por nós, pecadores, agora e na hora de nossa morte. Glória ao Pai, ao Filho e ao Espírito Santo,
2: como era no princípio, agora e sempre. Amém.
0: Se você traz consigo algum objeto e deseja abençoá-lo, segure nas suas mãos. Você que está aqui no santuário e você que também está em casa, segure seus objetos e vamos pedir a bênção de Deus. O Senhor esteja convosco.
2: Ele está no meio de nós.
0: Deus de infinita bondade, nós vos pedimos a vossa bênção e a vossa graça sobre todos esses objetos de fé e devoção que vossos filhos, segurando nas mãos, vos apresenta. Que a poderosa intercessão de Frei Galvão e da bem-aventurada Virgem Maria, Deus Todo-Poderoso, abençoe todos esses objetos e todos vós que estáis presente acompanhando esta novena. Em nome do Pai, do Filho e do Espírito Santo.
2: Amém.
0: Viva Frei Galvão!
2: Viva!
0: Viva o primeiro santo brasileiro!

0: Santuário Arquidiocesano de Santo Antônio de Santana Galvão. A nossa saudação também a você, que reza conosco através dos meios de comunicação. Sejam bem-vindos, paz e bem.
1: Paz e bem.
0: Vamos então começar a nossa oração do terço, meditando os mistérios, pedindo a intercessão de Nossa Mãe, de Nossa Senhora.

0: inimigos. Em nome do Pai, do Filho e do Espírito Santo.
1: Amém. Amém.
0: Vamos fazer o oferecimento do nosso terço. Divino Jesus, nós vos oferecemos este terço que vamos rezar, contemplando os mistérios da nossa redenção. Concedei-nos pela intercessão de Maria, vossa Mãe Santíssima, a quem nos dirigimos as virtudes para bem rezá-lo e a graça de ganharmos as indulgências desta santa devoção. Oferecemos particularmente todos os fiéis. Creio em Deus Pai Todo-Poderoso, Criador do céu e da terra, e em Jesus Cristo, seu único Filho, nosso Senhor Jesus, que foi concebido pelo poder do Espírito Santo, nasceu da Virgem Maria, padeceu sob Pôncio Pilatos, foi crucificado, morto e sepultado, desceu à mansão dos mortos, ressuscitou ao terceiro dia, subiu aos céus, está sentado à direita de Deus Pai Todo-Poderoso, donde há de vir a julgar os vivos e os mortos. Creio no Espírito Santo, na Santa Igreja Católica, na comunhão dos santos, na remissão dos pecados, na ressurreição da carne e na vida eterna. Amém. Pai nosso que estás nos céus, santificado seja o vosso nome. Venha a nós o vosso reino. Seja feita a vossa vontade, assim na terra como no céu.
2: O pão nosso.

0: tentação, mas livrai-nos do mal.
1: Amém. Rezemos três Ave Marias em honra à Nossa Senhora. Ave Maria, cheia de graça, o Senhor é convosco. Bendita sois vós entre as mulheres. Bendito é o fruto do vosso ventre, Jesus.
0: Santa Maria, Mãe de Deus, rogai por nós, pecadores, agora e na hora de nossa morte. Amém.
1: Ave Maria, cheia de graça, o Senhor é convosco. Bendita sois vós entre as mulheres. Bendito é o fruto do vosso ventre, Jesus.
0: Santa Maria, Mãe de Deus, rogai por nós, pecadores, agora e na hora de nossa morte. Amém.
1: Ave Maria, cheia de graça, o Senhor é convosco. Bendita sois vós entre as mulheres. Bendito é o fruto do vosso ventre, Jesus.
0: Santa Maria, Mãe de Deus, rogai por nós, pecadores, agora e na hora de nossa morte.

0: dolorosos. No primeiro mistério, contemplamos a agonia de Jesus no Horto das Oliveiras. Queremos rezar neste primeiro mistério pelos doentes do mundo inteiro, por aqueles que sofrem, passam por uma agonia, seja ela física ou espiritual. Que Maria, nossa Mãe, interceda por todos estes. Pai nosso que estás nos céus, santificado seja o vosso nome. Venha a nós o vosso reino. Seja feita a vossa vontade, assim na terra como no céu.
1: O pão nosso de cada dia nos dai hoje. Perdoai as nossas ofensas,

0: Livrai-nos do mal.
1: Amém.
2: Ave Maria, cheia de graça, o Senhor é convosco. Bendita sois vós entre as mulheres. Bendito o fruto do vosso ventre, Jesus.
0: Santa Maria, Mãe de Deus, rogai por nós, pecadores, agora e na hora de nossa morte. Amém.
2: Ave Maria, cheia de graça, o Senhor é convosco. Bendita sois vós entre as mulheres. Bendito o fruto do vosso ventre, Jesus.
0: Santa Maria, Mãe de Deus, rogai por nós, pecadores, agora e na hora de nossa morte. Amém.
2: Ave Maria, cheia de graça, o Senhor é convosco. Bendita sois vós entre as mulheres. Bendito o fruto do vosso ventre, Jesus.
0: Santa Maria, Mãe de Deus, rogai por nós, pecadores, agora e na hora de nossa morte. Amém.
2: Ave Maria, cheia de graça, o Senhor é convosco. Bendita sois vós entre as mulheres. Bendito o fruto do vosso ventre, Jesus.
0: Santa Maria, Mãe de Deus, rogai por nós, pecadores, agora e na hora de nossa morte. Amém.
2: Ave Maria, cheia de graça, o Senhor é convosco. Bendita sois vós entre as mulheres. Bendito o fruto do vosso ventre, Jesus.
0: Santa Maria, Mãe de Deus, rogai por nós, pecadores, agora e na hora de nossa morte. Amém.
2: Ave Maria, cheia de graça, o Senhor é convosco. Bendita sois vós entre as mulheres. Bendito o fruto do vosso ventre, Jesus.
0: Santa Maria, Mãe de Deus, rogai por nós, pecadores, agora e na hora de nossa morte. Amém.
2: Ave Maria, cheia de graça, o Senhor é convosco. Bendita sois vós entre as mulheres. Bendito o fruto do vosso ventre, Jesus.
0: Santa Maria, Mãe de Deus, rogai por nós, pecadores, agora e na hora de nossa morte. Amém.
2: Ave Maria, cheia de graça, o Senhor é convosco. Bendita sois vós entre as mulheres. Bendito o fruto do vosso ventre, Jesus.
0: Santa Maria, Mãe de Deus, rogai por nós, pecadores, agora e na hora de nossa morte. Amém.
2: Ave Maria, cheia de graça, o Senhor é convosco. Bendita sois vós entre as mulheres. Bendito o fruto do vosso ventre, Jesus.
0: Santa Maria, Mãe de Deus, rogai por nós, pecadores, agora e na hora de nossa morte. Amém.
2: Glória ao Pai, ao Filho e ao Espírito Santo,
0: como era no princípio, agora e sempre. Amém.
2: Ó Maria concebida sem pecado,
3: rogai por nós que recorremos a vós.
2: O meu bom Jesus, perdoai-nos e livrai-nos do fogo do inferno. Levai as almas todas para o céu e socorrei principalmente as que mais precisarem. Nossa Senhora Aparecida,
0: rogai por nós.

o segundo mistério, contemplamos a flagelação de nosso Senhor Jesus Cristo. Queremos rezar neste mistério pelas intenções de cada um de nós aqui presente, e também pelas intenções daqueles que nos acompanham. Rezemos pelos nossos familiares, que haja sempre paz, saúde física. Tudo isso pedimos por intercessão de nossa Mãe. Pai nosso que estás nos céus,

0: céu.
1: O pão nosso de cada dia nos dai hoje. Perdoai-nos as nossas ofensas, assim como nós perdoamos a quem nos tem ofendido. E não nos deixeis cair em tentação, mas livrai-nos do mal.
0: Ave Maria, cheia de graça, o Senhor é convosco. Bendita sois vós entre as mulheres, e bendito é o fruto do vosso ventre, Jesus.
1: Santa Maria, Mãe de Deus, rogai por nós, pecadores, agora e na hora de nossa morte. Amém.
0: Ave Maria, cheia de graça, o Senhor é convosco. Bendita sois vós entre as mulheres, e bendito é o fruto do vosso ventre, Jesus.
1: Santa Maria, Mãe de Deus, rogai por nós, pecadores, agora e na hora de nossa morte. Amém.
0: Ave Maria, cheia de graça, o Senhor é convosco. Bendita sois vós entre as mulheres, e bendito é o fruto do vosso ventre, Jesus.
1: Santa Maria, Mãe de Deus, rogai por nós, pecadores, agora e na hora de nossa morte. Amém.
0: Ave Maria, cheia de graça, o Senhor é convosco. Bendita sois vós entre as mulheres, e bendito é o fruto do vosso ventre, Jesus.
1: Santa Maria, Mãe de Deus, rogai por nós, pecadores, agora e na hora de nossa morte. Amém.
0: Ave Maria, cheia de graça, o Senhor é convosco. Bendita sois vós entre as mulheres, e bendito é o fruto do vosso ventre, Jesus.
1: Santa Maria, Mãe de Deus, rogai por nós, pecadores, agora e na hora de nossa morte. Amém.
0: Ave Maria, cheia de graça, o Senhor é convosco. Bendita sois vós entre as mulheres, e bendito é o fruto do vosso ventre, Jesus.
1: Santa Maria, Mãe de Deus, rogai por nós, pecadores, agora e na hora de nossa morte. Amém.
0: Ave Maria, cheia de graça, o Senhor é convosco. Bendita sois vós entre as mulheres, e bendito é o fruto do vosso ventre, Jesus.
1: Santa Maria, Mãe de Deus, rogai por nós, pecadores, agora e na hora de nossa morte. Amém.
0: Ave Maria, cheia de graça, o Senhor é convosco. Bendita sois vós entre as mulheres, e bendito é o fruto de vosso ventre, Jesus.
1: Santa Maria, Mãe de Deus, rogai por nós, pecadores, agora e na hora de nossa morte. Amém.
0: Ave Maria, cheia de graça, o Senhor é convosco. Bendita sois vós entre as mulheres, e bendito é o fruto do vosso ventre, Jesus.
1: Santa Maria, Mãe de Deus, rogai por nós, pecadores, agora e na hora de nossa morte. Amém.
0: Ave Maria, cheia de graça, o Senhor é convosco. Bendita sois vós entre as mulheres, e bendito é o fruto do vosso ventre, Jesus.
1: Santa Maria, Mãe de Deus, rogai por nós, pecadores, agora e na hora de nossa morte. Amém.
0: Glória ao Pai, ao Filho e ao Espírito Santo.
1: Como era no princípio, agora e sempre. Amém. Ó Maria concebida sem pecado,
2: rogai por nós que recorremos a vós.

0: contemplamos a coroação de espinhos de nosso Senhor. Queremos rezar neste mistério pelos desamparados. Pai nosso que estás nos céus, santificado seja o vosso nome. Venha a nós o vosso reino, seja feita a vossa vontade, assim na terra como no céu.
1: O pão nosso de cada dia nos dai hoje. Perdoai as nossas ofensas, assim como nós perdoamos a quem nos tem ofendido. E não nos deixeis cair em tentação, mas livrai-nos do mal.
0: Ave Maria, cheia de graça, o Senhor é convosco. Bendita sois vós entre as mulheres, bendito é o fruto do vosso ventre, Jesus.
1: Santa Maria, Mãe de Deus, rogai por nós, pecadores, agora e na hora de nossa morte. Amém.
0: Ave Maria, cheia de graça, o Senhor é convosco. Bendita sois vós entre as mulheres, bendito é o fruto do vosso ventre, Jesus.
1: Santa Maria, Mãe de Deus, rogai por nós, pecadores, agora e na hora de nossa morte. Amém.
0: Ave Maria, cheia de graça, o Senhor é convosco. Bendita sois vós entre as mulheres, bendito é o fruto do vosso ventre, Jesus.
1: Santa Maria, Mãe de Deus, rogai por nós, pecadores, agora e na hora de nossa morte. Amém.
0: Ave Maria, cheia de graça, o Senhor é convosco. Bendita sois vós entre as mulheres, bendito é o fruto do vosso ventre, Jesus.
1: Santa Maria, Mãe de Deus, rogai por nós, pecadores, agora e na hora de nossa morte. Amém.
0: Ave Maria, cheia de graça, o Senhor é convosco. Bendita sois vós entre as mulheres, bendito é o fruto do vosso ventre, Jesus.
1: Santa Maria, Mãe de Deus, rogai por nós, pecadores, agora e na hora de nossa morte. Amém.
0: Ave Maria, cheia de graça, o Senhor é convosco. Bendita sois vós entre as mulheres, bendito é o fruto do vosso ventre, Jesus.
1: Santa Maria, Mãe de Deus, rogai por nós, pecadores, agora e na hora de nossa morte. Amém.
0: Ave Maria, cheia de graça, o Senhor é convosco. Bendita sois vós entre as mulheres, bendito é o fruto do vosso ventre, Jesus.
1: Santa Maria, Mãe de Deus, rogai por nós, pecadores, agora e na hora de nossa morte. Amém.
0: Ave Maria, cheia de graça, o Senhor é convosco. Bendita sois vós entre as mulheres, bendito é o fruto do vosso ventre, Jesus.
1: Santa Maria, Mãe de Deus, rogai por nós, pecadores, agora e na hora de nossa morte. Amém.
0: Ave Maria, cheia de graça, o Senhor é convosco. Bendita sois vós entre as mulheres, bendito é o fruto do vosso ventre, Jesus.
1: Santa Maria, Mãe de Deus, rogai por nós, pecadores, agora e na hora de nossa morte. Amém.
0: Ave Maria, cheia de graça, o Senhor é convosco. Bendita sois vós entre as mulheres, bendito é o fruto do vosso ventre, Jesus.
1: Santa Maria, Mãe de Deus, rogai por nós, pecadores, agora e na hora de nossa morte. Amém.
0: Glória ao Pai, ao Filho e ao Espírito Santo,
1: como era no princípio, agora e sempre. Amém.
0: Ó Maria concebida sem pecado,
1: rogai por nós que recorremos a vós.

0: contemplamos nosso Senhor carregando penosamente a cruz até o alto do Calvário. Queremos rezar neste mistério pelos nossos romeiros, pelos devotos de Santo Antônio Santana Galvão, pela família missionária Santo Antônio Santana Galvão. Pai nosso que estás no céu,
1: santificado seja o vosso nome. Venha a nós o vosso reino. Seja feita a vossa vontade, assim na terra como no céu.
0: O pão nosso de cada dia nos dai hoje. Perdoai-nos as nossas ofensas, assim como nós perdoamos a quem nos tem ofendido. E não nos deixeis cair em tentação, mas livrai-nos do mal.
1: Ave Maria, cheia de graça, o Senhor é convosco. Bendita sois vós entre as mulheres, e bendito é o fruto do vosso ventre, Jesus.
0: Santa Maria, Mãe de Deus, rogai por nós, pecadores, agora e na hora de nossa morte. Amém.
1: Ave Maria, cheia de graça, o Senhor é convosco. Bendita sois vós entre as mulheres, e bendito é o fruto do vosso ventre, Jesus.
0: Santa Maria, Mãe de Deus, rogai por nós, pecadores, agora e na hora de nossa morte. Amém.
1: Ave Maria, cheia de graça, o Senhor é convosco. Bendita sois vós entre as mulheres, e bendito é o fruto do vosso ventre, Jesus.
0: Santa Maria, Mãe de Deus, rogai por nós, pecadores, agora e na hora de nossa morte. Amém.
1: Ave Maria, cheia de graça, o Senhor é convosco. Bendita sois vós entre as mulheres, e bendito é o fruto do vosso ventre, Jesus.
0: Santa Maria, Mãe de Deus, rogai por nós, pecadores, agora e na hora de nossa morte. Amém.
1: Ave Maria, cheia de graça, o Senhor é convosco. Bendita sois vós entre as mulheres, e bendito é o fruto do vosso ventre, Jesus.
0: Santa Maria, Mãe de Deus, rogai por nós, pecadores, agora e na hora de nossa morte. Amém.
1: Ave Maria, cheia de graça, o Senhor é convosco. Bendita sois vós entre as mulheres, e bendito é o fruto do vosso ventre, Jesus.
0: Santa Maria, Mãe de Deus, rogai por nós, pecadores, agora e na hora de nossa morte. Amém.
1: Ave Maria, cheia de graça, o Senhor é convosco. Bendita sois vós entre as mulheres, e bendito é o fruto do vosso ventre, Jesus.
0: Santa Maria, Mãe de Deus, rogai por nós, pecadores, agora e na hora de nossa morte. Amém.
1: Ave Maria, cheia de graça, o Senhor é convosco. Bendita sois vós entre as mulheres, e bendito é o fruto do vosso ventre, Jesus.
0: Santa Maria, Mãe de Deus, rogai por nós, pecadores, agora e na hora de nossa morte. Amém.
1: Ave Maria, cheia de graça, o Senhor é convosco. Bendita sois vós entre as mulheres, e bendito é o fruto do vosso ventre, Jesus.
0: Santa Maria, Mãe de Deus, rogai por nós, pecadores, agora e na hora de nossa morte. Amém.
1: Ave Maria, cheia de graça, o Senhor é convosco. Bendita sois vós entre as mulheres, e bendito é o fruto do vosso ventre, Jesus.
0: Santa Maria, Mãe de Deus, rogai por nós, pecadores, agora e na hora de nossa morte. Amém.
1: Glória ao Pai, ao Filho e ao Espírito Santo.
0: Como era no princípio, agora e sempre. Amém. Ó Maria concebida sem pecado,
1: rogai por nós que recorremos a vós.

0: Quinto mistério, contemplamos a crucifixão e morte de nosso Senhor Jesus Cristo. Queremos rezar neste mistério por todos aqueles que passam necessidade, por aqueles que sofrem no corpo e no espírito, e também pelos nossos romeiros. Pai nosso que estás nos céus, santificado seja o vosso nome. Venha a nós o vosso reino, seja feita a vossa vontade, assim na terra como no céu.
1: O pão nosso de cada dia nos dai hoje, perdoai as nossas ofensas, assim como nós perdoamos a quem nos tem ofendido. E não nos deixeis cair em tentação, mas livrai-nos do mal.
0: Ave Maria, cheia de graça, o Senhor é convosco. Bendita sois vós entre as mulheres. Bendito é o fruto do vosso ventre, Jesus.
1: Santa Maria, Mãe de Deus, rogai por nós, pecadores, agora e na hora de nossa morte. Amém.
0: Ave Maria, cheia de graça, o Senhor é convosco. Bendita sois vós entre as mulheres. Bendito é o fruto do vosso ventre, Jesus.

0: Ave Maria, cheia de graça, o Senhor é convosco. Bendita sois vós entre as mulheres. Bendito é o fruto do vosso ventre, Jesus.
1: Santa Maria, Mãe de Deus, rogai por nós, pecadores, agora e na hora de nossa morte. Amém.
0: Ave Maria, cheia de graça, o Senhor é convosco. Bendita sois vós entre as mulheres. Bendito é o fruto do vosso ventre, Jesus.

0: Ave Maria, cheia de graça, o Senhor é convosco. Bendita sois vós entre as mulheres. Bendito é o fruto do vosso ventre, Jesus.
1: Santa Maria, Mãe de Deus, rogai por nós, pecadores, agora e na hora de nossa morte. Amém.
0: Ave Maria, cheia de graça, o Senhor é convosco. Bendita sois vós entre as mulheres. Bendito é o fruto do vosso ventre, Jesus.
1: Santa Maria, Mãe de Deus, rogai por nós, pecadores, agora e na hora de nossa morte. Amém.
0: Ave Maria, cheia de graça, o Senhor é convosco. Bendita sois vós entre as mulheres. Bendito é o fruto do vosso ventre, Jesus.
1: Santa Maria, Mãe de Deus, rogai por nós, pecadores, agora e na hora de nossa morte. Amém.
0: Ave Maria, cheia de graça, o Senhor é convosco. Bendita sois vós entre as mulheres. Bendito é o fruto do vosso ventre, Jesus.
1: Santa Maria, Mãe de Deus, rogai por nós, pecadores, agora e na hora de nossa morte. Amém.
0: Ave Maria, cheia de graça, o Senhor é convosco. Bendita sois vós entre as mulheres. Bendito é o fruto do vosso ventre, Jesus.
1: Santa Maria, Mãe de Deus, rogai por nós, pecadores, agora e na hora de nossa morte. Amém.
0: Ave Maria, cheia de graça, o Senhor é convosco. Bendita sois vós entre as mulheres. Bendito é o fruto do vosso ventre, Jesus.
1: Santa Maria, Mãe de Deus, rogai por nós, pecadores, agora e na hora de nossa morte. Amém.
0: Glória ao Pai, e ao Filho e ao Espírito Santo,
1: como era no princípio, agora e sempre. Amém.
0: Ó Maria concebida sem pecado,
2: rogai por nós que recorremos a vós.

0: Infinitas graças vos damos, soberana Rainha, pelos benefícios que todos os dias recebemos, vossas mãos liberais. Dignai-vos agora e para sempre tomar-nos debaixo do vosso poderoso amparo e para mais vos obrigar, vos saudamos com uma salve Rainha. Salve Rainha, Mãe de Misericórdia, vida, doçura, esperança nossa, salve. A vós bradamos, degredados filhos de Eva, a vós suspiramos, gemendo e chorando neste vale de lágrimas. Eia, pois, advogada nossa, esses vossos olhos misericordiosos a nós volveis, e depois deste desterro, mostrai-nos Jesus, bendito o fruto do vosso ventre. Ó clemente, ó piedosa, ó doce sempre Virgem Maria, rogai por nós, Santa Mãe de Deus, para que sejamos dignos das promessas de Cristo. Amém. O Senhor esteja conosco, Ele está no meio de nós. Que Deus, por intercessão de Nossa Senhora, Santo Antônio e Santa Ana Galvão, nos abençoe. Em nome do Pai, Filho e Espírito Santo. Amém.
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2: Assim rezava São Francisco. São felizes e benditos aqueles e aquelas que amam o Senhor de todo o coração, com toda a alma, com toda a mente, com todas as forças, e ao próximo como a si mesmos, odiando seus corpos com seus vícios e pecados, recebendo o corpo e sangue de nosso Senhor Jesus Cristo e produzindo dignos frutos de penitência. Franciscanos, compartilhando a paz e o bem.
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7: Louvado seja nosso Senhor Jesus Cristo. O boletim de notícias da Rádio Vaticano, Vatican News. Bom dia. Esse é o boletim de notícias da Rádio Vaticano, Vatican News, em língua portuguesa, nos estúdios Silvanei José. Na tarde desta quarta-feira, 2 de setembro, foi realizada uma conversa telefônica entre o Papa Leão XIV e o presidente da República da Colômbia, Abelardo de la Espriella. Durante a conversa, o Santo Padre reiterou sua solidariedade a todos aqueles que sofrem as duras consequências do recente terremoto que atingiu a Colômbia, especialmente as famílias dos mortos, aos feridos, às equipes de resgate e aos profissionais humanitários. Em seguida, foi abordada a situação do país e das regiões afetadas pelo terremoto. O gesto do Santo Padre reforça sua atenção às populações atingidas por catástrofes e situações de sofrimento, colocando a solidariedade e a proximidade humana no centro da sua atenção. Em 11 de agosto, o Papa havia enviado uma mensagem oficial direcionada a Dom Francisco Javier Correa, arcebispo de Cartagena e presidente da Conferência Episcopal Colombiana. No texto, assinado pelo secretário de Estado do Vaticano, Cardeal Parolin, o Papa afirmava estar profundamente entristecido e consternado com a tragédia. Na mensagem, ele assegurou orações pelo descanso eterno dos falecidos, expressou sua proximidade espiritual com as famílias e agradeceu o esforço das equipes de resgate e voluntários. No dia seguinte, em 12 de agosto, durante a tradicional audiência das quartas-feiras, Leão XIV havia reiterado sua proximidade com as vítimas. Ao saudar os fiéis de língua espanhola, compartilhou a dor do povo colombiano, renovou os pedidos de orações pela rápida recuperação dos feridos e voltou a elogiar os profissionais envolvidos no atendimento emergencial. Como um gesto concreto de apoio, o Papa anunciou na mesma quarta-feira, 12 de agosto, o envio de 100 mil euros para as regiões mais afetadas. A doação foi intermediada pelo Dicastério para o Serviço da Caridade, ou seja, a Esmolaria Apostólica. Os fundos foram repassados diretamente à Caritas Colômbia, Secretaria Nacional de Pastoral Social, responsável por coordenar a distribuição dos recursos entre as dioceses atingidas. A Santa Sé informou que esta foi apenas uma contribuição inicial para responder às necessidades humanitárias mais urgentes, abrindo espaço para novos pacotes de ajuda conforme a evolução da situação no país. Missão pastoral, liturgia, abusos, o mini mestrado para novos bispos no Vaticano. Desta quarta-feira até quinta-feira, dia 10, será realizado o curso anual de formação para pastores recentemente nomeados, provenientes dos 5 continentes, muitos provenientes também do Brasil. Ao todo, são 147 participantes. Serão abordados temas como liturgia, missão, abusos, novas seitas, administração, justiça e transparência, mas também sinodalidade, tribalismo, formação sacerdotal, crises e disciplina do clero, diálogo interreligioso e desafios culturais durante o curso anual de formação para novos bispos. Trata-se de uma espécie de mini-master para pastores recém-nomeados, realizado todos os meses de setembro, desde o ano 2000, ano da primeira edição por iniciativa de João Paulo II, com o objetivo de favorecer o diálogo e o conhecimento mútuo entre pastores recentemente nomeados, provenientes dos mais diversos contextos eclesiais, culturais e sociais. O curso também pretende oferecer orientações para o exercício do ministério nas igrejas particulares. No curso de 2026, como dissemos, participam 147 pastores dos 5 continentes, incluindo representantes de países como Índia, Congo, Papua Nova Guiné, Zimbábue, Quirguistão e Tailândia. 98 estão inscritos no curso organizado pelo Dicastério para os Bispos, com o tema Em Cristo, Guardiões da Magnífica Humanidade em Tempos de Transformação. 49 participam do curso promovido pelo Dicastério para Evangelização, sessão para a primeira evangelização intitulado Servidores da Comunhão na Igreja. Os dois cursos, estruturados em várias sessões conduzidas pelos responsáveis do Dicastério da Cúria Romana ou por outros bispos e arcebispos, além de missas, jantares e momentos de diálogo fraterno, começaram nesta quarta-feira, dia 2, e terminarão no dia 10, com o encontro dos bispos com o Papa Leão.

São Pedro Apóstolo. Os trabalhos começam efetivamente nesta quinta-feira com uma sessão dedicada ao conhecimento do dicastério para evangelização e ao seu serviço às igrejas nos territórios de missão. Inteligência Artificial no Vaticano. Filósofos e cientistas questionam a fronteira entre o homem e a máquina. Na Casina Pio IV do Vaticano, o Centro Internacional de Estudos da Consciência promove o debate internacional sobre companheiros da IA, solidão, criatividade e consciência. Podemos nos apaixonar por uma inteligência artificial mesmo sabendo que ela não é uma pessoa? Um companheiro da inteligência artificial pode ser um antídoto para a solidão? Ou corre o risco de substituir gradualmente as relações humanas? E se uma máquina é capaz de criar, lembrar o que dizemos e aprendemos sobre nós, onde fica então a linha divisória entre a inteligência artificial e a mente humana? Essas questões estão se tornando cada vez menos teóricas. Segundo a Organização Mundial da Saúde, aproximadamente uma a cada 6 pessoas do mundo sofre de solidão, enquanto entre os adolescentes esse número chega a cerca de 21%. Ao mesmo tempo, a presença da inteligência artificial na economia cresce. De acordo com o Instat, o Instituto Italiano de Estatística, em 2025, 16,4% das empresas italianas com pelo menos 10 funcionários utilizaram tecnologias de inteligência artificial, o dobro dos 8,2% registrados em 2024. Nesse contexto, nessa quarta-feira, na Casina Pio IV, na cidade do Vaticano, filósofos, cientistas cognitivos, pesquisadores e especialistas em inteligência artificial de diversos países debateram uma das fronteiras mais controversas abertas pela inteligência artificial: a entrada das máquinas em territórios que sempre consideramos profundamente humanos, desde as relações à criatividade, da identidade à consciência. O evento faz parte de Criatividade, Mentes e Máquinas, a terceira conferência internacional do Centro Internacional de Estudos da Consciência, fundado por Dmitry Volkov, Pietro Perconte e Alessio Plebe, para promover debates internacionais e interdisciplinares sobre as grandes questões que envolvem a mente e a consciência. Realizada de 1º a 3 de setembro em Roma, na cidade do Vaticano, a conferência reúne filósofos, cientistas, pesquisadores internacionais para explorar como a evolução da inteligência artificial está redefinindo a relação entre humanos e máquinas. Uma das áreas mais controversas é a dos companheiros da IA, sistemas projetados não apenas para responder a perguntas, mas para desenvolver interações contínuas com as pessoas. Eles se lembram de conversas e preferências, adaptam as respostas e podem construir uma relação cada vez mais personalizada ao longo do tempo. É nesse contexto que Dmitry Volkov, filósofo, empreendedor de tecnologia e cofundador desse encontro, levanta uma das questões mais radicais. Pode existir uma inteligência artificial digna de amor humano? A questão não é imaginar uma máquina que engane uma pessoa fingindo ser humana. A questão é se, mesmo sabendo que está lidando com uma máquina, um ser humano pode desenvolver um vínculo afetivo autêntico e significativo com ela? Este tema inevitavelmente se cruza com o da solidão. Se um sistema artificial consegue ouvir, lembrar e acompanhar uma pessoa ao longo do tempo, pode ajudar a combater o isolamento? Ou corre o risco de tornar mais fácil abrir mão da complexidade das relações reais? O que torna a relação com as máquinas ainda mais delicada é a bajulação, a tendência dos sistemas de inteligência artificial de agradar o seu interlocutor e

0: produzir respostas próximas do que eles acham que querem ouvir. No caso dos companheiros de IA, uma máquina que está sempre disponível e complacente pode se tornar uma espécie de câmara de eco algorítmica, reforçando convicções e fraquezas, em vez de desafiá-las. Daí um paradoxo. Para realmente se assemelhar a uma relação autêntica, talvez a inteligência artificial também tenha que aprender a nos dizer não.
1: Na manhã desta segunda-feira, 31 de agosto, o Papa Leão XIV recebeu em audiência no Palácio Apostólico de Castel Gandolfo a Comissão de Orientação e Supervisão da Fundação Casa Alívio do Sofrimento, obra de São Pio de Pietrelcina, instituída pelo quirógrafo de 27 de maio de 2026. Participaram do encontro o presidente Maximino Cabaleiro Oledo, o coordenador Fábio Gasperini, Dom Paulo Rudelli, substituto da Secretaria de Estado, Dom Giordano Pitinotti, presidente da Administração do Patrimônio da Santa Sé Apostólica, APSA, e Dom Giorgio Ferretti, arcebispo de Foggia Bovino. Também esteve presente o secretário da comissão, Fabrizio Colatti. Durante o encontro, o Papa pôde verificar o andamento dos trabalhos da comissão, com especial atenção à análise da situação econômica e financeira da fundação e à identificação das soluções mais adequadas para garantir a sustentabilidade da obra a longo prazo, tendo em vista a revitalização do hospital Casa Alívio do Sofrimento de San Giovanni Rotondo. A comissão apresentou as principais prioridades nas quais atualmente concentra suas atividades: a estabilização das relações com os funcionários, o fortalecimento da colaboração com as instituições públicas italianas, a obtenção dos recursos necessários e a redução progressiva dos principais passivos. Essas atividades fazem parte do mandato confiado à comissão pelo quirógrafo que a instituiu, com o objetivo de restabelecer as condições de sustentabilidade e implementar o plano de revitalização, preservando a continuidade das atividades hospitalares e o carisma do fundador. O Papa Leão tomou atentamente conhecimento do trabalho realizado até o momento pela comissão, confirmando sua vontade de acompanhar de perto o caminho empreendido. A comissão dará, portanto, continuidade às suas atividades, de acordo com o mandato que lhe foi conferido, aprofundando e implementando progressivamente as linhas de ação identificadas, com o objetivo de assegurar continuidade e futuro ao hospital e à obra desejada por São Pio de Pietrelcina, a serviço dos enfermos e de suas famílias.

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0: Santa Clara nos ensina: cresçam sempre no amor de Deus e na mútua caridade. 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
2: Quanto tempo dura o acompanhamento vocacional? Para aquele que quer ser religioso franciscano, o acompanhamento vocacional é um pouquinho prolongado. Dura a vida toda. Em toda a nossa vida, nós estamos sempre num processo de discernimento e busca vocacional. Fato é que nós nunca conseguimos dizer que somos freis prontos, freis formados, mas estamos sempre em formação. É claro que, com o passar do tempo, os frades assumem a sua vocação dentro de um processo de sempre estar construindo ela e dão alguns passos para isso. Por isso, o tempo do discernimento vocacional, antes de ingressar no processo de formação, ele dura aproximadamente 6 meses, 1 ano ou até mais, dependendo de cada caso. Fato que é bom e importante lembrar é que não existe um tempo certo, mas também não é de bom tom que a pessoa fique a vida inteira fazendo o processo de acompanhamento vocacional, porque uma hora ela precisa também se decidir para começar a caminhada de ser um frade franciscano. Então, se você tem essa inquietação e quer começar um processo de acompanhamento vocacional, com certeza, com o passar do tempo, você vai perceber a hora certa de dar esse passo, que pode acontecer depois de um tempo de 6 meses a 1 ano de acompanhamento vocacional, ou um pouco mais, dependendo de cada circunstância. Às vezes a pessoa já está fazendo uma faculdade, nós recomendamos então que termine o curso para aproveitar o curso que já está fazendo. Ou às vezes ela tem uma pendência que ainda precisa resolver, então ela pode fazer o acompanhamento e resolver essa pendência. Mas, é claro, não pode enrolar a vida inteira. Uma hora ela tem que se decidir e dar um passo de corresponder a essa busca que ela está fazendo. Então, se você tem esse interesse, procure um pouco mais para fazer esse acompanhamento vocacional. Caso tenha mais alguma dúvida, deixe aí nos comentários. Paz e bem!
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0: A família é a base da sociedade e faz parte do projeto de Deus para o mundo. No entanto, muitas vezes precisamos aprender a conviver com nossas diferenças e superá-las por meio do diálogo, do perdão e do amor. Para refletirmos sobre os desafios da família, Frei Almir Guimarães traz um pensamento diário, diretamente de Petrópolis, Rio de Janeiro.
4: Abençoa, Senhor, as famílias. Amém.
5: Olá, meus amigos. Um dia desses, caiu sobre meus olhos um pensamento curioso e bonito que eu gostaria de partilhar com todos. Minha fé é certeza, mas não é apenas religião. É como se fosse algo como uma espiritualidade universal. Que sejamos finitos está a nos dizer a cada o nosso corpo, que envelhece e vai perecendo. Que sejamos eternos proclama a eterna juventude da alma. Que bonito esse pensamento dessa Gabriela Pania. Fé. Dizemos que temos fé. Fé não é coisa, mas certeza que vem de dentro. Fé é o mistério do ser com S maiúsculo, grande e belo, que habita o nosso interior. É ter a convicção de que nossa vida está nas mãos desse belo e grande. As religiões podem nos ajudar, devem nos ajudar, mas a fé que existe nas religiões vai para além delas, das religiões ritualizadas demais para esconder o belo, e elas escondem o belo. Na busca de Deus, estamos muito unidos a todas as pessoas de boa vontade e, com os pés cansados, nos dão as mãos e cantam o mesmo cântico das nossas gargantas. Sim, sabemos que a vida acaba. Nossas pernas cansadas, nossa mente que falha, essas enfermidades, tudo que está em nós a dizer que há um termo, um fim. E, ao mesmo tempo, esse desejo que não acaba, essa saudade de Deus, esse vigor dentro de nós, mesmo no limiar do tempo da vida. Sabemos que o bem pode querer dizer eterna juventude da alma. Existo cheio de juventude para o Deus belo e grande. Minha fé é certeza, não é apenas religião. Paz e todos os bens.
4: Que a família comece e termine sabendo de paz.
0: A família é a base da sociedade e faz parte do projeto de Deus para o mundo. No entanto, muitas vezes precisamos aprender a conviver com nossas diferenças e superá-las por meio do diálogo, do perdão e do amor. Para refletirmos sobre os desafios da família, Frei Almir Guimarães traz um pensamento diário, diretamente de Petrópolis, Rio de Janeiro.
4: Abençoa, Senhor, as famílias. Amém.
3: São Francisco nos ensina: comece fazendo o que é necessário, depois o que é possível. Em breve estarás fazendo o impossível. 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
6: Bíblia na mão, no coração e para a missão. Hoje vamos refletir sobre a experiência de Deus nos Salmos. O salmista diz: Pai, lembra-te de mim e esquece os meus pecados. Tu és o meu tudo, no meu nada. Sem ti, nada sou. Tu és a luz das minhas trevas. Tu és a graça no meu pecado, tu és o coração na minha miséria, tu és a presença nesse meu instante, tu és a palavra no meu silêncio, tu és a revelação na minha oração, tu és a encarnação na minha carne, tu és a glória do meu futuro, tu és o mistério da minha existência, tu és salvação na minha ferida, porque trazes remédio. Tu és grandeza na minha fraqueza. Tu és o bem que transforma o meu mal em bem. Tu és minha vida, e minha vida é uma teografia escrita com tua mão. Tu és o Deus que completa em mim o que começaste. Tu vais tirar um bem maior de tudo aquilo que foi cruz e sofrimento. E Deus diz para mim: eu quero você. Você para mim é importante. Eu tiro você da lama e eu coloco você no lugar de honra. Eu sou Deus da misericórdia. E tu és precioso, preciosa aos meus olhos. Por ti eu troco tudo, porque te dei meu filho Jesus. Que mais poderia eu ter feito por ti? E diante de tanto amor de Deus, nós podemos hoje dizer assim: que faço, que fiz e que farei por Deus, que me ama de uma maneira tão incondicional, tão cheia de ternura e de misericórdia, e de uma maneira tão afável e tão paciente. Obrigado, Senhor, por tanto amor. E fique com Deus.
7: São Francisco nos ensina: ninguém é suficientemente perfeito que não possa aprender com o outro. E ninguém é totalmente destituído de valores que não possa ensinar algo ao seu irmão. 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
8: Salve grande Antônio.
9: Santo Antônio de Pádua é famoso por ser considerado o santo casamenteiro. Além desta fama, Santo Antônio também é conhecido pela sua pregação. Seus sermões lhe renderam o título de doutor evangélico. Buscando beber desse tesouro do Santo de Pádua, acompanhe agora Santo Antônio de Pádua e do Mundo, uma reflexão sobre os sermões de Santo Antônio com Frei Alain Leal. Paz e bem, meus irmãos. Que o Altíssimo esteja em seus corações. Mais uma vez nos juntamos para refletir sobre os sermões de Santo Antônio. Hoje o nosso tema será sobre a virtude da humildade. Com certeza, todos nós percebemos o quanto nosso Senhor Jesus valorizava a humildade. Ela é a virtude que faz com que nós sejamos capazes de olharmos para nós mesmos e vermos como somos de verdade. Ela evita que tenhamos uma ideia equivocada de nós mesmos, evita que olhemos para os nossos defeitos e imperfeições e busquemos desculpas para eles. Evita também que fujamos de enfrentá-los com sinceridade. Mesmo assim, não devemos nos iludir de ter alcançado a humildade porque percebemos as nossas imperfeições ou porque a palavra de Deus nos levou a descobrir a nossa pequenez, o nosso nada. O caminho é longo para alcançar a verdadeira humildade e ao longo desse caminho percorreremos o risco de que o nosso desejo de sermos humildes se torne motivo de orgulho. A humildade não é somente importante para o progresso pessoal no caminho da santidade. Também é essencial para o bom funcionamento da vida de nossas comunidades e também para a construção da Igreja. Para isso, recorramos, meus amigos, às palavras de Santo Antônio, para caminharmos nos caminhos da humildade. Santo Antônio usa da imagem das abelhas para nos dar o exemplo de como devemos trilhar os caminhos da humildade. Assim ele diz, ouçamos a Santo Antônio. Considera que as abelhas recolhem a cera das flores e a reúnem nas patas anteriores, depois mudam-na para as patas centrais e, finalmente, afixam as coxas das patas posteriores. Depois, a transportam em voo e então experimentam seu peso. E a abelha, quando voa, não vai à procura de diversas flores e não deixa uma flor para passar para outra, mas recolhe de uma espécie de flores tudo aquilo que pode e depois retorna para a colmeia e trabalha e vive do seu trabalho. Também o penitente tem, por assim dizer, seis pés. Os anteriores são o amor a Deus e ao próximo. Os do meio, a oração e a abstinência. E os posteriores, a paciência e a perseverança. As flores são os exemplos dos santos padres, dos quais deve recolher a cera, isto é, a pureza da alma e do corpo. E a recolhe com estes seis pés e depois retorna à colmeia de sua consciência, levando-a consigo e imediatamente começa seu trabalho interior e com esse trabalho se restabelece. Trabalhai, diz o Senhor, não pelo alimento que perece, mas pelo que dura até a vida eterna. A obra do justo é a doçura do mel, isto é, a pureza da consciência, a honestidade da vida, o perfume da boa reputação, a alegria da contemplação de Deus. Como ouvimos de Santo Antônio, meus irmãos, o primeiro passo da humildade está no amor de Deus e ao próximo. Ninguém deve entrar no caminho da humildade somente para si mesmo, para descobrir quais são os seus defeitos e se tornar uma pessoa melhor. Isso poderia facilmente se tornar ocasião de vaidade, de acharmos que somos melhores do que os outros. O nosso motivo inicial para buscarmos a humildade deve ser o amor. Amor a Deus, amor ao próximo. Somente o amor desinteressado, doado, sem esperar nada em troca, é que fará com que nossa caminhada de descobrir e reconhecer nossas fragilidades se transforme também em serviço a Deus e ao próximo. Não é para a vanglória que buscamos sermos pessoas melhores. Não é para nos enaltecermos que buscamos corrigir nossos defeitos. É para sermos capazes de amar mais, de sermos misericordiosos conosco mesmo e com os outros. É para buscarmos a virtude da humildade. Santo Antônio nos diz que a segunda etapa se encontra na oração e na abstinência. Ser humilde, reconhecer que somos pouco ou quase nada diante da grandeza de Deus, reconhecer que temos defeitos, que temos limitações, pecados, é o início do caminho. A busca pela humildade continua e ela se dá por meio da oração. Não conseguimos transformar nossas vidas sozinhos. Precisamos da ajuda de Deus, precisamos de sua graça para que consigamos diminuir os vícios e aumentar as virtudes. E para ouvirmos a voz de Deus nos guiando, é preciso ter uma vida de oração. Não se pode ouvir o que Deus tem a falar se não buscamos ter uma conversa, um encontro com Ele. Nossas vidas atualmente são muito agitadas. Um corre para cá, corre para lá. Parece que o dia não tem tempo suficiente para nossas atividades cotidianas. Quem dirá para pararmos e rezarmos? Eu e Deus. Nem que seja por alguns minutos. Mas mesmo que o nosso ritmo diário pareça nos arrastar e nos sufocar, devemos encontrar tempo para a nossa oração diária pessoal. Nossa caminhada de busca da virtude e da humildade depende disso. Senão, pouco a pouco, deixaremos de tentar corrigir nossos pequenos defeitos. Aos poucos, estaremos já convencendo a nós mesmos de que nossos defeitos não têm mais solução. As situações que nos afastam das boas atitudes e nos aproximam das más começam a fazer parte cada vez mais do nosso dia a dia. Por fim, estamos deixando de lado a abstinência de que Santo Antônio fala. Deixamos de nos privar do que não nos faz bem algum. Nos permitimos tudo e quando vemos, perdemos o sentido de busca, o sentido da vida. Por fim, a última etapa que Santo Antônio nos fala é a paciência e a perseverança. Paciência porque o caminho da humildade é um processo lento, vagaroso, que por muitas vezes encontra obstáculos. Assim sendo, é preciso termos paciência. Primeiro conosco, porque as coisas não vão mudar, como dizemos, num passe de mágica. E segundo, porque toda construção requer tempo para ser bem executada. Basta pensarmos nas etapas de construção de uma casa ou de um prédio. Ela requer um tempo, construir os fundamentos, levantar as colunas, paredes, fazer os retoques, acabamentos. Tudo isso, para ser bem feito, requer tempo. E mesmo com tudo planejado, muitas vezes há situações inesperadas que podem fazer com que a construção demore mais do que o previsto. Na vida espiritual também é assim. Vamos encontrar diversas situações que vão exigir de nós paciência para esperarmos o tempo certo. E além da paciência, teremos que ter perseverança para não desistirmos diante das dificuldades. Mesmo que possa parecer que não estamos progredindo no caminho da humildade, devemos perseverar nesse caminho, confiar que nossos esforços não são em vão, que podemos alcançar, como diz Santo Antônio, uma vida justa, pois a obra do justo é a doçura do mel, isto é, a pureza da consciência, a consciência de quem tentou o seu melhor apesar de suas limitações, a honestidade de vida, de quem não fugiu de lidar com suas fraquezas e soube reconhecê-las sem se deixar iludir, a alegria da contemplação de Deus, que é o nosso desejo mais profundo, o de vermos a Deus. Meus amigos, esse é o itinerário, o caminho da humildade que Santo Antônio nos aponta. Rezemos agora com ele, pedindo a Deus essa graça. Pedimo-te, pois, Senhor Jesus, que imprimas em nós o selo de tua humildade e nos eleves à tua direita no momento de nosso último sofrimento. Nolo conceda tu, que és bendito nos séculos dos séculos. Amém. Até a próxima, meus amigos, e que Deus, por intercessão de Santo Antônio, vos abençoe. Paz e bem.
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3: Assim rezava São Francisco. São felizes e benditos aqueles e aquelas que amam o Senhor de todo o coração, com toda a alma, com toda a mente, com todas as forças, e ao próximo como a si mesmos, odiando seus corpos com seus vícios e pecados, recebendo o corpo e sangue de nosso Senhor Jesus Cristo e produzindo dignos frutos de penitência. 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
2: Paz e bem, queridos irmãos e irmãs. Eu sou Frei Mário Luiz Tagliari e excepcionalmente estarei com você nesta edição do programa, substituindo Frei Augusto, que está aproveitando alguns dias de férias. Sejam todos muito bem-vindos e bem-vindas. Temos um motivo muito especial para nos encontrarmos com a Palavra de Deus. Estamos iniciando o mês de setembro, e setembro, na caminhada da Igreja no Brasil, é celebrado como o mês da Bíblia. É um mês especialmente dedicado a nos aproximarmos mais das Sagradas Escrituras, não apenas para ler a Bíblia, mas para permitir que a Palavra de Deus ilumine nossas escolhas, nossas relações e nossa maneira de viver. Neste tempo, o mês da Bíblia nos convida a mergulhar no livro de Daniel com o lema: seu reino jamais será destruído. A escolha de Daniel nos recorda que, em meio às crises, às mudanças, às instabilidades e aos poderes que parecem dominar a história, Deus continua sendo o Senhor. Seu reino permanece. E é muito interessante começarmos este mês justamente com uma liturgia que fala de responsabilidade, cuidado com o outro, correção fraterna, amor e comunidade. Na primeira leitura, Deus coloca Ezequiel como uma sentinela. O profeta precisa estar atento e advertir o povo quando perceber que alguém está caminhando por uma estrada que pode levá-lo à destruição. No Evangelho, Jesus retoma essa responsabilidade dentro da comunidade. Se o teu irmão pecar, vai corrigi-lo, mas em particular, a sós contigo. Mas atenção, Jesus não está ensinando a fiscalizar a vida dos outros. Não está dando autorização para sermos os juízes da vida alheia. Muito menos para transformar a religião em fofoca, julgamento e condenação. A correção fraterna é algo muito mais exigente. É uma forma de amar. E São Paulo vai nos dar a chave para compreender tudo isso. Não fiqueis devendo nada a ninguém, a não ser o amor mútuo. Portanto, o 23º domingo do tempo comum, a palavra nos convida a olhar para três coisas muito concretas: como vimos Deus, como cuidamos dos nossos irmãos e como construímos nossas comunidades. Que este mês da Bíblia não seja apenas mais um mês no calendário, que seja uma oportunidade de abrir a Bíblia, ler, meditar, rezar e, sobretudo, viver aquilo que Deus nos fala. Preparemos o nosso coração e iniciemos invocando sobre nós o sinal da nossa fé. Em nome do Pai, do Filho e do Espírito Santo. Amém. A graça de nosso Senhor Jesus Cristo, o amor do Pai e a comunhão do Espírito Santo estejam convosco. Bendito seja Deus que nos reuniu no amor de Cristo. Irmãos e irmãs, antes de começarmos nossa caminhada pela palavra de Deus, queremos pedir a presença daquele que nos ajuda a compreender, acolher e colocar em prática tudo aquilo que o Senhor nos revela. Neste mês de setembro, em que somos convidados de modo especial a nos aproximarmos da Sagrada Escritura, precisamos recordar que a Bíblia não é apenas um conjunto de textos antigos. É palavra viva, que continua falando ao coração de cada pessoa e de cada comunidade. Por isso não basta abrir a Bíblia com os olhos, é preciso abri-la também com o coração. É o Espírito Santo que nos conduz nessa escuta. É Ele quem ilumina nossa inteligência, sensibiliza nosso coração e nos ajuda a perceber aquilo que Deus deseja realizar em nossa vida. Nesta liturgia dominical, a palavra nos falará de responsabilidade, de correção fraterna, de amor e de reconciliação. Peçamos então que o Espírito Santo nos ajude a ouvir essa palavra, sem pensar primeiro nos erros dos outros, mas permitindo que ela ilumine antes de tudo a nossa própria vida. Vinde, Espírito Santo, vinde sobre nós e sobre nossas famílias, vinde sobre nossas comunidades e sobre todos aqueles que neste mês se aproximarão mais profundamente da Bíblia. Dai-nos um coração aberto para escutar, humildade para reconhecer nossos erros e coragem para viver aquilo que o Senhor nos ensina. Vinde, Espírito Santo, e renovai em nós a alegria de escutar a palavra de Deus. Vamos ouvir a música de Padre Zezinho, É o Espírito Santo de Deus.

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Vamos agora acolher a segunda leitura da carta de São Paulo aos Romanos. Paulo parece simplificar toda a vida cristã em uma única palavra: amor. Ele recorda diversos mandamentos e mostra que todos encontram sua síntese no mandamento: amarás o teu próximo como a ti mesmo. Escutemos São Paulo aos Romanos, capítulo 13, versículos de 8 a 10. Irmãos, não fiqueis devendo nada a ninguém, a não ser o amor mútuo, pois quem ama o próximo está cumprindo a lei. De fato, os mandamentos: não cometerás adultério, não matarás, não roubarás,

não cobiçarás, e qualquer outro mandamento se resume neste: amarás a teu próximo como a ti mesmo. O amor não faz nenhum mal contra o próximo. Portanto, o amor é o cumprimento perfeito da lei. Palavra do Senhor, graças a Deus. São Paulo é direto: não fiqueis devendo nada a ninguém, a não ser o amor mútuo. É como se ele dissesse: há uma dívida que nunca terminamos de pagar, a dívida do amor. Porque sempre podemos amar mais, sempre podemos cuidar mais, sempre podemos perdoar mais, sempre podemos fazer mais pelo outro. E Paulo deixa claro que o amor não é apenas um sentimento bonito, ele tem consequências concretas. O amor não faz nenhum mal contra o próximo. Isso significa que não podemos dizer que amamos enquanto destruímos a reputação de alguém. Por isso a correção fraterna do Evangelho só pode ser entendida a partir desta leitura. Corrigir é uma forma de amar, quando o objetivo é salvar, ajudar, recuperar e reconciliar. Frei Gustavo Medella resume muito bem esta ligação entre a segunda leitura e o Evangelho, ao afirmar que a correção também pode ser uma forma de amor. Deixar alguém caminhar no erro por medo de desagradar ou simplesmente para evitar um conflito não corresponde à atitude cristã, mas é preciso cuidado. A correção fraterna não pode ser desculpa para controlar a vida dos outros. Correção fraterna é responsabilidade assumida com amor e humildade. E talvez aqui esteja um dos grandes desafios das nossas comunidades: aprender a conversar, não apenas falar. Conversar, escutar, perguntar, compreender, reconhecer, perdoar, recomeçar. Para nos ajudar nessa meditação, vamos agora ouvir a música Correção Fraterna e Oração em Comum, do coro Edipal.

Queridos irmãos e irmãs, chegamos agora ao Evangelho. E neste início do mês da Bíblia, que presente temos hoje? Jesus nos ensina como viver a palavra dentro da comunidade. O Evangelho não fala apenas da relação entre cada pessoa e Deus. Fala também de como devemos lidar uns com os outros. Jesus sabe que numa comunidade existem conflitos, existem erros, existem feridas, existem pessoas que machucam e pessoas que são machucadas. Mas ele não apresenta como solução o afastamento imediato, a fofoca ou a condenação. Jesus apresenta um caminho de diálogo, primeiro em particular, depois, se necessário, com outras pessoas. E em tudo procurando recuperar o irmão, porque a finalidade não é destruir a pessoa, é ganhá-la novamente para a comunidade. Vamos ouvir o trecho do Evangelho, segundo Mateus, capítulo 18, versículos de 15 a 20. Proclamação do Evangelho de Jesus Cristo, segundo Mateus. Glória a vós, Senhor. Naquele tempo, Jesus disse a seus discípulos: se o teu irmão pecar contra ti, vai corrigi-lo, mas em particular, a sós contigo. Se ele te ouvir, toma contigo mais uma ou duas pessoas, para que toda a questão seja decidida sob a palavra de duas ou três testemunhas. Se ele não vos der ouvido, dize-o à igreja. Se nem mesmo a igreja lhe ouvir, seja tratado como se fosse um pagão ou um pecador público. Em verdade vos digo, tudo que ligares na terra será ligado no céu, e tudo que desligardes na terra será desligado no céu. De novo eu vos digo, se dois de vós estiverem de acordo na terra sobre qualquer coisa que quiserem pedir, isto lhe será concedido por meu Pai que está nos céus. Pois onde dois ou três estiverem reunidos em meu nome, eu estou aí no meio deles. Palavra da salvação, glória a vós, Senhor. O Evangelho começa com uma situação muito concreta. Se o teu irmão pecar contra ti, vai corrigi-lo, mas em particular. Jesus conhece profundamente a vida humana e sabe que uma comunidade não é formada por pessoas perfeitas. Onde existem pessoas, existem diferenças. Onde existem diferenças, podem surgir conflitos. E onde existem conflitos, existe a necessidade de reconciliação. O interessante é perceber o caminho proposto por Jesus. Primeiro, em particular, é uma orientação extremamente atual. Quantas vezes fazemos justamente o contrário? A pessoa nos machuca e antes de conversar com ela, já contamos para outra pessoa. Depois contamos para mais uma. Depois colocamos alguém no grupo. Depois a história chega a quem nem sequer estava envolvido. E quando percebemos, aquilo que poderia ter sido resolvido numa conversa se transformou em uma rede de mágoas. Jesus propõe outro caminho. Converse diretamente, não para atacar, não para humilhar, não para vencer, mas para recuperar. O objetivo aparece claramente nas palavras de Jesus. Se ele te ouvir, tu ganhaste o teu irmão. Que expressão bonita, não é mesmo? Jesus nos diz: você venceu. Diz: você ganhou o seu irmão. Porque na comunidade cristã o outro não é nosso adversário, é nosso irmão. Essa perspectiva muda tudo. Quando alguém erra, nossa primeira reação muitas vezes é afastar. Jesus nos convida primeiro a procurar. Quando alguém nos fere, queremos revidar. Jesus nos convida a dialogar. Quando alguém cai, podemos apontar. Jesus nos chama a ajudar a levantar. Isso não significa ignorar o erro. Pelo contrário, o Evangelho leva o erro a sério, mas leva também a sério a dignidade da pessoa que errou. A comunidade cristã não pode ser um lugar onde as pessoas precisam esconder suas fragilidades para serem aceitas.
Precisa ser uma comunidade onde exista espaço para a conversão. O próprio contexto do capítulo 18 de Mateus reforça essa preocupação com os pequenos, os frágeis e os que se desviam. A comunidade deve agir com misericórdia e solicitude. E mesmo quando não há necessidade de afastamento, sua missão não termina aí. Continua existindo a responsabilidade de procurar aquele que se perdeu. Isto é muito bonito, porque a igreja não existe para dizer às pessoas: você errou, então acabou. A igreja existe para anunciar: você errou, mas pode recomeçar. É claro que há situações que exigem prudência, limites e até afastamento para proteger pessoas. O amor cristão nunca significa permitir que alguém continue fazendo o mal. Mas mesmo quando precisamos estabelecer limites, não podemos transformar o outro em inimigo. A correção cristã busca a verdade e a restauração. E aqui podemos voltar à primeira leitura. Ezequiel é sentinela. A sentinela avisa porque quer preservar a vida. A palavra de Deus não nos transforma em fiscais dos outros. Ela nos transforma em cuidadores. Que diferença! O fiscal procura o erro. O cuidador procura a pessoa. O fiscal quer apontar. O cuidador quer ajudar. O fiscal pergunta: quem fez isso? O cuidador pergunta: como podemos resolver? E é exatamente por isso que São Paulo nos recorda que o amor é o cumprimento da lei. Depois de falar da correção fraterna, Jesus afirma: onde dois ou três estiverem reunidos em meu nome, eu estou aí no meio deles. Jesus fala isso depois de falar sobre conflitos, reconciliação, discernimento e comunidade. Ou seja, Cristo está presente também quando a comunidade procura resolver seus conflitos à luz do Evangelho. Vamos ouvir agora uma canção que nos ajuda a contemplar o caminho do perdão. Felizes os Misericordiosos, de Frei Luiz Turra.

Queridos irmãos e irmãs, depois de ouvirmos esta palavra, vamos colocar nossa vida nas mãos de Deus. O Senhor esteja convosco, Ele está no meio de nós. Deus de amor e misericórdia, neste início do mês da Bíblia, fazei de nós homens e mulheres apaixonados pela vossa palavra. Dai-nos ouvidos atentos para escutar, coração aberto para escolher, coragem para mudar e disposição para colocar em prática aquilo que aprendemos. Abençoai nossas famílias, nossas comunidades e todos aqueles com quem convivemos. Dai-nos sabedoria para corrigir quando for necessário, humildade para aceitar quando formos corrigidos e caridade para nunca desistirmos uns dos outros. Que a vossa palavra seja luz para nossos caminhos e força para nossa caminhada, e que a bênção de Deus Todo-Poderoso, Pai e Filho e o Espírito Santo desça sobre vós e permaneça para sempre. Amém. E o Evangelho do 23º Domingo do Tempo Comum nos deixa um desafio muito concreto: não desistir do irmão. Quando alguém errar, procure. Quando alguém precisar de uma palavra, ofereça. Quando alguém precisar corrigir, faça com amor. Quando você errar, tenha humildade para ouvir. E quando houver conflito, lembre-se da promessa de Jesus: onde dois ou três estiverem reunidos em meu nome, eu estou aí no meio deles. Que neste mês da Bíblia, nós não apenas conheçamos mais a palavra de Deus, mas permitamos que ela transforme nossa maneira de viver. Eu sou Frei Mário Luiz Tagliari e foi uma alegria estar com você neste Viva Palavra. Que Deus abençoe você, sua família e sua comunidade. Um grande fraterno abraço. Paz e bem. E para encerrarmos este programa, vamos juntos ouvir a música Toda a Bíblia é Comunicação.

0: Santa Clara nos ensina: exulte sempre no Senhor. 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Santo Antônio de Santa Ana Galvão, popularmente conhecido como Frei Galvão, é o primeiro santo brasileiro e foi o fiel seguidor dos passos de São Francisco. A cada dia, mais pessoas conhecem a bonita história deste homem de fé e pedem as mais diversas graças por meio de sua intercessão junto a Deus. Vamos agora ao Santuário de Santo Antônio Galvão, em Guaratinguetá, São Paulo, para rezarmos juntos a novena em honra a Santo Antônio Galvão e, em seguida, a oração do Santo Terço.
1: Santuário Arquidiocesano de Santo Antônio de Santana Galvão, a nossa saudação também aos ouvintes da Rádio Frei Galvão e a todos que nos acompanham pelas redes sociais deste santuário dedicado ao primeiro santo brasileiro. Sejam bem-vindos, paz e bem.
2: Paz e bem.
1: Irmãos e irmãs, vamos celebrar juntos a novena em louvor a Santo Antônio de Santana Galvão. Hoje meditaremos sobre o seu dom da bilocação. São Frei Galvão, em algumas situações, era visto em dois lugares ao mesmo tempo. Visitava um enfermo num lugar e, na mesma hora, era visto em outro local, junto a um pobre, atendendo às suas necessidades. Deus só concede esse dom àqueles que são disponíveis e muito requisitados pelo povo de Deus sofrido. Iniciemos cantando.

0: da Santa Cruz, livrai-nos Deus nosso Senhor dos nossos inimigos, em nome do Pai, do Filho e do Espírito Santo.
1: Amém.
0: Rezemos juntos. Trindade Santíssima, Pai, Filho e Espírito Santo, presente e atuante na Igreja e na profundidade do meu ser, eu vos adoro, amo e agradeço, e pelas mãos de Santo Antônio de Santana Galvão, devoto de Maria, minha Mãe Santíssima, ofereço-me, entrego-me e consagro-me inteiramente a vós nesta vida e na eternidade. Pai Celeste, a vós me ofereço, entrego-me e consagro-me como filho. Espírito Santo, a vós me ofereço, entrego-me e consagro-me como templo vivo para ser santificado. Maria, Mãe de Deus e minha Mãe, Mãe da Igreja, vós que estáis em íntima união com a Santíssima Trindade, ensinai-me a viver em comunhão com as três pessoas divinas, a fim de que minha vida inteira seja um hino de glória ao Pai, ao

0: Do Evangelho de Jesus Cristo segundo Marcos.
1: Glória a vós, Senhor.
0: Naquele tempo, os apóstolos se reuniram junto de Jesus e contaram tudo o que tinham feito e ensinado. Ele disse-lhes: vinde a sós para um lugar deserto e descansai um pouco. Havia de fato tanta gente chegando e saindo que não tinham nem tempo para comer. Foram então de barco para um lugar deserto a sós. Muitos os viram partir e perceberam a intenção. Saíram então de todas as cidades e a pé correram à frente e chegaram lá antes deles. Palavra da salvação.
1: Glória a vós, Senhor.
2: Jesus e seus discípulos eram muito procurados pelo povo de Deus, sofrido e com sede de esperança. Não tinha tempo nem para descansar. Ser cristão exige de nós disposição para a caridade, onde e quando for necessário.
0: Elevemos ao Pai de misericórdia os nossos pedidos, e a cada prece vamos responder: por intercessão de São Frei Galvão, atendei-nos, Senhor.
1: Por intercessão de São Frei Galvão, atendei-nos, Senhor.
2: Para que todo cristão, a exemplo de São Frei Galvão, disponha-se a levar a Boa Nova aos lugares e situações em que ela precisa ser anunciada, rezemos ao Senhor.
1: Por intercessão de São Frei Galvão, atendei-nos, Senhor.
2: Para que todo cristão empregue tempo e forças na construção do reino de Deus, rezemos ao Senhor.
1: Por intercessão de São Frei Galvão, atendei-nos, Senhor.
2: Para que os doentes, desempregados e sofredores encontrem consolo e alívio através da presença e auxílio dos irmãos e irmãs na fé, rezemos ao Senhor.
1: Por intercessão de São Frei Galvão, atendei-nos, Senhor.
0: Acolhei, ó Pai de bondade, as nossas súplicas, que confiante vos dirigimos, por Cristo nosso Senhor. Amém.
2: Conselho inspirado na vida de Frei Galvão. Se cada pessoa se colocar sempre disponível na caridade para com a pessoa que convive de perto, não haverá mais pessoas necessitadas de bens materiais e espirituais. Amar o outro começa com a pessoa mais próxima.
0: Vamos então ficar de pé e fazer a nossa oração, pedindo ao Espírito Santo o dom da saúde, pela intercessão de Frei Galvão. Divino Espírito Santo, Criador e Renovador de todas as coisas, vida da minha vida, com Santo Antônio de Santana Galvão, devoto de Maria Santíssima, eu vos adoro, agradeço e amo. Vós que dais vida a todo o universo, conservai em nós a saúde, livrai-nos de todas as doenças e de todo o mal, que ajudado pela vossa graça, nós queremos sempre fazer bom uso da saúde, empregando nossas forças para a glória de Deus, para o nosso próprio bem e para o bem do próximo. Peçamos ainda que ilumineis com vossos dons de sabedoria e ciência os médicos e todos os que se ocupam dos doentes, para que conheçam a verdadeira causa dos males que destroem ou ameaçam a vida, e possam também descobrir e aplicar os remédios mais eficazes para curar e proteger a vida das pessoas. Santo Antônio de Santana Galvão, devoto da Virgem Santíssima, sede mediador nesta nossa humilde oração e intercedei por nós. Amém. Agora vamos pedir a bênção das pílulas. O nosso auxílio está no nome do Senhor,
3: que fez o céu e a terra.
0: Oremos. Ó Pai de misericórdia, Deus de toda a consolação, que nos consolais por vosso Filho Jesus no Espírito Santo, e acompanhais com vossa bênção particular os que sofrem tribulações e enfermidades do corpo e da alma. Nós vos suplicamos que, pela intercessão de Santo Antônio de Santana Galvão, devoto de Maria Imaculada, abençoeis estas pílulas, objetos sacramentais de fé e devoção do vosso povo santo. Fazei, Senhor, que todos e que na fé e pela fé delas fizerem uso, possam receber as graças da cura, conforme a vossa santíssima vontade. Em nome do Pai, do Filho e do Espírito Santo.
3: Amém.
0: Deus de amor, fonte de todas as graças, por intercessão de Santo Antônio de Santana Galvão, fazei-nos tomar com fé e devoção essas pílulas, rezando juntos. Santíssima Trindade, Pai, Filho e Espírito Santo, eu vos adoro, louvo e vos dou graças pelos benefícios que me fizestes e por tudo que fez e sofreu Santo Antônio de Santana Galvão. Peço-vos ainda que aumenteis em minha fé a esperança e a caridade, e vos digneis conceder-me a graça que ardentemente almejo. Então, neste instante, faça você o seu pedido, a sua prece, a sua graça. Prometo-vos conhecer sempre mais o Evangelho que Santo Antônio de Santana Galvão viveu, cultivar a vida eucarística e a devoção à Imaculada Virgem Maria. Santo Antônio de Santana Galvão, rogai por nós. Estendendo as nossas mãos em direção à imagem, rezemos. Na minha aflição, dai-me consolação, meu Santo Frei Galvão, com mais força, na minha aflição, dai-me consolação, meu Santo Frei Galvão, Pai nosso que estás no céu, santificado seja o vosso nome. Venha a nós o vosso reino. Seja feita a vossa vontade, assim na terra como no céu. O pão nosso de cada dia nos dai hoje. Perdoai as nossas ofensas, assim como nós perdoamos a quem nos tem ofendido. E não nos deixeis cair em tentação, mas livrai-nos do mal. Ave Maria, cheia de graça, o Senhor é convosco. Bendita sois vós entre as mulheres, e bendito é o fruto do vosso ventre, Jesus. Santa Maria, Mãe de Deus, rogai por nós, pecadores, agora e na hora de nossa morte. Glória ao Pai, ao Filho e ao Espírito Santo,
4: como era no princípio, agora e sempre. Amém.
0: Se você traz consigo algum objeto e deseja abençoá-lo, segure nas suas mãos. Você que está aqui no santuário e você que também está em casa, segure seus objetos e vamos pedir a bênção de Deus. O Senhor esteja convosco.
4: Ele está no meio de nós.
0: Deus de infinita bondade, nós vos pedimos a vossa bênção e a vossa graça sobre todos esses objetos de fé e devoção. que vossos filhos, segurando nas mãos, vos apresenta. Que a poderosa intercessão de Frei Galvão e da bem-aventurada Virgem Maria, Deus Todo-Poderoso, abençoe todos esses objetos e todos vós que estáis presentes acompanhando esta novena. Em nome do Pai, do Filho e do Espírito Santo.
1: Amém.
0: Viva Frei Galvão!
1: Viva!
0: Viva o primeiro santo brasileiro!

0: Santuário Arquidiocesano de Santo Antônio de Santana Galvão. A nossa saudação também a você que reza conosco através dos meios de comunicação. Sejam bem-vindos. Paz e bem.
1: Paz e bem.
0: Vamos então começar a nossa oração do terço, meditando os mistérios, pedindo a intercessão de Nossa Mãe, de Nossa Senhora.

0: inimigos. Em nome do Pai, do Filho e do Espírito Santo.
1: Amém. Amém.
0: Vamos fazer o oferecimento do nosso terço. Divino Jesus, nós vos oferecemos este terço que vamos rezar, contemplando os mistérios da nossa redenção. Concedei-nos pela intercessão de Maria, vossa Mãe Santíssima, a quem nos dirigimos as virtudes para bem rezá-lo e a graça de ganharmos as indulgências desta santa devoção. Oferecemos particularmente todos os fiéis. Creio em Deus Pai Todo-Poderoso, Criador do céu e da terra, e em Jesus Cristo, seu único Filho, nosso Senhor Jesus, que foi concebido pelo poder do Espírito Santo, nasceu da Virgem Maria, padeceu sob Pôncio Pilatos, foi crucificado, morto e sepultado, desceu à mansão dos mortos, ressuscitou ao terceiro dia, subiu aos céus, está sentado à direita de Deus Pai Todo-Poderoso, donde há de vir a julgar os vivos e os mortos. Creio no Espírito Santo, na Santa Igreja Católica, na comunhão dos santos, na remissão dos pecados, na ressurreição da carne e na vida eterna. Amém. Pai nosso que estás nos céus, santificado seja o vosso nome. Venha a nós o vosso reino. Seja feita a vossa vontade, assim na terra como no céu.
2: O pão nosso de cada dia nos dai hoje. Perdoai as nossas ofensas, assim como nós perdoamos a quem nos tem ofendido. E não nos deixeis cair em tentação, mas livrai-nos do mal. Amém.
0: Rezemos três Ave Marias em honra à Nossa Senhora. Ave Maria, cheia de graça, o Senhor é convosco. Bendita sois vós entre as mulheres. Bendito é o fruto do vosso ventre, Jesus.
2: Santa Maria, Mãe de Deus, rogai por nós, pecadores, agora e na hora de nossa morte. Amém.
0: Ave Maria, cheia de graça, o Senhor é convosco. Bendita sois vós entre as mulheres. Bendito é o fruto do vosso ventre, Jesus.
2: Santa Maria, Mãe de Deus, rogai por nós, pecadores, agora e na hora de nossa morte. Amém.
0: Ave Maria, cheia de graça, o Senhor é convosco. Bendita sois vós entre as mulheres. Bendito é o fruto do vosso ventre, Jesus.
2: Santa Maria, Mãe de Deus, rogai por nós, pecadores, agora e na hora de nossa morte. Amém.
0: Glória ao Pai, ao Filho e ao Espírito Santo.
2: Como era no princípio, agora e sempre. Amém.

0: dolorosos. No primeiro mistério, contemplamos a agonia de Jesus no Horto das Oliveiras. Queremos rezar neste primeiro mistério pelos doentes do mundo inteiro, por aqueles que sofrem, passam por uma agonia, seja ela física ou espiritual. Que Maria, nossa Mãe, interceda por todos estes. Pai nosso que estás nos céus, santificado seja o vosso nome. Venha a nós o vosso reino. Seja feita a vossa vontade, assim na terra como no céu.
1: O pão nosso de cada dia nos dai hoje. Perdoai as nossas ofensas,

0: mas livrai-nos do mal.
1: Amém.
2: Ave Maria, cheia de graça, o Senhor é convosco. Bendita sois vós entre as mulheres. Bendito é o fruto do vosso ventre, Jesus.
0: Santa Maria, Mãe de Deus, rogai por nós, pecadores, agora e na hora de nossa morte. Amém.
2: Ave Maria, cheia de graça, o Senhor é convosco. Bendita sois vós entre as mulheres. Bendito é o fruto do vosso ventre, Jesus.
0: Santa Maria, Mãe de Deus, rogai por nós, pecadores, agora e na hora de nossa morte. Amém.
2: Ave Maria, cheia de graça, o Senhor é convosco. Bendita sois vós entre as mulheres. Bendito é o fruto do vosso ventre, Jesus.
0: Santa Maria, Mãe de Deus, rogai por nós, pecadores, agora e na hora de nossa morte. Amém.
2: Ave Maria, cheia de graça, o Senhor é convosco. Bendita sois vós entre as mulheres. Bendito é o fruto do vosso ventre, Jesus.
0: Santa Maria, Mãe de Deus, rogai por nós, pecadores, agora e na hora de nossa morte. Amém.
2: Ave Maria, cheia de graça, o Senhor é convosco. Bendita sois vós entre as mulheres. Bendito é o fruto do vosso ventre, Jesus.
0: Santa Maria, Mãe de Deus, rogai por nós, pecadores, agora e na hora de nossa morte. Amém.
2: Ave Maria, cheia de graça, o Senhor é convosco. Bendita sois vós entre as mulheres. Bendito é o fruto do vosso ventre, Jesus.
0: Santa Maria, Mãe de Deus, rogai por nós, pecadores, agora e na hora de nossa morte. Amém.
2: Ave Maria, cheia de graça, o Senhor é convosco. Bendita sois vós entre as mulheres. Bendito é o fruto do vosso ventre, Jesus.
0: Santa Maria, Mãe de Deus, rogai por nós, pecadores, agora e na hora de nossa morte. Amém.
2: Ave Maria, cheia de graça, o Senhor é convosco. Bendita sois vós entre as mulheres. Bendito é o fruto do vosso ventre, Jesus.
0: Santa Maria, Mãe de Deus, rogai por nós, pecadores, agora e na hora de nossa morte. Amém.
2: Ave Maria, cheia de graça, o Senhor é convosco. Bendita sois vós entre as mulheres. Bendito é o fruto do vosso ventre, Jesus.
0: Santa Maria, Mãe de Deus, rogai por nós, pecadores, agora e na hora de nossa morte. Amém.
2: Glória ao Pai, ao Filho e ao Espírito Santo.
0: Como era no princípio, agora e sempre. Amém.
2: Ó Maria concebida sem pecado,
3: rogai por nós que recorremos a vós.
2: O meu bom Jesus, perdoai-nos e livrai-nos do fogo do inferno. Levai as almas todas para o céu e socorrei principalmente as que mais precisarem. Nossa Senhora Aparecida,
0: rogai por nós.

0: o segundo mistério, contemplamos a flagelação de nosso Senhor Jesus Cristo. Queremos rezar neste mistério pelas intenções de cada um de nós aqui presente, também pelas intenções daqueles que nos acompanham. Rezemos pelos nossos familiares, que haja sempre paz, saúde física. Tudo isso pedimos por intercessão de nossa Mãe. Pai nosso que estás nos céus, santificado seja o vosso nome.
1: Venha a nós o vosso reino. Seja feita a vossa vontade, assim na terra como no céu.
0: O pão nosso de cada dia nos dai hoje. Perdoai-nos as nossas ofensas, assim como nós perdoamos a quem nos tem ofendido. E não nos deixeis cair em tentação, mas livrai-nos do mal.
1: Ave Maria, cheia de graça, o Senhor é convosco. Bendita sois vós entre as mulheres, e bendito é o fruto do vosso ventre, Jesus.
0: Santa Maria, Mãe de Deus, rogai por nós, pecadores, agora e na hora de nossa morte. Amém.
1: Ave Maria, cheia de graça, o Senhor é convosco. Bendita sois vós entre as mulheres, e bendito é o fruto do vosso ventre, Jesus.
0: Santa Maria, Mãe de Deus, rogai por nós, pecadores, agora e na hora de nossa morte. Amém.
1: Ave Maria, cheia de graça, o Senhor é convosco. Bendita sois vós entre as mulheres, e bendito é o fruto do vosso ventre, Jesus.
0: Santa Maria, Mãe de Deus, rogai por nós, pecadores, agora e na hora de nossa morte. Amém.
1: Ave Maria, cheia de graça, o Senhor é convosco. Bendita sois vós entre as mulheres, e bendito é o fruto do vosso ventre, Jesus.
0: Santa Maria, Mãe de Deus, rogai por nós, pecadores, agora e na hora de nossa morte. Amém.
1: Ave Maria, cheia de graça, o Senhor é convosco. Bendita sois vós entre as mulheres, e bendito é o fruto do vosso ventre, Jesus.
0: Santa Maria, Mãe de Deus, rogai por nós, pecadores, agora e na hora de nossa morte. Amém.
1: Ave Maria, cheia de graça, o Senhor é convosco. Bendita sois vós entre as mulheres, e bendito é o fruto do vosso ventre, Jesus.
0: Santa Maria, Mãe de Deus, rogai por nós, pecadores, agora e na hora de nossa morte. Amém.
1: Ave Maria, cheia de graça, o Senhor é convosco. Bendita sois vós entre as mulheres, e bendito é o fruto do vosso ventre, Jesus.
0: Santa Maria, Mãe de Deus, rogai por nós, pecadores, agora e na hora de nossa morte. Amém.
1: Ave Maria, cheia de graça, o Senhor é convosco. Bendita sois vós entre as mulheres, e bendito é o fruto de vosso ventre, Jesus.
0: Santa Maria, Mãe de Deus, rogai por nós, pecadores, agora e na hora de nossa morte. Amém.
1: Ave Maria, cheia de graça, o Senhor é convosco. Bendita sois vós entre as mulheres, e bendito é o fruto do vosso ventre, Jesus.
0: Santa Maria, Mãe de Deus, rogai por nós, pecadores, agora e na hora de nossa morte. Amém.
1: Ave Maria, cheia de graça, o Senhor é convosco. Bendita sois vós entre as mulheres, e bendito é o fruto do vosso ventre, Jesus.
0: Santa Maria, Mãe de Deus, rogai por nós, pecadores, agora e na hora de nossa morte. Amém.
1: Glória ao Pai, ao Filho e ao Espírito Santo.
0: Como era no princípio, agora e sempre. Amém. Ó Maria concebida sem pecado,
2: rogai por nós que recorremos a vós.

0: livrai-nos do mal.
1: Ave Maria, cheia de graça, o Senhor é convosco. Bendita sois vós entre as mulheres. Bendito o fruto do vosso ventre, Jesus.
0: Santa Maria, Mãe de Deus, rogai por nós, pecadores, agora e na hora de nossa morte. Amém.
1: Ave Maria, cheia de graça, o Senhor é convosco. Bendita sois vós entre as mulheres. Bendito o fruto do vosso ventre, Jesus.
0: Santa Maria, Mãe de Deus, rogai por nós, pecadores, agora e na hora de nossa morte. Amém.
1: Ave Maria, cheia de graça, o Senhor é convosco. Bendita sois vós entre as mulheres. Bendito o fruto do vosso ventre, Jesus.
0: Santa Maria, Mãe de Deus, rogai por nós, pecadores, agora e na hora de nossa morte. Amém.
1: Ave Maria, cheia de graça, o Senhor é convosco. Bendita sois vós entre as mulheres. Bendito o fruto do vosso ventre, Jesus.
0: Santa Maria, Mãe de Deus, rogai por nós, pecadores, agora e na hora de nossa morte. Amém.
1: Ave Maria, cheia de graça, o Senhor é convosco. Bendita sois vós entre as mulheres. Bendito o fruto do vosso ventre, Jesus.
0: Santa Maria, Mãe de Deus, rogai por nós, pecadores, agora e na hora de nossa morte. Amém.
1: Ave Maria, cheia de graça, o Senhor é convosco. Bendita sois vós entre as mulheres. Bendito o fruto do vosso ventre, Jesus.
0: Santa Maria, Mãe de Deus, rogai por nós, pecadores, agora e na hora de nossa morte. Amém.
1: Ave Maria, cheia de graça, o Senhor é convosco. Bendita sois vós entre as mulheres. Bendito o fruto do vosso ventre, Jesus.
0: Santa Maria, Mãe de Deus, rogai por nós, pecadores, agora e na hora de nossa morte. Amém.
1: Ave Maria, cheia de graça, o Senhor é convosco. Bendita sois vós entre as mulheres. Bendito o fruto do vosso ventre, Jesus.
0: Santa Maria, Mãe de Deus, rogai por nós, pecadores, agora e na hora de nossa morte. Amém.
1: Ave Maria, cheia de graça, o Senhor é convosco. Bendita sois vós entre as mulheres. Bendito o fruto do vosso ventre, Jesus.
0: Santa Maria, Mãe de Deus, rogai por nós, pecadores, agora e na hora de nossa morte. Amém.
1: Ave Maria, cheia de graça, o Senhor é convosco. Bendita sois vós entre as mulheres. Bendito o fruto do vosso ventre, Jesus.
0: Santa Maria, Mãe de Deus, rogai por nós, pecadores, agora e na hora de nossa morte. Amém.
1: Glória ao Pai, ao Filho e ao Espírito Santo,
0: como era no princípio, agora e sempre. Amém.
1: Ó Maria concebida sem pecado,
0: rogai por nós que recorremos a vós.

0: Vamos Nosso Senhor carregando penosamente a cruz até o alto do Calvário. Queremos rezar neste mistério pelos nossos romeiros, pelos devotos de Santo Antônio Santana Galvão, pela família missionária Santo Antônio Santana Galvão. Pai nosso que estás no céu,
1: santificado seja o vosso nome, venha a nós o vosso reino, seja feita a vossa vontade, assim na terra como no céu.
0: O pão nosso de cada dia nos dai hoje, perdoa.

0: perdoai-nos as nossas ofensas, assim como nós perdoamos a quem nos tem ofendido. E não nos deixeis cair em tentação, mas livrai-nos do mal.
1: Ave Maria, cheia de graça, o Senhor é convosco. Bendita sois vós entre as mulheres, e bendito é o fruto do vosso ventre, Jesus.
0: Santa Maria, Mãe de Deus, rogai por nós, pecadores, agora e na hora de nossa morte. Amém.
1: Ave Maria, cheia de graça, o Senhor é convosco. Bendita sois vós entre as mulheres, e bendito é o fruto do vosso ventre, Jesus.
0: Santa Maria, Mãe de Deus, rogai por nós, pecadores, agora e na hora de nossa morte. Amém.
1: Ave Maria, cheia de graça, o Senhor é convosco. Bendita sois vós entre as mulheres, e bendito é o fruto do vosso ventre, Jesus.
0: Santa Maria, Mãe de Deus, rogai por nós, pecadores, agora e na hora de nossa morte. Amém.
1: Ave Maria, cheia de graça, o Senhor é convosco. Bendita sois vós entre as mulheres, e bendito é o fruto do vosso ventre, Jesus.
0: Santa Maria, Mãe de Deus, rogai por nós, pecadores, agora e na hora de nossa morte. Amém.
1: Ave Maria, cheia de graça, o Senhor é convosco. Bendita sois vós entre as mulheres, e bendito é o fruto do vosso ventre, Jesus.
0: Santa Maria, Mãe de Deus, rogai por nós, pecadores, agora e na hora de nossa morte. Amém.
1: Ave Maria, cheia de graça, o Senhor é convosco. Bendita sois vós entre as mulheres, e bendito é o fruto do vosso ventre, Jesus.
0: Santa Maria, Mãe de Deus, rogai por nós, pecadores, agora e na hora de nossa morte. Amém.
1: Ave Maria, cheia de graça, o Senhor é convosco. Bendita sois vós entre as mulheres, e bendito é o fruto do vosso ventre, Jesus.
0: Santa Maria, Mãe de Deus, rogai por nós, pecadores, agora e na hora de nossa morte. Amém.
1: Ave Maria, cheia de graça, o Senhor é convosco. Bendita sois vós entre as mulheres, e bendito é o fruto do vosso ventre, Jesus.
0: Santa Maria, Mãe de Deus, rogai por nós, pecadores, agora e na hora de nossa morte. Amém.
1: Ave Maria, cheia de graça, o Senhor é convosco. Bendita sois vós entre as mulheres, e bendito é o fruto do vosso ventre, Jesus.
0: Santa Maria, Mãe de Deus, rogai por nós, pecadores, agora e na hora de nossa morte. Amém.
1: Ave Maria, cheia de graça, o Senhor é convosco. Bendita sois vós entre as mulheres, e bendito é o fruto do vosso ventre, Jesus.
0: Santa Maria, Mãe de Deus, rogai por nós, pecadores, agora e na hora de nossa morte. Amém.
1: Glória ao Pai, ao Filho e ao Espírito Santo.
0: Como era no princípio, agora e sempre. Amém. Ó Maria concebida sem pecado,
1: rogai por nós que recorremos a vós.

0: Quinto mistério, contemplamos a crucifixão e morte de nosso Senhor Jesus Cristo. Queremos rezar neste mistério por todos aqueles que passam necessidade, por aqueles que sofrem no corpo e no espírito, e também pelos nossos romeiros. Pai nosso que estás nos céus, santificado seja o vosso nome. Venha a nós o vosso reino, seja feita a vossa vontade, assim na terra como no céu.
1: O pão nosso de cada dia nos dai hoje, perdoai as nossas ofensas, assim como nós perdoamos a quem nos tem ofendido. E não nos deixeis cair em tentação, mas livrai-nos do mal.
0: Ave Maria, cheia de graça, o Senhor é convosco. Bendita sois vós entre as mulheres. Bendito é o fruto do vosso ventre, Jesus.
1: Santa Maria, Mãe de Deus, rogai por nós, pecadores, agora e na hora de nossa morte. Amém.
0: Ave Maria, cheia de graça, o Senhor é convosco. Bendita sois vós entre as mulheres. Bendito é o fruto do vosso ventre, Jesus.
1: Santa Maria, Mãe de Deus, rogai por nós, pecadores, agora e na hora de nossa morte. Amém.
0: Ave Maria, cheia de graça, o Senhor é convosco. Bendita sois vós entre as mulheres. Bendito é o fruto do vosso ventre, Jesus.
1: Santa Maria, Mãe de Deus, rogai por nós, pecadores, agora e na hora de nossa morte. Amém.
0: Ave Maria, cheia de graça, o Senhor é convosco. Bendita sois vós entre as mulheres. Bendito é o fruto do vosso ventre, Jesus.
1: Santa Maria, Mãe de Deus, rogai por nós, pecadores, agora e na hora de nossa morte. Amém.
0: Ave Maria, cheia de graça, o Senhor é convosco. Bendita sois vós entre as mulheres. Bendito é o fruto do vosso ventre, Jesus.
1: Santa Maria, Mãe de Deus, rogai por nós, pecadores, agora e na hora de nossa morte. Amém.
0: Ave Maria, cheia de graça, o Senhor é convosco. Bendita sois vós entre as mulheres. Bendito é o fruto do vosso ventre, Jesus.
1: Santa Maria, Mãe de Deus, rogai por nós, pecadores, agora e na hora de nossa morte. Amém.
0: Ave Maria, cheia de graça, o Senhor é convosco. Bendita sois vós entre as mulheres. Bendito é o fruto do vosso ventre, Jesus.
1: Santa Maria, Mãe de Deus, rogai por nós, pecadores, agora e na hora de nossa morte. Amém.
0: Ave Maria, cheia de graça, o Senhor é convosco. Bendita sois vós entre as mulheres. Bendito é o fruto do vosso ventre, Jesus.
1: Santa Maria, Mãe de Deus, rogai por nós, pecadores, agora e na hora de nossa morte. Amém.
0: Ave Maria, cheia de graça, o Senhor é convosco. Bendita sois vós entre as mulheres. Bendito é o fruto do vosso ventre, Jesus.
1: Santa Maria, Mãe de Deus, rogai por nós, pecadores, agora e na hora de nossa morte. Amém.
0: Ave Maria, cheia de graça, o Senhor é convosco. Bendita sois vós entre as mulheres. Bendito é o fruto do vosso ventre, Jesus.
1: Santa Maria, Mãe de Deus, rogai por nós, pecadores, agora e na hora de nossa morte. Amém.
0: Glória ao Pai, e ao Filho e ao Espírito Santo,
1: como era no princípio, agora e sempre. Amém.
0: Ó Maria concebida sem pecado,
2: rogai por nós que recorremos a vós.

Infinitas graças vos damos, soberana Rainha, pelos benefícios que todos os dias recebemos, vossas mãos liberais. Dignai-vos agora e para sempre tomar-nos debaixo do vosso poderoso amparo, e para mais vos obrigar, vos saudamos com uma salve Rainha. Salve Rainha, Mãe de Misericórdia, vida, doçura, esperança nossa, salve. A vós bradamos, degredados filhos de Eva, a vós suspiramos, gemendo e chorando neste vale de lágrimas. Eia, pois, advogada nossa, esses vossos olhos misericordiosos a nós volveis, e depois deste desterro, mostrai-nos Jesus, bendito o fruto do vosso ventre.

0: de Cristo. Amém. O Senhor esteja conosco.
1: Ele está no meio de nós.
0: E Deus, por intercessão de Nossa Senhora, Santo Antônio Santana Galvão, nos abençoe. Em nome do Pai, Filho, Espírito Santo.
2: Amém. 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
5: Assim rezava São Francisco. São felizes e benditos aqueles e aquelas que amam o Senhor de todo o coração, com toda a alma, com toda a mente, com todas as forças, e ao próximo como a si mesmos, odiando seus corpos com seus vícios e pecados, recebendo o corpo e sangue de nosso Senhor Jesus Cristo e produzindo dignos frutos de penitência. Franciscanos, compartilhando a paz e o bem.
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8: Vinde, ó Deus, em meu auxílio, socorrei-me sem demora. Glória ao Pai, ao Filho e ao Espírito Santo, como era no princípio, agora e sempre. Amém. Aleluia.
9: Hino: Deus que criastes a luz, sois luz do céu radiosa, o firmamento estendestes com vossa mão poderosa.
10: A aurora esconde as estrelas e o seu clarão vos bendiz. A brisa espalha o orvalho, a terra acorda feliz.
9: A noite escura se afasta, as trevas fogem da luz. A estrela d'alva fulgura, sinal de Cristo Jesus.
10: Ó Deus, sois dia dos dias, sois luz da luz na unidade, num só poder sobre os seres, numa só glória trindade.
9: Perante vós, Salvador, a nossa fronte inclinamos, a vós, ao Pai e ao Espírito, louvor eterno cantamos.
10: Salmodia, Antífona Primeira. Ó Senhor, não desprezeis um coração arrependido.
11: Salmo 50. Tende piedade, ó meu Deus.
10: Tende piedade, ó meu Deus, misericórdia. Na imensidão de vosso amor, purificai-me.
9: Lavai-me todo inteiro do pecado e apagai completamente a minha culpa.
10: Eu reconheço toda a minha iniquidade, o meu pecado está sempre à minha frente.
9: Foi contra vós, só contra vós, que eu pequei, e pratiquei o que é mau aos vossos olhos.
10: Mostrais assim quanto sois justo na sentença, e quanto é reto o julgamento que fazeis.
9: Vede, Senhor, que eu nasci na iniquidade, e pecador já minha mãe me concebeu.
10: Mas vós amais os corações que são sinceros, na intimidade me ensinais sabedoria.
9: Aspergi-me e serei puro do pecado, e mais branco do que a neve ficarei.
10: Fazei-me ouvir cantos de festa e de alegria, e exultarão estes meus ossos que esmagastes.
9: Desviai o vosso olhar dos meus pecados, e apagai todas as minhas transgressões.
10: Criai em mim um coração que seja puro, dai-me de novo um espírito decidido.
9: Ó Senhor, não me afasteis de vossa face, nem retireis de mim o vosso Santo Espírito.
10: Dai-me de novo a alegria de ser salvo, e confirmai-me com espírito generoso.
9: Ensinarei vosso caminho aos pecadores, e para vós se voltarão os transviados.
10: Da morte como pena libertai-me, e minha língua exaltará a vossa justiça.
9: Abri meus lábios, ó Senhor, para cantar, e minha boca anunciará vosso louvor.
10: Pois não são de vosso agrado os sacrifícios, e se oferto um holocausto rejeitais.
9: Meu sacrifício é minha alma penitente, não desprezeis um coração arrependido.
10: Sede benigno com Sião por vossa graça, reconstruí Jerusalém e os seus muros.
9: E aceitareis o verdadeiro sacrifício, os holocaustos e oblações em vosso altar.
10: Glória ao Pai, ao Filho e ao Espírito Santo, como era no princípio, agora e sempre. Amém. Ó Senhor, não desprezeis um coração arrependido.
9: Antífona segunda. Ó Senhor, mesmo na cólera lembrai-vos de ter misericórdia.
11: Cântico de Abacuque, capítulo 3, versículo 2 a 19. Deus há de vir para julgar.
9: Eu ouvi vossa mensagem, ó Senhor, e enchi-me de temor.
10: Manifestai a vossa obra pelos tempos e tornai-a conhecida.
9: Ó Senhor, mesmo na cólera lembrai-vos de ter misericórdia.
10: Deus virá lá das montanhas de Temã e o santo de Farã.
9: O céu se enche com a sua majestade e a terra com sua glória.
10: Seu esplendor é fulgurante como o sol, saem raios de suas mãos.
9: Nela se oculta o seu poder como num véu, seu poder vitorioso.
10: Para salvar o vosso povo, vós saístes, para salvar o vosso ungido.
9: E lançastes pelo mar vossos cavalos, no turbilhão das grandes águas.
10: Ao ouvi-lo, estremeceram-me as entranhas e tremeram os meus lábios.
9: A cárie penetrou-me até os ossos e meus passos vacilaram.
10: Confiante espero o dia da aflição que virá contra o opressor.
9: Ainda que a figueira não floresça, nem a vinha dê seus frutos,
10: a oliveira não dê mais o seu azeite, nem os campos a comida,
9: mesmo que faltem as ovelhas nos apriscos e o gado nos currais,
10: mesmo assim eu me alegro no Senhor, exulto em Deus meu Salvador.
9: O meu Deus e meu Senhor é minha força, e me faz ágil como a corça.
10: Para as alturas me conduz com segurança ao cântico de salmos.
9: Glória ao Pai, ao Filho e ao Espírito Santo, como era no princípio, agora e sempre. Amém. Ó Senhor, mesmo na cólera lembrai-vos de ter misericórdia.
10: Antífona terceira. Glorifica o Senhor Jerusalém, ó Sião, canta louvores ao teu Deus.
12: Salmo 147. Restauração de Jerusalém.
10: Glorifica o Senhor Jerusalém, ó Sião, canta louvores ao teu Deus.
9: Pois reforçou com segurança as tuas portas, e os teus filhos em teu seio abençoou.
10: A paz em teus limites garantiu, e te dá como alimento a flor do trigo.
9: Ele envia suas ordens para a terra, e a palavra que ele diz corre veloz.
10: Ele faz cair a neve como lã, e espalha a geada como cinza.
9: Como de pão lança as migalhas do granizo, a seu frio as águas ficam congeladas.
10: Ele envia sua palavra e as derrete, sopra o vento e de novo as águas correm.
9: Anuncia a Jacó sua palavra, seus preceitos e suas leis a Israel.
10: Nenhum povo recebeu tanto carinho, a nenhum outro revelou os seus preceitos.
9: Glória ao Pai, ao Filho e ao Espírito Santo, como era no princípio, agora e sempre. Amém.
10: Glorifica, ó Senhor, Jerusalém, ó Sião, canta louvores ao teu Deus.
12: Leitura breve da carta de São Paulo aos Efésios, capítulo 2, versículos de 13 a 16. Agora em Jesus Cristo, vós que outrora estáveis longe, vos tornastes próximos pelo sangue de Cristo. Ele de fato é a nossa paz, do que era dividido, ele fez uma unidade. Em sua carne ele destruiu o muro de separação, a inimizade. Ele aboliu a lei com seus mandamentos e decretos. Ele quis assim, a partir do judeu e do pagão, criar em si um só homem novo, estabelecendo a paz. Quis reconciliá-los com Deus, ambos em um só corpo, por meio da cruz. Assim ele destruiu em si mesmo a inimizade. Responsório breve. Lanço um grito ao Senhor Deus Altíssimo, este Deus que me dá todo bem.
9: Lanço um grito ao Senhor Deus Altíssimo, este Deus que me dá todo bem.
12: Que me envie do céu sua ajuda,
9: este Deus que me dá todo bem.
12: Glória ao Pai e ao Filho e ao Espírito Santo.
9: Lanço um grito ao Senhor Deus Altíssimo, este Deus que me dá todo bem.
10: Antífona do Cântico Evangélico. Pelo amor do coração de nosso Deus, o sol nascente nos veio visitar. Bendito seja o Senhor Deus de Israel, porque a seu povo visitou e libertou.
9: E fez surgir um poderoso Salvador na casa de Davi, seu servidor.
10: Como falara pela boca de seus santos os profetas desde os tempos mais antigos,
9: para salvar-nos do poder dos inimigos e da mão de todos quantos nos odeiam.
10: Assim mostrou misericórdia a nossos pais, recordando a sua santa aliança
9: e o juramento a Abraão, o nosso pai, de conceder-nos que, libertos do inimigo,
10: a ele nós servamos sem temor, em santidade e em justiça diante dele, enquanto perdurarem nossos dias.
9: Serás profeta do Altíssimo, ó menino, pois irás andando à frente do Senhor para aplainar e preparar os seus caminhos,
10: anunciando ao seu povo a salvação que está na remissão de seus pecados.
9: Pela bondade e compaixão de nosso Deus, que sobre nós fará brilhar o sol nascente,
10: para iluminar a quantos jazem entre as trevas e na sombra da morte estão sentados,
9: e para dirigir os nossos passos, guiando-os no caminho da paz.
10: Glória ao Pai, ao Filho e ao Espírito Santo, como era no princípio, agora e sempre. Amém. Antífona. Pelo amor do coração de nosso Deus, o sol nascente nos veio visitar.
13: Preces. Adoremos a Jesus Cristo, que derramando seu sangue no sacrifício da cruz, ofereceu-se ao Pai pelo Espírito Santo, a fim de purificar nossa consciência das obras mortas do pecado, e digamos de coração sincero:
9: em vossas mãos, Senhor, está a nossa paz.
10: Vós que nos destes em vossa bondade o começo deste novo dia, dai-nos também a graça de começarmos a viver uma vida nova.
9: Em vossas mãos, Senhor, está a nossa paz. Vós que tudo criastes com vosso poder e tudo conservais com a vossa providência, ajudai-nos a descobrir a vossa presença em todas as criaturas.
10: Em vossas mãos, Senhor, está a nossa paz. Vós que pelo sangue derramado na cruz selastes conosco uma nova eterna aliança, fazei que, obedecendo sempre aos vossos mandamentos, permaneçamos fiéis a esta mesma aliança.
9: Em vossas mãos, Senhor, está a nossa paz. Vós que pregado na cruz deixastes correr do vosso lado aberto sangue e água, por meio desta fonte de vida, lavai-nos de todo pecado e dai alegria à cidade de Deus.
10: Em vossas mãos, Senhor, está a nossa paz.
13: Nossa prece prossigamos com a oração que nosso Senhor Jesus Cristo nos ensinou. Pai nosso que estais nos céus, santificado seja o vosso nome. Venha a nós o vosso reino, seja feita a vossa vontade, assim na terra como no céu. O pão nosso de cada dia nos dai hoje, perdoai-nos as nossas ofensas, assim como nós perdoamos a quem nos tem ofendido, e não nos deixeis cair em tentação, mas livrai-nos do mal. Amém. Oremos. Recebei, ó Deus Todo-Poderoso, o louvor desta manhã e concedei que no céu, unidos a vossos santos, cantemos eternamente com maior entusiasmo a vossa grande glória. Por nosso Senhor Jesus Cristo, vosso Filho, na unidade do Espírito Santo. Amém. O Senhor nos abençoe, nos livre de todo mal e nos conduza à vida eterna. Amém.
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0: Senhor. Glórias sejam dadas a Ti, Senhor. Obrigado, meu Deus. Bendito sejas o Teu santo nome. Vá aplaudindo o nome do Senhor, porque grandes coisas Ele fez em nosso favor. Obrigado, meu Deus. Obrigado, Senhor. Força nessa palma para o Senhor. Ele é digno de todo louvor e de toda adoração. Aleluia, Senhor.
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0: horas com um minuto, um bom dia pro senhor, meu compadre, um bom dia pra senhora, minha comadre, vamos lá, né, meu povo, sextou, mais uma semana chegando ao fim, hoje é dia também, claro, da gente parar um instantinho, agradecer pelas oportunidades, pelos aprendizados, pelas conquistas e também, claro, pelos desafios que nos fizeram seguir em frente e chegar até aqui. Que esta sexta-feira chegue nos trazendo força para seguir. Tem mais, né? Não acabou a semana ainda. Mas tá na reta final. Já dá para ir agradecendo, mas seguindo, né? Então, trazendo força, boas energias, muita paz para nossa vida, para a gente encerrar mais uma semana com aquela sensação de dever cumprido. Bora, mais um dia começando, né, meu compadre e minha comadre? Mais uma oportunidade de fazer acontecer, mais uma folha em branco no livro da vida para a gente preencher linha por linha. E a tua letra é bonita? É aqueles garrancho lá. Ai, ai, se for garrancho, comprar um caderninho, né? Caligrafia. Que Deus abençoe o nosso dia, nossos caminhos e tudo ainda que está por vir. Vamos juntos até logo mais 6:30 da manhã no ar o nosso Desperta.
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0: Bom dia. Tudo de bom e do melhor nesta sexta-feira, 4 de setembro de 2026. Tempo apresenta-se. Deu uns pingos no para-brisa do carro quando tava vindo, mas tá com a cara que vai vir água logo. Tá com uma cara. Tempo apresenta-se nublado. Temperatura na casa dos 16 graus neste momento aqui nos altos da Araribóia. Mas ontem seu Coutinho alertou a gente, né? Sobre a passagem de uma frente hoje, chuva, né? Então daqui a pouquinho a gente também vai confirmar a respeito do tempo, como é que vai se comportar nas próximas horas. Feito, Brick? Então tá certo, 16 graus de temperatura, tá? Então tá bom. Tudo é bom e do melhor, é o que desejo, amigo Morangão Velho de Guerra. No campo, na cidade, no trabalho, no descanso, tamo junto e vamos seguir juntos até logo mais às 6h30. Música, informação, descontração e o melhor de tudo, sua participação.
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0: Aquele abraço a quem vai acompanhando o Desperta Brasil. Muito obrigado realmente por sua companhia, muito obrigado mesmo, sou grato por chegar aqui e ver sempre o Zap assim bombando, né? O Zap vem fervendo, que coisa mais boa, que coisa mais boa realmente contar com o senhor, contar com a senhora. Vamos mandar abraço pro povo, tem muita gente participando, conforme dá, eu vou lendo, se der também eu vou atender os pedidos, se der eu vou ouvir e reproduzir os áudios, tá bom? Então tá dado o recadito, bem complicado, período eleitoral, agradeço a compreensão até do senhor, agradeço a compreensão da senhora um tanto quanto complicado, mas logo acaba, né, compadre? Então tá bom. Vamos registrar um pouco dos abraços aqui para quem vai à parceria do Morangão. O que que foi? Vocês estão tudo assanhados hoje, né? Seu Ademar do bairro Monato, quanto é que deu o jogo ontem, Morangão? Não vou falar nada. O seu Jairo Roberto Jutkowski escreveu aqui, ó. Bom dia, Morangão. Nova pandemia será que deu no nosso adversário, Morangão? Sinusite, rinite e cravinovite. Ah, só porque fez o gol ontem, homem. Mas pelo amor de Deus. E olha a ordem dele. Quero o hino do Grêmio a cada 10 minutos no programa de hoje. O Grêmio é copeiro. Eu boto a fé. Compadre, eu acho que nossa gasolina foi até aí. É, acabou a gasolina agora ali. Daqui a pouco eu trago um pedaço do hino, mas um pedaço, tá, seu Jairo? Forte abraço, seu Jairo Roberto Jutkowski lá em Canoas. Um abraço, bom dia pro meu amigo, seu Gia, lá em São José, Santa Catarina. Um abraço, bom dia pro meu amigo, seu Lauriza Bala, lá do Jardim Itália, em Francisco Beltrão. Um abraço, bom dia pro meu amigo, Thiago Bene. Ô, Bene, como é que tá? Ele falou, é, Morangão, não deu pro Inter até direito a valsa dos 15 anos no estádio, né, Morangão? Bom programa. É, foi só o troco, né, compadre? Herdado, fizeram uma vez, receberam de volta. Né, Thiago? Aham, verdade, tudo é bom e do melhor. Um abraço, bom dia pro meu amigo Gugelmin Verdeguer. Falou, carreguei o bujão ontem, Morangão. Ali sim, então, sextou, né? Um abraço, bom dia pro meu amigo Borges do bairro Frarão. Um abraço, bom dia pra minha amiga Dona Aparecida Sebastião. Um abraço... Ô, senhor Senhor Pompeu, que barbaridade, escreveu, bom dia, como o programa é mais curto hoje, Morangão, vamos evitar falar de futebol, principalmente do Grenal, tá, Morangão? Tá bom, senhor Senhor, não vou falar nada, compadre, tá? Então tá, só vou ler mensagem, tá? Não vou falar nada, só vou ler mensagem. Um abraço, bom dia pro meu amigo, seu José de Souza. Um abraço, bom dia pro meu amigo, seu Valdir Cavazinho, lá em Coronel de Vida. Um abraço, bom dia pro meu amigo, seu Haroldo Walsh. É, passou rápido, né, seu Haroldo? Escreveu, e o tempo voando, sexta-feira já, mamma mia. Verdade, avô que nem dos outros, né, seu Haroldo? Um abração, tudo de bom e do melhor. Um abraço, bom dia pro meu amigo, seu Laudelino Piovezan. Ô, Piovezan, velho da guerra. Um abraço, tudo de bom. Um abraço, bom dia pro meu amigo, seu Valdecir Ferreira. Escreveu, bom dia, compadre. Só alegrias. Por enquanto, né, compadre? Já pensou a final Grêmio e Vasco, homem do céu? Nossa senhora. Os dois nem lembram mais como chega lá, né? Vamos aguardar ver o que vai dar, né, seu Valdecir? Um abração, tudo de bom. O senhor Canjo Borges também hoje tá contente, né?
2: Aham. Tá contente agora?
0: Bom dia, Morangão. Sextou bem hoje, né? É. Pra um sim, né, senhor Canjo? Pra outros, Um abração, bom dia pro meu amigo seu Arcanjo Borges, um abraço, bom dia pro meu amigo Matheus Balbinotti, o meu amigo seu Adelara Gobetti, o vovô Gobetão, um abraço, bom dia pro... Ô, Andrezão, como é que tá, né? Acordou cedo? Tá explicado o porquê da passagem da frente fria, né? Frente fria, chuva... O Andrezão pulou cedo hoje. Escreveu bom dia, rumo a Presidente Prudente. Forte abraço, tudo de bom e do melhor. Deus abençoe na estrada, meu irmão. Tá certo? Então tá dado o recadito. Um abraço, bom dia pro meu amigo Maico André Biava, o seu Luiz Lisboa. Um abraço, bom dia pra dona Jurema Maria Bim, também acompanhando, feliz pelo Grêmio. Falou, valeu Grêmio, parabéns. Forte abraço, tudo de bom e do melhor. Um abraço, bom dia pro meu amigo Nilo Vocaprini, a minha amiga dona Lourdes Espanho, a dona Zenilda Nogueira, também registrando a companhia. Ô, meu amigo Jordan Vede Guerra. Ô, Jordan, como é que tá? Bom? É, foi a sexta-feira, mas estamos aqui, Morangão.
3: É peleia, peleia, peleia.
0: Brilhandito nomás, falou. Viu? Faça os barulhos pra espantar os coati, que eu tô de arrasto hoje, Morangão. Meu Deus do céu. Escreveram sextou com S de cerveja hoje, Morangão. Tá de folga amanhã? Se não, nada de cerveja, homem. Trabalhar. É, aham. Escreveu também, coloco meu nome na oração da dona mãe, da dona Tuca, dona Alessandra, colega, toda a família do Alto Paraíso. Tchau, obrigado. Ele falou, e tu vai marchar no 7 de setembro? Vai ter pelotão da Rádio Selinalta esse ano? Meu, esse ano nós vamos estar transmitindo a Taça Brasil. Primeiro jogo aí na segunda-feira já, compadre. É, tem jogo segunda, terça, quinta, sexta, se passar tem jogo no sábado e se passar tem jogo no domingo também. Ah, se não tem patinhas, tem azures. Enfim, também estamos numa correria aqui, homem do céu.
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0: É peleia das grandes, né? Próxima folga do Morangão é em outubro. Vamos cansado, eu vi, Morangão. Aliás, já estamos umas par de semaninha direitinho, né, compadre? É verdade. Quase na hora de umas férias já. Abraço pro Jorda Vedegar, lá no Canadá, né? Acompanhando o nosso Desperta Brasil. Segunda-feira o pessoal cedo, né? Segunda-feira o pessoal cedo vai ser mais ou menos assim, né? Mais ou menos assim, ó. É desse tipo, né, compadre? Segunda-feira, então. Um abraço, bom dia. O que foi, Fernando? Escreveu, tá contente agora, só não se iludam. Ah, é que tu torce pro Varmeiras, né, compadre? Varmeiras. Oi, homem do céu, te cuide que vocês não passam pelo Vasco, homem do céu. É verdade. Te cuide, homem do céu. Inclusive, tem um boco de caçapa, né, compadre? Ontem passou o dia me incomodando. Durante o programa não falou nada, aí de tarde, fim da tarde assim, acho que já tinha tomado uns copinhos de canjebrina, né, compadre? E começou a mandar mensagem, começou a mandar mensagem. Só que depois, quando o Grêmio foi marcando o jogo, coisa e tal, tal e coisa, sumiu o vivente, desapareceu, e até agora não deu sinal de vida. O dono dessa voz aqui, ó, quem conhece...
4: Você viu a máquina do Palmeiras que classificou ontem? Hoje, 3-0 pro Internacional.
0: Como é que é? Só repita a parte final ali, por favor. Só repita a parte final.
4: Hoje, 3-0 pro Internacional.
0: Mas não vou falar quem que me mandou esse áudio e me incomodou ontem, né? É outro que torce pro Varmeiras. Não falei nome. Um abraço, bom dia pro meu amigo, o seu Roberto Carini, o seu Valentim, amigo amoroso, velho de guerra, dona Marlene, meu amigo, o seu... O que foi, homem? Você falando em férias, acho que vou ter que pegar mais uns dias também, Morangão. Ô, seu Moacir, de novo, homem? De novo, seu Moacir Borges? Nossa senhora, meu Deus do céu. Não, Não, depois fala do Morangão, né? Eu vou ter que fichar na tua empresa ali, homem do céu. Vou ter que fichar na tua empresa. Pare, seu Moacir, vamos trabalhar, homem. O Nilvo falou boca de caçapa fazia tempo. Verdade, né? O meu amigo Maico André Biava quase acertou o placar, né, Morangão? Só o contrário, amigo. Ô, Cigolini, como é que tá, homem? Bom, um abraço, bom dia pro meu amigo, o seu Luiz Cigolini. Cigolini também fazia um eito que não participava aqui do programa. Tá tudo em ordem ali? É, graças a Deus, tudo de bom e do melhor é o que desejo, amigo Morangão Velho de Guerra, viu? Chega de abraço por hora, chega de abraço por hora, aham. Agora eu vou rodar a música, atender pedidos, conforme dá, a gente vai atendendo a mais participações, mandando mais abraços, conforme dá, eu vou ouvir os áudios, tá bom? Então tá certito, agora vamos atender o povo aqui, ó. Ô, meu amigo, ó, pessoal, ó, Xanxerê e Chapecó ouvindo o programa. As que tal, né, tchê?
5: Ficou chique, né?
0: Ficou chique, uma barbaridade, meu Deus do céu, que tal? O seu Lindolfo Simão, lá em Chapecó. Ó, Morangão falando lá pra Chapecó hoje. Ele falou que é pelo rádio ainda, por isso que eu tô contente, né? A rádio pega longe lá, meu Deus do céu. Aham. Seu Lindolfo Simão lá em Chapecó tá acompanhando o programa. Tudo de bom e do melhor. Me pediu a música do Tião Careira e Pardinho, Ana Rosa. Tudo é bom e do melhor. Não lembro mais quem tinha pedido Tião Careira e Pardinho, então vai pra ti também. Ô, meu amigo, o seu Dionísio Souza. Alô, seu Dionísio, forte abraço, muito obrigado pela companhia em Fanferê, acompanhando o programa. Muito obrigado pela audiência. A Corradião Véu fazendo eco aqui, me pediu a música Cidade Grande, Cotiodoro e Sampaio. O seu Lorival em São Lourenço do Oeste, também acompanhando o nosso Desperta Brasil. Ai, ai, ai, ai, ai. Espera que eu já chego lá. Já chego lá. Só terminando de ler essa mensagem, já vou chegar lá. Lê antes. Ó, aqui, ó. Recebi uma notificação extraoficial. Atenção, Fabiano Marangon. Por favor, que a... Ó? Oh? Por favor, falar que aqui em Concórdia também estamos ouvindo. Assinado, Frei Mazuco. Ô, Frei Mazuco, manda áudio pra nós, homem. Ô, Frei Mazuco, agora é cupincha dos outros, né, compadre? É só cabelinho, cabelinho, programa Morangão. Não, não manda mais. Um abraço pro Frei Mazuco lá em Concórdia acompanhando o programa, né? Falou, não esqueça que Concórdia também pega o rádio, Morangão. Tá bom então, Frei Mazuco. Tudo é bom e do melhor. É o que desejo, amigo Morangão. Quiser mandar um áudio de bom dia? Eu sei que o senhor torceu pro Inter ontem. Eu sei, pode falar. Os colorados não vão ficar bravos. Aham, né? É verdade. Então tá bom. Então tá certo. Deixe-me ver, vamos voltar aqui, homem do céu. O seu Lorival em São Lourenço do Oeste tá com o Radião Velho fazendo eco. Muito obrigado pelo carinho da companhia. Tudo é bom e do melhor é o que desejo, amigo Morangão. Ele pediu pra ouvir aqui no Desperta Brasil e vai ouvir o TPD. O que que é o TPD? O Trio Parada Dura. Daqui a pouquinho, então.

Barquinha de Ouro, trio Parada Dura, antes também Teodoro e Sampaio, Cidade Grande, abrimos todas com Tião Carreira e Pardinho, Ana Rosa, 5:28, já já os destaques

0: cotação de preços. Na cotação agropecuária, feijão carioca 260 a 280, feijão preto 200 a 230, milho 60 e 30 a 63, soja 137 e 20 a 138, trigo 77 a 82, boi em pé arroba 350 a 363, erva mate 19, suíno em pé tipo carne 4 e 60, vaca em pé arroba 310 a 315.
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17: 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O fogo passa, a tradição permanece. 5h33, já já os destaques.
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0: 5h34, 16 graus na temperatura, conferindo aqui os principais destaques das últimas horas, no interior de Honório Serpa, tivemos o furto de um cofre com armas de fogo dentro. O proprietário chegou no local, viu que a casa estava arrombada, quando foi ver dentro, levaram o cofre onde estavam as armas. Em Dois Vizinhos, um homem foi preso após denúncia de crime ambiental. Registro no interior do município, ele estava trabalhando em sua propriedade quando, de repente, a polícia acabou chegando. Foi preso após denúncia de crime ambiental. Em Marmeleiro, um idoso sofreu ferimentos em colisão entre carro e moto. Em Barracão, um motociclista ficou ferido após colisão com carro. Em Francisco Beltrão, um motociclista ficou gravemente ferido em colisão na PR-180, inclusive com fratura exposta nesta situação. Também lá em Beltrão, um ciclista ficou ferido após colisão com carro na Avenida General Osório. Em Dois Vizinhos, um motociclista ficou em estado grave após colisão na 281. Muitos acidentes envolvendo moto nas últimas horas, meu povo. Muitos, que coisa. Tivemos no trecho entre Pato Branco e Vitorino uma colisão envolvendo 3 veículos. Grave acidente na 158. 5 pessoas encaminhadas à casa hospitalar. Ocorrência onde a ambulância da saúde de Vitorino estava envolvida. Tivemos uma batida entre dois caminhões, pouco para cima, né, no trevo da Catane, né? Verdade, no trevo, uma colisão entre caminhões foi registrada ontem também, na tarde da quinta-feira. A Polícia Civil prendeu em flagrante um homem por tráfico de drogas em Francisco Beltrão. A Polícia Militar de São João localizou um veículo. O veículo estava com alerta de furto e roubo. Só que o detalhe que ele foi encontrado totalmente carbonizado no interior do município. Que coisa, hein, meu povo? A polícia deflagrou ontem a segunda fase da Operação Argos contra tráfico de drogas e organização criminosa na região de Maravilha, isso no oeste catarinense. Uma mulher foi presa após furto em residência, registro em Pinhalzinho. Ela arrombou a casa e acabou entrando. Tivemos também riqueza no oeste catarinense, colisão entre veículos. Uma mulher ficou ferida em um carro capotado na ocorrência. E essa daqui, meu compadre e minha comadre. Na madrugada de hoje, uma mulher foi detida com mandado em aberto, né? Ela estava aprontando por lá. Quando viram, tinha um mandado também em aberto. E daí, quando o pessoal da imprensa chegou, o que ela fez? Começou a tacar as chinelas neles. Verdade. O repórter tentando chegar perto, foi dar uma chinelada, o repórter saiu de perto, ela tacou-lhe a chinela. Ela se irritou com a presença da imprensa, meu compadre e minha comadre. É verdade, que barbaridade. Ela acabou sendo abordada no centro sul de Cascavel, região do bairro 14 de novembro, né? Estava em situação aí suspeita, coisa e tal, tal e coisa. E aí a polícia puxou a capivara, viu que tinha o mandado em aberto, certo? Quando foram cumprir o mandado, chegou a imprensa, coisa e tal, tal e coisa. E ela tacou-lhe o chinelo. Que barbaridade. Registro, então, desta madrugada lá em Cascavel.

0: Conferindo agora o esporte paranaense de basquete, tivemos ontem Maringá 49, Pato Basquete 73. Na série D do Brasileirão, tivemos CSA e Nacional 0-0. Inclusive, o Nacional venceu a ida e garantiu a vaga na série C do ano que vem. Na série B, tivemos Náutico 1, Botafogo Paulista 0. E na Copa do Brasil, tivemos o último jogo das quartas de final, Clássico Grenal. Grêmio 3, Internacional 1. 3-1 para o Grêmio, então o último semifinalista. As semifinais ficaram assim definidas: Vasco e Palmeiras, Atlético Mineiro e Grêmio. Tá certo? Então tá dado o recadito, né, tio?
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0: Tempo com nebulosidade, temperatura na casa dos 16 graus.
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0: 5:40, bom dia, boa sexta-feira, bom fim de semana, tudo de bom e do melhor é o que desejo o amigo Morangão. Um abraço, bom dia pro meu amigo Preto Paulo Tessaro. Ele falou: Morangão, ontem à noite, quando deu o terceiro gol, eu entrei em contato lá com o pessoal do Grêmio em Porto Alegre. Falou: não, parem de marcar gol, parem, parem, tá bom, três, deixe o Inter marcar um pra eles não ficar muito triste. Você tem um coração bom, Preto, você tem um coração bom, Preto. Aham. Tem um coração bom, bem que fez, né? Aham. Então tá certo, né? É verdade, verdade. Então tá bom. Tudo é bom e do melhor. 5:41, bom dia.

0: Matinê, Grupo Cordiona, Porca Venha, que baguada de música, né? Eu gosto uma barbaridade dessa música aqui. Aham, verdade. Ah, modão. Vamos que vamos, 5h44, bom dia.
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2: O Senhor vos abençoe e vos guarde. O Senhor vos mostre a sua face e se compadeça de vós. O Senhor volva seu rosto para vós e vos dê a paz. O Senhor vos abençoe. O Pai e o Filho e o Espírito Santo. Amém.
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1: Cinco e 51, bom dia, boa sexta-feira, tudo de bom e do melhor que desejo a você, ouvinte aqui do Desperta Brasil. Muito obrigado pela parceria. Tá contente então, Salvador? Acertei, Morangão, eu falei que ia dar 3-1. Manda meu abraço pros colorados, tá bom? Salvador tá mandando abraço pros colorados. Um abraço, bom dia aqui pro meu amigo, o seu Emerson Cardoso, também registrando a companhia, tudo é bom e do melhor é o que desejo, amigo Morangão Véia de Guerra. Um abraço, bom dia aqui também, na sequência, o seu Edemar, lá do Planalto, da sorveteria. Bom dia, Morangão, boa sexta-feira, rumo à semifinal agora, depois vamos ver uma final contra o Palmeiras, Morangão. Será, compadre? Grêmio e Palmeiras? Meu senhor, homem do céu. Não. Ah, um homem. Um abraço, bom dia aqui pro meu amigo. O quê? É ele mesmo participando do programa? Quanto tempo? Aham, seu Luiz Antunes, homem do céu! Fazia um eito que não participava, né? Má tempo, acho que mais de ano. Um abração, seu Luiz, tudo de bom. Um abraço, bom dia pra dona Bernadette Kleinbeck, registrando a companhia. Dona Patrícia Correga Ronsani, também conosco, tudo de bom. Ao pessoal da padaria Santo Antônio. O Xuamba Véia de Guerra escreveu, tá faceiro hoje, Morangão. Pessoal lá do Grêmio recuperou a grana, viu? Tá tudo penhorado, meu Deus do céu. É, tá na justiça já aquele dinheiro ali. Aham, o Grêmio praticamente não vai ver nem a cor desse dinheiro. Que olha os outros que penhoraram o trator pra dívida, né? Agora vão fazer o quê, mano? Ô, Xuamba, esse dinheiro aí tava na justiça já, meu Deus do céu. Não sei que fim que deu, mas até anteontem tava na justiça, né? O pessoal já tinha penhorado a possível entrada desta verba da Copa do Brasil. Não sei o que, que vai dar, mas se juntar os dois do Sul ali em dívida, meu senhor do céu, tá feia coisa, né? Ele escreveu a vaga na semifinal, parabéns, bom fim de semana, vamos que vamos, né, vamos que vamos. O meu amigo Festo Gato pegou e escreveu, na final, Vasco e Grêmio, tu falou, Morangão? Mas vai que dá certo com essas betas hoje em dia, meu Deus do céu. Eu não duvido de nada, né, é verdade, não, no campo não, no campo não, daí estão pedindo demais, né. Mas com essas betas, mas, ó, meu Deus do céu, não dá pra duvidar. Ele falou, Morangão, lembre do conselho da vó Antônia. É verdade. o conselho da vó Antônia é o seguinte, quando a gente tem umas falas desse tipo.
7: Tá bem louco hoje. Já tomou teu remedinho hoje?
1: A tomou remedinho pensando as coisas dessas, meu Deus do céu. Um abraço, Festo Gato, tudo de bom. Um abraço, bom dia pra dona Margarete Frarão. Ô, dona Margarete, realmente muita situação. Falou pessegueiro carregado dia de semana também, Morangão. Não, ultimamente, minha amiga, complicado realmente a quantia de acidentes que a gente vê, né? Né? Que coisa. Ela escreveu, tudo é bom e do melhor. E viva o Grêmio, né? Viva o Grêmio. Um abraço, dona Margarete. Um abraço, bom dia pro meu amigo. O que foi, man? O meu amigo Evandro Maróstica tá contente hoje com a vitória tricolor, Morangão. Eu não falei nada, eu só tô lendo mensagem aqui. Eu só tô lendo mensagem aqui. Ô, Didio! Ô, Didio, você é um cueca suja, Didio. Aham, por quê? Não contou que era teu aniversário ontem, meu Deus do céu.
8: Mas que vergonha.
1: Mas que tal? Vou cantar hoje os parabéns. Vale ainda, Didio? Vale? Então Deus abençoe, amigo, seu Luiz Cúnico. Esteve de aniversário, né? É, teve aniversário essa semana. Não contou nada aqui no Desperta Brasil, homem do céu.
8: Mas que vergonha.
1: Então lá pro meu amigo, seu Luiz Cúnico, Didio Vé de Guerra.

0: Muita paz, muita saúde, alegria, felicidade, tudo de bom e do melhor que desejo, amigo Morangão, tá certo? Então tá dado o recado, um abraço pro amigo Didio, ele esteve de aniversário esta semana. Um abraço, bom dia pro meu amigo seu Celso Perti, o Celsão, o seu Pedro Baú também acompanhando o nosso Desperta Brasil, tudo de bom e do melhor é o que desejo, amigo Morangão. O meu amigo amoroso, ele tava mandando abraço também aqui, compadre, pro seu Silva no bairro Morumbi, falou que é grande ouvinte do Desperta Brasil, né? Tudo é bom e do melhor. Um abraço, bom dia aqui pro meu amigo, o seu Irandir Luizeto. O Magrão falou, manda um abraço pro Aminho. Ele é muito fã do Grêmio. Eu sei que é fã do Grêmio. Agora, aproveitando que tu falou do Aminho, ele foi lá pro Nordeste, né? Nas praias, coisa e tal, tal e coisa. Ele me mandou um vídeo de lá. Não, o vídeo dele, homem do céu. Ele abriu a janela assim, a cortina do quarto onde ele tava no hotel, na casa ao lado, adivinha que tinha? Uma piscina. Aham. E na piscina, ao lado, o que que tinha? Uma bandeira do Grêmio desse tamanho, homem do céu. Com alegria e sorte do Aminho, imagina se ele Pato Branco vai lá pro Nordeste, dá de cara com a janela assim, uma bandeira do Grêmio desse tamanho, homem do céu. Ficou pouco contente, meu Deus.
1: Pelo amor de Deus.
0: É verdade. Um abraço, tudo é bom e do melhor. É o que desejo, amigo Morangão. O Grêmio não deve só para um empresário, o Grêmio deve para 300 empresários, Beni. Até o Soares entrou com cobrança na justiça. É verdade, tem rolo da Cascavel. Ixi, se for elencar todos os rolos aí, vamos longe, meu Deus do céu. Vamos longe. Um abraço, bom dia pro meu amigo, seu Gilson, em Bom Sucesso do Sul, seu Aristeu, em Mariópolis também, registrando a companhia. Um abraço pra dona Noeli, ela falou, o que importa é que é sexta-feira, Morangão. O bujão tá cheio e segunda é feriado. Viu, comadre? Sexta-feira, Morangão.
1: É peleia.
0: Trabalha. Sábado, Morangão.
1: É peleia.
0: De manhã e de tarde, tem o Azures amanhã. Domingo, Morangão trabalha.
1: É peleia.
0: Tem a Patinhas. Segunda, o Morangão.
1: É peleia.
0: Trabalha. E de tarde tem pato. Terça tem pato. E vai seguindo. Não precisa humilhar a gente, comadre. A gente não é tão ruim assim. É verdade? Acho que é barbaridade. E é feriado, mas estamos trabalhando. Forte abraço, tudo de bom e do melhor. Obrigado a você que acompanha a frequência 88,3. Um abraço, bom dia pro meu amigo, ô, doutor Maurício. O senhor torce pra que time, compadre? Hã? Ô, doutor Maurício Cândia, falou, bom dia, um bom fim de semana e parabéns pelo Grêmio, Morangão. Forte abraço, tudo de bom e do melhor. É o que desejo, o amigo Morangão. Combinado? 5:58, já 5:59, 5, 4, 3, 2, 1, agora 5:59, né, compadre? Vou dar uma música bem curtinha aqui, vamos cantar uma música bem curtinha para dar uma animada, depois vamos com a palavra amiga, já a previsão do tempo, nosso Desperta Brasil aí, fervendo cedinho, bom que é bom?

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1: Amigo trabalhador. Um ditado dos antigos romanos pregava que a virtude está na moderação. Exagero para a esquerda ou para a direita pode trazer malefícios. Se eu der muito peso à prática de uma virtude e esquecer-me das demais, qual será o resultado? Analise esta situação. Justiça versus caridade. Imagine uma pessoa extremamente bondosa para com os necessitados. Sensibilidade, nota 10. Mas, para com a família, é totalmente desleixada. Deixa mulher e filhos na maior penúria. O que isto nos permite constatar? O que é bom para os necessitados não é justo para com a família. De que vale muito amor se ao invés de trazer felicidade, machuca e fere? Por isso que se diz que a virtude tem sua dose certa. O mestre de Nazaré condenava o legalismo cego dos fariseus, que matava todo o senso de misericórdia e respeito ao direito dos outros. A defesa da justiça não se faz sobre a morte da ternura para com o próximo. Por outro lado, haverá momentos em que a melhor forma de preservar o amor é através da prática da justiça. Agora, se entende por que o senso de equilíbrio na prática das virtudes é a maior conquista de um líder bem formado. Deus o acompanhe.
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14: 16 graus na temperatura e o tempo, como é que vai se comportar nas próximas horas, seu Coutinho? Bom dia.
15: Bom dia. É, o tempo segue com mudanças no decorrer de hoje. Teremos condições de tempo com chance de chuva e trovada, talvez já de manhã e principalmente à tarde. Não passa muito dos 22, 21, 23 graus, um pouco mais, um pouco menos, e alguma chance de chuva e trovada na região. No sábado cai mais a temperatura, tem condição de alguma chuva, bons períodos sem. É uma briga entre nebulosidade e chance de chuva, com o centro-ovado entre hoje ou sábado, podendo falhar em vários pontos. A frente que passa ela é fraca nesse sentido. A temperatura começa a cair. No domingo já faz frio na região. Olha, pode ter geada com mínimas aí de 3 a 6 graus nas baixadas, no alto 6, 7, e à tarde não passa muito dos 14 graus. É um domingo frio mesmo, com tempo bom. Na segunda também faz frio, não pode ficar entre 0 e 3 na baixada, 3 e 5 no alto, e à tarde uns 18, 20 graus. Um dia bonito, mas frio, 7 de setembro. Na terça-feira também, frio de manhã, esquenta um pouco mais à tarde. Provável chuva na quarta. Da Climatea, Ronaldo Coutinho.
14: Obrigado pelas informações, bom dia.
15: Bom dia.
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14: Seis e nove, já está abençoando o dia, nosso querido Frei Mazuco falou, viu, Morangão? Já que o doutor Maurício está ouvindo o programa hoje, bênção aos médicos. Então tá bom, ô doutor Maurício. Forte abraço, daqui a pouquinho, bênção aos médicos com o nosso querido Frei Mazuco. Ô, que foi, Diegão? Capaz? Bom dia, Morangão, aqui é o Diego de Mariópolis, viu? Mande um abraço pra minha esposa Mônica, pras filhas Lavínia, Aruna e Ayla, e pros meus pais, Morangão, mas viu? Meu pai é colorado, Morangão. Ele deve estar com dor de cabeça essas horas, Morangão. Será, compadre? Ô, seu Luiz Pires, forte abraço. Dona Vanilda também, tudo de bom e do melhor. É o que desejo, amigo Morangão, velho de guerra. Um abraço, bom dia aqui pro meu amigo Léo Carreiro. Ô, Léo, ele falou, Morangão, já que o Grêmio ganhou de 3 gols, eu vou fazer 3 quilômetros de caminhada em homenagem. Ali sim, homem do céu.
22: Ficou chique, né?
14: Um abraço pro Léo Carreiro, velho de guerra, também registrando a parceria. Viu, naquela tua agenda lá, Léo Carreiro? Depois que passar as políticas, podia colocar programa do Morangão, né? A última foto que nós temos junto, nenhum dos dois tinha cabelo branco, homem. Aham. Verdade? O quê? De peso? Não, essa parte de peso, vamos pular, né, dos dois, viu? Mas é sinal que faz tempo, né? É verdade, ainda era Serinalta M, meu senhor do céu. Tá na tua agenda já, te programe pra tu acordar cedo, vindo tocar umas modas ao vivo aqui. Depois que passar político, vamos combinar? Um abraço, meu amigo Léo Carreiro, na parceria do programa aqui também. Faz tempo que não vem, né? Não é querer fazer uma cobrança pública aqui no senhor, né? Um abração, tudo de bom e do melhor. Um abraço, bom dia, o quê? Ô, Frei Mazuco? Ô, Frei Mazuco, como é que tá o senhor? Bom dia, paz e bem?
1: Bom dia, Barangão. Tudo na paz e na alegria? Graças como é que tá a vida?
14: Tudo bem, graças a Deus.
1: Eu tô bem, graças a Deus.
14: Faceiro.
1: Mas viu, guri, não vamos falar de futebol, né?
14: Por quê?
1: Pelo amor de Deus. Mas o teu, pelo menos, não decepcionou. Viu, guri? Fique na paz.
14: Amém.
1: E leve nossos abraços para todos os seus rádio ouvintes com saúde, paz e alegria. O resto a gente enfrenta com alegria.
14: É desse tipo, né, Frei Mazuco? Saúde e paz, porque o resto a gente corre atrás. Tudo de bom e do melhor. Ó, o tio Buda aqui, ó. Parabéns pela vitória pra vocês. Ê, tio Buda. Ê, tio Buda. Eu quero consumir com tudo teus quadrinhos quando for na tua casa, hein? É verdade? Não, não. Não, não é pra deixar ali. Vamos sumir com os quadrinhos. Um abraço pro Luizão, pai Janela, falou, Morangão vai dar Grêmio e Vasco na final. Eu falei a mesma coisa. Meu Deus do céu. Só que a avó Antônia tem a sabedoria, meu Deus do céu. A avó Antônia tem a sabedoria. Qual que é o recado ali pro Luizão, vó Antônia?
11: Tá bem louco hoje. Já tomou teu remedinho hoje.
14: Um abraço, né, Luizão? Já pensou, meu Deus do céu? Meu Senhor do céu, nenhum dos dois sabem como que é o caminho pra chegar até uma final, né? De tanto tempo que eu não disputo uma. Um abração, Luizão, um abração, bom dia pro meu amigo Leandro Lima, o Nego Lima, meu amigo Thiago, o Thiago, lá na saúde, falou, viu, Morangão? Você também foi da ala dos gremistas que só comemorou quando acabou o jogo, Morangão, viu? Eu não assisto nem com o celular por perto, meu Deus do céu, depois que eu preguei ele chumbo no celular que eu tinha, aquele outro, meu Deus do céu, é, uma vez preguei ele o celular na parede, num jogo do Grêmio. Acabou o jogo, perdemos, falei, não, agora tem que comprar um celular novo. Eu sou dos torcedores que não assiste com nada na mão por perto, assim. É, está muito ruim, já desligo pra não passar mais raiva que nem os outros, né? Mas ontem deu bom, homem do céu. Deu bom, né, Franzman? Deu bom, homem do céu. Um abraço, bom dia pro meu amigo Thiago Franzman, lá na saúde. Um abraço, bom dia aqui pro meu amigo, o seu Valdecir Garroada Caprino. Falou, tem vários com dor de cabeça hoje, né, Morangão? É verdade. A dona Delva também, Morangão. Nossa, que presente que ganha do Grêmio. Viu? A senhora não pode fazer aniversário, então, no dia da semifinal, comadre? É? No jogo de ida, depois no jogo de volta? Já dá sorte daí, né? Aham, verdade. Então tá certo, tudo é bom e do melhor é o que desejo, amigo Morangão Velho de Guerra. Um abraço, bom dia pro meu amigo seu Nelson José Calgaro. Um abraço, bom dia pro meu amigo seu Kleber Daló, também registrando a companhia. Seu Emerson Pereira. Ô, seu Emerson, como é que tá, homem? Bom? Bom? Então tá certo, tudo é bom e do melhor a você que está na parceria do Desperta Brasil.
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14: Apresentando as intenções em nossa bênção desta sexta-feira, seu Lindolfo Simão pede por toda a família, seu Dionísio Costa pede por toda a família, o seu Lourival em São Lourenço do Oeste pede por toda a família, o seu Jean lá em São José Santa Catarina pede por toda a família, a dona Aparecida Sebastião pede por toda a família, o seu Valdecir Ferreira pede por toda a família, Jorda Slomozinski lá no Canadá pede pela colega dona Alessandra, mamãe dona Tuca, toda a família no Alto Paraíso, a dona Zenilda Nogueira pede por toda a família, o seu Valentim da Silva, amigo amoroso, pede pela esposa dona Marlene e também toda a família, o seu Vinícius Batistin pede por toda a família, seu Zaino Roberto Jutkowski pede por toda a família, a dona Luciane Dutra Campos em Vitorino pede por toda a família, a dona Patrícia Correia Ronsani pede por toda a família. Dona Natalina Bonages pede por toda a família. Seu Celso Ricardo Parisi pede por toda a família. Conosco também aqui, deixe-me ver. A dona Maria André pede por toda a família. Seu Adriano, dona Sônia, pedindo pelos filhos Pablo Henrique, Murilo Gabriel, famílias Rigo e Lorenzi. A Carla Todescato Geller pede por toda a família. O amigo Diego, em Mariópolis, pede pela esposa Mônica, as filhas Lavínia, Aruna e Ayla, também pelos pais Luiz Pires e Dona Vanilda. O pedido aqui no nosso Desperta Brasil, o amigo Luizão Parazianello, pedindo pela mãe, pelas irmãs, sobrinhos, cunhado, primo Andrezão e toda a família. Deixe-me ver quem mais conosco aqui no nosso Desperta Brasil. Seu Valmor Mondardo pedindo por toda a família. O meu amigo seu Emerson Pereira pedindo por toda a família. A dona Cleci pelas famílias Pirola, Jurelo, Zanco e Bernardi. Seu Salvador Medeiros por toda a família. O seu Roberto Carini pedindo por toda a família. Então foram estas intenções, agora bênção do dia com o nosso querido Frei Mazuco.
1: Deus de poder e de bondade, pela intercessão de Nossa Senhora da Saúde e de São Lucas, padroeiro dos médicos, abençoai os nossos médicos para que eles possam ter a iluminação do Espírito Santo para poder fazer os procedimentos corretos. O nosso mestre, o Senhor Jesus, disse: se alguém não está bem, precisa de médicos. Por isso, nós agradecemos a Deus pelos profissionais da medicina que estão em nosso meio, que lutam, que trabalham para dar melhores condições de vida e ter os procedimentos certos para a gente restabelecer a saúde. O Deus que é Pai, Filho e Espírito Santo. Amém.
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14: Na cotação agropecuária, feijão carioca 260-280, feijão preto 200-230, milho 60-30-63, soja 137-20-138, trigo 77-82, boi em pé arroba 350-363, erva mate 19, suína em pé tipo carne 4,60, vaca em pé arroba 310-315.
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3: Um bom dia a você, seja bem-vindo, bem-vinda agora com os assuntos do agro, com os assuntos do cooperativismo, na transmissão simultânea da Rádio Selinalta de Pato Branco, da Rádio Araucária de Mangueirinha. Nós vamos informar você até às 7 horas da manhã, meia hora com muitas informações. Nós seguimos contigo, estamos com o tempo nublado nesse momento. Eu sou o Edson Neiser, estou na apresentação e produção do programa com a equipe de comunicação da sua cooperativa. É também trabalho de Fabiano Marangon, Anderson Moraes. Nós temos também, né, a participação aí da equipe de comunicação da sua cooperativa, diretores, colaboradores, parceiros, vão passar aqui pela edição de hoje no seu programa. E vamos conhecer alguns assuntos principais de destaque da edição de hoje. Acompanhe as recomendações para os tratos culturais no trigo, no controle de doenças em virtude da sequência de chuvas das últimas semanas. Garanta sua reserva de óleo diesel para a sequência da semeadura das culturas de verão. Daqui a pouco a previsão do tempo. Acompanhe o comentário semanal sobre mercado de grãos e os reflexos dos acontecimentos mundiais nas cotações de cada cultura. É dia C na praça, o dia de cooperar. Levou um mutirão de serviços para a população de Pato Branco no último sábado. Hoje uma abordagem especial na área da pecuária. Vamos contar como está o atendimento com a farmácia. Conheça detalhes da comercialização de medicamentos feita pela cooperativa. E grupo formado por cooperados, diretores, colaboradores, está em expedição técnica aos Estados Unidos. São assuntos que você acompanha a partir de agora no programa Tradição em Campo. Vamos lá, vamos com o primeiro assunto no ar aqui. Vamos falar sobre as recomendações de profissional técnico da cooperativa, os tratos culturais no trigo, doenças fúngicas, chuvarada e aí a incidência de doenças, em especial fúngicas, né? A giberela, por exemplo. É preciso ficar atento para não perder produtividade, não perder dinheiro no fim das contas, né? E o engenheiro agrônomo Marco Antônio Piscini fala sobre essas principais orientações na temporada. Vamos ouvir como é que foi o bate-papo com a equipe de comunicação da cooperativa.
4: A área cultivada com trigo na região de atuação da cooperativa Tradição teve redução nesta safra. Diante desse cenário, cada decisão no campo faz a diferença para alcançar bons resultados. Confira as dicas do consultor técnico da Tradição, Marco Antônio Piscini.
5: Hoje as culturas de inverno, trigo, principal para nós financeiramente, está tudo bem conduzido as lavouras, porém está passando por períodos desde a implantação com bastante chuvas. Durante a fase vegetativa agora, os tratos culturais aí estão sendo mais tranquilos, mas porém toma cuidados especiais, às vezes umas bacteriose que costumam não aparecer no ano seco, esse ano chuvoso mais sensível a isso, mas o principal cuidado para o produtor vai ser na fase reprodutiva, que é onde compromete a qualidade do grão. Então, um ponto de atenção para o produtor, que às vezes não é costumeiro na região nossa, que é a região mais quente, fazer manejos mais específicos para as doenças de espiga. Isso com certeza vai agregar valor no produto, vai garantir a qualidade e vai dar uma segurança para o produtor para ter uma boa lucratividade. Cultura do trigo na nossa região, esse ano reduziu bastante a área plantada. Sobrou a maioria dos produtores, aqueles que gostam da cultura e aqueles que gostam de investir. A nossa região, costumeiramente, não faz um manejo específico de doença de espiga. Então eu acho que esse ano, um ano importante de dar uma aprimorada nesses manejos de espiga. Talvez os fungicidas, os intervalos de aplicações, feito de forma um pouco mais antecipada e de forma mais agressiva, às vezes com produtos mais completos que vão entregar mais resultado no controle das doenças. Principalmente a giberela, né? Se coincidir o mês de outubro, setembro, outubro, chover bastante na floração do trigo, com certeza vai aparecer doença de espiga. E essas doenças vão retirar a produção que vai ser o lucro do produtor. Então, esse cuidado na floração de suma importância para garantir essa qualidade do produto final aí. Se o produtor não estiver preparado para isso, a cooperativa está aí para ajudar o produtor, para dar soluções.
3: São informações do Marcos Piscine Júnior, né? Ele é aí da equipe técnica da Tradição e trouxe informações. Marco Antônio Piscine, falou sobre essa chuvarada na temporada e os tratos culturais principais. Falou ao colega Samuel Krut Júnior do setor de comunicação. E a outra colega também desse setor é a Karina Fritzen. Ela traz essa abordagem agora sobre reservas de óleo diesel para não ficar na mão do forte da temporada aí da semeadura de verão. Já tem milho semeado, mas vem muito trabalho pela frente ainda com feijão, com soja, com tratos culturais, não é isso? Logo, logo colheita do trigo também, mas o atual momento, o Evandro Bertolini do TRR Tradição traz essas dicas para garantir antecipadamente o óleo diesel. Vamos ouvir a abordagem.
0: As regiões de atuação da Cooperativa Tradição já começaram a dar os primeiros passos para a safra de verão. E junto com o planejamento da lavoura, vem também a organização dos insumos necessários para garantir que tudo esteja pronto na hora certa. Entre eles está o diesel, essencial para movimentar as máquinas e manter as operações no campo. Por isso, a orientação é se antecipar e planejar o abastecimento. Saiba mais com o coordenador da Tradição TRR, Evandro Bertolini.
6: Olá, todo cooperado, cliente, está se preparando para esses próximos dias fazer a implantação da nova safra de verão, está planejando os insumos e tudo que vai ser necessário para fazer o plantio. Nós do TRR gostaríamos de salientar e reforçar para que todos já se antecipem, deem uma olhadinha nos tanques de combustível, nos estoques e façam seus pedidos com antecedência, que a gente possa programar com tempo hábil para que todos já tenham o produto disponível no dia que vai utilizar. Reforçando também, já nesses últimos dias, os preços já começaram a sofrer uma leve alta em função da demanda que vem aumentando já com o plantio. Petrobras continua tendo problemas em fornecer produto na demanda necessária e agora com o aumento da procura pela safra, com certeza a gente vai começar a enfrentar problemas de escassez de produto. A elevação de preço pode vir a ocorrer já nos próximos dias. O preço do produto internacional em relação ao produto nacional ainda está muito defasado. Então, dificuldade de entrar produto importado e a Petrobras sem condições de atender toda a demanda necessária. E aí, já desde quarta, quinta semana passada, a gente vem tendo bastante dificuldade em encontrar o produto e conseguir o volume que é necessário para que a gente consiga manter a operação sempre de acordo com o que precisa. Todos que puderem já dar uma olhadinha nos seus tanques, fazer os seus pedidos, que a gente possa já ir abastecendo os tanques, para que quando vá fazer o início do plantio aí na próxima semana, a partir do dia 8, dia 10, que todos já tenham o produto em casa, com o preço já negociado e sem ter problemas aí de desabastecimento e, às vezes, problemas de custo em relação a preço. Qualquer coisa, ficamos à disposição, nos ligue, ficamos sempre à inteira disposição nos contatos do TRR. Estamos aqui para fazer ótimos negócios.
3: Evandro Bertolini com essa dica sobre os combustíveis, a reserva antecipada para não ficar na mão aí num momento de muita necessidade aí para os tratos culturais, para a sequência do trabalho, principalmente semeadura da safra de verão.
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3: Falamos abertura que estamos com o tempo nublado nesse momento, é em Pato Branco esse cenário, é em Mangueirinha também, é em Mangueirinha de 15 a 22 graus, a variação prevista para o dia de hoje, né? Mínima 15, máxima prevista 22 graus, Pato Branco nesse momento, pouco mais de 17 graus é a temperatura, a chuva vem logo, o que está previsto, também sobre frio, seu Ronaldo Coutinho do Prado. Direto da Climaterra São Joaquim, bom dia.
7: Bom dia. O tempo segue com mudanças no decorrer de hoje. Teremos condições de tempo com chance de chuva e trovada, talvez já de manhã e principalmente à tarde. Não passa muito dos 22, 21, 23 graus, um pouco mais, um pouco menos, e alguma chance de chuva e trovada na região. No sábado cai mais a temperatura, tem condição de alguma chuva, bons períodos sem. É uma briga entre nebulosidade e chance de chuva, com o centro ovado entre hoje ou sábado, podendo falhar em vários pontos. A frente que passa ela é fraca nesse sentido. A temperatura começa a cair. No domingo já faz frio na região. Olha, pode ter geada com mínimas aí de 3 a 6 graus nas baixadas, no alto 6, 7, e à tarde não passa muito dos 14 graus. É um domingo frio mesmo com tempo bom. Na segunda também faz frio, não pode ficar entre 0 e 3 na baixada, 3 e 5 no alto, e à tarde uns 18, 20 graus. Um dia bonito, mas frio, 7 de setembro. Na terça-feira também, frio de manhã, esquenta um pouco mais à tarde. Provável chuva na quarta. da Climatea, Ronaldo Coutinho.
3: Valeu, Coutinho, esse é o panorama aí, essa é a meteorologia, o que está previsto a partir de agora, final de semana e nos próximos dias também, no feriado, você ouviu a meteorologia.
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3: Vamos falar sobre o mercado agrícola. A soja fechou ontem, cotada a 138,50, né? A Cooperativa Tradição pagava ontem R$138,50 a saca de 60 quilos de soja. A cotação tinha também o milho, R$62 a saca. Trigo, claro, varia de acordo com o pH, né? Com a classificação, mas R$78 a saca. Júlio Rangel, trader de commodities da Tradição. Bom dia, Júlio. O que dizer da semana, o que que acontece no mundo e que influencia cada cultura. E temos detalhadamente um comentário de cada uma delas. Não é isso, Júlio? Bom dia.
8: Bom dia, nosso amigo cooperado. Bom dia, nosso amigo ouvinte. Vamos para mais uma atualização semanal do mercado de commodities. Bom, começando pela macroeconomia e pelo câmbio, né? O mercado financeiro encerrou a quinta-feira com queda no dólar no cenário doméstico, né? A moeda americana aí recuou mais de 1%, cotada a cerca de 5,10 no encerramento de ontem. Essa movimentação aí foi impulsionada pelo enfraquecimento da divisa, né, norte-americana, e pelo ambiente político ali, e eleitoral no Brasil, que trouxe uma maior atração de capital estrangeiro para os ativos locais. No cenário internacional, os investidores ainda mantêm a cautela e aguardam a divulgação na manhã de hoje, né, do relatório de emprego dos Estados Unidos. Payroll, que é um dado decisivo aí para definição dos rumos das taxas de juros globais. E para o produtor rural, essa oscilação cambial exige atenção redobrada, né? Pois afeta diretamente ali a paridade de exportação e o custo dos insumos importados. Então afeta tanto o preço do grão, né, da soja, quanto também os custos de insumos aí que são importados, principalmente o fertilizante, os químicos e tudo mais. Passando agora para o complexo soja, né, o mercado de Chicago ele fechou a última quinta em tom misto, né, com a recuperação no final da sessão, apoiada pela forte demanda aquecida da China, né, que vem reportando aí repetidas vendas durante a semana, aquelas flash sales, né, que são as vendas relâmpago ali que acontecem meio que inesperadamente ali, são divulgadas pelo Departamento de Agricultura dos Estados Unidos. Além disso, né, o suporte veio também da alta do petróleo, né, que está ligado ali à questão dos acirramentos ali na guerra no Oriente Médio e que beneficia ali os derivados ligados aos biocombustíveis, né, como é o caso da soja e também o milho em certa medida, né. No cenário nacional ali, mesmo com ajustes pontuais nos portos, os contratos futuros continuaram acima de $13 por bushel, garantindo ali os preços físicos mantidos no Paraná e no Porto de Paranaguá também como referência aí. No campo, o produtor do Mato Grosso e da região sul entra na janela inicial para a safra, para o plantio da safra 26-27. Né? A orientação dos especialistas, porém, é aguardar a regularização das chuvas aí na maioria das regiões antes de colocar as máquinas na pista, né? Lembrando que tem algumas regiões ainda com o vazio sanitário, né? E portanto, devem aguardar aí esse período aí para evitar a necessidade daí do replantio. Bom, finalizando agora com a análise do milho e do trigo, né? A quinta-feira foi de uma pressão nas cotações em Chicago para ambos os cereais. O grande gatilho aí para a queda, tanto do milho quanto do trigo, foi a declaração do presidente russo, o Vladimir Putin, né? Que levantou a possibilidade de negociações de paz na Ucrânia, o que levou a uma forte realização de lucros e uma retirada do prêmio de risco geopolítico no Mar Negro, né? O trigo liderou as perdas no mercado do futuro internacional, que caiu bastante, e o milho também acabou acompanhando aí, o milho em Chicago, né? Apesar da queda externa, o mercado físico de trigo no sul do Brasil, ele segue sustentado pela oferta restrita, né, no Paraná e no Rio Grande do Sul. E já para o milho, as cotações de Chicago sentiram o contágio do trigo, né? Embora o recuo tenha sido limitado pelos bons dados de exportação dos Estados Unidos. No mercado interno brasileiro, o milho físico encontra sustentação na forte demanda, aí, principalmente das indústrias de proteína animal e das usinas de etanol. Contudo, com a colheita da safrinha praticamente encerrada, e o grande volume disponível, né, o ritmo das cotações depende mais aí da evolução das exportações. Como nota positiva no campo, o plantio da primeira safra do milho 26-27 avança no Paraná, aí, favorecido por chuvas regulares aí em algumas regiões. Bom, ficamos por aqui. Agradecemos aí a atenção de todos. Desejamos a todos aí um ótimo final de semana, uma boa sexta-feira e até a próxima semana. Forte abraço.
3: Um abraço, Júlio. Obrigado por nos atender aí. Informações sobre mercado, sobre economia. Esse quadro também é muito importante por aqui. Por falar em importância, relevância da informação, vamos trazer um recado agora aos pecuaristas. Quem trabalha com bovinocultura de leite, bovinocultura de corte, outras cadeias produtivas aí, atenção, agora tem novidade, uma abordagem especial da pecuária é em relação à farmácia. Conheça detalhes sobre a comercialização de medicamentos feita pela cooperativa, num bate-papo feito pela colega Graciele Novello Viacelli, com o gerente de pecuária, o Cleucimar Pereira. Vamos trazer uma atualização. A semana passada já trouxemos um rápido comentário, mas agora a entrevista é na íntegra sobre medicamentos. Vamos lá.
9: A novidade nesse momento é que nós estamos com uma farmácia veterinária junto à loja Tradição, aqui em Pato Branco, com os medicamentos veterinários disponíveis para a venda e entrega para todos os nossos cooperados, clientes. A loja Tradição, ela é aberta ao público, onde a gente tem ferramentas, rações, agora então o medicamento, além de outro setor como peças, utensílios, botas, tudo aquilo que o produtor rural utiliza na sua propriedade, agora vem como rações, lonas para fazer silagem, toda essa parte mais de utensílio para leiteria. Então tem toda essa parte aí que a gente está com ela disponível na loja aqui na unidade de Pato Branco. Sempre com a orientação, inclusive, de médicos veterinários.
10: Então basta o produtor rural vir até a loja ou procurar um dos consultores da Cooperativa Tradição, que vai ter todo o acesso a essa medicação para aplicar lá no seu rebanho?
9: Com certeza. Se o produtor não chamar o nosso departamento da pecuária, os veterinários, as pessoas que são envolvidas diretamente com o setor da pecuária, todos os nossos agrônomos, os nossos gerentes de unidades, os nossos consultores vão direcionar, orientar para que a gente entre em contato com eles para atender as demandas, seja de medicamentos, seja de nutrição animal, que nós temos o sal mineral, temos as rações, os suplementos e toda a outra linha que a gente possa vir a oferecer, desde lona, repito, para fazer silagem, tá? Que é um insumo que o produtor utiliza muito agora para fazer as suas silagens, e as demais coisas de necessidade do uso do dia a dia o produtor encontra na loja Tradição, onde tem, de novo, reafirmo, a farmácia com os medicamentos disponíveis para venda e entrega para toda a região, não somente para a unidade de Pato Branco. Os cooperados das outras unidades entram em contato com a gente e em questão de uma hora, duas horas ou quem sabe de um dia para o outro, a gente já faz o deslocamento e entrega os medicamentos lá nas propriedades ou na unidade, como ficar combinado e melhor acordado.
10: Com a segurança e supervisão de um médico veterinário especialista na área, né, Pereira?
9: Com certeza, a gente agora tem dois veterinários que vão fazer a recomendação, tudo certinho, conforme é a orientação para o uso dos medicamentos.
10: Então, o convite fica para que o produtor rural que venha até Pato Branco, que seja de Pato Branco, que esteja passando pela loja, que chegue e conhecer, então, conhecer melhor a loja, conhecer todos os departamentos que estão na loja, né?
9: Claro, recentemente toda a unidade de Pato Branco integrou o time da loja Tradição. Então, todos os agrônomos, o departamento técnico da unidade de Pato Branco veio aqui para o ambiente da Tradição Máquinas, onde também tem a Tradição Pecuária, peças e também a parte da veterinária, que agora a veterinária de fato está montada aqui com os medicamentos disponíveis, a câmara conservadora com as vacinas e os medicamentos que precisam ser mantidos resfriados. Então fica o convite para que venham conhecer, mas havendo a necessidade, tá, dos medicamentos, que nos solicitem através da unidade que a gente vai atender da melhor forma possível.
3: Valeu, Cleucimar Pereira, gerente de pecuária, sobre os medicamentos. Por falar em loja, preste atenção nesse recado.
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3: 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Roda a vinheta porque tem evento envolvendo a comunidade.
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3: Esse evento foi no último sábado em Pato Branco, na Praça Presidente Vargas, o dia C na praça, o dia de cooperar. Um mutirão de atendimentos feitos pela Cooperativa Tradição e outras 7 cooperativas de Pato Branco. Elas são de 3 ramos, o agropecuário, crédito e saúde. Eliane Pessini Negri, coordenador de cooperativismo, nos atendeu no estande da Tradição lá na praça.
11: Bom dia, Edson. Bom dia aos radiovintes. Esse evento é muito importante para o cooperativismo aqui de Pato Branco. O dia C é comemorado em todo o Paraná e essa é uma ação do segundo ano que está sendo realizada aqui, juntamente com o Núcleo das Cooperativas e também com a Associação Comercial. O movimento de muitas pessoas aqui participando em todos os estandes, então é algo bem produtivo.
12: A Tradição, o estande aqui tinha muitas atividades, em especial as crianças chegando por aqui. O que que ocorreu aí?
11: Muitas atividades, Edson. Nós precisamos mostrar para as crianças, para a sociedade, a importância, principalmente no que diz respeito ao meio ambiente. Então, nós tínhamos aqui atividades, nós tínhamos um quiz aqui para eles participarem, o Trad Goods, que é um livrinho para eles pintarem. E o mais legal hoje foi a entrega dos lápis, né? Lápis com sementes na ponta, para que eles possam plantar. Então, já incentivando que eles tenham esse amor, esse carinho e esse cuidado com o meio ambiente.
12: Parabéns pela criatividade nessa jogada aí, viu?
11: Obrigada. Esse é um trabalho em conjunto com o marketing, com todas as áreas da cooperativa. Engloba muitas áreas.
12: A sociedade agradece pelo que vocês fizeram aí na praça. Aquele abraço, obrigado por nos atender aí.
11: Obrigada, Edson, um abraço.
3: E quem visitou o estande? Nós batemos um papo também.
12: Seu nome completo qual que é?
13: Priscila de Fátima Ferreira.
12: Priscila mora onde?
13: Curitiba, Paraná.
12: Curitiba, e por que é que tá visitando aqui?
13: A gente veio pro aniversário de um aninho do neto do meu irmão.
12: Nossa, que legal, que bacana. E aí veio na praça e sai com uns materiais aqui que tem a ver com o meio ambiente. O que que tem aí?
13: Eu tô aqui com uma semente de manjericão e semente de figueira branca.
12: Legal. Na ponta de um lápis, você já tinha visto isso?
13: Não, achei bem interessante, bem legal e tô levando.
12: Maravilha.
13: Vamos curtir.
12: Plante lá, cultive bem, irrigue bem, tá bom?
13: Ah, tá bom então, obrigada.
3: Parabéns a todos os envolvidos em atividade ligada ao meio ambiente, também muitas outras atividades, dezenas de serviços, de atendimentos à comunidade através dessas 8 cooperativas. Fervo, um formigueiro na praça no último sábado com esse trabalho de responsabilidade social.
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3: É o presidente da Cooperativa Tradição, Julinho Tonos, que vai falar para fechar o programa. Hoje uma abordagem especial aqui na reta final. Um grupo formado por cooperados, diretores, colaboradores, parceiros da Tradição, está em uma expedição técnica aos Estados Unidos. A viagem teve início ainda no último final de semana e esse grupo está visitando os Estados Unidos. O Paulo Fergutz, do setor de comunicação, é gerente de comunicação e marketing, integra esse grupo e direto dos Estados Unidos entrevista o presidente Julinho. Paulo, bom dia.
14: Bom dia, Edson, bom dia, cooperados. Estamos aqui na expedição técnica nos Estados Unidos com o Julinho Tonos, nosso presidente. Julinho, conta um pouco para nós como está sendo essa viagem, essa imersão aqui nos Estados Unidos junto com nossos cooperados.
15: Bom dia, Paulo, bom dia, Edson, bom dia, nossos cooperados, cooperadas, ouvintes. Então, para nós é uma satisfação muito grande, nós estamos aqui numa excursão de trabalho com os cooperados, então temos aí um grupo de 18 pessoas, espetacular, com muito conhecimento, muita tranquilidade. E então, realmente, assim, a gente veio ver muitas coisas novas aqui nos Estados Unidos. Então, eu vou falar um pouquinho do geral, do que a gente fez. Primeiramente, então, a gente fez um trabalho bem puxadinho, não é para a gente vir descansar, é sim para vir aprender. Mas nós tivemos oportunidade na Universidade Federal, onde ali era a agronomia que mais se destacava, então nós tivemos assim algumas palestras técnicas muito importantes, sabendo assim num geral da agricultura dos Estados Unidos com a nossa agricultura. A gente ficou muito, muito, muito decepcionado, em virtude de todas as regalias que aqui tem, lá nós não temos, né? Então aqui tem solos maravilhosos, aqui eles colhem super bem, o clima ajuda, não tem problema nenhum de seca nem de chuva demais, juros aqui muito baixos. Então assim, o governo, um seguro da agricultura, para você ter uma ideia, é $5 por hectare para você segurar 85% da tua expectativa de ganhos. Então aí foi uma palestra muito boa, assim, uns bate-papo muito boas com muitos professores dos Estados Unidos e até professores brasileiros. Então foi muito legal.
14: Depois, nesse mesmo dia, a gente visitou uma cooperativa, né? Deu para a gente ver muito bem como é o cooperativismo aqui e comparar com nós lá.
15: Você, né, sabe que eu cada dia fico mais apaixonado com o cooperativismo. Por quê? Eu pensei que nos Estados Unidos, já vim várias vezes para cá, que não era tão forte. Mas a gente viu agora a grandeza de... Porque a janela de colheita aqui é muito pequena. Para você ter uma ideia, 15 a 20 dias colhem todo o soja, mas 15, 20 dias colhem o milho. Então, quer dizer, não tem. As máquinas colhem, para você ter uma ideia, uma loucura durante o dia. Os caras estão dizendo que recebem 400 mil sacas de soja numa cooperativa por dia, de milho mais ainda, entende? Então, assim, mas uma cooperativa com uma estrutura muito boa. Mas aí que eu digo para vocês, aqui eles recebem, já secam o milho, já vem. Aqui é tudo dentro de um padrão, não colhe milho acima de 25 de umidade. Então, tudo funciona. Soja, praticamente, eles colhem 100% seca. Então, assim, a cooperativa nos explicou tudo, mas a capacidade de recebimento é encantador, para tu ver assim, secadores grandes, viu assim, as transportadoras, as linhas transportadoras enormes, para realmente poder. Mas o mais importante é que em cada cooperativa dessa tem um transbordo de trem no lado dela. Então a gente ficou muito feliz, eles nos ajudaram, nos contaram tudo. Os custos aqui são muito mais baratos, porque a gente usa praticamente nada de fungicida, a adubação é menos que nós, entende? Então assim, eles têm um custo de produção são muito melhor que o nosso.
14: Também nesse dia a gente teve uma visita na Corteva, nossa parceira, né? A gente veio no laboratório global da Corteva, que tudo que eles estão fazendo aqui vai chegar para nós lá na ponta.
15: Eu fico muito feliz que nós somos distribuidores da Corteva na nossa região, então a cooperativa tem um grande privilégio, pois hoje aqui a Corteva é que domina aqui nos Estados Unidos em termos de tecnologia, principalmente de milho, e aqui o milho é a cultura mais forte dos Estados Unidos, então a Corteva nos deu assim uma lição de tecnologias, de avanços, então foi muito bacana, porque é o seguinte, a gente aprendeu bastante e a gente também está sendo valorizado com muitas coisas novas que estão sendo feitas aqui, já chega no Brasil também, que nós vamos tirar muito proveito com isso.
14: Isso, e no outro dia a gente teve uma visita, né, numa das maiores feiras do mundo, né, a Farmers Prog Show. Seu Julinho, como que tu avalia uma feira dessa, né, tanta tecnologia que tem lá, o que que o senhor avalia?
15: Não, a feira ela é fantástica, sensacional. São outra realidade, as máquinas são maiores, porque aqui tudo é grande, as máquinas são maiores, as plantadeiras são maiores, as bazucas são maiores, por causa que a colheita, a janela de colher é muito rápido e a infraestrutura que eles têm para recebimento é muito rápida. Mas o que eu trouxe da Farmer lá que eu achei espetacular? São inovações, coisas novas que estão vindo de tecnologia, de drones, de máquinas, de controles, sabe? Então nós devemos, cada dia que passa, está chegando no Brasil novas tecnologias onde a gente realmente vai tirar muito proveito disso.
14: E também a gente visitou no outro dia duas fazendas, né? Uma focada mais em leite, tem grãos também, e uma outra que é um modelo, né? Uma fazenda incrível.
15: Eu fiquei encantado, por exemplo, uma família que hoje, mais de 70 anos que eles estão já fazendo, ele começou com uma meia dúzia de hectares, hoje um dos maiores produtores dos Estados Unidos, mas assim, a família, é um grupo familiar. É muito interessante as filhas, o genro, o filho trabalha junto, a mulher e ele. A mulher é a gestora da propriedade, cuida toda a parte financeira. Ele também tem nos seus 70, 75 anos também, e a mulher também. Então veja bem o que que é. Nós é que nós não podemos se entregar. Nós temos assim um modelo, eles têm uma criação de vacas de leite com robô, 4 robôs que tiram leite. Não tem nenhuma pessoa que faz nada, gente. Eu quero que você veja, então eles dão uma alimentação para a vaca que 3 vezes 3,5 ao dia, às 24 horas, as vacas ingerem algum alimento. Então assim, é fantástico, realmente é muito interessante o que que a gente aprendeu lá. E o agricultor muito querido, muito inteligente, então eles produzem queijo e vendem o leite também, e além disso planta aí seus 2.200 hectares. Então realmente é uma família muito bacana. E a outra, então nós somos num modelo de exemplo, mas são agricultores, não são uma cooperativa, mas um grupo de agricultores se reuniram lá em torno de 8 ou 10, aonde montaram uma empresa prestadora de serviço que presta serviço para todos os 10, planta, colhe, passa veneno, passa ureia, passa tudo. Então assim, você veja como a intercooperação, que eu digo eu, ela é muito especial. Então a gente viu a união dos agricultores aqui se unindo junto. Não é uma cooperativa, não é para comercializar o grão, mas sim para plantar, colher e realmente fazer todos os serviços. Então está sendo muito produtivo, muito, muito. Nós tivemos também hoje, no final do dia, também uma visita, né, numa indústria de bicos, né, que nós trabalhamos muito, né, os bicos que nós usamos aqui, que nós somos distribuidores aqui no Brasil, ali no Brasil. Então assim, mas também com novas tecnologias, então cada dia essas aplicações estão sendo melhor. Então a gente fica muito feliz, o grupo está correspondendo, está adorando. E o que a gente leva disso aqui da cooperativa é que a cooperativa sempre está inovando e dando oportunidade aos nossos cooperados para cada dia ter mais conhecimento.
14: Isso mesmo, né? E aqui a gente vê, né, os nossos cooperados estão muito animados e o quanto de novidades e informações eles estão levando para lá.
15: Ah, eu fico feliz, sabe? Porque tenho certeza que todos os nossos cooperados aqui, temos de Mangueirinha, de Palmas, de Candói, de Pato Branco, de Renascença, em toda a região, eles vão levar esse conhecimento e vão expandir para os vizinhos deles, para os amigos deles. Mas o importante de tudo isso, né, cada dia que passa, a gente está levando coisas novas para o nosso cooperado, para cada dia produzir mais.
3: Julinho Tonos, presidente Paulo Fergutz, né? No bate-papo aí com o presidente sobre essa expedição aos Estados Unidos. Reta final do programa, convite para a festa em São Sebastião, Bom Sucesso do Sul, próximo domingo, 6 de setembro, missas 10:30, churrascada, grande bingo às 14 horas, reservas de carne 999226180. Um abraço a você, boa sexta-feira, obrigado pela companhia, bom dia.
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0: Equipe toda preparada para informar você. Sextou já, sexta-feira, 4 de setembro de 2026. Tempo é bom, temperatura 17 graus. Bom dia para você, obrigado pelo carinho da sua audiência. Fique aí com a nossa equipe. Vamos conhecer as manchetes de hoje.
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0: 7:26, aciona a equipe. Bom dia, Tchonizer.
2: Bom dia a você, Célio, ouvintes da Selinalta, uma boa sexta-feira. Comércio poderá abrir no dia 7 de setembro, no feriado. Daqui a pouco vamos atualizar as informações sobre essa questão do horário no comércio local, no comércio regional. Rômulo Fajon, que tinha sido preso na recente operação do GAECO, ontem fez um pronunciamento, um misto de pronunciamento e entrevista coletiva. E ele falou que não tem nada a ver com o que está sendo acusado.
3: Edson, nunca recebi um centavo, nunca fui beneficiado em nada pelo meu excelente trabalho que eu fiz durante como vereador e como fiscalizador desde 2012.
2: Daqui a pouco, os pontos principais desse pronunciamento, que foi no período da tarde, vamos trazer mais informações aqui na programação. Em Pato Branco, vários casos atendidos pela Polícia Militar, infrações de trânsito foram os destaques em Pato Branco nas últimas horas. Rapaz que ficou soterrado em obra, voltou à obra e lá concedeu entrevista, falou sobre o sufoco que passou e disse que só foi salvo graças ao capacete que permitiu ele continuar respirando. Daqui a pouco mais detalhes. E nas rodovias, destaque para uma forte pancada entre Pato Branco e Vitorino ontem. Envolveu o veículo que transportava pacientes, condutor de Gol, ferimentos gravíssimos nas duas pernas, bloqueio de aproximadamente 3 horas. Bloqueio total da PR-158, o trânsito virou um caos. Daqui a pouco mais detalhes por aqui. Célio Ruaro.
0: Muito bem, bom dia, Thiago Tessalo.
4: Bom dia, Célio Ruaro, bom dia a todos que acompanham a Selinalta. Já também a gente atualiza os fatos do setor de segurança. Teve tráfico de drogas em Vitorino, pessoa perseguida aqui na região. Em Honório Serpa, furto registrado nas últimas horas. Teve pessoa presa em São João, depois de uma certa calmaria na quarta-feira, ontem. Um agito aí com muitas ocorrências no setor de segurança.
0: Aciona também Karine Martins, bom dia.
5: Bom dia, Célio. Bom dia a você e a todos os ouvintes da Rádio Selinalta. Uma excelente manhã de sexta-feira. Bom final de semana para todos. Daqui a pouco, Paraná mantém vacinação após fim da campanha nacional. E ainda, Paraná cresce mais do que o Brasil pelo terceiro ano consecutivo. Estas e outras notícias a gente atualiza daqui a pouquinho, Célio.
0: Outras que estão chegando, investigação apura desvios de doações para vítimas de tornado que destruiu 90% de cidade aqui no Paraná. Fila de espera por perícia do INSS é zerada em agosto. Caixa passa a oferecer modalidade de Pix parcelado. Sem vagas em cemitério, 6 corpos não podem ser enterrados e aguardam em câmaras frias em Foz do Iguaçu. Faquin dá 5 dias para que Mendonça, Moraes, PGR e Polícia Federal prestem informações sobre crise no STF. 3 são condenados por tentativa de assalto a caminhão que resultou na morte de 6 pessoas na BR-116 no Paraná. Senado aprovou o fim da taxa das blusinhas. Texto segue agora para a sanção presidencial. Chefe do esporte agora, com você, Thiago.
4: Grêmio vence o Inter e está na semifinal da Copa do Brasil. As semifinais estão definidas. Final de semana tem rodada da Série A do Brasileirão com clássicos. Também teremos o Azuris estreando em casa na Copa Paraná.
0: Estas são as principais manchetes até agora.
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0: Coutinho, como segue o tempo por aqui? Bom dia.
9: Bom dia. É, o tempo segue com mudanças, né? Vamos ter chuva, alguma trovada hoje, pode até falhar. Não dá para descartar agora de manhã e principalmente à tarde e noite, mas entre sexta e sábado tem chance de chuva e períodos de tempo seco. É mais tempo seco do que chuva. E vai caindo a temperatura, principalmente sábado à noite. E aí tempo bom no domingo, que pode amanhecer aí com na faixa aí de 3 a 5 graus nas baixadas, 6, 7 no alto, e à tarde não passa de 13, 14 graus. Na segunda pode ficar entre 0 e 3 com geada, nas áreas de topo 4, 5. É frio para a época do ano. E à tarde fica bem agradável. Na terça-feira um pouco mais quente à tarde, ainda frio, e na quarta volta a ter chuva. Provavelmente quinta e sexta também. Da Climatea, Ronaldo Coutinho.
0: Obrigado, Coutinho. Até mais.
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0: 7:35, não perca a hora. Dólar comercial vai abrir no mercado hoje, cotado a 5,10. 5,10 o dólar comercial. Euro 5,93. 5,93 o euro. 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O feijão carioca nota 8,5 e acima, R$280. Feijão preto tipo 1, 220. O milho amarelo tipo 1, 62. A soja industrial tipo 1, 137,50. O trigo, R$80. A erva mate, 19. Boi em pé, arroba, R$363. O suíno em pé, tipo carne não integrado, R$4,60 ao quilo, e a vaca em pé, padrão corte, arroba, R$315.
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0: 7:36, nota de falecimento. Pasque Serviços Funerários e a família Lenz comunica com profundo pesar o falecimento do senhor Omir Lenz, aos 64 anos de idade. O senhor Omir deixa familiares e amigos. As homenagens estão sendo realizadas na capela do Pasque em Pato Branco. Hoje às 10 horas haverá celebração de despedida e em seguida sepultamento no cemitério Portal do Céu. O Pasque comunicando o falecimento de Omir Lenz. Expressamos nossas sinceras condolências a todos os familiares e amigos.
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0: 7h43, Thiago Tessaro atualizando o esporte aqui na Serinaldo pro povo. Chegou já o chazinho? Ó, o meu já está aqui. Esse é pra mim.
7: Nossa Senhora.
0: O senhor já está saboreando o seu também hoje?
7: Escuta.
0: Pessoal aqui pegando no teu pé cedo, Thiago. O senhor falou a manchete hoje cedo no jornal ou não? Na abertura?
7: O Edson Neiser mandou não falar.
0: É?
7: Ah, eu tenho que obedecer meu chefe
0: aqui, ó. Mas não tinha manchete do esporte na abertura? Sim, sempre
7: não,
0: temos.
7: Na abertura é bom dia, não é bom manchete dia. Na
0: é?
7: Abertura.
0: Tá bom. Certo? Se explica então, o horário é seu. Fique à vontade.
7: É meu, não.
0: O que aconteceu, Thiago?
7: Vem tudo agora pra mim, no meu lombo?
0: É, sobrou, né?
7: Deixa eu tomar um. Quero ver do que é esse chá. É,
0: se acalme. Se acalme, nós temos tempo, né? Tem problema política aí.
7: Toma mais um
0: tranquilo.
7: Gole. Tem que tomar três goles, porque foi três bordoadas.
0: É. Esperava mais, né, dos...
7: Eu também esperava
0: teu
7: mais.
0: Time.
7: Né?
0: Bom, não é que não sei o resultado. Como é que deu?
7: Ah, o senhor não sabe?
0: Não, não.
7: Tá. Então deixa eu olhar aqui também, que eu não sei o que anotaram pra mim. Teve gente provocando ali? Mandaram? Tem gente que mandou áudio e tudo mais?
0: Aham. Ixi, ó, chegando.
7: Você não vai citar nomes?
0: Não, mas é muita gente, né?
7: É?
0: Todos os gremistas que você conhece, então.
7: Bárbara.
0: Né? Quer que eu fale alguns aqui?
7: Não, vocês se provocaram, vocês estavam. E isso que o senhor falou, que o senhor estava do meu lado.
0: Esse aqui, ó, quem que é o nome dele? Deixa eu ver aqui, ó. O Ederson Horst. Conhece?
7: Não.
0: Não. Com a camisa do Grêmio.
7: Lá. Deve
0: o
7: ser
0: senhor Claudemir Viganó. Também.
7: Tô né? aqui, né?
0: Ó, aguentando. Desculpe, mas não ouvi a manchete do Thiago.
7: Não ouviu? O Gumercindo que deixou o microfone. O Gumercindo deixou o microfone muito baixo.
0: Até o Ari Inácio de Lima se manifestando.
7: O Ari podia aqui. Vir aqui me ajudar, Ari, porque.
0: O Ari.
7: Viu?
0: Que o Ari mandou? Dá pra ficar sem esporte hoje?
7: Dá. Então.
0: Não, não dá, Ari.
7: Tchau,
0: não dá.
7: Tô indo embora.
0: Tá, e assim vai, tem uns quantos aqui, Thiago.
7: Né? Me ajude, Ari. Mas vou falar aqui, ó. Deu. Perdeu. 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
0: Olha o que o seu Salvador mandou para vocês, Thiago.
7: Seu Salvador?
0: garotinho aqui, ó.
7: Com a camisa do Corinthians ali, eu acho.
0: Não. Aqui, ó. Torcida do Grêmio.
7: Tá bom. Vou pegar uma viagem com a camisa e viagem, vou viajar pro mundo, daí não vou ficar aqui acompanhando o Colorado.
0: Hoje o senhor tem que aguentar.
7: 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Quem apostou na Mega Sena, ela acumulou de novo, foi pra 48 milhões, o concurso 353, os números 1, 13, 25, 35, 39 e 51. 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Na Loto Fácil, teve uma aposta de Pato Branco que acertou 14.
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0: Nossa, 530. Mãe.
7: Então, o concurso 3779 teve 7 ganhadores. Teve 2 do Paraná, mas nenhuma aqui de Pato Branco. Teve de Pato Branco uma aposta com 14 números. 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Portanto, aí fica a dica. Ontem, nós tivemos Pato Branco estreando na Taça Sudoeste e a vitória de 6-0. O Pato Branco venceu o Barracão por 6-0. Jogo aí no ginásio Dolivar Lavarda. E a gente teve também movimentação aqui do basquete. Maringá 49, o Pato Basquete 73. O Náutico ganhou do Botafogo por 1-0. No início da rodada da Série B. E agora aqui, ó. O pessoal mandando. Né, mais um aqui. Né, o João. Teu colega aqui, ó. O João. Até das outras emissoras me mandando meme aqui, ó.
0: Te cumprimentando?
7: Joãozinho aqui, da colega da Itapuã.
0: Aqui, ó, Thiago.
8: Oi, Thiago. Bom dia. Tudo bem?
7: Tudo.
8: Mas então foi um absurdo que levaram do Grêmio, mas não deu dessa vez que nem diz o outro. Tudo de bom, Thiago, tô na escuta.
7: Tá bom, minha amiga.
0: Não sou eu, Thiago.
7: Não, é, o senhor tá indicando o povo. Essa
0: foi a Maria Soares.
7: É. Né? Não, mas tudo bem. Vou aguentar aqui, vou fazer o quê? Mas que time é...
0: Aqui, ó. Vai ser fiel ainda com o Inter, vai começar a torcer para outro time.
7: Não aguentamos.
0: Que o seu Ari Malage.
7: Né?
0: Não dá pra desistir, né, Thiago?
7: Não.
0: É assim mesmo, né?
7: Na verdade, assim,
0: na doença.
7: Na verdade.
0: No sofrimento, na alegria.
7: O que acontece é assim, ó, o torcedor, quando acontece com todos os times, o torcedor, ele acompanha, ele fica, ele torce até. Mas quem tá lá tá preocupado. Sofre. Tem jogador de um milhão e meio, tá muito preocupado com a coisa, né? Mas fazer o quê?
0: É
7: o jeito, né?
0: Tá aí, né?
7: Mas o senhor quer que eu dê o resultado?
0: O senhor é quem manda, né?
7: Ah, vai.
0: Eu só quero saber.
7: Deixa eu tomar mais um gole de chá, porque tem que ter que tá bom esse chá.
0: Vai faltar chá hoje.
7: Meu Deus do céu.
0: Mas foi feio o negócio, então.
7: Não, o senhor falou que foi feio?
0: Não, é pergunta, foi feio?
7: Mas olha, não sei. Só tô dando o resultado aqui, ó. Grêmio 3, Internacional 1. Esses comentários que vocês fazem depois, eu também vou guardar. Quando tiver, ao contrário.
0: Não, eu sofri pra caramba esses dias que vocês ganharam de nós.
7: Mas eu não...
0: Agora, nosso time é ruim, hein? Perder pro Internacional.
7: Não. Mas o Inter hoje não tem comparação. Pegar numa quarta-feira à noite um amistoso com o Azuris não aceita. Né?
0: Tá certo.
7: Tá certo. E agora o Grêmio pega na semifinal o Atlético Mineiro. E teremos o Palmeiras contra o Vasco. As datas provavelmente em novembro. Porque agora tem uma pausa e a final, o presidente da CBF, ele não confirmou oficialmente. mas eles estão vendo um local, porque a ideia é jogo único. É jogo seco, dia 6 de dezembro, para fechar a temporada do futebol brasileiro.
0: Só lá em dezembro?
7: Então, em novembro, as semifinais, e em dezembro, a decisão em jogo único. A ideia é jogo único. Vamos aguardar o que é que vai acontecer. Vai ter rodada do final de semana, no próximo destaque eu atualizo aqui. Então, o Grêmio deixa até puxar aqui um pouco mais. Não caiu ainda o técnico do Inter? Acho que ainda não.
0: Não, né?
7: Porque... É que o detalhe é o seguinte, é pro técnico dele ficar até o Inter cair. E tá, ele tá se esforçando pra isso. Né?
0: Domingo é contra o Peixe.
7: Quase 56 mil pessoas ontem, então, na Arena do Grêmio. Teve aí o Carlos. Foi
0: recorde, né, Thiago?
7: Foi recorde. Foi recorde. Das semifinais foi o recorde. O Grêmio abriu 3-0, dois gols do Carlos e o Carlos Vinícius e o Krovinovic. E o Inter descontou com o Vitinho.
0: Tava 3-0, né? Tá.
7: Mas também, olhando a escalação do primeiro tempo, tem três caras mais ou menos. E o técnico deixa o Carlos no banco. Até acho que foi pouco.
0: Tá bom, tá. Tome seu chazinho, se acalme, chegando um lencinho pro senhor chorar hoje, tá?
7: Tá.
0: Quero ver o senhor e a Renata.
7: Não, 7h52. Vai, judia, aqui ó, tô Colombo disponível aqui, pode, né, sou massa de pão aí, quanto mais vocês bater, um dia eu volto diferente.
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0: 7h57, já os destaques aí com a nossa equipe. Bom dia, boa sexta-feira. 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O que tivemos nas rodovias, Edson?
23: Essa forte pancada entre Pato Branco e Vitorino na PR-158. Aliás, foram dois acidentes. Colisão entre dois caminhões no trevo da Catane. Sobre isso a gente fala daqui a pouco. Um dos motoristas ferido, uma colisão lateral entre dois caminhões. E ao mesmo tempo as ambulâncias passavam direto nesse acidente. Algumas pararam, outras iam direto rumo a Vitorino, porque lá sim a pancada foi forte. No meio daquela reta onde nós temos uma terceira pista, terceira faixa, o que ocorreu foi uma colisão entre três veículos, batida frontal entre um veículo de transporte coletivo e de transporte de pacientes da Secretaria Municipal de Saúde de Vitorino, um veículo Renault, ainda um Gol, o Gol subia, esse veículo da saúde descia, a batida foi frontal, 5 atendidos nesse local do acidente. O motorista do Gol, caso mais grave, ferimento nas pernas, passou por cirurgia ontem à noite, está na UTI, conversava há pouco com o irmão dele, ele é de São Lourenço do Oeste. Na van, inclusive, nesse veículo, Renault, na verdade é a marca, um bebezinho, uma bebezinha de 6 meses, inclusive chamou atenção a presença dessa criança, mas nada de grave com os demais. E de raspão foi atingida ainda uma L200, várias equipes do SAMU, Corpo de Bombeiros, EPR, Iguaçu, Polícia Rodoviária Estadual, no local do acidente. Bloqueio total da PR-158 por aproximadamente 3 horas. Só foi liberada a rodovia por volta de 18h30, mas o acidente foi por volta de 15h40. Um caos no trânsito em todos os sentidos. Muita gente pelas estradas de chão, pelos desvios, e muita gente também parada na fila por um bom tempo. Eu volto com entrevista já já na sequência sobre esse caso que foi o principal da região nas últimas horas. Célio Guarda.
0: Bem complexo, daqui a pouquinho mais detalhes. Obrigado, Edson. E na região, Thiago?
7: Em visitar uma propriedade em Honório Serpa e roubaram um cofre com armas de fogo. Uma situação que a polícia atendeu ontem, um homem de 46 anos procurou a polícia dizendo que furtaram armas de sua propriedade. Ele tinha se ausentado do imóvel, da casa, para os trabalhos da ordenha. Ficou por volta de 3 horas fora. Quando voltou, observou que tinham levado o cofre. Dentro do cofre, uma espingarda calibre 12, com capacidade para 7 tiros, uma pistola Taurus, calibre 9mm, com capacidade para 17 tiros. A polícia confeccionou o boletim de ocorrência, fez até algumas diligências, mas até agora nenhuma novidade. Um furto que aconteceu aí no interior de Honório Serpa.
0: E o destaque da cidade aqui, Edson?
23: Mais um caso de violência doméstica no Alto da Glória. Lembra daquele que a mulher mandou o cara procurar um emprego?
0: Trabalhar.
23: Acabou apanhando dele? Agora um outro caso de violência doméstica também no Alto da Glória ontem no final da tarde. Homem de 19 anos estaria se recusando a deixar uma residência dessa mulher que chamou a polícia. No endereço, essa mulher de 32 anos falou que manteve anteriormente um relacionamento com esse rapaz de 19 anos. Segundo ela, num determinado período aí, ambos passaram a residir no mesmo terreno, mas em casas diferentes. Ela informou que o relacionamento terminou no dia anterior e havia solicitado que ele deixasse esse terreno, mas ele pediu para permanecer por mais alguns dias. E aí, ele se recusou a deixar o local e ele queria continuar o relacionamento. A mulher relatou que se sentiu ameaçada, manifestou interesse em representar contra ele, chamou a polícia e as partes envolvidas foram encaminhadas para a delegacia de polícia civil. Ele se recusava a deixar esse imóvel. Polícia foi chamada no Alto da Glória. Muitas infrações, recuperação de veículo e outros fatos que na sequência da manhã a gente conta aí, Célio.
0: Obrigado, Edson. Thiago, trazendo os destaques, a equipe informando você. 8:02, está sem tempo para ir ao supermercado? 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
2: Paz e bem para você. Você já se perguntou alguma vez por que você trabalha? Será que a resposta clássica continua sendo trabalho para ganhar dinheiro? E que dizer daqueles que trabalham, mas não são recompensados financeiramente? Os que se entregam para uma causa, os que se dedicam, os que se consomem por um ideal, não ganham nada por isso e são felizes? Se você observar bem, o trabalho está muito mais relacionado com a realização pessoal do que com o sucesso financeiro. Pelo trabalho, realizamos nossa vocação e somos úteis enquanto seres racionais ou enquanto profissionais. Isto é o que é mais importante. O que recebemos pelo nosso trabalho é uma parcela mínima do valor dele. O escritor americano John Ruskin foi muito feliz quando escreveu este pensamento. A maior recompensa do nosso trabalho não é o que nos pagam por ele, mas aquilo em que ele nos transforma. A realização, portanto, é tudo. Guarde isso. O trabalho nos transforma. A partir de hoje, faça com dedicação a sua tarefa, como se alguém estivesse te contemplando. O dinheiro é mera consequência. Seja feliz, que Deus o acompanhe.
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0: 8h13, gente, obrigado pela audiência. Amanhã, sexta-feira, informativa, 17 graus e a temperatura. Temos tempo bom, já já volta aí o Coutinho, viu? 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Associe-se, PASC, um plano de vida. 8h13, Coutinho, como segue o tempo nesta sexta, fim de semana? Bom dia, Coutinho.
30: Bom dia. É, o tempo segue com mudanças, né? Vamos ter chuva, alguma trovada hoje, pode até falhar. Não dá para descartar agora de manhã e principalmente à tarde e noite, mas entre sexta e sábado tem chance de chuva e períodos de tempo seco. É mais tempo seco do que chuva. E vai caindo a temperatura, principalmente sábado à noite. E aí tempo bom no domingo, que pode amanhecer aí com na faixa aí de 3 a 5 graus nas baixadas, 6, 7 no alto, e à tarde não passa de 13, 14 graus. Na segunda pode ficar entre 0 e 3 com geada, nas áreas de topo 4, 5. É frio para a época do ano. E à tarde fica bem agradável. Na terça-feira um pouco mais quente à tarde, ainda frio, e na quarta volta a ter chuva. Provavelmente quinta e sexta também. Da Climatea, Ronaldo Coutinho.
0: Muito bem, obrigado, Coutinho. Até daqui a pouco, 8h15. Edson Eiser com a informação.
23: Sobre o acidente, então, agora com a entrevistada Célio Ruano. Então, ontem, quando as pessoas foram atendidas lá naquele acidente entre Pato Branco e Vitorino, observe comigo só aquele cenário, Célio Ruano. São três pistas, né? Para quem vem de Vitorino para Pato Branco, né?
0: Sim.
23: A pista do meio pode ultrapassar, se assim tiver espaço, e o gol vinha ultrapassando no meio. Pelos relatos de populares e pela cena lá do acidente. Então o gol subia no sentido Pato Branco Vitorino a Pato Branco, Edson Lourenço, Christian Milan, 43 anos, conversei com o irmão dele lá no local do acidente que chegou, conheço os dois, e esse rapaz do gol teve ferimentos gravíssimos nas duas pernas.
0: Nossa.
23: Passou por cirurgia ontem à noite, está na UTI, mas está estável. A família só vai saber detalhes ao meio-dia, no horário da visita aí. Mas o veículo da saúde de Vitorino, plotado ali com adesivo de Vitorino, que transportava pacientes de volta para Vitorino, sentido Pato Branco a Vitorino, pelos relatos, fazia uma ultrapassagem a uma L200, fazia uma ultrapassagem descendo. E na pista do meio bateram, então, esse veículo e o Gol, que subia, ultrapassando, né? Permite pro Gol ultrapassar, né? Para quem sobe. E aí, provavelmente, mais de uma dezena de envolvidos ali, Célio. Só que desses, 5 feridos. O do Gol e 4 pessoas nesse veículo da saúde, inclusive uma bebezinha de 6 meses. O motorista da L200, que também descia, ele é de Renascença, estava sozinho nessa Triton, ele saiu ileso. A caminhonete foi atingida de raspão, ué. A tenente Kupka do Corpo de Bombeiros, após esse complexo acidente, porque tinha muita gente ali envolvido, quando todos foram encaminhados para o hospital e os ilesos foram liberados ali, todo mundo já atendido, aí sim chegou o momento dela trazer uma atualização. E era tanta gente, sério, que ela contava nos dedos, assim, antes de dar a entrevista, para se situar ali do balanço da operação. E assim ela falou em entrevista para a Rádio Selinalta. Vamos ouvir.
1: Então foi uma ocorrência com bastante vítima, né? Mas de vítimas graves só temos o condutor desse automóvel, que estava com lesões mais graves aí em região da perna. Na van ali da saúde, a maioria das vítimas estava ou ilesa ou com ferimentos leves. Tinha inclusive um bebê ali que praticamente ilesa, né? Nós vamos deslocá-la até a UPA para fazer uma avaliação melhor, mas praticamente ilesa a bebezinha.
2: O número de pessoas envolvidas aqui é até difícil a gente ter esse levantamento, né?
1: A princípio nós temos uma base de 5 pessoas envolvidas, 5 feridos.
2: Feridos.
1: Não sabemos exatamente quantas pessoas estavam nos veículos ainda, né? Mas de feridos, sim.
2: Desses de menor gravidade em relação ao motorista do Gol, é isso, né?
1: Isso.
2: Ferimentos leves, os demais?
1: Isso. O motorista do Gol foi o mais grave.
2: Motorista da ambulância ferido?
1: Ele teve ferimentos leves também. Também foi encaminhado para a unidade de saúde.
2: São 3 veículos, L200, ambulância e o Gol, teve mais algum?
1: Não, só esses mesmo.
2: Para os bombeiros, a prioridade é atender as vítimas, então sobre a dinâmica do acidente, talvez seja cedo para saber ainda o que aconteceu?
1: Sim, ainda estamos terminando nosso atendimento aqui.
2: Sobre o ferimento nesse motorista do Gol, que é o caso mais grave. Risco à vida, saiu consciente, saiu conversando, né?
1: Saiu consciente, orientado, mas com possível fratura de fêmur, né? Que é bem grave.
2: Obrigado por nos atender. Tenente Kupka, o bebezinho foi encaminhado ou já foi liberado aqui?
1: Ele vai ser encaminhado para Pato Branco, a ambulância acabou de sair.
2: É uma menina, né?
1: É uma menina.
2: Tá bom, meses, pelo jeito,
1: meses,
2: né?
1: Isso.
2: Obrigado.
1: Por 6 meses.
2: 6 meses, provavelmente.
23: 6 meses, a bebezinha, aproximadamente. Ela saiu ilesa. Eu vi lá essa criança no colo do pai, o pai sentado no barranco ali, sério. Com a bebezinha no colo, a gente via assim. Com tranquilidade, a gente constatava que estava tudo bem com a criança. Então, nesse veículo Renault do município, a gente chama de van, né? Mas a marca é Renault, um veículo de médio porte de transporte de passageiros. A bebezinha bem, mas foi encaminhada certamente para exames complementares. Outras 3 pessoas feridas nesse veículo do município, inclusive o motorista. E aí esse do Gol, né? Lá de São Lourenço do Oeste, família Milan, Christian Milan, 43 anos, a família é de São Paulinho, lá em São Lourenço do Oeste, nesse veículo de Vitorino, sério, muita gente que é daquele entorno de São Lourenço, porque lá tem o Araucária Park, é um bairro de Vitorino, mas eu conheço muitos ocupantes desse carro que são lá daquele bairro do Araucária Park. A secretária de saúde de Vitorino foi no local, outros colegas de trabalho dessa secretaria e também do município estiveram ali. Eu tenho novos entrevistados, inclusive, sério, o primeiro que subia atrás do Gol no sentido do Vitorino a Pato Branco era o motorista de um bitrem. E ele, na frente dele, viu o acidente. Ele relatou em entrevista pra gente, vou deixar numa outra participação. Ele é um caminhoneiro de Pato Branco e foi o primeiro a estacionar o caminhão, ligar o alerta, descer e ir lá e acessar todos aqueles feridos. Ele foi o primeiro que chegou na cena, imagina o baque, né? Com tanta gente ferida. Principalmente o cara do Gol, né? Que está na UTI aqui de casa hospitalar de Pato Branco. E aí o bloqueio no trânsito, né, sério? O trânsito foi um caos ontem, das aproximadamente 20 para as 4 até mais ou menos 6:30 da tarde, bloqueio total.
3: Deveria ter sido até aqui em Pato Branco.
23: Olha, quando eu saí do acidente e voltava para a base, já era o horário do metrô, 17 e pouco aí, A parte de trás da fila estava na Cantu Verduras, para quem vinha de Palmas.
3: Imagino, é verdade.
23: E a parte de trás da fila, para quem saía da área urbana de Pato Branco, estava no trevo da Ivaí, na Pedreira, perto do Planalto.
3: Nossa.
23: Então, imagine só, no sentido lá do outro lado de Vitorino, certamente a fila, a parte de trás, estava na área urbana de Vitorino. Lembrando, esse acidente
3: aquela
23: foi...
3: aquela que vem de São Lourenço e aquela que vem da Renascença também,
23: exatamente.
3: Né?
23: Então, tudo. O que que acontece? Foi no meio dessa retona, aquela decidona ali, sentido Rio Caçadorzinho, sentido Vitorino, mais ou menos no meio dessa
3: quase,
23: reta,
3: quase
23: dessa
3: decidona. Quase chegando já no trevo para a entrada de Vitorino aí. Quase escapou.
23: Não, essa reta aqui, né, Célio? Que você sai do trevo da Catane, tem algumas empresas, retífica, empresa do ramo de caminhão, tem uma curva.
3: Não, um acidente, né?
23: Sim, o acidente foi... Aí logo depois dessa curva tem uma decidona, uma retona, onde tem a terceira
3: pista.
23: Foi perto
3: de Vitorino ali.
23: Não, foi aqui.
3: Ah, pra cá.
23: Foi pra cá.
3: Só pra mim me localizar.
23: Essa reta aí,
3: entendi.
23: Essa reta onde tem a terceira pista. E essa reta é extensa, dá pelo menos uns 2 quilômetros, eu imagino.
3: Parece da, por,

0: acidentes. Antes teve um outro acidente, nós já falamos, uma colisão lateral entre dois caminhões, um caminhão basculante, a gente chama de caçamba, né? Um veículo Mercedes-Benz, motorista saiu ileso, e o outro caminhão de transporte de ração, um graneleiro, um veículo Iveco, e o caminhoneiro saiu ferido. Essa colisão foi bem no trevo da Catane, deixando ali também um bloqueio total para quem vinha de Vitorino. Virando à esquerda, sentido cidade de Pato Branco, sentido bairro Planalto, bloqueio total também.
1: Ontem à tarde também?
0: Minutos antes. Nossa. Então foram dois acidentes ao mesmo tempo e num, digamos, uma distância pequena entre os dois, mas esse dos dois caminhões, embora a pancada fosse muito forte, foi uma colisão lateral, não foi de frente, e um motorista saiu ferido, mas foram ferimentos leves, ele não saiu gravemente ferido. Ambas as ocorrências estão no Face, no Insta da Selinalta. É só acessar que as imagens trazem esse complemento aí. E tem mais detalhes que a gente vai trazendo no decorrer da programação, Célio.
1: Bacana, obrigado, Edson. Tá aí, portanto, estes acidentes que chamaram a atenção ontem à tarde aqui em Pato Branco, entre Pato Branco e Vitorino. 8h23, intervalo comercial, a gente volta.
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3: 8h29, acerte com a Selinalta FM, 17 graus permanece a temperatura. Temos tempo bom nesta sexta-feira. A equipe informando você. Seu Thiago Tessaro, qual informação agora?
4: A gente tem aqui outros fatos do setor de segurança que a polícia atendeu nas últimas horas em Vitorino, tráfico de drogas. Uma ocorrência no bairro São João, em Vitorino. Segundo o que a polícia repassou aqui, teve uma ação em conjunto, inclusive, com os policiais de Santa Catarina. Estão combatendo o tráfico lá em Vitorino. Denúncias que tinha comercialização de drogas naquele ponto. Os policiais foram até lá e encontraram substância entorpecente. Encontraram pedras de crack, quase R$900 em dinheiro e outros objetos relacionados à ocorrência. A polícia encontrou aí alguns objetos que podem ter sido trocados por drogas ou também de uma situação aí de produtos para embalar a droga. E um usuário de drogas foi encaminhado aí para o registro da ocorrência e teve também uma pessoa que foi presa, que acabou encaminhada aí à central de flagrantes para as providências. Isso em Vitorino. Teve um caso de perseguição em Saudade do Iguaçu nas últimas horas. Pelo que a polícia repassou aqui, a equipe policial foi acionada porque uma jovem de 16 anos estava sendo perseguida e importunada em espaço público por um homem, um adulto. Os policiais foram até o local e lá encontraram a jovem. Ela estava bastante abalada e estava sendo acompanhada por outras pessoas. Ela informou que um homem se aproximou e começou a seguir essa mulher, essa jovem. Ela acabou correndo, foi em outros pontos, em determinado momento dessa situação aqui, o homem acabou ficando para trás e ela pediu socorro. Agora a polícia investiga o caso do que aconteceu realmente aí, tem algumas denúncias. Lá em Honório Serpa teve o cofre que foi levado de uma propriedade com 2 armas de fogo. Em São João, o cidadão ele não podia se aproximar da ex-companheira. Ele foi até o local de trabalho dela e com isso, com a medida protetiva, homem de 34 anos foi preso. Teve ainda a polícia de São João foi acionada ontem à tarde, onde tinha sido encontrado um Ford Ka, carro totalmente destruído por um incêndio, pelo fogo consumido pelas chamas. Os policiais encontraram um veículo que, em consulta no sistema, tinha registro de furto. Tinha sido furtado ontem pela manhã. E ontem à tarde encontraram o carro incendiado. Mas o dano total, né? Sobrou só o material consumido aí. Prejuízo.
3: Meteram fogo no mínimo, né,
4: tia? Pois é. É aquele furto de uso, mas aqui atearam fogo.
3: Pois é.
4: Polícia também prendeu o suspeito por tráfico e objetos foram localizados no bairro Pinheirinho, lá em Francisco Beltrão. Uma ação integrada da polícia e objetivo para localizar, fiscalizar estabelecimentos e reprimir a aquisição de materiais furtados. Durante a abordagem, os policiais encontraram pedras de crack prontas para venda, balança de precisão e fios de cobre, que a polícia não descarta que tenham sido trocados por substância entorpecente. Um homem foi preso e encaminhado à delegacia de polícia, Célio Rocha.
3: Obrigado, Thiago, trazendo fatos e mais ocorrências, mais fatos da nossa região. 8h33.
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8: 8h37, gente. 8h37. Bom dia. Que você tenha uma boa sexta-feira. 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Agropecuária Lavorão, a força viva do homem do campo e da cidade. 8h38, volto novamente com você, Edson.
9: Muitos assuntos aí na programação, Célio. Nós ainda falaremos no decorrer da programação dessa manhã sobre o horário do comércio no dia 7 de setembro, segundo o presidente do Sindicomércio, num contato com a gente aí, Ulisses Piva, aquele empresário interessado em abrir, poderá abrir, estará respaldado pela convenção coletiva. Uhum. Então, dia 7 de setembro, aquele que quiser abrir, poderá funcionar normalmente o comércio para quem faz parte das categorias contempladas pelo acordo coletivo. Tem o trabalho descentralizado com a programação agora da Semana da Pátria. Ontem foi no Corpo de Bombeiros, hoje já começou às 8h30 na sede do 3º Batalhão de Polícia Militar. Vai prosseguir no sábado, no domingo com a programação, inclusive na segunda-feira, 8h30, Praça Presidente Vargas. Rapaz soterrado na obra, aí naquela construção, Sérgio Ruaro, voltou à obra ontem, concedeu entrevista e contou detalhes de como foi. No decorrer da programação, daqui a pouco eu trago mais detalhes. Vou trazer também pontos principais aí da fala ontem do Rômulo Fajon, ex-diretor do Depatran, investigado pelo GAECO e que foi preso há alguns dias. Ontem à tarde, né? Ele fez um pronunciamento, um misto de um pronunciamento, uma leitura de algumas páginas aí do pronunciamento e também entrevista coletiva, porque ele respondeu alguns questionamentos sobre essa investigação. Ele disse que apoia a investigação e é inocente. Eu vou daqui a pouco trazer vários detalhes da fala do Rômulo, mas agora eu já trago o principal ponto dessa investigação. Lembra que, segundo a investigação, Célio, ele supostamente teria sido cooptado por empresas que prestam serviço, fazem asfalto, enfim, britagem e asfalto em Pato Branco,
8: sim,
9: para atrapalhar, entre aspas, atrapalhar a implantação de uma pedreira municipal. Ele disse ontem que não tem nada a ver com isso. Eu trago depois na íntegra a fala dele no pronunciamento, mas quando terminou esse pronunciamento ontem, esse que vos fala, né, a reportagem da Celinalta pediu, nesse diálogo com o Rômulo, pedimos que ele reforçasse esse aspecto, que é o ponto principal da investigação. E assim ele respondeu.
10: Edson, nunca recebi um centavo, nunca fui beneficiado em nada pelo meu excelente trabalho que eu fiz durante como vereador e como fiscalizador desde 2012. Aliás, quando a gente fez a CEI, né, a Comissão Especial de Investigação, quero deixar muito bem claro, e os documentos estão lá para ser analisado lá na Câmara de Vereadores, né, a gente terminou a CEI e encaminhamos ao Ministério Público, a primeira promotoria de Pato Branco, o Ministério Público. E, aliás, na sequência levei ao GAECO, né, aonde comprovava que laudos entre as empresas que participaram que forneceram os valores, né, que valia aquela terra, um falando que emprestou para o outro laudo para copiar. Isso lá está tudo gravado. Está tudo gravado. Né? E no final das contas, ainda a Câmara de Vereadores, né, através da CEI, a gente solicitou que a Câmara contratasse um laudo para ver quanto valia o valor da terra. Né? Ali foi apresentado um superávit de R$300 mil do valor. Então, assim, vocês acham que existe irregularidade ou não existe irregularidade? Né? Então, deixo essa pergunta no ar.
9: Segundo ele, não recebeu para atrapalhar a implantação da pedreira municipal. Mas ele falou também, Célio, sobre munições apreendidas, sobre dinheiro, R$80 mil na operação, que foi atribuído a ele, mas não tem nada a ver, foi na casa de outro investigado. E ele falou de outros aspectos aí da investigação. Discorda que o prefeito tenha exonerado ele. Segundo ele, o Ministério Público determinou o afastamento cautelar, né, durante a investigação e não exoneração. Ele discorda da exoneração de diretor do Depatran, mas esses outros 6 minutos eu trago no horário do Thiago, tá prontinho, tá editado e vamos trazer outros detalhes.
8: As investigações continuam, né?
9: Continuam, certamente. Ele está em liberdade, né? Diz que está trabalhando agora na profissão dele, né? Ele é egresso aí, ele é da área do direito, né, Sérgio Varo? E também está envolvido, certamente, nessa temporada, nas campanhas eleitorais aí. Enfim, mas eu trago no horário do Thiago outros desdobramentos aí, Sérgio.
8: Tá bem, obrigado, Edson. Fica aí com a nossa equipe. 8h43, nota de falecimento. O Pasque Serviços Funerários e a família Lenz comunica com profundo pesar ao falecimento do senhor Omir Lenz, aos 64 anos de idade. O senhor Olmir deixa familiares e amigos. As homenagens estão sendo realizadas na Capela do Pasque aqui em Pato Branco. Hoje, logo mais às 10 horas, haverá celebração de despedida e em seguida sepultamento no cemitério Portal do Céu. O Pasque comunicou o falecimento de Olmir Lenz. Expressamos então nossas sinceras condolências a todos os familiares e amigos.
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0: 9, tá sofrido o dia hoje então, seu Thiago Tessano?
1: Não, judia, né?
0: É. Não, judiando. Não judiando com o senhor hoje?
1: Hoje não tá fácil.
0: É.
1: Fazer o quê?
0: Hoje o senhor tem que aguentar, né?
1: O celular tá carregado.
0: Aqui mandaram mais uma pro senhor, posso colocar no ar? Não?
1: Mais uma, o quê?
0: Não, daí encerramos o assunto.
1: Não, não.
0: É que tá cedo ainda, né?
1: Barbaridade.
0: Vamos ou não?
1: Não, o senhor quer, né?
2: Não tem ataque, não tem defesa, não tem nada. Eu estou passando com 82 anos. Dia e noite no Beira-Rio.
1: Coitado, senhor.
2: Que eu vou fazer? Eu estou fazendo a minha parte. A minha parte eu estou fazendo. E Deus que me dê mais saúde para continuar. Sendo colorado, não entrega os panos.
1: Não entrega os panos.
0: Coitadinha, dona Aninha, né?
1: Coitado, 82 anos, tá fazendo a parte dele.
0: Coitadinha, quanto sofrimento, né? Então tá, era isso?
1: Né? Não, tá bom, seu Célio Roberto.
0: O senhor também está sofrendo hoje.
1: Já tomei uns dois, não paro de ir no banheiro, porque uns 2 litros de chá.
0: É, pelo menos faz bem.
1: Ai, ai,
0: mas vamos encerrar o assunto.
1: Tô,
0: né?
1: Mais calmo.
0: É.
1: Né?
0: Tá mais tranquilo,
1: então. Tem de gente que vem aqui no estúdio hoje, tô abandonado.
0: Nunca vem ninguém, quando, né? Quando o teu Colorado perde.
1: Tudo bem.
0: Se fosse 1-0, né, Tiago?
1: Até o TCC mandando mensagem aqui, né?
0: Então, é, o seu Inor.
1: Não fazer o quê?
0: Mas tá bom. Então hoje o senhor.
1: Você
0: é um cara cabeça boa, né? Entende.
1: É.
0: A vida é assim.
1: Obrigado pelos seus conselhos.
0: Semana que vem o senhor pode dar o troco também.
1: Mas é muito difícil de dar o troco. O que eu vi ontem.
0: Entrega os panos.
1: Eu acho que. O tiozinho. Né? Entrega os panos.
0: Entrega os panos, coitadinho, dona Aninha.
1: Tem que entregar os panos. Mas acho que jogar a Série B é bom. Vai ser bom.
0: Claro.
1: E daí não passa em muitos lugares. Daí você
0: já
1: não
0: pensou aí Chapecoense e Internacional?
1: Vai ter.
0: Série B?
1: Né?
0: Dá pra assistir o joguinho aí.
1: Barbaridade.
0: Chega
1: o mensagem à torta e direita aqui.
3: Chega pro Célio que o Corinthians dele também não tá muito bom.
1: Olha lá, ó.
0: O Peludo.
1: Que é o Peludo tem.
0: Estamos falando do Colorado agora, não? Do Corinthians.
1: Boa lembrança, né?
0: É.
1: Então imagina como é que estão vocês, né? Na verdade, como é que o Inter foi passar?
0: Esse aí fala que é torcedor do. Conhecer há 30 anos atrás, né? Que é do Guarani. Esse é pior que o veinho aí.
1: Né? Não sei.
0: Seu Edmundo Marginal.
1: Você proseia com ele mais de perto.
0: Um abraço, Edmundo.
1: Não preciso falar do Grenal de novo, não?
0: Fale aí.
1: Não, 3-1.
0: Hoje tem que sofrer.
1: 3-1 agora.
0: O Colorado hoje vai sofrer.
1: Né? Agora o Grêmio vai pegar o Atlético Mineiro e tem o Vasco encarando o Palmeiras. Quem passar pra final tá na Libertadores já do ano que vem. Mudou a regra esse ano com uma vaga a mais, uma vaga adicional pra Copa do Brasil.
0: Uhum.
1: Tá?
0: Legal.
1: E não sei se ano que vem. Ano que vem o Inter volta a jogar a Copa do Brasil. Né? Tá garantido.
0: Tá bom?
1: Corinthians também, eu acho.
0: Uhum.
1: Atualizar aqui então, vamos pro Givaldo. Agora vamos, ó, página jogar força.
0: É. Isso.
1: Essa folha aqui.
0: Vamos pra frente, agora.
1: Outra coisa.
0: Agora chega de falar do Colorado.
1: Atualizar aqui os jogos.
0: Só na segunda agora.
1: Os jogos do final de semana. 4 divisões do Campeonato Brasileiro. A Série C começa pro Maringá, segunda fase. Vai pegar o Floresta domingo. Na Série B tem Londrina e Operário, domingo, 11 da manhã. É o confronto paranaense na Série B. Série A, rodada do Brasileirão. Amanhã, 4 horas. Bragantino e Bahia. 6:30, São Paulo e Atlético Mineiro. Às 9, Fluminense e Vasco. No domingo, 11 horas, Coritiba e Mirassol. Às 4, Cruzeiro e Atlético Paranaense. Internacional e Santos. Domingo, 16:00. Vem o Santos agora, Zélio Rafa. Diz que não joga o Neymar.
0: Agora quem dá bola é o Santos.
1: É?
0: Se perder pro Santos, aí tchau, Thiago.
1: É. Bom, Remo e Flamengo, às 16:00. Às 18:30, Botafogo e Palmeiras. Às 19:30, Corinthians e Chapecoense. São os jogos que nós teremos aqui. Na terceira divisão, na terceirona, vai começar o mata-mata. União de Beltrão vai pegar o PSTC. Temos ainda na Copa Paraná amanhã o Azures. O Azures joga amanhã à tarde, 3:30, ingressos R$20, 20 pila na arquibancada e 30 nas cadeiras. O Azures contra o Foz às 13h30 da tarde. A gente tem também nesse final de semana, o basquete de Pato Branco joga contra o Campo Mourão hoje à noite. É jogo do Campeonato Paranaense, fora de casa. No domingo tem as Patinhas jogando às 4 horas. As Patinhas pegam a equipe do Barateiro, quartas de final da Liga Feminina. E o Pato que vai jogar na segunda-feira contra o Carlos Barbosa, começando a Taça Brasil. 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Então, não se fala mais do Grenal?
0: Era isso.
1: Quer falar mais alguma coisa?
0: Não, eu encerrei o assunto, mas o povo não quer encerrar. Não
1: desgruda.
0: Né? Mas achei aqui um ouvinte que vai te defender.
4: Bom dia, Thiago.
1: É. Bom dia.
4: Tá. Olha, mais vou te falar uma coisa. É. Eu sou colorado.
1: Mais um.
4: Desde que eu me conheço por gente. Mas vou te falar que nós não temos mais jogador. É. Nós temos um monte de perneta lá.
1: Tá feio.
0: Tá feio o negócio. Tá aí, seu Thiago.
1: Não. É. O goleiro é era o terceiro reserva do Cruzeiro, foi lá e contratar.
0: Uhum. Ah, o goleiro é bom.
1: Bom pros outros. A dupla de zaga, parece que assim, sabe aquele... Se tinha o filme dos Traspalhões, que tinha os saltimbancos lá, assim, até se mexeu as pernas, se foi o centroavante. Aí o centroavante não vai gol. Então vem, né?
0: Ah, tá bom. Tá bom. Então, assunto encerrado agora. Não vai mais nem o áudio, pô.
1: Até André veio aqui. Me dá mais um chá lá, providencia disso pra dona Marli. Hoje tá de sofrida a coisa.
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0: Volto no jornalismo, se Deus quiser, na segunda-feira, 7h25, depois do horário eleitoral. Thiago, da sequência, jornalismo com a equipe. Bom dia, aproveite bem seu fim de semana.
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1: Nove horas e cinco minutos. Bom dia, Pato Branco. Bom dia, nossa região. Uma excelente sexta-feira para você. Hoje é dia 4 de setembro. Seguimos aqui na Selinal, tá agora até as 10 da manhã. Tempo apresenta-se com nebulosidade, né? Tem possibilidade de chuva ao longo do período entre a sexta e o sábado. A temperatura no Parque Santa Clara neste momento em 19 graus. Equipe atenta, segue informando.
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1: Nove e seis, Edson Neiser, bom dia.
3: Bom dia, Tiago. Ouvintes da Selinalta, Rômulo Fajão, ex-diretor do Depatran, sobre o pronunciamento ontem, também em entrevista coletiva, diz que apoia e concorda, faz questão de que seja investigado e diz que não cometeu crime. Já vou trazer na minha primeira participação, então, detalhes aí. As primeiras informações já trouxemos no horário do Célio, outros desdobramentos eu trago já por aqui. Novos detalhes do acidente em Vitorino, que envolveu mais de uma dezena de pessoas, veículo de transporte de pacientes, né? Três veículos envolvidos, 3 horas de bloqueio total no trânsito, 5 pessoas feridas ontem. Eu trago novas informações daqui a pouquinho por aqui. E também, Tiago, rapaz soterrado em obra durante a semana, voltou ao local dessa obra em que é construído o prédio e falou que só foi salvo graças ao capacete que ficou na frente do rosto e abriu um espaço ali de ar para ele continuar respirando. Daqui a pouquinho eu trago também a fala desse rapaz que deu entrevista para a colega Jussemari dos Santos aí da TV Selinalta, hein, Tiago?
1: Ok, já tem mais vários assuntos. Karine Martins, bom dia.
4: Bom dia, Tiago, bom dia a você e a todos que acompanham a programação da Selinalta. Uma ótima manhã de sexta-feira, bom final de semana para todos. Daqui a pouquinho, Pato Branco tem PIB 28,6%, quase 30% maior que Francisco Beltrão. E ainda, Tiago, Paraná registrou mais de 37 mil raios durante tempestades e o sudoeste teve chuvas acima de 90 milímetros. Os detalhes a gente traz daqui a pouquinho, Tiago.
1: Ok, teve várias cidades decretando situação de emergência. Também veio a confirmação aí que Campo Herê foi um tornado, sim, um tornado em Campo Herê. Nessa semana não teve, assim, danos tão graves na parte da cidade, mas afetou o município, foi registrado aí realmente a confirmação de um tornado. E cidades como Marmeleiro e Renascença também encaminharam aí situação de emergência. Pela internet, as notícias que ganham destaque por aqui, no Globo.com, relatório da Polícia Federal indica tratamento diferenciado de Mendonça a políticos. Mendonça sugeriu benefício fora da lei a delatores. Moraes se reuniu com Alcolumbre por 3 horas antes de pedido. Ainda destaques aqui. Vem aí no jato da Embraer que pousa sozinho. Olha a tecnologia. Inclusive, vai ter uma novidade. Como será viajar no jato da Embraer que pousa sozinho? Da Agência Brasil, Moraes encaminha a Fachin pedido de investigação contra Mendonça. Bancos não terão atendimento no feriado da Independência. Feriado. Seca na Amazônia atingiu 38% das áreas habitadas no último El Niño. Mega Sena vai a 48 milhões e a Loto Fácil terá prêmio especial. Do UOL, guerra no STF. É a principal manchete aqui do UOL. Relatórios da Polícia Federal sobre Mendonça viram munições de Moraes em crise sem precedentes. Agora é um bombardeio para tudo que é lado, hein? Fachin pede explicações a Moraes, Mendonça e Agonê sobre o caso Master. Esse caso Master aí mexendo com todas as estruturas. Portal Terra, Moraes escala crise e usa inquérito das fake news para retalhar Mendonça. Também da CNN Brasil, Moraes usa contra Mendonça relatório que a Polícia Federal considera não ter valor probatório. STF é maior do que qualquer um e qualquer um que o integra, diz Flávio Dino. Forcaro sinaliza poupar Moraes em nova proposta de delação premiada. Trabalhador resgatado no Nepal ficou 9 dias e disse que ficou para trás para ajudar os outros e sobreviveu 9 dias depois. G1 Paraná, homem que espancou a esposa e foi filmado por criança tem registro policial anterior. 3 são condenados por tentativa de assalto a caminhão que matou 6 pessoas aqui no Paraná. Socorristas acalmam pais que perderam filha de 7 anos em acidente de carro. Investigação apura desvios de doações para as vítimas do tornado em Rio Bonito do Iguaçu. Algumas das notícias que você acompanha na programação.
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1: Nove horas e 12 minutos. Vamos seguindo com você aqui na programação da Selinalta, atualizando as notícias. O pessoal vai interagindo com a gente também no 99972-2564. É a programação que a gente vai seguindo agora até as 10 da manhã. O Edson trouxe há pouco a fala aí, o primeiro trecho da fala do Rômulo Fajon. Tem ouvinte aqui, é o Marcos Chute, mandou um recado com relação aqui da reportagem. A Selinalta tá querendo inocentar o Rômulo? Não, pelo contrário, a gente traz a informação aqui, né?
6: O juiz, né, Tiago?
1: Ele não tem esse poder, né? Ainda não temos esse poder, Edson Nais. O fato que teve a operação, aí...
6: Vamos retomar, né? Isso, Tiago, esse cronograma, a ordem cronológica dos fatos aí, Tiago. Vamos lá, você acompanhou num primeiro momento a operação, né?
1: Exato, que aí teve desse trabalho e depois, porque na operação a gente não teve os nomes divulgados, quando o GAECO, Primeira Promotoria e o GEPATRIA, os 3 núcleos aí que investigaram, não divulgaram nomes. Mas pelas circunstâncias, o que aconteceu? Né? Quando colocaram aí um secretário municipal e ex-vereador, e aí culminou com a exoneração por parte aí do prefeito, chegou ao nome do Rômulo Fajon, né? que foi investigado nessa operação. Aí ele não falou naquele primeiro momento, mas ontem ele convocou a imprensa para uma fala. Ele quis abordar e como aqui o espaço é democrático, para ouvir o que ele tem a falar. A investigação ela não para, né? Não temos o resultado final, mas ele se pronunciou.
6: Então, Tiago, ele foi um misto de pronunciamento com entrevista coletiva, né? Ele primeiro fez uma leitura de quase uma dezena de páginas, Tiago. E aí depois abriu para perguntas. E a gente fez algumas perguntas, mas que na verdade ele reforçou o que já tinha dito no pronunciamento. Ele foi folheando aquelas páginas ontem à tarde e leu esse pronunciamento. O total dessa manifestação deu quase 20 minutos, Tiago. Eu separei pontos principais. O principal ponto, vamos só retomar aqui, é que segundo a investigação, ele supostamente, né, cooptado por empresas que atuam no ramo de asfalto e britagem, teria supostamente atrapalhado, entre aspas, a instalação da pedreira municipal.
1: A denúncia lá da promotoria foi essa.
6: Essa, a principal.
1: Ganhou dinheiro para falar mal da
6: pedreira. Ganhou dinheiro para que atrapalhar a instalação da pedreira municipal durante a gestão do então prefeito Robson Cantu. Essa era a principal acusação, né, Tiago?
1: Exato.
6: O suspeito.
1: É o que está sendo investigado.
6: E aí ele falou desse e outros pontos. Vamos lá? Tentar aqui, Tiago, em 6 minutos, resumir os pontos principais de um total de quase 20 minutos. Vamos lá.
7: Eu decidi por essa coletiva porque, diante de tudo o que aconteceu e, principalmente, diante da forma como algumas informações foram divulgadas, entendo que é importante esclarecer os fatos. Eu combato a corrupção e fiscalizo a administração pública desde 2012. Antes de ser vereador, eu fazia parte da ONG Vigilantes da Gestão Pública, onde já atuava acompanhando a administração municipal, analisando contratos, licitações, gastos públicos e encaminhando denúncias aos órgãos competentes. Fui vereador de Pato Branco entre 2021 e 2024. Fiz denúncia ao Ministério Público, ao GAECO, ao Tribunal de Contas do Estado do Paraná e a outros órgãos de controle. E quero citar algumas delas, porque elas ajudam a explicar quem eu sou e qual sempre foi a minha postura. Denunciei diversas situações que resultaram na devolução de valores aos cofres públicos. Denunciei também a situação que ficou conhecida como carro cenoura, envolvendo o pagamento de salário de pessoas que, segundo as informações e documentos que levantei, exerciam cargos que não correspondiam efetivamente às funções para as quais havia sido contratado, o velho esquema do cargo fantasma. Questionei licitação relacionada ao Natal, investiguei a utilização de veículos da frota pública por integrante do alto escalão, prêmio Band, doação e permuta de terrenos de forma irregular, diversas irregularidades no aterro sanitário, além de outras situações envolvendo patrimônio, contratos e recursos públicos. Também fiz denúncias envolvendo suspeito de compra de votos da pedreira, da Pedra Brita, onde em um dos momentos que eu estava fiscalizando sofri um atentado contra a minha pessoa. Recebi diversas ameaças de mortes. Foram inúmeras situações. Algumas tiveram desdobramentos, outras foram arquivadas, outras continuaram sendo investigadas, e isso faz parte do trabalho de quem fiscaliza.
8: Ele falou sobre a investigação de que teria supostamente levado alguma vantagem para atrapalhar a instalação da pedreira municipal.
7: Não era o Rômulo contra a pedreira. Era cinco vereadores fiscalizando um projeto de interesse do município, que é dever do vereador fiscalizar. Durante o trabalho da SEI, nós fomos conhecer uma pedreira em Chapecó para entender como funcionava uma estrutura desse tipo. Também fomos a Foz do Iguaçu conhecer uma usina de asfalto, justamente para buscar informações, conhecer o funcionamento e ter elementos concretos para avaliar o projeto que estava sendo discutido em Pato Branco. Eu tinha dúvidas sobre a legalidade, a economicidade e a forma como algumas decisões estavam sendo conduzidas. Entre essas situações, estava a aquisição de um terreno envolvendo uma diferença de pagamento de aproximadamente R$300 mil, acima do que valia, segundo o laudo contratado pela Câmara Municipal de Pato Branco. Diante das dúvidas, fiz o que sempre fiz. Procurei os órgãos de controle. Levei informações ao Ministério Público e ao GAECO. Não fiz isso para beneficiar a empresa. Fiz como vereador e como fiscalizador. E é importante lembrar que a SEI tinha outros quatro vereadores. Pelo que fui informado, uma das hipóteses investigadas é a de que eu teria sido cooptado por duas empresas da cidade que atuam no setor de britagem e pavimentação para impedir que o projeto da pedreira e da usina de asfalto saísse do papel. Eu nego isso categoricamente. Eu nunca fui cooptado por empresa para fazer denúncia. Nunca recebi dinheiro de empresa para fiscalizar. Nunca fiz denúncia para beneficiar empresário. No dia da operação, a minha residência foi alvo de um mandato de busca e apreensão. Os policiais cumpriram a determinação judicial, foram recolhidos meu telefone celular, dois HDs externos e os dados do meu notebook. Eu vou colaborar com a investigação e com os esclarecimentos de tudo aquilo que for necessário. Aliás, eu mesmo digo, podem quebrar meu sigilo bancário. Quero que verifiquem, quero que investiguem, que encontrem aquilo que realmente existe.
8: Ele também falou sobre munições encontradas na residência.
7: Eu sou CAC, e é importante explicar o que isso significa. CAC é a sigla para colecionador, atirador e caçador. São pessoas que possuem registro e autorização para essas atividades, dentro das regras estabelecidas pela legislação. No meu caso, além de CAC, eu sou instrutor de armamento e tiro desde dezembro de 2017, ou seja, em dezembro fará 9 anos. Eu possuo armas e munições legalmente. As minhas armas estavam legalizadas e foram conferidas pelos policiais. Durante a busca, foram encontrados 4 munições de uso restrito, e isso acabou gerando uma prisão em flagrante. Eu vou tratar a questão jurídica especificamente com a minha defesa. Essas munições não estavam na minha residência para utilização irregular. Eu as mantinha também como material de coleção e para apresentação nos cursos que ministrava, justamente para mostrar aos alunos os diferentes calibres, tamanhos, formatos e características das munições.
8: Quanto a dinheiro apreendido na operação, esclarece que estava de posse de outro investigado.
7: Foram cumpridos mandados e outros endereços. E um desses endereços foram encontrados aproximadamente R$80 mil. Uma fotografia desses valores acabou sendo divulgada junto das informações sobre a operação e sobre a minha condução. Para quem olha rapidamente, pode parecer que esse dinheiro foi encontrado na minha residência. Eu quero deixar isso absolutamente claro. Esse dinheiro não foi encontrado na minha casa. Os aproximadamente 80 mil em dinheiro e cheques foram encontrados em outro endereço, pertencente a outra pessoa, que também foi alvo da operação.
8: Ele discorda da exoneração feita pelo prefeito.
7: Eu fiquei sabendo pela imprensa, exatamente. Não fui enfim, não fui consultado, né, mas assim, é o prefeito que decide, né, mas o documento do Ministério Público era apenas o afastamento cautelar por conta das investigações, né, que após a finalização da investigação eu poderia retornar ao meu cargo.
6: Alguns pontos principais desse pronunciamento, como falamos, Thiago, né, um misto de pronunciamento e entrevista coletiva de quase 20 minutos, a gente trouxe alguns aspectos principais aí a respeito da investigação, a respeito das munições, o dinheiro apreendido e também da exoneração, né, Thiago? Está aí Rômulo Fajon, ex-diretor do DEPATRAN, Departamento de Trânsito.
1: Obrigado, Edson. Então, a fala, a opinião, né, a versão do Rômulo Fajon. E aí o ouvinte fica com a sua opinião a respeito do fato, mas o detalhe também é que a operação ela não foi concluída, pelo que deu de entender, com o GEPÁTRIA, com o apoio do GAECO e com a primeira promotoria, a gente já teve dois desdobramentos, teve aquela primeira operação e teve uma segunda fase. Na segunda fase resultou também numa fala do presidente da Câmara, o Joecir Bernardi, também ele acabou concedendo uma entrevista falando.

0: envoltos aí com esta investigação. E anos anteriores, outras obras, outras situações, o que, digamos assim, tiver de dúvida, eu acredito que isso será também analisado. 9h23, vamos seguindo aqui na programação, atualizando as notícias para você.
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1: 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Atenção para estes comunicados. Nota de falecimento. O PASC Serviços Funerários e a família Lenz comunicam com pesar a parentes e amigos o falecimento do senhor Olmir Lenz, aos 64 anos de idade. O senhor Olmir deixa familiares e amigos. As homenagens estão sendo realizadas na Capela do PASC em Pato Branco. E hoje, às 10 horas, haverá a celebração da despedida e, em seguida, o sepultamento acontece no cemitério Portal do Céu. O PASC comunicando o falecimento de Olmir Lenz. Expressamos nossas sinceras condolências a todos os familiares e amigos. Nota de agradecimento. A família Marcante, ainda consternada com o falecimento de Antônio Viater, vem através da Rádio Selinalta agradecer à funerária Nossa Senhora Aparecida, aos vizinhos, amigos que foram de grande ajuda, aos bombeiros pela dedicação, aos profissionais do SAMU, aos familiares e amigos e a todos que, de alguma forma, confortaram a família nos momentos difíceis pelos quais passaram. E convidam a todos para a missa de sétimo dia, que acontece na quarta-feira. Na verdade, que acontece nesta sexta-feira, a data é de hoje. Sexta-feira, dia 4 de setembro. Então, acontece hoje a missa de sétimo dia, às 15 horas, neste dia 4, na Matriz São Pedro Apóstolo.

0: Por mais este ato de fé e solidariedade cristã, a família de Antônio Viater agradece.
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0: 9:31, vamos seguindo aqui na Selinalta. Quem que quer ir no jogo do Azures amanhã, hein? Jogo do Azures amanhã contra o Foz do Iguaçu, 3:30 PM. Quem quer ir no jogo, manda o nome aqui, ó, nome completo. E eu quero ir no jogo, Thiago. Eu vou sortear alguns ingressos pro jogo do Azures amanhã, tá? 3:30 PM. R$20 arquibancado, ingresso, 30 nas cadeiras. Então, quem quer ingressos para o jogo do Azures, manda aí, 9972-2564. Karine Martins.
9: É, Thiago, a gente sabe, né, que Pato Branco e Francisco Beltrão são os dois municípios, os principais municípios aqui do sudoeste do Paraná.
0: Quem que é maior, Karine?
9: Olha, Thiago.
0: Na população, eles estão com 103 mil.
9: É, Manospila é Pato Branco, viu, Thiago?
0: É?
9: É, geração de emprego, né? Esse levantamento que está sendo divulgado, né? Que as duas cidades aqui da nossa região concentram população, empresas e muitos empregos, a maioria dos empregos, né, aqui da região em números. Mas quando o assunto é produção econômica, Pato Branco leva vantagem, sim, em cima de Francisco Beltrão. São dados do IBGE que mostram que o PIB de Pato Branco chegou a 5.818 milhões de reais em 2023. Já Francisco Beltrão registrou um PIB de 4.525 milhões de reais no mesmo ano. A diferença é de aproximadamente 1.290 milhões de reais. E com isso, a economia de Pato Branco ficou 28,6% acima da de Francisco Beltrão. O resultado chama atenção porque Francisco Beltrão Beltrão, como você falou, né, Thiago, possui mais habitantes. A estimativa do IBGE para 2026 aponta 103.424 moradores em Francisco Beltrão. Pato Branco aparece com 99.041 habitantes, ou seja, Beltrão tem cerca de 4,4% aí mais habitantes. Mesmo assim, Pato Branco apresenta uma produção econômica maior. O PIB por habitante também é superior em Pato Branco. Em 2023, o indicador foi de R$ 63.350,93. Em Francisco Beltrão, o valor ficou em R$ 46.814,84. A diferença é de 35,3% a favor aqui de Pato Branco.
0: E os dados... Repete aí para aqui, ó. Você está lendo o número oficial aí, ó, para o pessoal que acompanha. É o dado constatado. Beltrão, quanto?
9: Em Francisco Beltrão, o valor ficou R$ 46.814,84.
0: Quase 47 mil.
9: Isso aí, né,
0: e
9: Thiago?
0: E Pato Branco?
9: A diferença de 35% a favor aqui de Pato Branco. E os dados também mostram diferenças no mercado de trabalho formal. Em 2025, Pato Branco tinha 37.703 empregados formais. Francisco Beltrão registrava 32.690 trabalhadores. E isso representa uma diferença de 5.003 empregos formais a mais aqui em Pato Branco. A remuneração média também é maior em Pato Branco. O valor chegou a R$ 3.601,26 em 2025. E em Beltrão, a média foi de R$ 3.312,05. E na indústria, os municípios apresentam perfis diferentes. Em Pato Branco, a fabricação de máquinas, aparelhos e materiais elétricos se destaca. O segmento reunia 3.772 trabalhadores em 2025. E Beltrão, a fabricação de produção de alimentos, né? Ela reunia 3.247 empregados. Então, os números mostram que as duas estruturas econômicas têm características diferentes. Pato Branco mantém a maior população, mas Francisco Beltrão, né, mantém a maior população em números, mas Pato Branco apresenta um PIB maior, né, uma geração per capita de renda, número de empregos formais e remuneração média também. Os dados têm como fontes o IBGE e as informações da RAIS, que são compiladas pelo Observatório Setorial Territorial do SEBRAE. Então estão aí esses números, né, Thiago, de Pato Branco e também de Francisco Beltrão, os números mostrando aí o PIB de Pato Branco, R$ 5.818 milhões em 2023, e o PIB de Francisco Beltrão, R$ 4.525 milhões no mesmo ano, uma diferença de aproximadamente 30% entre os dois municípios, falando em economia, Thiago.
0: Ok, então Pato Branco, Beltrão quase 47 mil e Pato Branco 63.350,93. Aí, nessa situação, Pato Branco leva vantagem. Na população, diminuiu a diferença esse ano, em torno de 100 e poucas pessoas. Beltrão com 103 mil, Pato Branco com 99. Vai chegar no momento que Pato Branco vai passar Beltrão no número de habitantes? Enfim, sempre fica esse questionamento, quem é maior, enfim. Mas são evidente que são as duas cidades em destaque aqui na região sudoeste.
9: E esse ano é uma estimativa, né, Thiago, do IBGE? Porque o censo mesmo é de 10 em 10 anos, né? Acho que foi ano passado que aconteceu o censo, né, Thiago? Então, esses números são 2022. Uma estimativa do IBGE, mas geralmente essa estimativa dá certo. Mas tem essa questão econômica aí que Pato Branco se destaca, né, relacionada a Francisco Beltrão.
0: Obrigado, Karine. Dá os números para você. Um abraço, pessoal de Beltrão, que acompanha a Sirinalta. A gente está trazendo aqui os números que foram divulgados nesta semana. 9h37, o pessoal está mandando aqui para ganhar ingresso do Azures. Amanhã o jogo do Azures está 15h30 contra o Foz do Iguaçu, lá no Estádio Os Pioneiros. Quem quer ingresso, tem que mandar o nome completo aqui, ó. Manda o nome completo. Daqui a pouco eu vou fazer o sorteio. Tem alguns ingressos para sortear. Quem ganhar, vai ir direto lá na portaria na recepção, lá na estrutura do Estádio Os Pioneiros, para assistir o jogo amanhã, tá? Tem ingressos aqui para sortear da arquibancada. O Azures colocou à venda, estreia em casa amanhã. Vamos ver como é que vai ser o desempenho do Azures Pato Branco. Já voltamos.
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0: 9h44 e a Defesa Civil de Santa Catarina, então aqui, ó, oficialmente confirmou que Campo Herê registrou a passagem de um tornado, fenômeno que aconteceu no domingo. Teve até algumas pessoas dizendo, não, não foi, não era pra tanto, mas pelos registros aqui, as imagens que foram analisadas, realmente a Defesa Civil de Santa Catarina confirmou que foi um tornado que passou por lá. Não teve tantos danos assim na cidade, né? Não pegou um trecho na cidade, pegou mais afastado, interior, mas teve essa situação. E eu acabo de receber uma notícia aqui, ó. Um abraço ao mestre Silva, turma do Taekwondo. Tem um atleta de Pato Branco. Olha, tá. O único detalhe é se, digamos assim, ele sofreu alguma lesão. Mas ele vai disputar os Jogos Olímpicos, os Jogos Paralímpicos, em 2028. É o Gustavo Anthony. Nesta madrugada, né, ele estava na Coreia do Sul e conquistou a medalha de prata. Então, é um Grand Prix de Taekwondo, de para-Taekwondo, lá na Coreia do Sul. O que que faz o esporte, hein? Aqui de Pato Branco, ele conhece já o mundo e foi para lá, coloca Pato Branco no cenário mundial e o Brasil no para-Taekwondo. É mais um passo para a vaga nos Jogos Paralímpicos de Los Angeles em 2028. Teve só a elite do para-Taekwondo mundial e ele ficou com o vice-campeonato. Parabéns aí, o Gustavo Anthony. É mais um degrauzinho aí para ir para as Olimpíadas. 9h46, Edson.
30: Vamos ouvir o Jefferson, Thiago Tessaro. Quem é o Jefferson? Rapaz soterrado naquela obra durante a semana. Jefferson Souza Silva, lá do Ceará, tem 21 anos, trabalha em Pato Branco há algum tempo já e atendeu a colega Jussemari dos Santos ontem, lá na obra, foi salvo pelo capacete na frente do rosto, Thiago. Bah. Deu um vão ali para ele continuar respirando, né? A terra não ficou diretamente no nariz dele. O capacete nem foi retirado do buraco lá onde houve o soterramento. Tá bem o Jefferson, graças a Deus, vamos ouvi-lo.
31: Jefferson, conta pra gente qual era o trabalho que você executava naquele momento ali.
32: Tava amarrando a ferragem dos arcos pilar, né? Aí de uma hora pra outra foi um piscar de olho, desceu. Aí eu queria agradecer quem foi me ajudar a sair lá de dentro, as equipes me ajudou. Graças a Deus, Deus foi forte e deixou eu só no cantinho, porque ficou só quando eu tava mesmo. E é isso daí.
31: O que passava pela cabeça ali, Jefferson?
32: Rapaz, ali, como é que ele se conformar que ia morrer, não tinha mais o que pensar mais e era só isso.
31: A equipe conversava contigo o tempo todo também, né?
32: Conversava pra ver se eu me acalmava, mas ali não tem como ficar calmo ali dentro não, porque tinha um ferro aqui, ó.
31: Tá um hematoma ali.
32: Tudo. Aí só pensava em morrer mesmo.
31: E a hora que você saiu lá de dentro?
32: Na hora que eu saí lá dentro, nem me acreditava que eu tinha saído. Pra mim, tava um sujeito no sonho ainda. Tava lá dentro.
31: A primeira pessoa que você pediu foi da sua mãe.
32: Foi. Eu tava 2 anos sem ir em casa, eu pensava, será que eu vou ver minha mãe morta? Eu pensava isso daí.
31: E o tempo todo que a equipe trabalhava ali, conversava com você?
32: A equipe conversava comigo, mas eu não tinha como é que diz, me acalmar não, porque eu tava preso, né? Com medo de morrer também. E foi isso.
31: Teu capacete continuou lá dentro.
32: A sorte minha que eu respirei foi pro capacete, porque na hora que caiu, ele veio pro meu rosto. Aí se eu tivesse sem o capacete, não tinha dado pra respirar, não.
31: A equipe te forneceu oxigênio também?
32: Foi, a equipe do... acho que os bombeiros, se não me engano.
31: Uhum.
32: Aí deu uma aliviada, né?
31: E a hora que cortava aqueles ferros, tudo, você ouvia tudo isso, né?
32: Uhum. Quando caía a terra nos meus olhos lá, falei, pronto, tá vindo mais terra, agora não tem mais jeito, não. É só se conformar com a morte. Mas ainda bem que Deus me ajudou que eu saí vivo lá dentro.
31: Você não tem lesão, pra falar a verdade, tudo que tu passou ali, 2 horas lá dentro desse buraco, né, Jefferson?
32: Só com as costas machucadas, com o pé, mas graças a Deus eu tô vivo, tá bom demais. Uhum. Só isso daí, pra nós é pouca coisa.
31: Nada mais grave, né?
32: Não, tá bom demais.
31: Agora é descansar, pretende retornar ao seu trabalho, que é isso que você faz e gosta de fazer?
32: Eu vou passar uns dias em casa, perto da família, e é isso daí. Uhum.
31: Ansioso por ir pra casa também?
32: Uhum. Eu achei que eu ia chegar morto em casa, né?
31: Graças a Deus não, né?
32: Graças a Deus não. Deus me ajudou muito ali naquele momento.
31: Muita gente envolvida aqui, né, Jefferson? Uhum. Os socorristas também, a gente viu os teus colegas te aplaudiram também, uhum, estavam com você ali. Pra gente foi emocionante também. Você, com certeza, viveu de novo, né?
32: Foi, graças a Deus, não tô toda vida, pode dizer, né, que... Eu não espero sair dali vivo, não.
31: E daqui pra frente?
32: Daqui pra frente é só curtir a vida agora e é isso daí.
31: E mais uma data pra comemorar.
32: É.
30: Jefferson Silva, Thiago. Muitos morreriam só de pavor, de medo, né? Imagina. Ambiente fechado. Chamam o quê, Thiago? De claustrofobia, é isso, né?
0: Dá um sufocamento na pessoa.
30: Só de pensar, só de imaginar. Mas ele, certamente, acostumado a viver nesse ambiente, esse espaço, né? É, digamos assim, num buraco ali onde ele fazia a amarração daqueles arames, os ferros, tá bem o rapaz, graças a Deus, Thiago. Bom, acaba de chegar a informação aqui do Dr. Éder de Oliveira, da Quinta SDP. A Polícia Civil, através da Quinta SDP de Pato Branco, deflagrou hoje a Operação Convergência. 40 policiais cumpriram 8 mandados de busca e apreensão. Nós recebemos em off aqui informações, né, populares, falando que tem operação, gente sendo visitada pela polícia, viaturas girando pela cidade. É uma operação, sim, e já eu trago
0: mais
30: os detalhes. Mais uma operação deflagrada nessa manhã, nessa madrugada. Trago o relato assim que possível nos próximos instantes aqui com todos os detalhes trazidos pela Polícia Civil, hein, Thiago?
0: Ok, fique ligado na Selinalta, é uma atrás da outra, a polícia aí sempre com operações, mais uma deflagrada nesta manhã. 9h50 agora, já voltamos com mais informação.
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0: Dólar cotado a 5,12, o dólar comercial, o euro 5,94, a bolsa de valores ontem fechou em queda de 0,01%. Cotação agropecuária segundo o Deral, o feijão carioca 260 a 280 reais a saca, o feijão preto 200 a 230, milho 60 a 63 reais a saca, soja 137 a 138, o trigo de 77 a 82 reais a saca. O boi em pé, arroba 350 a 363, vaca 310 a 315. E o suíno tipo carne, 4,60 o quilo.
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14: Olá, ouvinte Selinalta. O dia 4 de setembro é o dia de Santa Rosália. Esta data é celebrada principalmente pela comunidade cristã católica, homenageando uma das santas mais populares para o povo italiano, considerada a padroeira da cidade de Palermo, na Itália. O dia de Santa Rosália é comemorado também em 15 de junho, data que foram descobertas e confirmadas as relíquias e restos mortais desta santa em 1624. De acordo com a história, Rosália seria descendente de Carlos Magno e pertencia a uma família muito rica, porém teria renegado a tudo para viver uma vida de humildade e pobreza em devoção a Deus numa caverna nas proximidades de Palermo. Rosália teria nascido no ano de 1130 em Palermo e morreu em 1160, aos 30 anos de idade, sozinha em sua gruta. Não tardou para que muitos milagres e bênçãos fossem atribuídos às orações feitas por Santa Rosália. A história conta que teria sido a responsável por eliminar a peste que assolava a região da Sicília no século XII. 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
1: Vamos em frente, 9h55, Edson Neiser.
2: É sobre essa operação, Thiago. Então, estamos falando da Operação Convergência, deflagrada nessa manhã, segundo a 5ª SDP, 40 policiais para cumprimentos de 8 mandados de busca e apreensão. Segundo o delegado Éder de Oliveira, a operação reuniu o cumprimento simultâneo de ordens judiciais em 2 investigações distintas. Em uma das frentes, a Polícia Civil apurava a prática de crime de tráfico de drogas, investigação que teve início a partir da análise e extração de dados de um aparelho celular apreendido no decorrer de uma investigação de combate ao tráfico. Paralelamente, foram cumpridos mandados relacionados a disparos de arma de fogo na rua, com o apoio operacional da Polícia Militar. Durante o cumprimento das ordens judiciais, foram apreendidas armas de fogo, munições calibre 38, além de entorpecentes, entre eles.

0: pela posse da arma de fogo e disparos na rua serão responsabilizados e indiciados pela conduta criminosa. Após os trâmites cartorários na delegacia de polícia, os presos foram encaminhados para o DEPEN, o Departamento Penitenciário, junto à cadeia pública de Pato Branco, e permanecem à disposição da justiça. A polícia não detalha aqui, Thiago, os bairros, mas populares informaram que houve movimentação de viaturas, batidas aí, por exemplo, no bairro Planalto. Fato é que teve essa operação, então, ordens judiciais cumpridas, duas pessoas presas na Operação Convergência aqui em Pato Branco. A polícia não fala ainda de uma entrevista coletiva sobre o caso, por enquanto, essa primeira nota é divulgada aí para a imprensa. Thiago.
1: Ok, trabalho da polícia nesta manhã, hein? A gente segue acompanhando por aqui. Vamos chamar o Xará e o Thiaguinho, tá lá no Supervisa. 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
1: Valeu, um abraço, bom dia aí, um abraço para toda a equipe. Vamos fechar a programação com os ganhadores aqui, ó, tem o sorteio dos ingressos pro jogo do Azures, quem mandou aqui, ó, então vamos ver, quem leva o ingresso pro jogo do Azures amanhã. Ganhadores já podem ir direto amanhã lá no estádio, só com um documento com foto, tá? Só com o nome aí, vai poder entrar. Final do celular é 3531, Salete Narciso, parabéns Salete, ganhou o ingresso. Tem mais um ingresso aqui, vamos lá. Final do celular é 9168. Edio Antônio Gustman. Parabéns, parabéns, leva o ingresso. Tem mais um aqui, ó, tem mais um ingresso. Final do celular é 2884. Paulo Roberto Gomes. Parabéns, ganhadores aí. É só amanhã, 13h30 começa o jogo. É só ir direto no Estádio Os Pioneiros para assistir a partida contra o Foz, tá? O nome vai estar lá na portaria do estádio. Vamos ver se o Azures ganha amanhã, se ele na alta transmite, tá bom? O Juliano vai dar continuidade e uma boa sexta-feira para você.
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Animadinho hoje, né, Gumercino? Só que é sexta-feira, né? Só porque é sexta-feira. Aqui na rádio tu fala um monte de coisa que tu vai fazer na sexta-feira, não sei o que, abrir uma gelada e não sei o que. Chega em casa, a mulher te corta o barato, não faz patavina nenhuma, né? No máximo que você faz na sexta-feira de noite é comer um misto quente, lavar a louça pra mulher e dormir. Ou não? Faz alguma coisa mais que isso? Não sei, teria que ver. Não dá pra falar no ar, né? Ah, porque pode ser até pior que você faz. Estamos chegando, Jonathan Gomercino nos trabalhos técnicos.

Agora 10:08, gente. Sextou então, sexta-feira hoje, 4 de setembro de 2026. Finalzão de semana chegando e na segunda feriado, né? Tem bastante gente dando aquela esquenta, aquela esticadinha, aproveitando o feriado, indo passear. Tem outros que vão ter que marchar pra ganhar nota na média, né? Isso. Geralmente você perde a nota na matemática, meio que direto, né? Que a matemática que é a mais danadinha, né? Bom, estamos chegando para ficar com você aqui pela Selinalta, com toda a equipe, com os quadros todos da manhã e música.

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9: 10 horas e 15 minutos, 10 e 15, vamos lá falar da Vila de Grano. 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Karine Martins, bom dia.
10: Bom dia, Mitrucci, tudo bem?
9: Tudo bem.
10: Nossa, que harto que tá esse microfone aqui, né? Olha que harto.
9: É, tá alto, né?
10: Harto por demais da conta.
9: É alto o volume ou ele tá muito alto?
10: Ele tá muito alto aqui, Mitrucci.
9: Não é você que é baixinha?
10: Também. E a gente vai ficando velho, vai diminuindo, né, ainda um pouco.
9: É?
10: Sério, Mitrucci?
9: Tu já tá com quanto? 60 e...
10: Ah, eu tô com 46.
9: Então, como é que tá ficando velha? Tá nova.
10: Não, tô velhinha já.
9: Então.
10: Eu tinha 1,64m. Esses dias eu fui me medir, deu 1,62m. Sempre foi 1,64m.
9: Não, é que tu tava sem salto alto. Entendeu?
10: Ah, meu salto. Mas eu acho que tem alguma coisa a ver, Vitor.
9: Tem
10: já
9: passou... sim.
10: É, né? A gente tem murcha.
9: Vai dar uma murchadinha.
10: Uma murchadinha. Faz parte, né?
9: Sabe por quê? É porque o corpo da gente gasta, né?
10: Gasta muito tempo vivendo, né? É, vivendo dia e noite, né?
9: Mas eu quero gastar tudo, ele até cento e poucos.
10: Miudinho.
9: Mas se não sofrer muito, se estiver sofrendo e fazendo os outros sofrer, daí...
10: É, daí não adianta, né?
9: Não adianta.
10: Não compensa, né? Só uma curiosidade.
9: Vamos falar do que hoje?
10: Da pitangueira, Mitrucci.
9: Pé de pitanga?
10: É, isso aí, André. A Maria preparou pra gente hoje a pitangueira, né? A folha da pitanga.
9: Folha da pitanga.
10: Que maravilha, né, Mitrucci? A pitangueira, ela tem benefícios aí, tanto através dos frutos, quanto através das folhas também. Olha que bacana, né?
9: Uhum.
10: E a pitangueira é essa árvore nativa do Brasil, conhecida principalmente pela deliciosa pitanga. Além dos frutos, suas folhas também são utilizadas tradicionalmente no preparo das infusões. As folhas da pitangueira são usadas popularmente em chás e contém compostos naturais que vêm sendo estudados por suas possíveis propriedades. Então, ele é antioxidante, tem propriedades anti-inflamatórias e propriedades antimicrobianas. Então, faz muito bem para o nosso organismo, né? E você pode preparar um chazinho também da pitangueira. Uma forma tradicional do preparo é lavar bem as folhas, ferver, né? Cerca de 500 ml de água. Daí você desliga o fogo, acrescenta as folhas. Tampa o recipiente, deixa descansar por aproximadamente 5 ou 10 minutinhos na infusão. Aí você coa e consome com moderação. É importante, ó, apesar do uso tradicional, ainda são necessárias mais pesquisas, né, para confirmar a eficácia e também a segurança desse chá para finalidades medicinais. Gestantes, lactantes, crianças, pessoas que utilizam medicamentos, pessoas que têm problemas aí crônicos de saúde, devem procurar orientações de profissionais antes de consumir regularmente. Lembrando que a pitangueira é uma árvore bonita, perfumada, generosa, oferece sombra, frutos saborosos e folhas que fazem parte da tradição popular brasileira. E falando de pitangueira, Mitrute, muito bom também é o suco de pitanga, que faz bem para a saúde da gente e tem bastante vitamina C, como a acerola tem mais, né? Mas a pitanga também tem vitamina C, né, Mitrute? Que ajuda na imunidade.
9: A acerola é rica em vitamina C.
10: A acerola é mais, né? É a mais rica, uma das mais ricas, né? É,
9: exatamente.
10: Mais que a laranja, diz que tem. E ela é tão pequenininha, né, Mitrute?
9: Uhum.
10: É isso aí. Mas a nossa pitangueira foi o destaque de hoje aqui no Plantas que Curam. Tá bom?
9: É, muito bem. Gostei.
10: Bom final de semana.
9: Show de bola.
10: Não vai...
9: Sem muito fervo, né? Não vai queimar largada.
10: Queimar largada, que diz o Polizão.
9: Não, vamos queimar largada no final de semana. Vamos se cuidar um pouco, né? Obrigado, Karine.
10: Abraço, Mitrute.
9: Um abraço. 10h20, Vila de Grano apresentou Plantas que Curam.
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9: Olha só, são 10h20. 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

0: Música tema da manhã, Zé Ramalho, Avorrai. A música é boa, eu acho que todos vocês conhecem, lá de 1978, mas e aí? Entendeu alguma coisa que ele falou do Avorrai aí? É boa, cantou junto e tal, e aí? Qual que é o significado dessa música aí?
1: Eu não entendi o que ele falou.
0: Pois é, Avorrai de Zé Ramalho foi lançada então em 78, no aclamado álbum de estreia do cantor. O título é um neologismo criado pelo artista que une as palavras avô e pai, em homenagem ao avô paterno que o criou após a morte precoce de seu pai.

0: pai. A letra e o termo surgiram durante uma experiência de expansão da consciência vivenciada pelo cantor na Paraíba. Você tá vendo só? Ele pegou e criou uma palavra, né? Avô pai. Interessante, né? Muito legal a música aí do Zé Ramalho. E você sabia? É, ele mesmo que compôs a letra do Avô Rai. O que que significa Avô Rai? Avô pai. É uma palavra criada, né? Pelo Zé Ramalho, que ele foi criado pelo avô. Avô é, materno, né? Avô paterno, perdão, avô paterno, Avô Rai. 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Agora 10h30, bom dia.
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0: Aqui o Edson Neiser, falando de trânsito. Bom dia, Edson.
2: É, bom dia, bom final de manhã aí, Mitrote. Novas informações desse acidente gravíssimo registrado ontem, então, entre Pato Branco e Vitorino, naquela decidona ali, né? Pouco antes do Rio Caçadorzinho, né, Mitrote? Mais ou menos no meio daquela reta, num trecho de terceira pista. E na pista do meio bateram de frente esse veículo de transporte de pacientes de Vitorino, que descia de Pato Branco a Vitorino, e um Gol de São Lourenço do Oeste, que subia sentido Pato Branco. Condutor do Gol gravemente ferido, mais 4 pessoas no veículo coletivo feridos, bloqueio de quase 3 horas, bloqueio total em todos os sentidos, envolvimento ainda de uma L200, uma Triton de Renascença, motorista saiu ileso. Mas o primeiro caminhoneiro que subia, Mitrote, atrás do Gol, com um bitrem, ele é de Pato Branco. Certamente viu o acidente e foi o primeiro a chegar nos feridos. Nos atendeu em entrevista contando como foi.
3: Conversar com o motorista aqui, ó, para a Rádio Selinalta. Obrigado por nos atender. O seu nome completo qual que é?
4: Vanderlei Luiz Gellin.
3: Vanderlei, você subia no sentido Vitorino a Pato Branco, é isso? E aí o teu caminhão tá parado aqui, é aquele caminhão prata ali, né? É aquele caminhão cinza. E aí, então, certamente foi tudo na tua frente.
4: Foi na minha frente.
3: O que é que você viu?
4: Eu só vi a batida, sim, só vi o carro. Daí eu conversando agora com o motorista lá, disse que um carro bateu...
3: Motorista atrás... da ambulância falou contigo.
4: A ambulância falou comigo que o cara bateu atrás dele, né? Descendo, né? E daí ele invadiu a pista contrária subindo, bateu de cara com um Gol subindo.
3: Então essa ambulância de Vitorino voltava pra casa, digamos assim.
4: Voltava pra casa, isso.
3: E o Gol subia sentido do Pato Branco.
4: Isso, na terceira faixa.
3: Tem ainda uma L200 atingida aqui, né?
4: Isso, é.
3: E aí certamente você parou o caminhão, foi um dos primeiros a chegar aqui?
4: Foi o primeiro que cheguei aqui.
3: E o que que você viu, assim, entre todos esses feridos aí, cara?
4: Ah, o rapaz que é de São Lourenço, né, até ele pediu pra mim ligar pra esposa dele, né?
3: O do Gol.
4: É, do Gol.
3: Consciente, conversando contigo, é, pediu pra ligar pra casa.
4: Daí gritando de dor, né, que muita dor, né, que a perna dele tava presa na seragem, né, tudo. Daí liguei pra mulher dele, ainda não atendeu, daí o outro rapaz passou o telefone pro outro rapaz conseguiu falar com a mulher dele.
3: Então o caso mais grave é o do motorista do Gol.
4: Do Gol. A perna dele tá, bem dizendo, amputada, né.
3: Ah, é? Ferimento gravíssimo.
4: É, no joelho, assim, tá, a hora que tirou, tá, é, quer dizer... caído a perna dele.
3: Muitos na ambulância? Umas 10 pessoas?
4: Não vi na ambulância ali, mas deve ter por aí, uns 7, 8. Né?
3: Ninguém gravemente ferido na ambulância?
4: Não.
3: Tem uma bebezinha no colo de um familiar? Tinha uma criança.
4: Que saltou uma criança, que tava caiu, não sei, ali.
3: Mas tá bem também, tá no colo de uma pessoa.
4: Sim,
3: aqui, né?
4: Tá bem,
3: que
4: bem.
3: Pancada, rapaz.
4: Que pancada feia.
3: Travou todo o trânsito nos dois sentidos aqui, né?
4: Quando eu vi, é um segundo, né? É um segundo de coisa que tu nem vê quando vê, só aquele...
3: Você viu os carros rodando na tua frente aí, né?
4: Rodando. Até que eu tava um pouquinho pra baixo, senão ia envolver também até a gente.
3: Né? Mas todo mundo salvo aqui,
4: todo
3: né?
4: Todo mundo salvo, graças a Deus.
3: Só reforça o teu nome?
4: Vanderlei Luiz Gellen.
3: Vanderlei Gellen, obrigado por nos atender.
2: Bom, informações desse acidente, Vitor, de caminhoneiro que subia e viu tudo na frente dele, na frente do para-brisa desse bitrem aí. Esse acidente. Pediu uma atualização para a assessoria de imprensa junto à Prefeitura de Vitorino quanto aos feridos. Não recebi ainda. O irmão do rapaz do gol, que é o mais ferido entre todos, é o caso mais grave, falou que o Christian Milan, de 43 anos, morador de Linha São Paulinho, São Lourenço do Oeste.
0: É teu amigo esse aí, né?
2: É conhecido, né? Conhecido de longa data, né? É, e disse que ele passou por cirurgia ontem. Bastante ferimentos, não só nas pernas, braço, clavícula, as duas pernas e não uma só, como era uma informação que tínhamos na hora. Passou por cirurgia ontem à noite, foi para UTI, mas está estável. Só que o irmão só vai ter acesso, vai ter visita agora ao meio-dia. Então ele não tem ainda detalhes, mas sofreu ferimentos graves. Só que está consciente, está conversando, escapou dessa, viu, metrô de que pancada ontem à tarde. E das 13h30, 13h40 da tarde aproximadamente, até por volta de 18h30, bloqueio total em todos os sentidos, muita gente indo pelo interior, veículos caindo na vala, na valeta lateral aí das estradas rurais, muita gente por Independência, por linha Martinello ou até por outras comunidades. O fervo no nosso trânsito foi bastante complicado ontem por conta desse acidente e um outro também, dois caminhões que tiveram uma colisão lateral no trevo da Catane. Um Iveco e um Mercedes-Benz, o motorista do caminhão que transporta a ração, o graneleiro, ele saiu com ferimentos leves. O detalhe, Mitrut, eu mesmo estava nesse primeiro acidente dos dois caminhões e via as ambulâncias passando. Passavam reto e iam para frente nesse outro que era o mais grave, esse que envolveu a ambulância aí, Mitrut.
0: Obrigado, Edson Neiser, acompanhou tudo ontem e mandando informações, o pessoal querendo saber, no mesmo instante que as coisas aconteciam, já entrava informação aqui na Seminalta, né? Eu estava no ar ontem com o Edson Anaiser lá fora e a gente aqui dentro acompanhando. E a gente comentava aqui fora do ar, essa rodovia já deveria ter sido duplicada já uns 10, 15 anos atrás, né? Porque é impressionante o movimento. Você liga um estado para outro, né? Você liga várias cidades, vamos lá, Clevelândia, Palmas, o pessoal que vem de lá de baixo, já lá de General Carneiro, né? Mariópolis, Pato Branco, Vitorino, Renascença, Marmeleiro, Beltrão, gente do céu, é? Então, assim, e só pista simples, assim, incrível, né? Tudo bem que agora foi pedagiada, antes o pessoal ainda desviava de pedágio e passava por aqui, mas o movimento continua muito grande, então, assim, os acidentes, o que a gente já viu nessa rodovia, algo impressionante, seu Edson Anais.
2: Argentinos que vão pro litoral catarinense.
0: Exatamente.
2: O fluxo do Paraguai, oeste do Paraná e te digo mais, Mato Grosso do Sul, né? Quanta gente passa aí pela passarela do sudoeste, que é a PR-280, só que num trechinho dela ela vira PR-158, né?
0: Sim.
2: De Vitorino ao Trevo da Catane vira PR-158, mas digamos assim, essa ligação, independente do número da rodovia, né, da denominação da rodovia, a passarela é a mesma aqui, atravessando o sudoeste do Paraná, né?
0: Os políticos deveriam ter tido essa visão já há algum tempo atrás, né? Uma visão mais global, peraí. Qual é a importância dessa rodovia? Deixa eu olhar o mapinha aqui. Vamos organizar esse negócio. Não, temos pista simples, loucuragem total, gente precisando fazer ultrapassagem, às vezes fazem uma ultrapassagem forçada, gente que morreu, se machucou, os acidentes continuam acontecendo. 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
22: Agora são 11:46, minha gente. Capela, 10 horas, né? 10 horas, 10:43. 10:43, Capela Nossa Senhora da Salete, bairro Vila Esperança. 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
22: Alô, meu amigo Johnny Gerhard, bom dia, tudo bem aí?
1: Olá, muito bom dia, tudo bem, tudo certo? Eu de novo, Johnny Gerhard.
22: Oi.
1: Viu? Só queria ver o seguinte, cadê os colorados que sumiram no mapa? Desde domingo, desde segunda-feira eles sumiram.
22: É?
1: Eles estão aonde, será? Sabe que houve problema com eles? Está acontecendo com eles que não aparece mais? Ou eles ainda estão curtindo a ressaca? Manda um abraço para eles aí, que nem tudo está perdido, tá bom? Me tortinho, um abraço e tudo de bom para você. Um bom trabalho aí, que Deus abençoe, tá bom?
22: É o seu Johnny Gerhard, pegando no pé dos colorados. Eu não vi nada, foi no circo ontem, né? Fui no circo levar a piazada no circo, fui com o Benício, foi com a priminha, né? A Isabel, foram no circo ontem, ver o palhaço, ver o mágico, e não vi o jogo, o Grenal, né? Quando eu abri, homem do céu, pra ver 3-1 pro Grêmio, eu falei, mas o que que aconteceu? Certamente que o Grêmio pegou o campo de cima pra baixo, o Inter pegou o campo de baixo pra cima, né? Pra estar esse placar e tudo aí, né? Não é possível. Agora são 10h45, começou o setembro da economia nas farmácias Saúde, Fralda, Mili, Baby, Giga, todos os tamanhos por apenas R$ 63,99 cada. 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É, mas ele apareceu, hein? Pode falar o que quiser, mas o Guarez, com a cara de pau, tá por aqui, ó. Bom dia, seu Guarez.
3: Vitruti, deixa eu aproveitar aí a audiência do seu programa, né? Que é bem grande, bem graúda, né?
22: Opa,
3: bastante
22: obrigado.
3: Gente escuta.
22: Uhum.
3: Acima, dá um recado pros colegas ali do Mortal, né? Parabéns pela vitória ontem, né? Mereceram. Sim. Mas só um recado pros amigos aí que torcem pro outro lado, né? Que lá no sul quem manda ainda somos nós, o Colorado que manda lá ainda.
22: Ai, ai, ai.
3: É, não faz mal, né? Nós perdemos pro segundo maior do sul aí, só um recado. Então o Inter ainda é o maior do sul.
22: Tem cheiro de provocação, hein? Tem cheiro de provocação. Pois é, eu não consigo entender como é que é o maior se não consegue ganhar de ninguém, né? Mas diz que é o maior ainda, segundo o Guarez aí, né? Mas olha, o Guarez então me deu uma informação espetacular, então ainda é o maior. Mas não machuca ninguém, né? Não machuca ninguém, hein?
23: Não tem ataque, não tem defesa, não tem nada. Eu estou passando com 82 anos. Dia e noite no Beira-Rio. O que eu vou fazer? Eu tô fazendo a minha parte. A minha parte eu tô fazendo. E Deus que me dê mais saúde pra continuar. Sendo colorado, eu entrego os panos.
22: Olha que esse áudio já faz uns 15, 20 anos que o velho gravou e continua do mesmo jeito. Ai, meu Deus. O que é, Salvador?
24: É isso que eu quero dizer, Mitrute. Como é que é o maior e não consegue ganhar de ninguém?
22: Pois
24: é. Ele tem coragem de aparecer ali e me falar isso.
22: É corajoso, né, seu Salvador?
24: Toca uma valsa pra eles dançar aí e parar de chorar.
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0: Muito bem, Rio Azul aí com os atuais. Chuva calma em Pato Branco nesse momento, temperatura de 18 graus e 5 décimos. Daqui a pouco o Coutinho aí com a previsão do tempo para o final de semana. 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
17: Ângelo, vamos falar em relação a essa palestra que mobilizou, que aconteceu para os colaboradores da Unimed Pato Branco em relação à normativa NR1, né? Por que é tão importante? Qual o movimento que a Unimed está fazendo nesse sentido?
18: É uma preocupação que a cooperativa tem em estar levando ao conhecimento de todos os seus colaboradores e também das lideranças o impacto que tem as atividades psicossociais, né? O reconhecimento aí da preocupação que nós, como cooperativa, como instituição, temos que ter referente a todos os nossos colaboradores, o cuidado, a forma como nos comportamos, a forma como nos relacionamos entre nós, e dar uma segurança a todos os nossos colaboradores.
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18: 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É um papel da cooperativa ser uma empresa de pessoas, feito de pessoas, para cuidar de pessoas, e como a gente cuida de pessoas lá fora, a gente tem que começar com esse cuidado interno, né? cuidado com os nossos colaboradores, com as nossas lideranças, dando o apoio necessário, mostrando para eles qual é o caminho, né, e deixando muito claro o óbvio, né, tem que ser dito todos os dias. 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
7: 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Nota de agradecimento. A família Marcante, ainda consternada com o falecimento de Antônio Viater, vem através dessa emissora agradecer à funerária Nossa Senhora Aparecida, aos vizinhos, amigos e a todos que foram ajudar a família, os bombeiros pela dedicação, os profissionais do SAMU, aos familiares e amigos, a todos que de uma forma ou outra confortaram a família nos momentos difíceis pelos quais passaram. Convidam a todos para a missa de sétimo dia, que será realizada hoje, sexta-feira, às 15 horas da Matriz São Pedro Apóstolo de Pato Branco. Por mais esse ato de fé e solidariedade cristã, a família de Antônio Viater, enlutada, agradece.
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7: 11 horas, 1 minuto, 11 e 1 aqui na Selinalta. Vamos então com as intenções que estão chegando pra gente nesta manhã de sexta-feira. É só mandando mensagem em áudio, em texto. Eu peço que mandem somente em texto, tá bom, gente? Jairo e Fátima de Vitorino, gostaríamos de colocar aí a família Linhares na oração, na bênção com o Frei Policarpo, pedindo saúde, amém. Amém. Temos aqui também pedido de oração para a Elza Herman, principalmente para o filho Emerson Serpa, que amanhã vai estar de aniversário. Olha aí, dizer que a família ama muito ele, a mamãe ama muito, dona Elza Herman. Deus abençoe grandemente aí o Emerson. Já aproveito e parabenizo todos os aniversariantes, né? De hoje, do final de semana, coloco aqui na bênção do Frei Policarpo. Bom dia, peço bênçãos para o meu pai Abrão Zucolotto e para minha mãe Terezinha e meu irmão, paz e bem. Um abraço, Adriana. Bom dia, coloca na oração meu neto José Antônio, meu marido José, meus filhos Thaís e Thiago, Genro Douglas, tios Hugo e Salete. Oração para mim, Joiceli. Coloca na oração do Frei Policarpo, tio e padrinho Deuclécio Tamagno, que está de aniversário hoje. Deus abençoe a vida dele grandemente. Valeu, pedido aqui da Marisa Lindberg. Hilda pede bênçãos de Frei Policarpo para toda a sua família. Pedro Borges, da linha Borges, também colocando toda a família na oração do Frei Policarpo. Deus abençoe. Bom dia, coloca na oração a família Magri e a família Souza, pedido aqui do seu José de Souza. Bom dia, peço bênçãos de Frei Policarpo para meu filho David William, que vai passar por uma cirurgia. Deus abençoe, que ocorra tudo muito bem, né? Sandra de Lima. Bom dia, peço bênçãos de Frei Policarpo para toda a minha família. Inácio Miguel Osda. Queremos colocar também as pessoas que estão enlutadas, as famílias que estão precisando de oração, em especial aí a família do seu Ivo De Sante, que faleceu aos 79 anos aqui em Pato Branco. Queremos colocar também a família do Olmir Lenz, que faleceu. O sepultamento ocorreu hoje pela manhã no cemitério Portal do Céu. Faleceu aos 64 anos. Também hoje, missa de sétimo dia do seu Antônio Viáter. Queremos colocar a família na oração. Também seu José Perucci, faleceu aos 79 anos, aqui em nossa cidade. Queremos colocar em oração. Ainda, nome da dona Lúcia Sagin Malinowski, faleceu aos 90 anos aqui em Pato Branco. E ainda, seu Osdivar Antônio de Lara, que faleceu aos 62 anos. Queremos colocar aqui em oração. São intenções, as demais pessoas que estão precisando de oração, pessoas que estão aí hospitalizadas, enfermas, acamadas, pessoal que passou por cirurgias, procedimentos. Vamos colocar em oração. Pedido também de oração para o seu Pedro Santa, Dona Santa e Adelaide Colela de Clevelândia. Vamos colocar aqui em oração. Você que no silêncio aí, de sua casa, do seu comércio, do seu carro, também participou desse momento de oração, queremos colocar a bênção de Frei Policarpo.
0: Bênção da família. Deus, Pai, Filho e Espírito Santo. Família divina. Jesus, Maria e José, a Sagrada Família. Fazei que sejamos famílias de amor. Obrigado por nossa família, por nosso amor, por nossa alegria, por nossa saúde e ajuda mútua, por vossa bênção divina. Fazei que todas as famílias do mundo nos céus se tornem a família divina por todo sempre. Em nome do Pai e do Filho e do Espírito Santo. Amém.

0: Política aí do Padre Ezequiel Dalpoz, 11:08. Um bom dia para você.
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0: 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Alô, Fabiano Loterias, bom dia.
3: Muito bom dia, Juliano. Amigos ligados na Serinalta FM, conferindo os números da Mega Sena, concurso 3.053, sorteados 01, 13, 25, 35, 39. E 51 acumulou. Quina, concurso 7.109, sorteados 27, 30, 61, 66 e 70 acumulou. Um abraço, tudo de bom e até mais.
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0: Vamos lá, Coutinho. E aí, aqui choveu, uma chuva calma há pouco, agora o sol apareceu, agora sol entre nuvens. Como é que vai ser o final de semana, essa sexta-feira aí, Coutinho, que estamos iniciando, hein?
7: É, fica com essa variação. Bom dia. Entre nublado, aberturas de sol, alguma ocorrência de chuva já tiveram. Ainda pode ter mais alguma coisinha de tarde. Amanhã, pequena chance na madrugada, amanhã, melhorando ao longo do dia e cai a temperatura. No domingo, tempo bom, faz frio, pode amanhecer abaixo de 4, 6 graus e agradável à tarde, não passa muito dos 14. Na segunda, entre 0 e 3 graus nas baixadas, com alguma geada e agradável à tarde. Terça, esquenta um pouco e quarta, volta a ter chuva tarde e noite. Da Climatera, Ronaldo Coutinho.
0: Valeu, obrigado, bom final de semana, Coutinho, 11:12.
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Pedido musical do nosso amigo Altair de Domênico.

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3: É, Metrute, vamos trazer informação aqui a respeito do funcionamento do comércio no dia 7 de setembro. 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Bom, o Sindicato Patronal do Comércio Varejista, em conjunto com os sindicatos dos empregados em Pato Branco e Francisco Beltrão, firmou acordos coletivos de trabalho para funcionamento do setor durante o feriado de 7 de setembro. A negociação estabelece diretrizes para a abertura opcional dos estabelecimentos. E aí tem as compensações financeiras dos trabalhadores. Mas em resumo, Bitrute, o comércio varejista poderá, se assim o empresário optar, poderá estar respaldado por lei para abrir no feriado de 7 de setembro. Ulisses Piva, presidente do Sindicomércio, trouxe um resumo sobre essa possibilidade.
4: Então, um acordo fechado entre o Sindicomércio e o Sindicato Laboral, o comércio varejista de Pato Branco e do Sudoeste, dos 41 municípios que faz parte da nossa região, estará autorizado a trabalhar nesse feriado, dia 7 de setembro. Supermercado, lojas, shopping, toda a categoria que pertence ao CNAE do Sindicomércio. Então, um acordo fechado e as empresas poderão trabalhar normalmente no dia 7 de setembro.
3: Qualquer consulta, você ouvinte tem alguma dúvida, você é empresário, né, que nos acompanha, pode acessar, saber mais detalhes no portal sindicomércio.org.br. Tem todos os detalhes aí a respeito dessa possibilidade. Então é isso, Mitrote. Nós estaremos acompanhando a transmissão, estaremos transmitindo lá da Praça Presidente Vargas a partir das 8 da manhã. O esquenta lá para o desfile de 7 de setembro, mais de 100 entidades e grupos que vão desfilar, mas efetivamente o desfile pontual sendo prometido para as 8:30 da manhã. Bom, movimentações nessa manhã aqui, Metrute, de quedas de motocicletas. Dois casos atendidos em Pato Branco, um nesse momento sendo atendido no bairro Jardim das Américas, bem no alto lá da Itabira, próximo à pizzaria, queda de moto, pessoa atendida. Nesse momento, mais cedo, 9:30 da manhã, uma queda de moto foi registrada também na rua Celito Giacomel, bairro São Francisco, lá. SAMU e bombeiros atenderam uma pessoa após queda de motocicleta também. Dando uma passada na régua nos assuntos aqui do final da manhã, Metrute.
0: Obrigado, Edson Neiser. 11:27, quer vender seu apartamento, casa, chácara, sítio ou fazenda? 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Um abraço pro alemão aí de Vitorino, mandou ontem um áudio aqui, né? Diz que tem uns conselhos pro pessoal que tá pensando no futuro, né? Que a gente tem que pensar no futuro. Então o alemão tem observado bastante as coisas aí, os acontecimentos, e mandou um áudio pra gente aqui, manda uma foto aqui com um monte de dinheiro. O que é pra fazer com esse dinheiro aí, alemão?
5: Viu? Pega esse dinheiro e compra baú. Caminhão baú. Eu tô escutando a propaganda aí, os políticos. Diz que ano que vem vai ter muita mudança. É mudança, mudança. Só não entendi se vai ser dentro da cidade, que daí vai precisar de truque. Você vai ter mudança pra longe. Eu sei que todos eles estão prometendo mudança. Muita mudança ano que vem. Então vamos investir em baú. Começar a achar gente aí que monta mudança, móveis. Que tenha paciência, né? Que dá pra quebrar as coisas também.
0: Oi, também. Muitas mudanças ano que vem. Vamos comprar caminhão baú, então, né? Comprar caminhão baú. Carrinho. O que é, mano?
6: A frase do dia é: não importa

0: quem ganha as eleições, quem te governa é tua mulher.
1: Isso é verdade. Essa parte também é certa, né? 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
1: 11:33, feijão carioca saca de 60 quilos, preço médio praticado aqui na região, segundo o Deral, R$ 280. Feijão preto R$ 220, milho R$ 62, a soja R$ 138,50, trigo R$ 78. Boi em pé, arroba, R$ 263, a vaca padrão de corte, R$ 215. Temos aqui o suíno em pé, tipo carne, R$ 4,60, tipo misto, R$ 4,14, tipo banha, R$ 3,22. O dólar comercial opera com 0,36% de alta nessa manhã, tá valendo 5,12. Euro sobe 0,24%, tá valendo 5,95. o índice Bovespa com queda de 0,18% nesta manhã.
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1: Que legal, hein? 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Bom dia, Mitrute, não é chuva que tá caindo, essas garoinhas aí, não é chuva, é lágrima dos colorados, mas será, hein? O seu Antônio Domingos dos Santos mandando aqui umas que barbaridade, tchê. Mas tu não sabe quem é que apareceu assim de repente, do nada, depois de um longo e tenebroso inverno, compadre comerciante. O seu Cridão, o Crides. Onde é que tu andava? Tava fugindo da polícia, Cridão.
11: Fingindo que tava doente.
1: Bom dia, meu amigo Cridão.
12: Bom dia, Mitrute. Tudo bem?
1: Tudo bem.
12: Tava com saudade já.
1: Bom, amigo.
12: Tô sempre na escuta aqui.
1: Tá bom.
12: Como diz o Polidoro.
1: Sim.
12: Hoje é sexta-feira, não vamos queimar a largada.
1: Isso.
12: Tem muito político aí queimando a largada.
1: É?
12: Não só na sexta-feira, nos outros dias também.
1: Também?
12: Então o político chegou pro eleitor e falou.
1: É.
12: Diz, eu vim para resolver todos os seus problemas.
1: Sim.
12: O eleitor falou, mas eu não tenho problemas. Calma, amigo, vamos resolver isso aí também.
1: 11:37, bom dia! João Boiadeiro!

0: Tá aí, João Boiadeiro, o homem de dois corações, Moreno e Moreninho, 11h40, a mulher chegou em casa, falou pro marido assim, amor, nós temos que avisar o nosso filho pra ele não se casar com aquela bruxa, com aquela namorada dele, aquela bruxa. O marido falou assim, não vou me meter, não vou dizer nada, quando foi a minha vez, ninguém me avisou porcaria nenhuma, né? É, comadre, agora são 11h41. Atenção pra festa. A festa do final de semana vai ser aonde? Lá na comunidade São Sebastião do Paraíso, Bom Sucesso do Sul. Convite da Doagro. É, Doagro e Omia Calciprio. Atenção. É, festa em São Sebastião no Paraíso, domingo, dia 6 de setembro, neste domingo, 10h30, Santa Missa, meio-dia, churrascada, à tarde, grandioso, bingo, às 14 horas. Agora, reserva carne aqui, ó, presta atenção no telefone para reserva carne, com o seu Adoniro Forest, 99922-6180, e com o Vilmar Stadnik no 98804-0350. Participe da festa lá em São Sebastião do Paraíso neste domingo, dia 6. 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A família Marcante, ainda consternada com o falecimento de Antônio Viater, vem através dessa emissora agradecer a funerária Nossa Senhora Aparecida, aos vizinhos, amigos que foram de grande ajuda, aos bombeiros pela dedicação, aos profissionais do SAMU, aos familiares e amigos e a todos que de uma forma ou outra confortaram a família nos momentos difíceis pelos quais passaram. Convidam a todos para a missa de sétimo dia a ser realizada hoje, sexta-feira, dia 4, às 15 horas, na Igreja Matriz São Pedro Apóstolo. Por mais esse ato de fé e solidariedade cristã, a família de Antônio Viater, enlutada, agradece.
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0: Arrechão, Thiago Tessaro, você.
2: Ocorrências que marcaram as últimas horas no município de Honório Serpa, uma propriedade foi visitada e levaram um cofre com armas de fogo. A polícia foi acionada ontem porque o proprietário, ele disse que saiu para a ordenha às 5 da manhã e quando retornou pouco depois das 8, verificou que a casa tinha sido arrombada. Alguém entrou e foi direto no cofre. Levaram o cofre e dentro do cofre, uma espingarda calibre 12, capacidade 7 tiros, e uma pistola 9 milímetros, capacidade 17 tiros. A polícia fez o boletim de ocorrência, mas até agora nenhuma novidade. Teve em Vitorino, uma pessoa foi presa, um caso de tráfico de drogas. Foi ontem no bairro São João, ontem à noite, os policiais encontraram pedras de crack, uma quantia em dinheiro e outros objetos relacionados à ocorrência. Uma pessoa foi presa. Teve um caso de perseguição, uma adolescente foi perseguida em Saudade do Iguaçu. A polícia foi acionada na noite de ontem. Familiares acompanharam essa situação e um suspeito foi encontrado. Ele foi levado à delegacia dessa situação, foi feito um termo circunstanciado. Ainda em São João, um homem descumpriu uma medida protetiva, não podia se aproximar da ex-companheira, ele foi até o local de trabalho dela. E com isso a polícia foi acionada, um homem de 34 anos foi preso. Teve ainda uma situação de um veículo furtado ontem no município de São João e a polícia localizou o carro, só que o veículo tinha sido queimado. Um Ford Ka furtado ontem pela manhã em São João foi encontrado no período da tarde totalmente destruído pelo fogo. Atearam fogo nesse carro, prejuízo aí para o proprietário. As ocorrências que marcaram as últimas horas.
0: Obrigado, Thiago. 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
0: Agora 11 para as 11 para as as você perdeu tudo aí, Comercino. Meu Deus.
10: Eu não entendi o que ele falou.
0: 11 pro meio-dia, rapaz. Essa é a hora
10: tá
0: certa.
10: Tá tudo explicadinho.
0: Eu tava vendo aqui, a nossa ouvinte mandou a foto do Frei ontem, o Frei novo que chegou em Pato Branco. André Luizão tava no circo ontem lá, eu também tava, eu não consegui filmar, ela filmou. É, até tem que descobrir o nome do Frei novo aí. Parece que ele tava aqui na emissora ontem, né? Eu não peguei o nome dele ainda. Ele ficou no meio do Globo da Morte ontem, cara. No meio do Globo da Morte? Mas é corajoso esse Frei, hein? Porque ele já foi do circo, né? Então, ele tá acostumado com o Globo da Morte, essas coisas aí. Vixe! Rapaz, o pessoal filmou ontem aí, né, Andréia? Que legal! Vou mandar pro nosso grupo interno aqui pra mandar pra ele também as fotos, o vídeo aqui do Frei no Globo da Morte, rapaz. Agora 11h50. 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Meu amigo Polidoro! Alô, Polidoro, bom dia!
11: Ô, Bituto, bom dia, Bituto,
0: sextou.
11: E é o seguinte, a mulher tá fazendo com a mão de menos.
0: Que
11: azada, escuta o conselho.
0: É.
11: Não vão queimar a largada, que é B.O., certeza que é B.O., né, Bituto?
0: Isso é verdade.
11: Viu, Bituto, se eu te levar uma cerveja, Bituto, valorize.
0: Ah.
11: Você não sabe o esforço que eu fiz pra não tomar ela na estrada. Daí isso que a mulher viu no jornal lá, né, vendo os empregos, as vagas de emprego.
0: É.
11: Estamos procurando uma secretária, né?
0: Sim.
11: A mulher já pegou o telefone, já ligou lá pra,
0: tá,
11: pra firma lá.
0: Se informar.
11: Diz aí que estão procurando uma secretária. A moça falou, não, já chamo. Ela tava com o chefe no motel.
0: Olha, Polidoro. Toca a música aí. Pula essa parte. Polidoro, ó.

0: Os Monarcas. É, domingo vai ser lá no Alto Paraíso, né? E no outro domingo, atenção, Capela Vila Esperança, dia 13 de setembro, tem festa, trido começa dia 9 e no dia 13, missa festiva às 10 horas, churrascada ao meio-dia, tarde, bingo às 13h30, reserva carne aí com a Clarice no 99912-0411, com o Jorge no 99115-5862. Gado padrão, 3 quilos, R$150. Carne suína, 2 quilos, R$75. Tem que levar pratos e talheres. Festa aí no bairro Vila Esperança, no dia 13 de setembro. Bom final de semana, eu volto às 4 com essas são as preferidas.
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0: O anjo do Senhor anunciou a Maria,
1: e ela concebeu do Espírito Santo.
0: Ave Maria, cheia de graça, o Senhor é convosco. Bendita sois vós entre as mulheres, e bendito é o fruto do vosso ventre, Jesus.
1: Santa Maria, Mãe de Deus, rogai por nós, pecadores, agora e na hora de nossa morte. Amém.
0: Eis aqui a serva do Senhor.
1: Faça-se em mim segundo a vossa palavra.
0: Ave Maria, cheia de graça, o Senhor é convosco. Bendita sois vós entre as mulheres, e bendito é o fruto do vosso ventre, Jesus.
1: Santa Maria, Mãe de Deus, rogai por nós, pecadores, agora e na hora de nossa morte. Amém.
0: E o Verbo se fez carne
1: e habitou entre nós.
0: Ave Maria, cheia de graça, o Senhor é convosco. Bendita sois vós entre as mulheres, e bendito é o fruto do vosso ventre, Jesus.
1: Santa Maria, Mãe de Deus, rogai por nós, pecadores, agora e na hora de nossa morte. Amém.
0: Rogai por nós, Santa Mãe de Deus,
1: para que sejamos dignos das promessas de Cristo.
0: Derramai, ó Deus, a vossa graça em nossos corações, para que, conhecendo pela mensagem do anjo a encarnação do vosso Filho, cheguemos por sua paixão e cruz à glória da ressurreição. Por Cristo nosso Senhor.
1: Amém.
0: Glória ao Pai, ao Filho e ao Espírito Santo.
1: Como era no princípio, agora e sempre. Amém.
0: Glória ao Pai, ao Filho e ao Espírito Santo.
1: Como era no princípio, agora e sempre. Amém.
0: Glória ao Pai, ao Filho e ao Espírito Santo.
1: Como era no princípio, agora e sempre.

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1: 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Lei número 9504/1997.
2: 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Em 5 segundos, horário eleitoral gratuito.
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7: Paz e bem, irmãos e irmãs, hoje é sexta-feira, dia 4 de setembro de 2026. Com alegria, iniciamos este novo mês, o mês da Bíblia. Estamos chegando ao final de mais uma semana. E nada melhor do que renovar nossa caminhada à luz da Palavra de Deus. Por isso, neste momento do nosso programa Palavra Sacerdotal, prepare seu coração, porque o Evangelho de hoje nos fala sobre novidade, conversão e abertura à ação de Deus. Vamos juntos iniciar este momento de oração e de reflexão, invocando sobre nós o sinal de nossa fé. Em nome do Pai, do Filho e do Espírito Santo. Amém. Irmãos e irmãs, o Evangelho de hoje está em São Lucas, capítulo 5, versículos 33 a 39, e nós estamos na 22ª semana do tempo comum. Ouçamos com atenção o Evangelho da liturgia de hoje. O Senhor esteja convosco, Ele está no meio de nós. Proclamação do Evangelho de Jesus Cristo, segundo Lucas. Glória a vós, Senhor. Naquele tempo, os fariseus e mestres da lei disseram a Jesus: os discípulos de João e também os discípulos dos fariseus jejuam com frequência e fazem orações, mas os teus discípulos comem e bebem. Jesus, porém, lhes disse: os convidados de um casamento podem fazer jejum enquanto o noivo está com eles? Mas dias virão em que o noivo será tirado do meio deles. Então, naqueles dias, eles jejuarão. Jesus contou-lhes ainda uma parábola. Ninguém tira retalho de roupa nova para fazer remendo em roupa velha, senão vai rasgar a roupa nova, e o retalho novo não combinará com a roupa velha. Ninguém coloca vinho novo em odres velhos, porque senão o vinho novo arrebenta os odres velhos e se derrama, e os odres se perdem. Vinho novo deve ser colocado em odres novos, e ninguém, depois de beber vinho velho, deseja vinho novo, porque diz: o velho é melhor. Palavra da salvação, glória a vós, Senhor. Irmãos e irmãs, vinho novo deve ser colocado em odres novos. Jesus está falando de uma novidade que não pode ser simplesmente encaixada em estruturas antigas. Ele veio trazer uma vida nova, uma nova maneira de se relacionar com Deus e com os irmãos. Às vezes, queremos que Deus transforme nossa vida sem que precisemos mudar nada. Pedimos um vinho novo, mas insistimos em permanecer nos mesmos odres. Queremos paz, mas continuamos alimentando ressentimentos. Queremos uma família diferente, mas não mudamos nossa maneira de tratar os outros. Queremos um padre, um frei novo, mas não acolhemos com a devida reverência aqueles que chegam. Queremos uma vida espiritual mais profunda, mas não encontramos tempo para oração. E o Evangelho nos convida à conversão. Deus oferece a novidade. Precisamos preparar o coração para recebê-la. Isso não significa jogar fora tudo aquilo que recebemos da nossa tradição ou da nossa história.

0: contrário, significa permitir que a fé esteja sempre viva, capaz de renovar nossas atitudes. A vida cristã não pode ser apenas repetição de costumes. Precisa ser encontro com Cristo. Talvez hoje o Senhor esteja pedindo de você, de mim, uma mudança concreta, uma atitude diferente, uma reconciliação, uma obra de misericórdia, de solidariedade, um novo começo. Por isso, não tenha medo da novidade que vem de Deus. Como aplicação prática para o seu dia, pergunte-se: o que preciso mudar para que Deus possa fazer algo novo em minha vida? Escolha uma pequena mudança e comece hoje. Recordemos das palavras do Senhor: vinho novo deve ser colocado em odres novos. Irmãos e irmãs, o Senhor esteja convosco. Ele está no meio de nós. Que o Senhor renove nosso coração, cure aquilo que precisa ser curado e nos dê abertura para acolher a novidade do seu Evangelho. Abençoe-vos o Deus Todo-Poderoso, Ele que é Pai, Filho e Espírito Santo. Amém. Continue nos acompanhando e fique agora com os avisos da nossa paróquia São Pedro Apóstolo de Pato Branco. Paz e bem.
1: Paz e bem. Sexta-feira, dia 4, às 15 horas, na Matriz, Missa do Sagrado Coração de Jesus. Dia 5, Missa em Memória de Frei Policarpo, às 17 horas, na Matriz. Informamos que você pode adquirir sua cartela da Ação entre Amigos 2026 na Secretaria Paroquial e na Lotérica Pagani. Valor da cartela, R$ 25,00. O sorteio será dia 3 de outubro. Até 29 de setembro, acontece a Quaresma de São Miguel, às 6 e às 18 horas, transmitida pela TV Selinalta. Proclamas de casamento. Querem casar-se com as bênçãos de Deus. Dia 5 de setembro. Rodolfo Francisco Espanhol Gobi e Mariana Chivirk da Silva, às 17 horas, na Capela São Francisco de Assis, do bairro Bortote. Fábio Augusto Cantu e Isabel Oberderfer Consuli, às 17 horas, na Matriz. Dia 12 de setembro. Matheus Marocchi Olenik e Laís Camille Ferreira, às 16h30, na Matriz. Roque Bortolon Júnior e Josiane Kirst Bortolon, às 17 horas, na Capela. Dia 19 de setembro. Roger Patrick Leal Nunes e Patrícia Dalomo, às 10 horas, na Matriz. Jonas Francisco de Lima Froza e Nayara Fabiana Medeiros, às 16 horas, na Capela. Esses avisos e informações se encontram disponíveis nas redes sociais de nossa paróquia. Convidamos você para nos acompanhar. Procure no Instagram, Facebook e YouTube por arroba Paróquia São Pedro Pato Branco. Paz e bem.
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23: Boa tarde, chegando Panorama aqui na Selinalta nesta sexta-feira, dia 4 de setembro. Vamos lá para atualizar, temos para projetar aqui os jogos do final de semana, brasileiro nas quatro divisões, as informações do Pato, que amanhã tá pegando estrada. Pato vai pegar primeiro a estrada, depois o avião, pro Ceará, onde tem a disputa da Taça Brasil. Temos informações também do Azures, o Azures estreia em casa amanhã, amanhã à tarde, jogo nos Pioneiros. Classificação aí do Grêmio na Copa do Brasil, as semifinais estão definidas, já tem possíveis datas. A gente vai atualizar para você a partir de agora aqui no Panorama. Mas a gente começa com loterias. Quem apostou, eu lembro que a Mega Sena acumulou de novo, foi para 48 milhões. O concurso 3053 teve os números 1, 13, 25, 35, 39 e 51. Acumulou. A Quina também acumulou 15 milhões. Concurso 7109, os números da Quina 27, 30, 61. 66 e 70. Na Loto Fácil teve uma aposta de Pato Branco acertando 14 números, bateu na trave. O concurso 3779 teve os números 3, 4, 5, 7, 8, 10, 11, 13, 14, 16, 17, 19, 23, 24 e 25. Uma aposta de Pato Branco, R$ 800, 880. E teve 7 ganhadores nos 15 números, R$ 532 mil. Duas apostas do Paraná. 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Panorama atualizando para você, temos os resultados com o Fabiano. Alô, Fabiano.
24: Alô, Thiago, alô, amigos ligados no Panorama dos Esportes, conferindo os placares das últimas horas, Paranaense de Basquete, jogo ontem fora de casa pro Pato, hein? No placar final, Maringá 49, Pato Basquete 73. Passando aqui a Série D do Brasileirão, playoff de acesso, CSA e Nacional 0-0. No agregado, 3-1 para o Nacional, que ficou com a vaga para a Série C no ano que vem. Na Série B, tivemos a abertura da 26ª rodada. Náutico 1, Botafogo Paulista 0. E na Copa do Brasil, tivemos o último jogo das quartas de final. Partida de volta, Grêmio 3, Internacional 1. No agregado, 3-1 para o Grêmio, que ficou com a vaga. Então, as semifinais da Copa do Brasil 2026 ficaram assim definidas: Vasco e Palmeiras, Atlético Mineiro e Grêmio. 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Para o Panorama dos Esportes, Fabiano Marangon.
23: Valeu, Fabiano, atualizando pra gente aqui no Panorama. 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E o basquete de Pato Branco, mais uma vitória. Ontem, vitória sobre o Maringá. A equipe venceu fora de casa, 73-49. E o destaque para o Felipe Cardoso, um dos destaques da partida: 13 pontos, 9 rebotes, 20 de eficiência. Segunda vitória na competição. Pato Basquete volta a jogar hoje, pega o Campo Mourão. Se conseguir a vitória, fecha o turno na liderança da competição. Então, expectativa para esse jogo que teremos hoje. Temos também aqui, ó, para informar que o Gustavo Antony, quem lembra aí do atleta de Pato Branco? Ele, na verdade, ele começou jogando bola, mas depois foi parar no taekwondo. Ele é atleta paralímpico e nesta madrugada de hoje lá na Coreia, ele ganhou do campeão olímpico. Olha só, na semifinal, venceu o campeão olímpico na luta contra o atleta de Israel, o Asaf Yassur, atual campeão paralímpico. Ele venceu, foi para a final. Na decisão, o Gustavo foi para a luta final, o atleta do Azerbaijão, o Zienalov, e acabou perdendo para o Zienalov. Mas ficou com o vice-campeonato e pontos importantes para o sonho das Olimpíadas. Muito provavelmente, ele vai para os Jogos Paralímpicos. O Gustavo Antony, atleta aqui de Pato Branco. Então, parabéns, o Gustavo Antony Sesniak Ruppel, atleta de Pato Branco. Está na Coreia, logo logo retorna para cá, cheio de medalhas. A gente teve ontem também, ó, parabéns aí o pessoal. Alô, turma da Alpes, a gente teve ontem a estreia da equipe de Pato Branco na Taça Sudoeste de Futsal. E vitória, placar de 6-0. 3 gols do Igor, Arthur, Christian e o Rato. 6-0, vitória de Pato Branco sobre Barracão, jogo que aconteceu aí no Dolivar Lavarda. Tem ainda o Mariópolis como adversário, turno e retorno para tentar a classificação. Mas foi uma boa impressão, largada com goleada da equipe patobranquense. A gente fica aqui sempre na torcida. 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Vamos falar do Azures, atualizar as notícias do Azures Pato Branco, as informações da Gralha, a gente traz aqui no Panorama, em nome das Óticas Imagem, lentes, armações, óculos de sol, óculos de grau, com a equipe do Toninho atende você. 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O Azures hoje finaliza o trabalho lá no CT Gralha Azul e amanhã o jogo é em Pato Branco no Estádio Os Pioneiros. Essa rodada da Copa Paraná, a gente vai ter amanhã, 13h30, Paraná Clube e Cascavel. E o Azures contra o Foz. Ingressos para esse jogo, R$20, tá? R$20, preço do ingresso, na arquibancada e R$30 nas cadeiras. O Azures para o jogo de amanhã, a única dúvida é o Renier. O Azures espera aí até o final da tarde, se o Renier vai entrar no bid. Se liberar, ele joga. Caso contrário, ele fica de fora. E o Azures também está na expectativa com relação ao Williams Bahia, lateral, e também a possibilidade do zagueiro Ari, se tiver condição de entrar entre os relacionados. Mas o time base não deve fugir muito daquele que jogou contra o São Joséense. Agora, expectativa para o jogo em casa, o técnico Eduardo Zuma trabalhou na semana avisando esse jogo em casa e com a expectativa de estrear com 3 pontos em casa. O Azures vai ter 4 jogos, então com o fator casa, para ver se o time sobe na tabela da Copa Paraná. Então, ingressos à venda, você pode amanhã chegar para esse jogo do Azures contra o Foz do Iguaçu, segunda rodada da competição. 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Depois do intervalo, as notícias do Pato, tem Brasileirão na Copa do Brasil, o Grêmio tá na semi.
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23: Esportes. Vamos com as informações do Pato aqui no Panorama. 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O Pato Futsal ainda treina hoje à tarde na Arena Cláudio Petricoski, e amanhã cedo, 5 da manhã, tá pegando a estrada. Vai lá pro Ceará. Eu conversei com o Max, ele que é nordestino, disse que o Pato vai ter um desafio a mais a partir da próxima semana, o calor lá em São João do Jaguaribe.
30: Ah, boa tarde, né? Acho que a preparação tá sendo muito boa, né? A gente tá encerrando nossa preparação aqui em Pato, para sábado a gente poder estar viajando para São João de Jaguaribe. Creio que a gente está bem focado nisso. A gente sabe que é um campeonato que, assim, entre aspas, pode salvar o nosso ano, né? É um campeonato muito importante, que faz tempo que o Pato não vence. Ano passado a gente ficou pela semifinal, e esse ano eu tenho certeza que, com a preparação que foi feita, o momento também que a gente está vivendo, tenho certeza que a gente vai chegar e vai fazer uma grande Taça Brasil, sim.
8: Tem 5 campeões de Taça Brasil de 10 aí, vai ser pegado?
30: Sim, certeza, vai ser mais, creio que vai ser mais pegado que o do ano passado, né? Ano passado é meio que a gente deixou a desejar, mas também pelo fator do clima lá, a quadra ser um pouco próximo da praia, maresia, a quadra não ficou tão ideal. Agora não, em São João de Jaguaribe eu já conheço, né? Já sei do clima, mas tenho certeza que a gente vai chegar lá bem focado e bem pronto para a gente fazer uma grande taça.
23: Nós ouvimos também o goleiro Johnny, do Pato Futsal.
9: É uma competição bastante difícil, eu acho que dos últimos anos a mais equilibrada, vamos dizer assim. Então a gente caiu num grupo difícil, já tem uma estreia dura contra Carlos Barbosa, mas a gente sabe que tratando-se de Taça Brasil, uma competição, é um torneio, né, de tiro curto, de uma semana, às vezes quem está melhor ali naquele momento, naquela semana, consegue ser campeão, né? Então a gente tem que estar bem preparado, acho que o físico vai contar muito, o mental também, né? Estaremos jogando numa cidade que deve estar um calor extenuante, deve ter um clima bem seco, então se a gente estiver bem preparado, se a gente conseguir não perder nenhum jogador nessa competição, a gente consegue fazer uma grande competição e talvez até conseguir chegar na final, né?
8: Tem algumas escolas diferentes e às vezes é alguma surpresa, né? Pega alguns times de liga, mas pega alguns times lá do Nordeste que às vezes não se enfrentam tanto.
9: Pois é, tem a própria equipe lá da casa, né? Que é o São João de Jaguaribe, que está no nosso grupo. Tem alguns jogadores que a gente conhece. Então, às vezes, essas equipes estão muito empolgadas, né? Acabam fazendo uma grande competição. Eu consigo me recordar do ano passado, onde a equipe do Traipu foi campeã, estava numa grande. Fez uma grande semana, né? E conseguiu chegar na final e venceu o Jaraguá, que tinha sido já bicampeão da liga. Então, às vezes, as equipes lá de cima, a gente se surpreende um pouco com a qualidade deles.
8: Você já ganhou duas, o Pato lá em 2018, né? Dá pra sonhar aí com mais uma taça?
9: Não, dá pra sonhar sim. A gente chegou em 2018 com a equipe meio desacreditada lá naquela Taça Brasil. Mas os resultados foram dando certo, a gente foi crescendo durante a competição. Fizemos uma grande competição lá em Erechim e conseguimos aquele título.
23: Pato viaja com a delegação com 20 pessoas. São 6 integrantes da comissão técnica e 14 jogadores. Os goleiros, o Johnny e o Alisson, serão os goleiros do Pato lá na Taça Brasil. Porque o Renato não viaja. Também não viaja o Zé Marques. O Pato tem um elenco já encaminhado. Segunda-feira estreia contra o Carlos Barbosa. Jogo às 15h, São João do Jaguaribe, começando a Taça Brasil. O Pato vai em busca aí do segundo título. As informações do Pato para você aqui no Panorama. 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Atualizando aqui também a agenda do que nós teremos para o final de semana. No Paranaense da Prata, vamos para a última rodada. Quem vai, quem passa, quem fica. Alguns confrontos interessantes aqui, ó. Mariópolis e Mangueirinha, Planalto e Capanema, Clevelândia pega Palotina, Coronel e Biporã. Esse jogo aqui, inclusive, que nós teremos nesta rodada. Na Liga Nacional, teremos Cascavel e Camorão jogando amanhã, jogo das oitavas. Tá bem espalhado, né? Tem da Liga Silver na próxima semana os jogos que nós teremos. Na Liga Feminina, o jogo das patinhas. Quem quiser chegar no ginásio do Olivar Lavarda, domingão, 16h, as patinhas contra o Barateiro de Santa Catarina. O compromisso que nós teremos é a entrada franca, essa partida. Campeonato Brasileiro, nas 4 divisões, teremos a rodada. 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Série D do Brasileirão, a final, o Asa contra o Berlante. Na Série C, o Maringá estreia na segunda fase contra o Floresta, é jogo fora de casa. Na Série B vai ter o líder Juventude vai pegar o Atlético Goianiense. Mas nessa rodada tem Londrina e Operário, domingo 11h. A Série A do Campeonato Brasileiro marca aqui a rodada. Amanhã à tarde, Bragantino e Bahia às 16h. Às 18h, São Paulo e Atlético Mineiro. Às 21h, Fluminense e Vasco. No domingo, 11h, Coritiba e Mirassol. O Cruzeiro pega o Atlético Paranaense às 16h. Mesmo horário de Inter e Santos. Santos sem Neymar, pelo jeito. Remo e Flamengo. São 3 jogos às 16h. Às 18h, Botafogo e Palmeiras. E o Corinthians contra a Chapecoense às 19h30. E ficou um jogo para segunda-feira, o jogo do Grêmio. O Grêmio joga contra o Vitória fora de casa. Ficou segunda-feira essa partida. Hoje, o pós-Grenal, né, com o Grêmio na próxima fase. 9 milhões de premiação e as semifinais definidas. Então agora nós teremos o Grêmio contra o Atlético Mineiro e o Palmeiras contra o Vasco. Segundo a CBF, 2 jogos em novembro das semifinais e a decisão a princípio para 6 de dezembro. 6 de dezembro, a decisão da Copa do Brasil. Jogo único. Os finalistas já garantem vaga na Libertadores da América. Então hoje a pressão aumentou pelo lado do Internacional aí com o Pezzolano. Havia uma expectativa que ele fosse demitido ontem, mas a princípio não. Segue aí no comando técnico. Tem um jogo contra o Santos. Se empatar contra o Santos, eu acho que vai cair. Então fica aí a expectativa. E o Grêmio, com o técnico agora com essa vitória, e aliviou um pouco a pressão no Brasileirão, fica o Luiz Castro, segue no comando do Grêmio. Novo centroavante do Flamengo é comparado a Julian Álvarez. É o atleta aí que o Freitas, que o Flamengo acabou adquirindo. Então tem esse detalhe aí, mais um reforço no Flamengo. Não deu certo com o Plata, que voltou, mas o Flamengo contratou mais um jogador. E no Campeonato Brasileiro, até a semana que vem, hein? Até o dia 11, para poder contratar jogadores. A possibilidade aí, até na outra sexta-feira. Depois fecha a janela. Lá na Europa, com os jogos do final de semana também aí, com os campeonatos. Yuri Alberto regride em recuperação e não vai jogar na Libertadores. Na próxima semana tem a Libertadores da América. Alan Lescano desembarca no Rio para assinar com o Vasco. Lescano, mais um reforço aí pro Vasco da Gama. Destaques que a gente tem por aqui. O final de semana vai ter Fórmula 1, GP, aí com o GP da Itália. Vai ter aí esta prova no final de semana. E a gente vai seguir acompanhando, final de semana tá bem movimentado, né? Teremos amanhã o Azures, domingo as Patinhas e segunda-feira pro Pato começa a Taça Brasil, hein? Vai poder acompanhar a Taça Brasil a partir da próxima segunda-feira lá em São João do Jaguaribe. Um abraço.
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A mensagem de hoje, a fábula da pantera e da cobra, de Joana Valmórbida. Você conhece a fábula da pantera negra e da cobra Piton? Vou te contar. Uma pantera negra, espreitando caças pela floresta, encontrou uma cobra machucada. Era uma cobra Piton, quase do tamanho da pantera. Mas estava com frio e faminta, pedindo ajuda. Movida pela compaixão, a pantera a levou e a abrigou em sua toca, protegendo e cuidando da serpente até que ela se recuperasse completamente. Assim que recupera as forças, a cobra ataca a pantera, dando um bote mortal naquela amiga que a salvou. Porém, antes de sofrer as consequências do ataque, a pantera pergunta o porquê de estar sendo atacada, se havia lhe ajudado num momento de dor, quando a pantera ouve da serpente: "Isso é da minha natureza. Você sabia que eu era uma cobra." Nem toda traição acontece porque você foi uma pessoa boa. Às vezes, ela acontece porque alguém percebeu que a sua bondade era a porta mais fácil para entrar. A pantera não errou por sentir pena, acolher, cuidar e oferecer calor a quem parecia precisar. O erro foi da cobra, que usou a compaixão recebida para se aproximar e ferir justamente quem havia salvado sua vida. Entendo uma coisa: depois de uma traição, é comum olhar para trás e se culpar. Ah, deveria ter percebido, eu não deveria ter ajudado, eu fui uma pessoa boa demais. Mas não deixe a maldade de alguém convencer você de que ter um coração bom é um defeito. Você não precisa se transformar numa pessoa fria e egoísta só para nunca mais ser ferido. Precisa apenas entender que bondade não significa acesso ilimitado. Perdoar não obriga você a reabrir a porta. Compreender a dor de alguém não exige que você aceite ser machucado por ela. E amar não significa abandonar a si mesmo para provar que o seu sentimento é verdadeiro. Continue sendo uma pessoa boa. Continue sendo bom. Mas observe sempre com muita atenção as atitudes. Acredite menos nas palavras ditas no momento da necessidade e mais no caráter demonstrado quando a pessoa já conseguiu o que queria. Pense nisso e preste atenção aos detalhes antes de cair na lábia de quem só quer se aproveitar da sua boa vontade. A maldade é a essência de quem trai a confiança alheia. E isso não muda, independentemente da bondade que você oferece a ela. Lembre-se, a traição de alguém não transforma sua bondade em erro. Ela apenas ensina onde sua bondade precisa de limites. Pense nisso e boa tarde para você. Estamos começando Tarde Viva aqui na Selinalta. Música.

Alô você, boa tarde ouvinte Serinalta, uma excelente sexta, sextou, finalzão de semana já, dia 4 de setembro de 2026, é uma tarde que vai começando com o tempo bem estável, chuvinha vai caindo, né, de vez em quando, as pancadinhas. Mas uma chuvinha bem de boa aí, já estava prevista essa umidade aqui para nossa região. Deve seguir chovendo, a possibilidade é grande, né? 98% de a gente ter ocorrência de precipitação, né? Aqui para nossa região. A umidade do ar está em 65% neste momento. E já tem, né? Uma chuvinha de 6,5 milímetros mais ou menos acumulados aí na micro-região aqui do Parque do Som, aqui em Pato Branco. A temperatura está em 18 graus neste momento, sensação térmica dos mesmos 18 graus. Amanhã, sábado, também, né? Tem uma tendência de chuva, mas já começa a limpar depois e o frio. Tá já preparado com a japona? Tirou a japona já lá, que tinha guardado já a japona, achou que não ia usar mais. Pode deixá-la pra fora aí esse mês de setembro, viu? Vão ter vários episódios de frio aí. O que não veio antes vai começar a vir agora, de certo. Mas só o que me faltava. 7 graus vai ser a mínima de domingo, 5 na segunda e 9 na terça. Depois já começa a aumentar um pouquinho, mas daí chove. E no sábado próximo, não esse que vem ainda, lá no outro ainda, né, deve de novo diminuir a temperatura. A previsão completa do tempo a gente traz durante a tarde aí pra você, tá bom? Além do nosso mercado de ofertas também, que é o seu tradicional quadro de negócios aqui na Serinalta, onde você manda mensagem pra gente no 999-72-2564 e divulga aquilo que você quer comercializar aqui, né, através da Rádio Serinalta, através da nossa vitrine aqui, a gente vai divulgando aí, tá bom? Então vem com a Serinalta, vem com a gente nessa tarde, sextou, tudo de bom, e a gente vai começando com as músicas de bandas, bandinhas do sul, até as duas tocam pra você. Música.

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6: 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Temos aqui a participação da ouvinte que tem um guarda-roupa, uma cozinha com gabinete, cama de casal em madeira mais colchão e sofá de 3 lugares para venda. Está pedindo R$600 em tudo. Fale com Arilson, 469-8412-2524. Lembrando que a gente passa sempre o contato aqui que é enviada a mensagem, tá? Ouvinte tem para venda guarda-roupa, cozinha com gabinete, cama de casal em madeira, mais colchão e sofá de 3 lugares para venda, pedindo R$600 em tudo. Entre em contato pelo 469-8412-2524. 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São 13 horas e 19 minutinhos. Vamos seguindo aqui com a nossa programação. Agora tem Danúbio Azul.

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8: São 13h27, Tarde Viva com você e por aqui as músicas de banda e destaque. Agora tem banda Canta Sul. Música.

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10: Selinalta com vocês, com mais músicas aqui na tarde. São 13 horas e 33 minutinhos e a gente toca a banda Céu e Cantos.

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9: Tarde boa pra você, aqui no Tarde Viva da Selinalta, são 13 horas e 42 minutinhos agora. Mandar um abraço bem especial para o Ari Zuko, ouvindo aí a nossa programação. Daqui a pouquinho já mando pra você a mensagem, tá, Ari? Ele gostou, né, da mensagem que a gente rodou aqui no início do programa de hoje. Muito legal mesmo essa mensagem, viu? Fiquei aqui pensando também, meu amigo. Um abraço pra você e obrigada pela sintonia. 13h40.

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11: Vamos lá com a tarde aqui na Selinalta. É tudo de bom pra você, né? São 13 horas e 53 minutinhos agora, 13 e 53. E aqui a gente tem a participação do ouvinte que tem pra venda 2 alqueires e meio de terra, localizados na comunidade de Colônia Nova, Mariópolis. Área toda mecanizada de lavoura, sem benfeitorias. Você pode falar com Maurício no WhatsApp 469-8811-1491. A ouvinte tem aí, então, né, alqueires de terra para venda na comunidade de Colônia Nova. 468811-1425. Temos mensagem de áudio. Olá, tudo bem? Boa tarde.
12: Boa tarde, Karina. Tudo certo?
11: Tudo certo.
12: Hoje temos uma mesa de sinuca, tamanho médio para grande. Ela é com fichas, tampo de pedra. É, pode ser usada em bar, associação ou na própria casa. Hoje o valor dela... Estou vendendo abaixo do que eu estava pedindo. Eu estava pedindo R$3.500. Hoje, somente hoje, eu estou fazendo R$2.800. É a mesa, jogo de bola e 4 tacos. A pessoa tem que retirar hoje no local. Tratar pelo WhatsApp, somente pelo WhatsApp, no 99901-0815. Lembrando, esse valor somente hoje e é em dinheiro. Retirar no local daí. 99901-0815. Bom final de semana a todos.
11: É, igualmente. 469-9901-0815. Para mais informações, 469-9901-0815. São 13 horas e 55 minutinhos. Deixa eu ver se o vídeo termina aqui. Digitar aqui. Né? Pra gente conseguir fazer aqui antes de encerrar o programa, né? Que a gente sempre traz essa participação dos ouvintes aí com o mercado de ofertas até às 14 horas, né? Então, 5 minutinhos aí já faltando para as 14 horas. A gente vai tocar as últimas aqui, né, da programação, as últimas músicas programadas aqui. E depois a gente entra com a segunda hora do nosso Tarde Viva, música internacional, música nacional para você. Sempre aquela programação descontraída, musical aqui na tarde, né? Mas é isso aí, vai demorar então ali. Vamos deixar, quem sabe, daí para segunda-feira, tá bom? Ou se digitar ali, ó, veio. Ah, beleza. Que bom que dá tempo, amigo. Às vezes a gente deixa para outro, para a próxima, né? Agora a próxima vai ser só terça-feira, que segunda nossa programação vai ser diferenciada aqui na tarde, né? Tem jogo também segunda-feira, então vai ser diferente aí a programação para a semana que vem. Mas o ouvinte vende Honda Biz ano 2009, cor cinza, partida elétrica muito boa, no valor de R$ 8.500. Fale com o Paulo Henrique Tumeleiro. É parente do Zé? Ah, com certeza, né? 991-22-6080. O nosso ouvinte Paulo Henrique Tumeleiro está vendendo uma Honda Biz ano 2009, cor cinza, partida elétrica muito boa. R$ 8.500, não perca esta oportunidade para você negociar aí com o nosso ouvinte, que diz que o Zé é o tio e padrinho. Olha que bacana, viu, Paulo Henrique? É o nosso colega aqui, né, de todos os dias aqui, muito simpático, muita gente boa. Valeu, então, um abraço para você e bons negócios aí, bom negócio principalmente com a Honda, né, a Honda Biz aí 2009, que está para a venda R$ 8.500 com o Paulo, 469-9122-6080 para mais informações. São 13 horas e 57 minutinhos, vamos com a última então aqui, São Francisco, com Calamidade Emocional. Ah, não, essa é a nossa vez, né? Nossa vez do musical São Francisco para fechar a hora aqui na Serena Alta.

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Tarde Viva nesse 4 de setembro de 2026. É uma tarde com tempo instável em Pato Branco, possibilidade ainda de chuva para hoje, muita chance de chover para hoje à tarde. Amiga, você não tá com roupa no varal de repente, né? Não pode hoje de jeito nenhum. Só se for para dentro, pôr o varal para dentro. É, porque não dá hoje para deixar para fora, vai molhar com certeza, né? Vai molhar com certeza, porque a chuvinha já tá caindo aí desde amanhã, umas pancadinhas. E a tendência é muito grande ainda para que tenha chuva hoje aqui em Pato Branco. Vamos seguindo a tarde com o nosso Tarde Viva. É a Selinalta, sempre com a programação descontraída na sua tarde, nossa revista eletrônica vespertina. É, pra você aí que acompanha a gente em Pato Branco, na região, pra você que tá curtindo já esse final de semana, essa sexta, pra você que tá trabalhando, pra você que tá em casa, no carro, no trabalho, onde quer que você esteja, valeu sempre pela sua audiência. A gente começa com as internacionais, a hora aqui tem Black Eyed Peas com Shakira e David Guetta.

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8: Alegria contagiante na sua tarde aqui da Selinalta. Agora são 2:29, quase 2:30, né? Nessa tarde de sexta-feira, a gente vai com você e dando aquela dica especial. 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E a gente toca agora Marrom, Alcione.

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7: 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Tarde Viva, seguindo com você aqui na Rádio Serinalta. Agora são 2:40. Hoje é o dia do serventuário. É isso mesmo. Hoje também é o dia de Santa Rosália, né? A gente até vai contar um pouco mais da história dela no momento cultural, né? No finalzinho, mais no finalzinho do programa. Os aniversariantes famosos de hoje: Paulo Gracinto, Giorgio Armani, Valdir Soriano e também o George Simenon, Pena Branca, Robson Caetano, Igor Cavaleira, Yohane Sanchez e também a Beyoncé. Beyoncé nasceu em 81. Tá fazendo 4.5 a Beyoncé, olha só. E aqui a gente tem um pouquinho de curiosidade, né? Nesse mesmo dia, só que em 2006, o ambientalista e apresentador de televisão Steve Irwin, conhecido como o caçador de crocodilos, morreu ao ser atacado por uma arraia. O ferrão do animal atingiu seu coração em cheio, causando uma parada cardíaca. O acidente aconteceu durante a gravação de um documentário em Port Douglas, na Austrália, terra natal do apresentador. Gente, que triste isso, né? Em 2002, terminou em Johannesburgo, na África do Sul, a reunião de cúpula Rio Mais 10 da ONU para discutir a proteção ao meio ambiente. Não houve nenhum grande acordo ou compromisso para salvar a natureza. Nunca tem, né? Sabia que depois de viajar ao espaço, o astronauta chinês Yang Liwei derrubou o mito de que a muralha da China pudesse ser vista da Lua? A banana é uma fruta, né? Claro, fruta maravilhosa, mas é mais produzida em 11 estados brasileiros. Ela é a fruta mais produzida em 11 estados brasileiros, a banana. E na Grécia, os soldados costumavam lutar completamente nus da cintura para baixo. Meu Deus do céu, não queria nem ver isso. Qual é a origem do nome terra? Qual é a origem? A palavra vem do latim ters, que significa secar. Era usada inicialmente para designar terra firme, em oposição a mare, mar. Com o tempo, passou a se referir ao planeta como globus tarde. A expressão acabou reduzida à terra. No caso das línguas não latinas, a palavra vem do grego erase, sobre o solo. Daí temos earth, né, em inglês, que é terra, e também erde, em alemão. Isto mesmo. Se você atirar lama contra a parede, mesmo que não grude, ela deixará a marca. Provérbio árabe. Olha que interessante. Isso mesmo. Aí estão as curiosidades de hoje. Aproveitando, mandando um abraço também para quem está completando idade nova. Você está de aniversário hoje, então? Felicidades, muitos anos de vida e tudo de bom. Que, né, você tenha aí muita saúde, muita felicidade, muita paz, muita fé, muito amor, né? Muito Deus aí na sua vida. Tá bom? Paz e bem para você. Felicidades. 2h33 e vamos com a Marília Mendonça.

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13: É isso aí, vamos que vamos nessa tarde. Tocando agora pra você a música da Luca, Quando Você Passa.

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6: 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Boa tarde, Thiago.
7: Boa tarde, Karine. Chegando com destaque esportivo. 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O final de semana nós teremos o Pato Basquete jogando hoje contra o Campo Mourão, mais um jogo fora de casa, até agora só vitórias. Time do basquete de Pato Branco buscando o 8º título no Paranaense. Nós temos amanhã o jogo do Azures, 3:30 da tarde, Estádio Os Pioneiros. O Azures joga contra o Foz do Iguaçu. É a estreia em casa da Copa Paraná, 3:30 da tarde amanhã. No domingo tem as patinhas, 4 da tarde contra o Barateiro. É o time de Santa Catarina que vem a Pato Branco para o confronto das quartas de final da Liga Feminina. E o Pato Futsal que vai jogar na segunda-feira. O Pato vai embarcar amanhã, vai pegar o avião para o Ceará, onde joga na segunda-feira contra o Carlos Barbosa. A sequência aí com as equipes que representam a nossa cidade. Na Série A do Brasileirão, a rodada do final de semana começa amanhã. Bragantino e Bahia, São Paulo e Atlético Mineiro, Fluminense e Vasco. No domingo, Coritiba e Mirassol, Cruzeiro e Atlético Paranaense, Inter e Santos, Remo e Flamengo, Botafogo e Palmeiras, Corinthians e Chapecoense.

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1: Louvado seja o nosso Senhor Jesus Cristo, para sempre seja louvado. Hoje é dia 4 de setembro, é sexta-feira, dedicada ao Sagrado Coração de Jesus, porque é a primeira sexta-feira do mês. É dia de a gente rezar: Jesus, manso, humilde de coração, fazei o nosso coração semelhante ao vosso. E para termos um coração semelhante ao vosso, nós precisamos da sua mãe nos protegendo, nos inspirando, iluminando os nossos passos. Por isso vamos fazer juntos nosso ato de consagração. Nossa Senhora do Rocio, Rainha do Céu e da Terra, Padroeira do Paraná, nós vos saudamos, refúgio dos necessitados. Por vossas mãos intercessoras, a misericórdia de Deus jamais faltou. Dai-nos a graça de sermos discípulos de Jesus, na busca de vivermos a palavra de Deus. Transformai a nossa vida em um santuário de amor, onde Jesus seja o centro. Consagramo-nos a vós, cheios de confiança. Em vossas mãos renovamos as promessas do nosso batismo. Renunciamos a toda forma de egoísmo para vivermos e convivermos como irmãos. Mãe do Divino Orvalho, que cura e salva, com amor queremos propagar a vossa devoção. Nossa Senhora do Rocio, envolvei-nos em vosso manto de amor e proteção. Mergulhados nos mistérios da encarnação, morte e ressurreição de Jesus, conduzi a nossa vida para o coração de Deus, na ação do Espírito Santo. Assim seja. Amém. Agora a bênção da água e dos objetos de devoção. Senhor Deus Todo-Poderoso, fonte e origem de toda a vida, abençoai esta água que vamos usar para pedir o perdão de nossos pecados e alcançar a proteção contra toda a doença. Concedei, ó Deus, que por vossa misericórdia jorrem sempre para nós as águas da salvação, para que possamos nos aproximar de vós com o coração puro e ficarmos livres de todo o perigo do corpo e da alma. Abençoai também, Senhor, os nossos objetos de devoção e artigos religiosos. Por Cristo nosso Senhor. Amém. O Senhor esteja convosco, Ele está no meio de nós. Desça sobre você, sobre a sua casa, a bênção de Deus Todo-Poderoso. Pai, Filho e Espírito Santo. Amém. Um grande abraço e fique com Deus.
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1: A Unimed Pato Branco atua assegurando as regras de segurança e saúde dos colaboradores. 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São diretrizes do Ministério do Trabalho e Emprego que definem regras gerais de segurança e saúde do trabalho. A colega jornalista Graziele Vinques conversou sobre o assunto com o gerente-geral da Unimed Pato Branco, Ângelo Luiz de Bortoli.
2: Ângelo, vamos falar em relação a essa palestra que mobilizou, o que aconteceu para os colaboradores da Unimed Pato Branco em relação à normativa NR1, né? Por que que é tão importante? Qual é o movimento que a Unimed está fazendo nesse sentido?
3: É uma preocupação que a cooperativa tem em estar levando ao conhecimento de todos os seus colaboradores e também das lideranças o impacto que tem as atividades psicossociais, né? O reconhecimento aí da preocupação que nós como cooperativa, como instituição temos que ter referente a todos os nossos colaboradores, o cuidado, a forma como nos comportamos, a forma como nos relacionamos entre nós e dar uma segurança a todos os nossos colaboradores.
2: E a empresa é fundamental, né, para essa questão da construção de um ambiente de trabalho mais seguro, saudável?
3: Com certeza, acho que isso inicia-se com a empresa, é um papel da cooperativa ser uma empresa de pessoas, feito de pessoas, para cuidar de pessoas, e como a gente cuida de pessoas lá fora, a gente tem que começar com esse cuidado interno, né? Cuidado com os nossos colaboradores, com as nossas lideranças, dando o apoio necessário, mostrando para eles qual é o caminho, né? E deixando muito claro o óbvio, né? Tem que ser dito todos os dias, então a gente repassando muitas vezes o que é o óbvio para as atividades laborais que eles vão prestar diariamente.
2: E esse movimento continua?
3: Todos os dias, esse é um movimento que a gente está aí divulgando nas nossos canais internos, em nossas reuniões, né? Com a nossa área de gestão de pessoas, pontuando diariamente a todos sobre quais são os caminhos que devem ser seguidos.
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9: Tarde legal aqui com a Selinalta. Agora são 3:17. E olha, gente, informação aí para você do comércio aqui da nossa região sudoeste que tem regras definidas para atendimento no dia 7 de setembro. O Sindicato Patronal do Comércio Varejista de Pato Branco e região, o Sindicomércio, que firmou acordos coletivos de trabalho para o funcionamento do setor durante o feriado nacional de 7 de setembro. A negociação com os sindicatos dos empregados no comércio de Pato Branco e de Francisco Beltrão estabelece as diretrizes para a abertura opcional dos estabelecimentos e também assegura as compensações financeiras aos comerciários de 36 municípios da região sudoeste. Os acordos com os sindicatos laborais de Pato Branco e Beltrão permitem a possibilidade de as empresas do comércio varejista e mercados, minimercados, supermercados, hipermercados e atacarejos das categorias representadas pelo Sindicomércio optarem pela abertura no feriado de 7 de setembro. Já o acordo coletivo firmado entre o Sindicomércio e o Sindicato dos Empregados no Comércio de Guarapuava, é válido para os supermercados dos municípios de Chopinzinho, Mangueirinha, Honório Serpa, Saudade do Iguaçu e Sulina. Presidente do sindicato Ulisses Piva esclarece que os acordos coletivos celebrados seguem cláusulas que estabelecem condições relacionadas aos colaboradores que devem ser cumpridas pelos empresários. Em dúvida, é importante que os comerciantes conversem com os seus respectivos contadores ou consultem a equipe do Sindicomércio, orienta Ulisses. Então, as regras são válidas para as cidades que compõem a base territorial do Sindicomércio e dos sindicatos laborais. Pela base aqui de Pato Branco, Pato Branco, Bom Sucesso do Sul, Clevelândia, Coronel Domingos Soares, Coronel Vivida, Itapejara do Oeste, Mariópolis, Palmas, São João e Vitorino. E pela base, né, aí do Sindiguá, ainda tem, né, ali o Chopinzinho, Mangueirinha, Honório Serpa, Saudade e Sulina para Guarapuava. E para Beltrão, ali também vários municípios, né? Beltrão, tem Bela Vista Caroba, tem Dois Vizinhos, tem Manfrinópolis, Nova Esperança do Iguaçu, Marmeleiro, Nova Prata do Iguaçu, né? Tem Cruzeiro do Iguaçu também, Pérola do Oeste, São Bento, Planalto, Pranchita, Realeza, Renascença, Salgado Filho, Salto do Lontra, Santa Isabel, Verê, São Jorge e Santo Antônio do Sudoeste. As categorias, atividades representadas pelo Sindicomércio podem ser consultadas na página do sindicato na internet, que é o sindicomércio.org.br/sobre-o-sindicomércio/categorias. Então está aí, né? Essa informação divulgada pelo comércio aqui do Sudoeste, né? Sindicomércio, que tem essas regras definidas aí para o atendimento no 7 de setembro. 3h20.

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9: E segue a nossa tarde aqui com você na Selinalta. São 3:30, agora a gente toca Daniela Mercury, A Primeira Vista.

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2: Olá, ouvinte Selinalta. O dia 4 de setembro é o dia de Santa Rosália. Esta data é celebrada principalmente pela comunidade cristã católica, homenageando uma das santas mais populares para o povo italiano, considerada a padroeira da cidade de Palermo, na Itália. O dia de Santa Rosália é comemorado também em 15 de junho, data que foram descobertas e confirmadas as relíquias e restos mortais desta santa em 1624. De acordo com a história, Rosália seria descendente de Carlos Magno e pertencia a uma família muito rica, porém teria renegado a tudo para viver uma vida de humildade e pobreza em devoção a Deus numa caverna nas proximidades de Palermo. Rosália teria nascido no ano de 1130 em Palermo e morreu em 1160, aos 30 anos de idade, sozinha em sua gruta. Não tardou para que muitos milagres e bênçãos fossem atribuídos às orações feitas por Santa Rosália. A história conta que teria sido a responsável por eliminar a peste que assolava a região da Sicília no século XII. 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
9: Muito bem, faltam 5 minutinhos agora para as 16h. Já vou deixando as últimas aqui, o último bloco musical da programação do nosso Tarde Viva. E o Juliano Mitrucci está chegando por aí. Qual essas são as preferidas para você? Aquele abraço, tudo de bom. Curta seu finalzinho de tarde, sua noite.

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gente, boa tarde! Boa tarde! 17 graus e 5 décimos a temperatura em Pato Branco. Garoinha fina em algumas regiões aí da cidade. Estamos chegando, essas são as preferidas aqui na Selinalta Pato Branco. O seu final de semana começando e a gente fazendo esquenta, porque hoje não é qualquer dia, hein? Hoje é sexta-feira, moçada! Que bem, bem-vinda! Bem-vinda a sexta-feira, sua lindona! Bonitona de uma bonitona, velho! Uma sexta-feira lindona! Viva ela! Viva sexta-feira lindona! Hoje, dia 4 de setembro de 2026. Ei, finalzão de semana maravilhoso! Faz aquele clima legal, alegre, descontraído a partir de agora!

0: 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Já vem pensando no mundo, galera! O Luniano tá louco!
1: Que é isso, Crozebeck? Que o pessoal vai pensar de nós, Crozebeck, nesse ritmo aí? Você quer arrebentar com a sexta-feira aí, meu amigo Crozebeck? Faz isso não, Crozebeck!
2: Agora esse teu ajudante, esse Crozebeck?
1: É.
2: Meu Deus, olha!
1: Opa!
3: Eu não entendi o que ele falou.
0: O pai tá com ressaca.
1: Meu Deus, com ressaca e ouvindo isso.

Para, Crozeback. Para com isso, Crozeback. O pessoal vai ficar doidão aí com esse tipo de música aí, homem. Opa! Bom, vamos lá. Vamos em frente. Crozeback tá doidinho hoje. A gente vai pra frente com o nosso programa. Meu Deus, Crozeback.

0: Seguinte, Crosseberg, você tá de gancho aqui no programa, Crosseberg. Você tá de gancho. E nós vamos seguir em frente com o programa como se nada tivesse acontecido aqui. Porque você tá muito bagunceirinho hoje. E totalmente reprovável essas situações todas que a gente acabou de acompanhar aí. Então, você tá de gancho aqui no programa, Crosseberg. Tá de gancho e deu. Isso aí! Sertanejão vai positivando aí 99972-2564. Tô pegando positivo céu aqui, ó.
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0: 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Já ligo pra uma ambulância e buscar você.
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0: Jorge Henrique Rodrigo. Música sertaneja, modo sofrência no ar aqui na Sininauta até as 5. De copo em copo, rapaz, rapaz. Sem queimar a largada hoje, hein? Sexta-feira e segunda-feira é feriado, rapaz. Perigo, hein? Perigão, perigão. César e Paulinho, você é tudo que pedir pra Deus. 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
0: É do bom, meu amigo Crozebeck. Te perdoar, Crozebeck, mas você não se loquei mais, é,
12: Crozebeck. Cheio de trabalhar hoje. Hum? Não vai ser uma sexta-feira de tarde que vai me endireitar.
0: Todo mundo faceirinho aí, sexta-feira e segunda-feira é feriado. Pra aproveitar a chuva, estamos fazendo um macarrão caseiro. Opa, esse eu quero, hein, seu Pedro? Esse é top, hein? Um abraço. Pedindo Felipe Falcão. Ademar, ligado também. Positivando aqui seu Ivo Holland. Sextou, não vão falar em futebol hoje. Colorado não jogou nada. Fechado contigo então. Não vou falar nada, hein? Do baile de ontem lá no, na arena, viu, seu Marco Aurélio Colorado? Rapaz, desencantou o tal do Carlos Henrique, né? Tava sumidaço. Justo ontem. Meu amigo Jorge Martins, Jorge do Frete também sintonizado. Já apareceu um gremista aqui, o seu Salvador. Poderia ser o outro, né? Fala, seu Ivo Olek.
14: Boa tarde. Não precisa falar de futebol hoje. O principalmente da Copa do Brasil. Nós assistimos o jogo e estamos sabendo os resultados. Pode deixar quieto hoje.
0: Pois é. É o seu Inácio Miguel Rosa. Já sabemos do resultado, não precisa falar de futebol. É, entendi o recado aí. É, vamos falar de outras coisas, né? Falar de música.

0: Tem mais áudio aí? Tem mais áudio aí, Krasobeck? Coloca no ar aí, vamos ver.
1: Daí, Dimitrute. Marias. Tocamos aí com o Gian Giovanni aí. Bom final de semana pra ti aí, pra toda a equipe aí, pra todos os ouvintes aí. Um ótimo final de semana e um bom feriado, né? É aquela lembrete, né? Vai cair na estrada, se cuidem.
0: Quem tá na estrada, se cuidem. Valeu, Farias, já uma do Jean Giovanni, então, aqui, né? Pessoal que está pedindo, a gente vai estar tocando. Mais áudio, tudo bem?
2: Oi, Metrute, boa tarde, entendeu? Cara, eu tô com uns montes de pé de mamão aí, caindo mamão aí pra caramba, entendeu? E aí você vem com os mamões, entendeu? Os passarinhos vendo com meus mamão aí, ó. Hein, Metrute?
0: Pois é.
2: Tem gente tocar aquela música lá com a Bruna Viola.
0: É.
2: Viola, minha viola, cavalete de pau preto. Beleza, Metrute? Sextou.
0: Sextou, seu.
2: Tá pingando.

0: Sertanejão, né? Modo chonato. E depois das 5, músicas gaúchas.
1: Ei, compadre.
0: Opa.
1: Uma vez ele falar de mulher, só fala de bola. Futebol.
0: Isso é verdade. Fala de música, então.
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0: Até as 5, agora 4:27. Boa tarde. Fazendo clima de fim de semana pra você aqui, ó.

0: Tá certo. Nem que esteja friozinho, né, mano? Cervejinha bem geladinha vai bem, né?
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0: Perla, meu primeiro amor. 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Boa tarde, Zezé de Camargo e Luciano, salva meu coração. 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
0: Muito bem, cada um com as suas preferências, né, Crosebeck? Que está com esse monte de dinheiro aí, Crosebeck? Recebeu o pagamento hoje? Saiu o pagamento hoje, Crosebeck? Pô, tá recebendo bem? Tá ganhando mais que eu aí, meu? Você não pode. Tá com esse monte de dinheiro pra quê que é esse aí, Crosebeck?
14: Viu, pega esse dinheiro aí e compra baú. Ah. Caminhão baú. Eu tô escutando a propaganda aí, os políticos. Diz que ano que vem vai ter muita mudança. É mudança, mudança. Só não entendi se vai ser dentro da cidade, que daí vai precisar de truque. Ou se vai ter mudança pra longe. Eu sei que todos eles estão prometendo mudança. Muita mudança ano que vem. Então vamos investir em baú, começar a achar gente aí que monta mudança, móveis. Que tenha paciência, né? Que dá pra quebrar as coisas também.
0: Meu cavalo anda alto pra pular. Ah, comprando caminhão baú. Tá bom, Crosebeck. Boa, boa. Diz que os políticos estão prometendo muitas mudanças, tá? Vai estacar, comprar caminhão baú. Tá bom. Bom, tá boa estratégia. Ai, meu Deus. Primeiro ingresso aqui pro jogo do Azuis. Saiu pra Carla Todescato Geller. Já vou mandar pra você aí. Parabéns pra você, minha amiga. Olha aí, meu amigo Crosebeck, saiu pra quem aí? Parabéns pra ela, Carla, você! Todescato Geller, já vou te mandar aí o comprovante pra você entrar direto lá no estádio, tá bom? Quem mais aí, Crosebeck? Ganhou o estádio, Vinícius Monteiro levou! Apresentando a utilitar, agora outro ingresso, terceiro, Jonathan Jorge Prestes de Oliveira levou! Três ingressos então saindo, bom jogo moçada, já mando pra vocês aí, tá? Produção já manda, vai direto no estádio, ver o jogo amanhã, maravilha!
15: Boa tarde, meu filho, tudo bem? Aqui é o Claudemir Piaçal de São Lourenço, manda um abraço pro pessoal de São Lourenço, meus amigos aí.
0: Opa!
15: O pessoal que trabalha na... Aquela nova, antiga Paraty. Um abraço aí, tudo bom? Valeu, meu amigo.
0: Pessoal aí da antiga Paraty, aquela nova, é? É isso? Claudemir Piazzoli, um abraço, moçada! Ele esquenta aí pro fim de semana. Estamos fazendo galera ligada aqui na nossa programação. Opa, mais uma mensagem de fora aqui.
16: Fala, Piazinho, buenas tardes, como é que a vossa senhoria vai?
0: Opa,
16: tudo certo?
0: Como é que vai, Marcos?
16: Toca uma música aí, por gentileza aí. Qualquer uma aí, bem bonita, só pra nós curtir aí.
0: Beleza.
16: Tá aí o meu companheiro Paulinho.
0: Valeu, Paulinho.
16: Estamos arrumando uma cerca aqui.
0: Pessoal, na uma ação de cerca, no trabalho, na luta, na rodagem, ouvindo a gente, pessoal de Honório Sepa, né? Aquele abraço, moço!

0: vida na ferida, Zenete Cristian, é sofrência, a gente toca aqui também, né? 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
1: Vocês, se o pessoal foram viajar, tá tudo quieto, até o WhatsApp tá quieto hoje.
2: Não, o pessoal foi viajar segunda-feira, mas o WhatsApp não tá quieto não, tá bombando aqui, ó. É que eu não tô tendo tempo de mandar abraço pra todo mundo. Tá corridão aqui, né, mas que legal. Vilmar de Palmas, tá ligado, um abraço. O seu Valmir Caruza em Palmas também acompanhando a gente, valeu. Lores Mazurana, obrigado, tradicionais ouvintes, seu José Branco. Hoje bem acelerado aqui, né? Ah, um abraço, seu Inácio. Não fala mal do Colorado, rineu na escuta. Tá combinado, não fala nada. Aba, meu amigo Aba, obrigado. Salete Miglioranza por aqui também. Valeu, valeu, gente. Todo mundo curtindo a Selinalta. Vamos lá, aceitar essa pro pessoal de Honório Serpa, quer ouvir. Essa é linda, hein? Essa de 2004. Minha música. Maravilhosa, maravilhosa essa aí, ó. Bora então.
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0: maravilha! Alô, Marcos! A Genório Serpa pedindo essa música linda. A gente recordou aí com Joaquim Manuel, Minha Música.
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0: Ah, de Pato Branco, perfeito. Então, me desculpem aí. Eu imaginei que era Genório Serpa, mas então é de Pato Branco. Mudei vocês para o Honório Serpa aí involuntariamente, tá bom, moçada? Um abraço. Obrigado pela companhia de sempre aí. Combinado? Fechou? Legal? Muito bom. Manda um abraço pro teu xará aí, Juliano. Estamos te ouvindo, tocando uma música, esperando a carne ficar pronta. Já. Tá certo. Pega no pé dele que ele é vascaíno. Ah, coitado.

0: É vascaíno, cortado, tá assando carne. Importante que tá assando carne,
1: não fica,
0: pessoal.
1: Não fica me incomodando muito, que agora tô assando carne aqui, pô.
0: Tá bom.
1: Caramba, que só mexendo o saco, só mexendo o saco.
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0: Bora lá, Thiago Tessaro. Boa tarde, Thiago.
7: Boa tarde, Mitrucci. 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Projetando aqui os jogos, final de semana nós teremos Brasileirão. A rodada amanhã, 26, com Bragantino e Bahia, São Paulo e Atlético Mineiro. Tem Fluminense e Vasco amanhã à noite. No domingo, 11 horas, Coritiba e Mirassol. Tem Inter e Santos às 4, Remo e Flamengo, Cruzeiro e Atlético Paranaense. 6:30, Botafogo e Palmeiras. 7:30, Corinthians e Chapecoense. Lembrando que pela Série B, teremos Londrina e Operário no sábado. Na Série C, o Maringá estreia na segunda fase contra o Floresta. E por aqui, o Pato Futsal amanhã vai pegar o avião. Vai lá para o Ceará para a disputa da Taça Brasil. Segunda-feira estreia contra o Carlos Barbosa e amanhã tem o Azures. O Azures joga nos Pioneiros contra o Foz do Iguaçu. 3:30 da tarde na Copa Paraná.
0: Valeu, Thiago. É, até mais, hein?
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11: Boa tarde, Metrute. De boa? Tamo aí na rodagem. Quer dizer, Iguaçu pra Pato Branco.
0: Obrigado pela mensagem, seu Marino Dalangol. Obrigado aí. Amassando o tapete negro também, né? Ouvindo a gente. Valeu, meu caro Polidoro. Sexta-feira hoje. Final de semana, feriado segunda-feira. A Aquela nossa, aquele nosso aconselhamento pro pessoal não queimar a largada, Polidoro!
12: Ô, Mitruto, boa tarde!
0: Tarde!
12: Viu, Mitruto, pedindo desculpa aí, né, Mitruto? Eu contei uma piada hoje, não foi muito... Foi meio pesadinha aí, né, mas... Vou me redimir aí, né, Mitruto, viu? É. Tava pensando aí, ó, mas vai ter alguma queimada largada aí, eu não tinha pensado, ter um feriado, né, Mitruto? Piazada, se cuide, que esse feriado mais na segunda-feira, hein?
0: É complicado.
12: Tem tudo pro cara queimar largada, né, Mitruto?
0: O desafio é grande.
12: Viu, Mitruto, que se encontrar duas amigas, né, a outra falou, nossa, amiga, como você tá diferente?
0: Aham.
12: Ela falou, a outra falou, ah, é que é o seguinte, eu não andei passando muito bem.
0: Uhum.
12: Eu tive que retirar um rim meu.
0: Opa.
12: Perdi 15 quilos. Daí a outra falou, meu Deus, amiga, não sabia que um rim pesava tanto.
0: Olha ele aí, ó.
12: Olha ele aí, ó.
0: Nada de queimar largada, povo! Temos que aguentar firme até segunda-feira, hein, pessoal?
13: Tá certo. Nem que esteja friozinho, né, mano? Cervejinha bem geladinha, vai bem, né?
14: Ai. Essas são as preferidas.

0: A última, fechando todas, essas são as preferidas. Clássico aí do trio Parada Dura, Telefone Mundo. Tá chegando o Mitro Dia aí com a gaita cheia de música gaúcha pra vocês. Bom final de semana, segunda-feira, às 4 a gente volta. A seguir, música gaúcha e companhia no seu fim de tarde. Se comportar, é moçada. Pessoal de olho no relógio ponto aí, né? Sextou. Sai do trabalho, passar no posto e deu, né?
1: Nem muito feio pra passar vergonha e nem muito bonito pra causar confusão.
0: Vamos que vamos. Aquele abraço, meus amiguinhos, amiguinhas. Cuidem-se. Tchau.
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1: Buenas! Alô, gauchada amiga! Estamos chegando nós e os políticos aí, né? Programação da Selinalta respeitando aí o horário eleitoral. Então vai ficando mais estreito, mais curto, mas vamos se virando do jeito que dá, né? Vamos se virando mais do que bolacha em boca de véio aí, né, compadre? Tá chegando o gauchão da tarde, hein, tchê?
2: Ele é bonito, ele é cheiroso, ele é bagaceira.
1: Tamo chegando. A comadre Maria Elaine ajeitando ali, né? Ajeitando a fila de gaiteiro e hoje tá cumprida. Nossa! Hoje sim que tá! Tá cumprida a fila de gaiteiro hoje, bora lá, rapaz! Tá como daqui lá pra diante um pouco! Pra diante um pouco do Porto Velho ali em Itapejara do Oeste, mais ou menos a fila de gaiteiro hoje. Por ali, né? Por, mais ou menos, não dá pra saber bem o certo, né? Mas por ali, né? Os gaiteiros que estão chegando.
3: Para de mentir um pouco, homem.
1: Pra tocar aqui na Selinalta, né, tchê?
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1: E o quebra-costela do Mitro, tchê, aqui, ó, ó. Quebra-costela, velho, de duas voltas e meia do compadre Mitro, tchê. Vamos que vamos, dele que é dele, não tem gregre pra dizer Gregório. Aqui nós se viremos do jeito que dá, mas que tá apertado, Tati. Andamos mais apertado do que rato em guampa, né, compadre, velho? É certo. Vamos lá, ô da bombacha, vamos virar a chave aí da música sertaneja, então, pra música gaúcha. E vamos apresentando aqui os primeiros gaitaços que estão chegando nesta tarde de sexta-feira, 4 de setembro, 2026. Tempo instável, garmandito no pago. E a música gaúcha chegando, gaiteiro. Terremango e vinho, tchê.

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0: Mas que barbaridade, tia, que é bem melhor que lá, né, tia?
1: Ah, 17 horas e 30 minutos. Hora certa, Serinalta. 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

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Vem aí o dia do gaúcho, vem aí a semana.

Abraço, meu amigo Inácio Miguel Osda, continua ligado aí, né? Tamo junto, meu amigo Mitruche. Muito obrigado, meu amigo Ricardo aí na rodagem, ouvindo a gente. Um abraço para Noeli Batista, de aniversário a ela, muitas felicidades. Roda uma música bonita para ela aí. Jurema, amiga, homenageando. Então vamos tocar os parabéns aí para todos os aniversariantes. Para ela, para todos os aniversariantes do final de semana também. Saúde, felicidades, muitos anos de vida.

0: meu truta, é bom? Como é que tá? Tarde. Eu ia pedir que você tocasse a valsa dos 15 anos, comemoração ao Grenal de ontem. Forte abraço.
1: Que barbaridade, tchê. Aí complicou, embolou tudo meio de campo aí. Como é que eu vou fazer, homem? Pátia, mas daí eu agrado os gremistas, desagrado os colorados, vou ficar meio sem jeito. Eu vou dar uma pensada, vou analisar essa possibilidade aí, meu Taura. Meu amigo. Meu amigo gremista Edson, isso que é barbaridade, complicou, hein? Edson Silvestre. Vamos fazer uma análise aí, se roda ou se não roda. Afinal de contas, a música não tem nada a ver com as coisas, né, tio?

0: Daí a valsa dos 15 anos, né? Gaúcho Solino, tocamos. E vamos pra frente. Grupo Manotaço, coisas de campeiro na Selinalta. 17h42, já previsão do tempo, oferecimento da Coplanta e da Odonto Top aqui na Selinalta. 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Já voltamos.
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16: 18 graus a temperatura em Pato Branco, Coutinho, tempo instável nesta sexta-feira. Como é que vai seguir aí no final de semana? Boa tarde.
17: Boa tarde. É, o tempo segue aí com condições de tempo mais para tempo bom na região, com condições aí favoráveis ao campo. A temperatura começa a dar uma queda e a tendência é que a gente tenha condições de tempo assim no geral aproveitável na região. Então a perspectiva é que a gente mantenha esse quadro aí de tempo, vamos dizer assim, com chance de alguma chuva, alguma coisinha isolada, não dá para descartar. E a perspectiva é que haja alguma possibilidade pequena de chuva entre hoje à noite e amanhã. Cai a temperatura, amanhã já fica mais frio e o frio ganha força no domingo. Vai melhorando no sábado o tempo. Domingo faz frio, pode chegar entre 2 e 5 graus, com alguma chance de geada, não passa dos 14, 13 graus, e na segunda entre 0 e 3 na baixada, 4, 5 no alto e geada, e a tarde agradável. Terça ainda faz frio e volta a ter chuva na quarta, tarde e noite. É Climatea, Ronaldo Coutinho.
16: Obrigado, Coutinho. Agora 11 para 6.
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25: E tu te vão convidar os povos pra ir na festa?
16: Vamos convidar, gauchinha, vamos convidar o povo pra ir na festa. Final de semana, tamo de volta, tio.
26: Vai floreando, galo velho.
16: É, estamos anunciando a festa aí na comunidade São Sebastião do Paraíso, Bom Sucesso do Sul, neste domingo, dia 6 de setembro. Santa Missa às 10h30, meio-dia, churrascada. Às 14 horas, bingo. Reserva carne, padrão, gado, suíno, com o seu Adonir Forest, no 999-226180. 999-226180. E com o Vilmar Stadnik aí no 988040350. 88040350, participe. Festa em São Sebastião no Paraíso. Esse convite em nome da do Agro, né, tchê? Você sabe, tem um evento aí na sua comunidade? Manda lá no WhatsApp da do Agro. A gente vai anunciar nos horários aqui do Mitro Tchê na Selinalta, pela manhã também. Só mandar lá no WhatsApp da do Agro 26040011 o convite da festança aí na comunidade, tá bom? 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
28: 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Tem jeito de sair uma música aí pra mim, ó. Metruchê.
16: Opa.
28: Ah, com o lobisomem.
16: Ah.
28: Etapa de nojo.
16: Claro que vai ter jeito, meu amigo Marino da Langol. 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Tchê!
29: Boa tarde, Mitro Tchê. Tudo certo? Aqui, opa, é o De Souza, da Jardinagem. Estamos encerrando as atividades aqui.
16: Deu por hoje,
29: que
16: né?
29: Quem fez até agora, fez. Quem não fez, também não faz mais. Agora o Bom César já faz tempo que já desceu.
16: Já passou.
29: Negócio, né, de estampar uma aí e tomar bem sossegado. Toca uma música pra nós ali, o Gildinho dos Monarca, a Viuvinha.
16: A Viuvinha.
29: Por gentileza. Um abraço e bom final de semana a todos, pra vocês aí da rádio e pra todo mundo que tá ouvindo.
16: Obrigado. Já vamos tocar então. Seu Anderson.
25: Hoje vai ter festa?
16: Hoje é domingo a festa. Metapo de nojo!

0: O anjo do Senhor anunciou a Maria,
1: e ela concebeu do Espírito Santo.
0: Ave Maria, cheia de graça, o Senhor é convosco. Bendita sois vós entre as mulheres, e bendito é o fruto do vosso ventre, Jesus.
1: Santa Maria, Mãe de Deus, rogai por nós, pecadores, agora e na hora de nossa morte. Amém.
0: Eis aqui a serva do Senhor.
1: Faça-se em mim segundo a vossa palavra.
0: Ave Maria, cheia de graça, o Senhor é convosco. Bendita sois vós entre as mulheres, e bendito é o fruto do vosso ventre, Jesus.
1: Santa Maria, Mãe de Deus, rogai por nós, pecadores, agora e na hora de nossa morte. Amém.
0: E o Verbo se fez carne
1: e habitou entre nós.
0: Ave Maria, cheia de graça, o Senhor é convosco. Bendita sois vós entre as mulheres, e bendito é o fruto do vosso ventre, Jesus.
1: Santa Maria, Mãe de Deus, rogai por nós, pecadores, agora e na hora de nossa morte. Amém.
0: Rogai por nós, Santa Mãe de Deus,
1: para que sejamos dignos das promessas de Cristo.
0: Derramai, ó Deus, a vossa graça em nossos corações, para que, conhecendo pela mensagem do anjo a encarnação do vosso Filho, cheguemos, por sua paixão e cruz, à glória da ressurreição. Por Cristo nosso Senhor.
1: Amém.
0: Glória ao Pai, ao Filho e ao Espírito Santo.
1: Como era no princípio, agora e sempre. Amém.
0: Glória ao Pai, ao Filho e ao Espírito Santo.
1: Como era no princípio, agora e sempre. Amém.
0: Glória ao Pai, ao Filho e ao Espírito Santo.
1: Como era no princípio, agora e sempre.

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8: 18 graus, gente. 18 graus a temperatura em Pato Branco. São 18 horas e 6 minutos. Destaques de momento aqui. Entidades empresariais e sociedade civil discutem manifesto ao STF em meio à crise. Corredores do STF, Moraes demonstra frieza e ignora a gravidade da crise. A AGU vê movimento da Polícia Federal para desgastar Messias em meio à crise no STF. Anvisa autoriza incorporação de medicamento experimental para tratamento de Lito Souza. Fachin cita a gravidade dos fatos e promete resposta firme sobre crise no STF. Lula quer apuração sem blindagem e mira nova reforma. ONU aprova novo mapa mundi para corrigir distorções.

0: aqui na região. Jovem fica ferido em acidente de moto em Francisco Beltrão. Foi no início da tarde desta sexta-feira, lá na região urbana de Francisco Beltrão. Municípios também se organizam para o desfile de 7 de setembro. Devido à chuva, a programação deste sábado aqui em Pato Branco foi cancelada. No domingo tem atividades a partir das 8:30 da manhã no Parque Alvorecer. Na segunda-feira, na Praça Presidente Vargas, está mantido por enquanto aí o desfile cívico de 7 de setembro, com a participação de 100 entidades e presença especial do Exército de Palmas. O desfile em Pato Branco começa às 8:30 da manhã. Agora são 18:08.
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0: Abraço, Everton, sempre ligado. Vamos pular do rancho, tomar aquele mate cevado com a patroa. Isso é bom demais.
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0: Quem pediu a viuvinha aí? Quem pediu a viuvinha? Tamo tocando aqui com o
3: Gildinho. Canta aquela da viuvinha.
4: Ah, não, essa não, essa não.
5: Viuvinha, viuvinha, viuvinha.
4: Eu não me comprometo, delegado, tá?
5: Canta.
3: Parou. Eu, como delegado, tô autorizando cantar essa música da viuvinha.
0: É.

0: Chudinho e a história da viuvinha, tias, que é barbaridade, galera. 18h13, final de semana, pede Manfroy Supermercados, onde a gente economiza de verdade, hein? 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
5: Ô, Truter, tudo bem?
0: Olá.
5: Escuta essa música, é a mesma que tá tocando a viuvinha aí, só que ela não tinha gravado ainda. Nós gravamos, eu e ele, em Vitorino, bem antes, ele recente tinha escrevido essa música aí.
0: É.
5: E nós gravamos lá, eu e o Varguinha. Escuta só um pedaço ali, tá?
0: Deixa eu ver se dá
5: abraço tempo.
0: Abraço, Tino.

Essa mesmo, Tino. Que satisfação, ó, ele cantando com o Judinho e a Samara antes da gravação, hein, Tino? Que relíquia, que relíquia. Acabou nosso tempo, gente, amiga. Bom final de semana.

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2: Chegando por aqui com o Panorama, edição desta sexta-feira, hoje 4 de setembro. Vamos lá para atualizar as notícias, projetar o final de semana. Final de semana com o jogo do Azures. Quem quer ir no jogo do Azures aí? Amanhã, hein? Amanhã à tarde saiu a arbitragem. Arbitragem pro jogo de amanhã. 13:30, jogo do Azures em casa no estádio Os Pioneiros. Segunda rodada aí da Copa Paraná. Daqui a pouquinho a gente atualiza. Será que o Azures vai ter aí força máxima amanhã? Temos informações também das patinhas, tem jogo pela Liga, Liga Nacional no domingo à tarde. A Liga Nacional Masculina também tem um confronto paranaense neste final de semana. Cascavel e Camborão jogam amanhã. O último treino do Pato aqui em Pato Branco. O Pato treinou hoje à tarde. E aí, técnico Luciano Bonfim vai falar com a gente aqui. Expectativa para a Taça Brasil. E tem uma informação, tem um jogador que pode ficar fora da estreia. Ué, o que que deu? Já eu trago a quentinha para você aqui. 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Temos informações também, o Campeonato Brasileiro nas quatro divisões, com rodada nesse final de semana. Primeira lista de Forlan tem 9 nomes do futebol brasileiro. É, o novo técnico é do Uruguai. Já a Argentina teme a saída do Scaloni. Neymar pode desfalcar o Santos por 2 meses. Olha aí, a lesão dele, pelo jeito, foi séria. Ainda a Palmeiras assume vice-liderança em arrecadação no ano. Definidas as semifinais da Copa do Brasil, agora tem... Aí em novembro, vai parar setembro, outubro, só em novembro que volta, hein? Vamos atualizar as notícias, o esporte local também estreia com goleada de Pato Branco na Taça Sudoeste. O esporte local, Pato Basquete, tem jogo hoje. Atleta de Pato

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6: 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Tá aí, o panorama com você aqui na Selinalta. O seu Tadeu já mandou uma mensagem aqui. Thiago, ó, se eu for no jogo do Azures amanhã, ele ganha. Se eu não for, ele não ganha. É assim, desse jeito aí, seu Tadeu? Não, tá bom, tomara que o senhor resolva o compromisso e vá pro jogo amanhã. Pessoal, um abraço pro Rudinei de Bairros, seu David Perim, aqui também o Nereu Simeonato, o Paulo Farias, pessoal que tá aqui, então, o pessoal tá mandando aí. Ó, aqui é o Marcelo, tem aqui também, ó, Thiago, o Azures ganha o jogo amanhã 1-0. Quem que mandou aqui? Sandro, valeu Sandro, turma aí que tá interagindo com a gente no 9972-2564. Mais um que quer ir no jogo do Azures e leva dois amigos juntos se conseguir ingresso, Thiago. Ó, turma aqui, o Servino Simeonato de Mariópolis, o Cláudio Simeonato, o Guilherme Simeonato Câmpara. Então vamos torcer pro Azures, a turma aí. Ah, o ingresso amanhã, ó, R$20. 20 pila na arquibancada e 30 nas cadeiras. Então, é essa situação aí pro jogo do Azures amanhã, tá bom? Já eu vou trazer o noticiário do Azures também. Do Pato Futsal. 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Temos uma informação aqui que saiu a primeira lista do Forlan. O Forlan, técnico Diego Forlan, ex-jogador, agora ele vai, é técnico da seleção uruguaia. E saiu uma lista aqui com alguns nomes, ó, o Barbosa do Palmeiras, o Piquerez, o Puma Rodrigues do Vasco, o Varela do Flamengo, a Arrascaeta, o Martínez do Palmeiras, Canóbio do Fluminense, o Rodrigues do Cruzeiro e o Vidalba do Botafogo. Convocou um monte que já atua no Brasil. E na Argentina o Scaloni, que não deu assim, que vai ficar na Argentina, meio querendo sair, e a AFA tá querendo que ele renove, que assine o contrato. E do Neymar, o departamento médico do Santos informou que ele vai ter que parar por 2 meses.

0: meses. Ele se machucou no jogo contra o Palmeiras. O jogador passou por exames, então uma lesão muscular tipo 2B no reto anterior da coxa direita. O reto femoral. Então, pelo jeito, 2 meses. Aí, Neymar desfalque no Peixe. É, aqui o seu João, tá lá, mandando um recado, faceiro com o Vasco. 2-1 pro Azul, está dizendo o Celso. O Valdair tá aí, acompanha agora, ele apareceu. Gremista, tá faceiro. Aqui, é, mais 2 pra sortear. Enfim. Tô sorteando ingressos aqui pra você que vai mandar recado pra gente aqui, tá? No 9972-2564. Manda o nome completo, manda o nome completo. Tem ingressos pro jogo do Azures, tá? Pra quem quiser acompanhar o jogo do Azures amanhã. Fabiano tá chegando pra gente atualizar também a movimentação, porque tem basquete, tem futsal, tem futebol. Tem até a União de Beltrão vai entrar no mata-mata aí do Campeonato Paranaense da terceira divisão. Traz pra gente os horários, os jogos do final de semana aí, Fabiano. 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Vai ter o craque Tromar amanhã no jogo do Azures? Será que o Azures ganha esse jogo? Fabiano, traz aí pra gente a agenda.
1: Alô, Thiago, alô, amigos ligados no Panorama dos Esportes, conferindo a movimentação do fim de semana, Brasileirão da Série A e a 26ª rodada. Amanhã, 16 horas, Bragantino e Bahia, 18h30, São Paulo e Atlético Mineiro, 21 horas, Fluminense e Vasco, domingo, 11 da manhã, Coritiba e Mirassol, 16 horas, Cruzeiro e Atlético Paranaense, Internacional e Santos, Remo e Flamengo, 18h30, Botafogo e Palmeiras, 19h30, Corinthians e Chapecoense. Na Série B, 26ª rodada, hoje, daqui a pouquinho, 19h30, Criciúma e Cuiabá, 20h30, Atlético Clube e Vila Nova, 21h30, CRB e América Mineiro. Amanhã, 16 horas, Novo Horizontino e Avaí, Goiás e Fortaleza, 18 horas, Juventude e Atlético Goianiense, 18h30, Ceará e Esporte. Domingo, 2 jogos, 11 da manhã, Londrina e Operário, 18h30, Ponte Preta e São Bernardo. Na Série C, primeira rodada da segunda fase, amanhã 5 da tarde, Inter de Limeira e Ferroviária, domingo 16 horas, Floresta e Maringá, 18h30, Santa Cruz e Botafogo da Paraíba. Na Série D, final, jogo de ida, domingo 17 horas, Asa e Uberlândia. Terceirona Paranaense, quartas de final, ida, amanhã 18h30, PSTC e União, domingo 15h30, Irati e Iguaçu, Cambé e Oeste, 19 horas, City London e Hope. Copa Paraná, segunda rodada, amanhã 15h30, Paraná e Cascavel. Jogo que a gente acompanha, mesmo horário, Azures e Foz. Passando ao futsal, Paranaense Prata, 30ª rodada, hoje, 20 horas, Medianeira e Prudentópolis. Amanhã, 20 horas, Mariópolis e Mangueirinha, Apucarana e Apaf, Cândido de Abreu e São Joséense, Coronel Ibiporã, Atlético Clevelandense e Palotina, Fazenda Gabriele, Chavantes e Capanema. Na Liga Nacional de Futsal, oitavas de final, ida, amanhã 17 horas, Cascavel e Campo Mourão. Liga Feminina de Futsal, quartas de final, ida, amanhã 19h30, São José e Stein, Copa Gril e Itabuão. Domingo 16 horas, Patinhas e Barateiro. No basquete, Paranaense, quarta rodada, hoje 19h30, Campo Mourão e Pato. 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Para o Panorama dos Esportes, Fabiano Marangon.
0: Valeu, Fabiano. Atualizando pra gente aqui no Panorama, os jogos do final de semana com os horários. Pessoal que vai estar acompanhando, né, todos os jogos aí com a movimentação também em outras modalidades. Hoje, inclusive, o Pato Basquete, já até agora, o Pato Basquete fez 3 jogos, ganhou 3. E tem mais um jogo hoje pra fechar, né, os 3 jogos fora. Fez 2 fora, ganhou 2 e 1 em casa. E depois, daí, quando virar a chave, faz a sequência também com os jogos aqui em Pato Branco. É o favorito para faturar o título paranaense nesse ano de novo. Hoje eu também falei aqui cedinho, parabéns aí ao atleta de Pato Branco. Ó, tá chique o rapaz. Ele foi para Coreia. Foi para Coreia do Sul. A gente já falou do nome dele aqui algumas vezes. É o Gustavo Anthony Cerzniak Rubio. europeu. Ele é da Academia Silva e hoje, lá na Coreia do Sul, ele foi medalha de prata no Grand Prix de Taekwondo. Ele tem uma deficiência no braço, né? Então ele disputa o para-taekwondo. Mas hoje no ranking ele está ali entre os 10 do mundo hoje. E tem tudo para ir para Los Angeles nos Jogos Paralímpicos. Nesse campeonato que ele disputou hoje, 120 atletas, ele ganhou do campeão do Paralímpico na última Olimpíada, medalha de ouro, lutou hoje contra o Gustavo. E o Gustavo ganhou dele na semifinal. Do atleta de Israel, o Azaf Yassur, atual campeão paralímpico. E depois, na final, ele pegou um atleta do Azerbaijão e aí perdeu pro Zeynalov. E aí ficou com a medalha de prata. Mas parabéns, pessoal aí comemorando. Ele tá lá na Coreia, tá voltando para Pato Branco logo, logo. E é o nome aí pra gente ter, assim, em modalidade individual, uma primeira vez de um atleta de Pato Branco disputando as Olimpíadas. Já pensou? Isso em 2028. Acho que tá tudo aqui lá com a minha amiga Adriana, pra gente atualizar as ofertas aqui, ó. Vamos, atenção, já as notícias do Pato. Vou falar aí, vou trazer quem que é o jogador que corre o risco. O Pato tá tentando uma manobra jurídica aí, tá? Pode não jogar a estreia. Tem tem que cumprir uma suspensão, quem que é o jogador, já vou contar. Tenho também as notícias do Azures, mas agora a gente dá um pulinho lá no supermercado Ponto Quente. 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
0: 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Vamos que vamos no panorama. Agora, o pessoal tá participando aqui. Já vou fazer o sorteio aqui dos ingressos pro jogo do Azures. E também tem o seguinte, olha só. Você que tá mandando aí para concorrer, manda o nome completo para concorrer o ingresso do jogo do Azuris amanhã. Agora é o seguinte, tem uma camisa, atenção, jogo das patinhas, domingo 4 da tarde, domingo 4 horas. O jogo das patinhas aqui no Dolivar Lavarda. Tem uma camisa das patinhas para a primeira pessoa que mandar aqui, ó. Só que o ganhador vai ter que ir no ginásio, retirar no ginásio a camisa. Domingo, 4 da tarde. Eu quero o nome de uma atleta das patinhas. Manda o nome de uma atleta aí. Se você acertar, você leva a camisa. Só que a camisa tem que retirar no domingo lá no jogo, tá? No domingo lá no jogo, no ginásio do Olivar Lavarda. 4 horas as patinhas jogam contra o Barateiro. Nome de uma atleta aí, das patinhas. É de graça o ingresso domingo, tá? O jogo das patinhas, ninguém paga ingresso. Pode levar pipoca, pode levar o chimarrão, pode. Domingo, 4 da tarde. Valendo uma camisa das patinhas. Primeira que mandar aqui, ó. Tá? Então, pessoal, o que que é? Ah, ingresso do jogo do Azuris, pode mandar também. Tá? Mas e digita o nome aí. O nome de uma atleta das patinhas. Tá difícil a pergunta? Não, já falamos várias vezes aqui, né? Das patinhas. Manda aí, manda aí. 9972-2564. Mandou, acertou, já leva. Mas aí retira a camisa no domingo, aí no ginásio Dolivar Lavarda.
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0: Vamos lá, atualizando as notícias do Pato. O Pato que vai pegar a estrada amanhã, 5 da manhã, para ir para Chapecó. E lá em Chapecó pega o avião para ir pro Ceará. Olha aqui, mandaram. Aqui, ó. Primeiro que mandou. Paulo Farias, do Cristo Rei, Dani Souza. Parabéns! Parabéns, Paulo! Foi o primeiro. Agora veio aqui do Dinha também, ó. Mas o primeiro que escreveu foi o Paulo. Parabéns, Paulo. Vai retirar a camisa no domingo, tá, Paulo? No domingo, tem o teu nome aqui, o teu telefone. Domingo, 4 da tarde, lá no ginásio. Vai retirar a camisa lá no ginásio, tá bom? Tem que retirar lá. Parabéns. Foi rápido aqui, hein? Dani Souza. De verdade, camisa 19, Dani Souza. Tem a Dudinha? Tem a Dudinha também. Quem que mandou a Dudinha aqui? Foi quase, Luciano, que eu tive de dizer aqui, ó. A diferença da mensagem que chegou foi... Cara, não deu 30 segundos de uma mensagem pra outra. Foi aqui, veio rápido aqui. Então o Paulo leva. Tá bom, Paulo? Então, só chegar no ginásio e ver. Mas todos estão convidados pro jogo das patinhas no domingo, 4 da tarde. Entrou a vinheta para falar do Pato Futsal e o jogador que corre o risco de não jogar estreia, quem que é? O Jonas, o pivô Jonas. O que que aconteceu? A informação que no ano passado ele jogava pelo Jaraguá, fez a final, o Jonas fez a final aí, jogava no Jaraguá, na Taça Brasil. Aquela final contra o Traipu. E o Jonas, ele, de uma situação, ele foi punido e pegou um jogo a mais para cumprir. E agora vai ter que cumprir agora, por como é uma competição nacional. Eu até fiquei assim, mas ele tá no Pato, ano passado tava no Jaraguá. Pois é, o Pato recebeu o comunicado que ele não pode jogar estreia. O jurídico do Pato tá tentando com a CBFS para verificar e para explicar essa situação, que o jogador foi para fora do país e retornou. Então tem esse detalhe. O Pato está tentando um efeito suspensivo para transformar em cesta básica. Então fica a interrogação. O Pato só vai saber se o Jonas joga ou não na segunda-feira. Então, dúvida para este jogador do Pato Futsal. Olha aí. Tomara que o Pato consiga reverter. Porque o Pato vai com 14 atletas. A princípio teria 13 jogadores se o Jonas não jogar. Vai ficar com um a menos no banco. Mas vamos ver, vamos aguardar. 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Eu conversei com o técnico Luciano Bonfim. Então, essa situação da estreia na Taça Brasil, o Pato pega o Carlos Barbosa na segunda-feira. Professor Luciano, vamos falar aí a sua expectativa para o campeonato. É uma semana, um torneião que o Pato vai jogar. E vale taça, professor.
4: É, nós iniciamos, né, a semana totalmente focado, né, nessa competição. E já com bastante feedback, né, do que a gente vai encontrar lá, dentro e fora da quadra, né, calor, a qualidade das equipes, enfim, a dificuldade de locomoção. Então, quer dizer, num todo. E é claro que o nosso principal foco é dentro da quadra, né, tá deixando os atletas nas melhores condições para essa competição. Então o Fabiano fez um grande trabalho essa semana. A gente vem também junto, também intercalando o trabalho de quadra, né, para que a gente possa aí tá bem fisicamente, organizado taticamente, bem tecnicamente também, para que a gente possa fazer uma grande Taça Brasil, né? A gente sabe que é um torneio, jogos a cada um dia é um jogo, então é jogar com intensidade máxima, descansar o máximo possível, para que a gente possa estar sustentando todos esses jogos, conseguindo competir em alto nível, porque só vamos pegar equipes vencedoras, campeão de cada estado aí. Então, quer dizer, é uma competição muito difícil e a gente precisa muito do elenco bem para a gente poder ter um resultado positivo.
0: Tem 5 campeões de Taça Brasil e tem algumas equipes que são escolas diferentes, por exemplo, os times lá do Nordeste, você não enfrenta eles todo dia, né?
4: Não, claro, se a gente vir na nossa chave ali, Carlos Barbosa, que é uma equipe que a gente já jogou esse ano, a gente conhece. Né? O São João do Jaguaribe a gente nunca jogou contra, mas enfim, é o atual campeão cearense. Traipua, atual campeão da Taça Brasil. E a quarta equipe, que eu não recordo o nome, Thiago, IAP, que eu também não tenho muitas informações, que também é referência no estado. Então, enfim, são jogos de alto nível. Algumas equipes a gente vai conhecer realmente vendo jogos lá. E claro que algumas situações a gente está levando já preparado aí algumas coisas para que a gente possa também tá fazer essa preparação de vídeo em cima dos adversários que a gente vai encontrar.
0: E o que fala pro torcedor que vai ficar aqui no aguardo aí desse jogo?
4: Cara, torce bastante por a gente, né? Passar bastante energia positiva. A gente com certeza aí vai, como todos os jogos que a gente fez esse ano, jogar com muita vontade, muita entrega, muita intensidade, para que os resultados venham, né? Então a gente vai lutar do primeiro ao último jogo em busca primeiramente da classificação, para depois a gente estar falando gradativamente aí no restante da competição, que claro que nós vamos para lá em busca de chegar numa final, em busca de um título, que seria muito importante para nós aqui, para a camisa do Pato, para a cidade do Pato, para nós que fazemos parte do projeto.
0: Tá aí o técnico Luciano Bonfim, boa sorte, professor, e dê tudo certo na viagem, vai ter um calorão danado. Vai ter onde que o Pato vai ficar para o ginásio, vai ter um certo deslocamento, né? Vai ficar um pouquinho meio que atravessado. Falava com o Dudu, camisa 14, que é lá de Fortaleza, também é lá do Ceará, disse o seguinte: São João do Jaguaribe, uma cidade com 5 mil habitantes, 5 mil pessoas, é menor do que Mariópolis, né? Cidade é pequena, 5 mil pessoas. Tu diz que tem a igreja, tem um hotel, tem o ginásio e tem a praia. É o que tem lá em São João do Jaguaribe. É, cidade de litoral, e vai receber a competição. E o ginásio, pelo menos o ginásio não é aberto como era o ano passado lá em Alagoas. Era meio que aberto assim o ginásio, nas laterais. E esse jogo aí do Pato, na segunda-feira às 15h. Ó, tem um ouvinte que mandou aqui, ó: Thiago, melhor não deixar o Jonas entrar. Eles suspendem a decisão e depois voltam atrás. Aí pode prejudicar o Pato. O Pato na segunda-feira vai ter a certeza se o Jonas pode jogar ou não. Então o Sinuê tá atento, a direção do Pato, jurídico também tentando. Se tiver o documento, ó, vamos trocar por cesta básica. Ok. Se não, ele fica fora da estreia, o Jonas. Tem um jogo para cumprir. Que coisa, hein? Essa situação parece Copa do Mundo, o cara toma cartão nas eliminatórias, na Copa não pode jogar, você tem que cumprir a suspensão. Mas enfim, é essa a regra aí da CBFS. Vamos aguardar, mas corre o risco do Jonas não jogar a estreia do Pato contra o Carlos Barbosa. O provável time do Pato, assim, vamos ver, né? Durante essa semana também, O Max não fez todos os treinos, não treinou em todos os períodos, né? Mas um provável time do Pato é o Johnny, Max ou Biel, Dudu, Duduzinho e o Pedro Carioca. Tese para começar. Talvez a dúvida agora é essa questão do Max, né? Durante a semana ele não participou de todos os treinos, mas a conversa, os ajustes aí, para encarar o Carlos Barbosa, a CBF, na segunda-feira. Depois, na terça, na quarta o Pato folga, na quinta e na sexta o Pato joga, se ficar entre os dois, vai para a semifinal, e no outro domingo tem a decisão. Eu já falei ontem aqui, vou confirmar mais uma vez. Selinalta transmite os jogos da Taça Brasil com imagem. Tá? Você vai falar assim, assistir aonde? Já sabe. Se ligar o rádio, vai estar transmitindo o jogo do Pato. Se colocar no YouTube, Rádio Selinalta no YouTube, tá? Tá lá Selinalta Esportes. É o mesmo canal que a gente transmite aí os jogos do Pato no Paranaense. Vai poder assistir. Fizemos uma força-tarefa aí para conseguir os direitos de transmissão. Vamos transmitir então. Que você possa vir com a gente, né? Que possa ser uma semana especial aí. Dê tudo certo para a gente poder acompanhar e trazer as emoções da Taça Brasil aqui com a equipe da Selinalta, tá bom? Vamos que vamos, boa sorte pro Pato! E aí a gente vai estar acompanhando na semana todos esses jogos. 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Alô, Valmor Redivo. Thiago, sócio do Azures, paga ingresso amanhã? Ah, quem é sócio torcedor daquela questão do ano, não paga ingresso amanhã, tá? Quem é sócio torcedor. Aí a vantagem de quem é sócio torcedor para poder aproveitar, né? E os ingressos para amanhã, R$ 20,30 nas cadeiras, 20 e 30. Inclusive, vamos entrar aqui, ó, notícias do Azures.
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0: Chegando as informações da Gralha aqui no Panorama. 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Tiago, então vamos assistir com vocês aí, ó. Ah, valeu, seu João. É, Selinalta vai transmitir com imagem, inédito. Vamos que vamos. É segunda-feira o jogo do Pato. Os jogos do Azures a gente transmite no rádio, tá? Então amanhã quem for pro estádio, leva o rádio aqui na Selinalta, 88.3, né? Se a Federação Paranaense pudesse liberar com imagem, a gente levava a equipe lá e transmitia com imagem também, né? Fazer o quê? Mas tá bom. O que dá, dá. O que não dá, a gente também não tem como forçar, né? Mas cumprimos um papel social e de comunicação de massa, levar o esporte, levar o entretenimento, levar a transmissão aí pra quem gosta de acompanhar os jogos de futebol do Azures Pato Branco. Amanhã, arbitragem, Eduardo Teixeira, o árbitro, não saiu a cidade aqui, né? Mas Eduardo Teixeira, ele que vai apitar o jogo. Assistente número 1, Giovanni Sulzbach. Assistente número 2, Rafael Kosniewski. Quarto árbitro, Alter Hagadali. E assessor da federação, Antônio Marcos Camargo de Andrade. Para esse jogo do Azures contra o Foz do Iguaçu. Foz que ganhou na estreia e o Azures que perdeu. Então, por isso que é importante esse jogo de amanhã. E o Azures, pelo que ninguém me atualizou hoje, acho que não saiu o nome do Renier no bid, então ele tá fora o Renier para essa estreia em casa do Azures. Fica aí a expectativa de poder contar com o Williams Bahia e também com o zagueiro Ari para o jogo de amanhã. O técnico Eduardo Zuma fechou a preparação com o elenco hoje e amanhã o jogo às 13h30 da tarde no estádio Os Pioneiros. 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Depois do intervalo, ah, Thiago, falou da arbitragem, menos. É que não veio aqui, Tati. Você tem que me mandar o link certo, porque a federação me manda aqui, ó. Me mandou, então, incompleta. A Tati vai trabalhar. Tá bom, Tati. É, então, a Tatiane vai trabalhar amanhã. Delegada da federação. A Tatiane, Matiello Rufato, Matiello ou Matiello Rufato, Tati? Então, bom jogo amanhã. Vai estar trabalhando também. Foi escalada para transmissão. É que no site aqui, pelo menos, nesse que vem completo, olha aqui, ó, veio, ela me mandou aqui. Tatiane Kelly Rufato Matiello, delegada da federação. Muito bem. Eduardo Teixeira, Giovanni Sulzbach, Rafael Kosnikiewski, que vai estar trabalhando no jogo de amanhã. E a Tati também. Então, bom trabalho amanhã, Tati. Vamos estar aí nos pioneiros.
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7: 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Fala, Tição.
0: Vai falar comigo, Tição, aqui, mas tem uma mensagem, ó, tem um pessoal de Pato Branco, da Escolinha do Pato, acho que é, que estão indo para Itaipulândia amanhã. Tem uma senhora que me mandou uma mensagem aqui, ó, a dona Maria Soares, teu neto aí, dona Maria.
11: Oi, boa noite, Tiago.
0: Oi.
11: Esqueci de falar o nome do meu neto, que tá viajando, vai viajar pra Itaipulândia hoje à noite. É o Luiz Miguel Boschetti.
0: Que tão?
11: Que estão viajando pra disputar lá em Itaipulândia. Tá bom?
0: Tá bom.
11: Uma boa noite. Deus abençoe, Thiago, Fabiano, Juliano. Que Deus abençoe vocês aí.
0: Senhora também. Tá bom, tá aí. O neto vai pra representar e deve ser de categorias inferiores. O Radião do Tição faz eco na madrugada aí, Tição. Boa noite.
12: Opa, boa noite, Thiago, e a todos que acompanham.
0: Vai lá, Tição. Ó, amanhã também, ó, quem for no jogo do Azures amanhã, depois do jogo do Azures, vai ter o Sub-16 do Azures que joga amanhã também. Tá me informando a Tati aqui, ó. Então é depois, pela Copa Paraná, o Azures joga contra o Foz no adulto, profissional, e depois tem o Sub-16. Quem for no jogo vai poder ver dois jogos, Tição.
12: Olha aí, que bacana, né? Daí já preenche aí, né, a tarde aí, é pra noite, então eu creio que é de bom tamanho aí pro sábado, pra quem gosta do esporte e do futebol.
0: Placar do jogo pro Azures?
12: Eu vou de Azures 2-0.
0: 2-0. Acho que o Azures ganha de 1-0. Pelhado, mas ganha de 1-0. Ontem o time de Pato Branco ganhou de Barracão 6-0 na Taça Sudoeste, hein? Parabéns aí, pessoal representado com o time montado pela Alpes, estreia com vitória, 6-0 para cima de Barracão. Agora no dia 10 de setembro pega Mariópolis fora de casa. E o Pato, Tição, tá embarcando, você viu aí que o Jonas corre risco de não jogar a estreia.
12: É, entrou essa situação, né, que pena, mas claro, né, por ser o primeiro jogo, enfim, caso tenha que ficar fora, fica um desfalque a menos dentro da relação. Mas tem que ter esse cuidado de daqui a pouco não, né, ter certeza daquilo que pode, digamos, né, ser liberado ou não, né? Então ter bastante atenção nesse sentido. Uma pena, né? Mas tem que então ter essa atenção aí para não correr risco.
0: É, vamos ver. Se ouvir o técnico do Pato, dá para chegar nessa Taça Brasil aí, Tição?
12: Eu creio que sim, umas colocações até de confiante daquilo que tem o elenco, tem bons valores, claro, e eu continuo naquela de que esses jogadores últimos que chegaram, de ter que ter mais presença em quadra e mostrar algo assim a mais aí para poder, né, dar uma boa composição para a equipe do Pato. E tem muita chance, sim, o Pato, daquilo que vive esse momento de fazer um bom papel aí nessa taça. Eu creio que pensar em classificar, deve classificar, sim. Mas tem que ir com foco aí para pensar em título e buscar mesmo fazer um bom futsal dentro de quadra.
0: Quem que é o time mais perigoso desse campeonato?
12: Ah, eu creio que se for olhar dentro de uma lógica assim de nível de equipe é o Joinville, né? Que é mais, seria uma parada mais dura de, né? De confronto.
0: Então tá bom. E no Grenal de ontem, Tição, o que que tu fala?
12: Ah, cada vez é, né, uma tristeza, né? Que pobre que tá o futebol do Rio Grande do Sul e, claro, pelo jogo de ontem, o próprio Internacional, né? Então, essas direções de clube, assim, um nome que tem uma equipe assim, e você vê, está numa situação dessa, jogadores muito abaixo, né? Pensando em rendimento, escalações meio que não dá para compreender, às vezes, o técnico, né? Daquilo que usa. Então, né, se deu bastante mal, né, o Inter nesse momento, e não teve forças para, né, para superar o momento, e justo um Grenal, né, que acabou por enfrentar, e o Grêmio, fator casa, com certeza teve uma vibração maior para o jogo.
0: Pois é, e não mandaram embora o técnico ainda, né, deixou os menos piorzinhos no banco, e quando tava 2-3-0, daí quis trocar, daí colocar os caras.
12: É, esse que é o que você não compreende, né? E tá aí, eu creio que até seria, após esse jogo de ontem, que ele já seria demitido, na verdade. Mas eu creio que vão dar mais uma segurada. Vamos ver o final de semana o que acontece.
0: Pois é, mais uma chance. Bom, Brasileirão tem aí, ó, Bragantino e Bahia, São Paulo e Atlético Mineiro, Fluminense e Vasco. No domingo, Coritiba e Mirassol, Cruzeiro e Atlético Paranaense, Inter e Santos, Remo e Flamengo, Botafogo e Palmeiras, Corinthians e Chape. E o Grêmio vai jogar segunda-feira contra o Vitória. Então tá bom, Tição, até amanhã no Estádio Os Pioneiros.
12: Isso, estaremos juntos lá, então, para acompanhar a estreia do Azures em casa aí. Um abraço a todos, uma boa noite.
0: Valeu, Tição. E eu vou ficar por aqui. Ó, os ganhadores dos ingressos pro jogo do Azures, é só chegar amanhã com um documento, com foto lá no estádio. Nereu o Simeonato, David Perim, Rudinei de Bairros, Casimiro Sartor Neto, Valdecir Giareta e Paulo Farias. Vou inscrever para cada um aqui para só chegar amanhã e poder levar os ingressos, tá bom? Vem aí o professor. Até mais. Tchau, tchau, tchau.
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3: Muito buenas, muito beleza, né, meus amigos? Estamos chegando, meus amigos e amigas, aquela abração especial. Você estava acompanhando o esporte com a equipe mais competente do Sudoeste do Paraná e Oeste de Santa Catarina. Agora é Moacir Antônio, esse baixinho, gordinho, feio e pobre, mas feliz da vida, levando a música para você até as até as 21 horas, né? Até as 21 horas, se Deus quiser, com toda a alegria. E você participa, né? Você participa pelo WhatsApp, que é o 99972-2564. Agora são 9 horas e 9 minutos. E nós vamos começando com a música lá, aquela música lá do passado mesmo, né? O Tunico Tinoco, com a música A Marca da Feira Dura. Boa noite pra você.

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10: Se vocês falaram Serão no Rancho, é aqui na Selinalta. E o Serão no Rancho, tá aí. Vamos chegando um áudio para nós ouvir aquilo. Boa noite.
11: Boas noites, carinha de anjo. Tranquilo, que o Tadeu Colinho. Beleza? Bom trabalho, hein? Tem jeito de tocar aquela música lá, Mala Amarela. Entendeu? Beleza?
10: Beleza.
11: Bom trabalho, cabelinho.
10: Abraço, Tadeu Kolinski, né? Tadeu Kolinski. Daqui a pouco tem Mala Amarela pra ti, guri. Travou aqui? Bora. Agora são 19 horas com 20 minutos. 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Tadeu, daqui a pouco eu mando música pra ti, porque agora chegando os serranos, né? Iguaria Campeira. Iguaria Campeira, na sequência, Oswaldir e Carlos Magrão. Nossa.

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9: Muito bem. É verdade, né? A conversa com a boa música aqui na Serenata. Mandar um abraço pro meu amigo Celso Joalheiro. Ontem pela manhã passei lá, batemos um papo, né? E conversou com você. Já disse que não conversava mais com ele, né? Meu amigo Celso Joalheiro, ali no centro de Pato Branco. Abração especial para ti, amigo velho. E aquela galera toda que estão ali no Tarca, né? Agora eles estão ali no Tarca, beleza? É, então, deixa eu ver, a semana farroupilha, é isso? Deixa eu abrir aqui, não tá abrindo. Ué, tá bom assim, Totonho, vamos agilizar com as coisas aqui. É a Tarca, né, é só queima, não é pra queimar largada, diz ele, né? É agora, é aqui mesmo, né? É pra mandar um abração especial pra toda a equipe, é pessoal ali. Meu amigo Celso Joalheiro e o pessoal da Tarca também estão ouvindo nós, né? Obrigado, amigo, velho! Celso Joalheiro, concerto de joias, né? Que nem eu disse, ó, Maradona, reforma de joias! Aza. Bom, Celso, abraço pra ti, rapaz, familiar de toda aí, rapaz. 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Nereu Simeonato, aquele abraçaço pra ti, Nereu. Grande Nereu Simeonato na companhia, nosso programa, né, meu? Que tal, rapazinho? Então tá, ele quer jogar no Azures, né? Então é só ir no jogo amanhã, que o nome já tá lá na entrada, viu, Nereu Simeonato? Chega lá, rapaz, céu. A entrada franca de graça, você não precisa pagar. Nossa, já. Bora! Quem pediu, Tadeu pediu essa música do Mala Amarela, né, meu? E já vamos aproveitar e mandar lá pro nosso amigo Leucir. É aquela galera lá nas Candeias em Mariópolis, o Mané tá pra lá também. Se encontramos hoje, né? Ô, pessoal lá de Mariópolis.

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Boa noite. É o Benete, também a Noili, o Ernesto, o Laércio e também o Aélcio, os amigos ali das de Itapejar do Oeste. Mesma polenta mole, cão, deixa me... Mas não acredito. A carninha de porco ali, rapaz, molho. Ei, que chega de juntar água na boca da gente aqui, viu? Pensar com a minha aí, rapaz. Eu gosto também a polentinha mole, assim, com leite, né? Opa, eu sou bom nisso. Bem, vamos ouvir agora Chitãozinho e Chororó, Caboclo na Cidade.

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21: Verdadeiro daqui, meu. O próprio. Ali, sou Jones, dos argentinos. 19:55. Rudy ganhou ingresso para amanhã lá no Jogo do Pato. Ah, tá bom, guri? É das Ures, né? 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Então, um abraço, pessoal que está ali no Tarca, né? No Tarca, meu amigo Celso Joalheiro, ali no Tarca, juntamente com toda aquela patronagem, todo aquele pessoal gente boa que está por aí, né? É, e ele falou o seguinte, que... Tem empresa aí que não gosta mais de velho, rapaz, só querem novo. só querem piazada nova, né, mano? Eles não querem mais ter experiência, né, meu? Não querem ter aquelas pessoas mais antigas, pessoas que têm experiência. É, tem experiência no que faz, né? É, no, renovar. Mas fazer o quê, né? Celso Joalheiro, grande abraço, sucesso pra você, viu, amigo velho? Bem, ô Celso, não sei por que motivo, razão ou circunstância, como diz o seu professor Girafales, né? Mas mandaram pra ti essa, rapaz. Judiado pela idade. Não acredito. Mas não se dá, não dá mais pra ter experiência na vida, rapaz do céu. Quem tem experiência na vida parece que não dá, né? Mas essa e aquele pessoal que estão ali na, né? Todo o pessoal que estão ali na, no TARC, todo aquele, como é que eu disse? Não é patronagem, também é patronagem, peão, prenda, acho que é, negócio assim, né? Então, aquela galera toda, gente boa que tá por aí, estão curtindo o nosso programa. Essa é especial pro Celso, rapaz. Celso, brincadeira, né? Não vai levar mal por isso, rapaz. Pessoas pensaram que você tá judiado da idade, rapaz. E na sequência vem o Grupo Cordiona, Grupo Bugre do Mato. Pensam que você tá judiado da idade, rapaz. Acumulou-nos experiência, né, meu?

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11: Serão, serão no rancho. Vai até às 21 horas, sexta-feira, hoje dia 4 de agosto de 2026, né? Tá sapecando uns ossos por aí. É, sexta-feira é dia de tomar um gole, é um dia da reforçada, não estamos, como diz, né? Não estamos, isso? É, então tava sapecando uns ossos, fazendo sapecadinha, churrasquinho, né?
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11: 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Aqui, então, deixa eu ver, Itapejara tá aqui, ó, aqui, em Itapejara do Oeste, está chovendo, é, está chovendo um pouco por aí, ah, pessoal de Itapejara, então tá, quem é que tá aqui mandando pra nós também? Tumbem, como eu disse, tumbem, já recebi mais um. É só caipirinha, que tal? Quero pedir uma música gaúcha. Adriano e a Bruna e o alemão. Ai, Zé. Então tá bom, vou mandar ali, né? Adriano, Bruna e também alemão. Deixa, tá escrevendo, ele tá escrevendo mais aqui. Depois eu atendo, vamos lá, eu tô correndo aqui, vamos com Abel e Caim, a música Menino e o Cachorro, na sequência, Irmãs Freitas, é, Tapete.

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9: É verdade. É o Serão no Rancho, né? É aqui pela Seminalta. É, o Borsoi tá ligado também, né? Seu Borsoi, que tal?
10: Tango, tango.
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9: Mas, claro que sim, diz ele. Barbaridade. Mas bom, né? Nosso amigo Borsoi da Areias Borsoi, rapaz. Bora, bora, bora. Vamos subir essa. Obrigado, Borsoi. Jade Jadson. Peito de aço.

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0: tempo de rodar um tango, né? Vamos agora ouvir Gilberto e Gilmar, o Pinguço, na sequência do Duca e Dalvan. É, aqui na Selinalta, agora são 20 horas e 31 minutos.

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14: É, sempre foi assim, né? Conversa com a música aqui na Selinão, tá, companheiros? Descompande, comande! É, 20 horas e 51 minutos agora.
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14: É, nosso filho Casagrande gosta bem de tango, né, Casagrande?
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14: nosso amigo Borsoi, da Reis Borsoi, também gosta. Tô preparando

0: Agora são 20h53. 20h53, meus amigos e amigas.
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0: É, tango, né? Você, eu falei que ia mandar um tango? E é claro que eu mandei, né? Agora sim, eles estão mandando um tango pra você, desejando uma boa noite, um bom final de semana. Amanhã tem show de bandas a partir das 13 horas, depois tem jornada esportiva. Tenham todos uma boa noite e bom final de semana, claro, né? Fiquem com Deus, que coisa também foi também. Tchau, tchau.

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1: Está no ar a Voz do Brasil. As notícias do governo federal que movimentaram o país no dia de hoje.
2: Olá, boa noite.
3: Boa noite para você que nos acompanha em todo o país.
2: Sexta-feira, 4 de setembro de 2026.
3: Vamos ao destaque do dia.
2: Acesso à justiça.
3: Leis criam fundos para modernizar instituições e ampliar a capacidade de atendimento à população. Pablo Mundi.
4: Os recursos poderão ser usados na compra de equipamentos e softwares, infraestrutura, capacitação e modernização dos serviços.
2: Setembro Amarelo.
3: Saiba como buscar acolhimento em saúde mental na rede pública de saúde. Márcia Fernandes.
5: Quando o sofrimento for persistente e prejudicar a rotina, os estudos, o trabalho ou as relações, é importante buscar atendimento nas unidades básicas de saúde ou direto nos centros de atenção psicossocial.
2: Brasil completa 10 anos sem raiva humana transmitida por cães.
3: Mas a prevenção continua. Mantenha a vacinação em dia e proteja seu animal de estimação. Graziele Bezerra.
6: O objetivo da mobilização é vacinar principalmente na região de fronteira. Meta é imunizar 28 milhões de animais em todo o país.
2: Hoje, na apresentação da Voz do Brasil, Luciano Seixas e Mariana Jungmann.
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2: Novas leis que criam fundos para modernizar instituições do sistema de justiça.
3: Também foram atualizados os valores das custas dos processos judiciais.
2: Mais pessoas que recebem até R$5.000 por mês podem requerer gratuidade da justiça.
4: Quatro novas estruturas passam a ter recursos próprios para modernizar o sistema de justiça da União. As leis criam fundos para a Justiça Federal, o Superior Tribunal de Justiça, a Defensoria Pública da União e o Ministério Público da União. Os recursos poderão ser usados na compra de equipamentos e softwares, infraestrutura, capacitação e modernização dos serviços. Na Defensoria Pública, também poderão financiar ações de atendimento a grupos vulneráveis. No Ministério Público, estão previstas iniciativas de atendimento à sociedade e às vítimas. O ministro da Justiça e Segurança Pública, Wellington César Lima e Silva, falou sobre os efeitos esperados para mudanças para o sistema de justiça.
7: Todo o sistema de justiça da União, o Judiciário, o Ministério Público e a Defensoria têm condições efetivas de se reestruturar para prestar melhor o serviço.
4: A nova legislação também muda o valor das custas dos processos na Justiça Federal. A cobrança passa de 1% para uma faixa entre 2% e 3% do valor da causa. O valor mínimo será de R$ 193,20 e o máximo de R$ 107.332,80. O advogado-geral da União, Jorge Messias, fala sobre os impactos das mudanças.
8: Estes recursos novos da atualização das custas permitirá que estas instituições ampliem o seu parque tecnológico, invistam em inteligência artificial, ampliem o seu planejamento.
4: Quem não tem condições de pagar, continua podendo pedir a gratuidade da justiça. Pessoas com renda de até R$5.000 por mês passam a ter presunção de hipossuficiência, sem pedir análise de cada caso. Reportagem Pablo Mundim.
3: Tecnologia aliada ao aprendizado na sala de aula.
2: Mais de 108 mil escolas de todo o país contam atualmente com estrutura adequada de internet para o ensino.
3: Os dados foram divulgados pelo Ministério da Educação, que realiza monitoramento nacional e avalia as condições de acesso à conexão banda larga nas redes públicas de ensino.
9: O Ministério da Educação atualizou os dados sobre as condições de conectividade das escolas públicas em todo o país. As informações são resultado do painel de monitoramento da Estratégia Nacional de Escolas Conectadas, realizado pelo MEC. 108.658 escolas públicas estão conectadas dentro dos parâmetros adequados, que envolvem o acesso à energia elétrica adequada, o serviço de conexão à internet para uso pedagógico e a cobertura de Wi-Fi. Ao todo, foram 138.086 escolas públicas monitoradas. Os dados do painel de monitoramento do MEC apontam que quase 137 mil delas em todo o país estão